0: falei?
1: Não, é que tem um corneteiro ilustre na audiência que não me mandou mensagem em nenhum dos três gols do Internacional, mas nos dois do Atlético ele fica me mandando mensagenzinha, né? Aí agora ele manda o seguinte: bota ruindade também este teu goleiro costelinho, horrível. Goleiro de futebol de mesa, nossa, Roberto Pato Mori.
2: Aliás, foi vaiado, exatamente.
3: Isso. Foi vaiado há pouco. Quando ele tocou na bola, foi vaiado.
0: É, já começa a ter.

0: vencer.
1: 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Estamos agora com 29 cravados neste segundo tempo de jogo. Marcador do jeito que o torcedor colorado gosta.

0: 3 para o Internacional. Só que o Atlético tem 2, né, seu Ale?
1: É, não, o que eu ia dizer é o seguinte, o PC Carvalho, sobre o Rocher, né? Pode ver que todo lance que ele vai trombar, ele titubeia, né? Ele titubeia. O problema é sempre na hora do choque. Então, obviamente que tem a ver com aquela lesão na costela que ele teve, né, no passado recente. Então, sempre que ele precisa ter choque físico com os jogadores, ele costuma falhar. E tem torcedor pedindo a volta do ex-treinador de goleiros, que foi demitido em 2022, e nenhum

com o Borré. Borré, boa bola pro Tabata, a bola é boa, fechou Bruno Gomes, perdeu o ângulo, perdeu o espaço, Borré tá pedindo bola, entortou o marcador, puxou pra perna esquerda, espalma o goleiro, espalma o goleiro, olha o Alan Patrick entregando pra Tabata, balança o corpo na frente da marcação, um pra lá, dois pra cá, tirou a retaguarda, vai tirar lá de trás, bem colocado o Jonathan Silva, sai pro jogo, rola curto aqui com o Juan Rodrigues, mete bola, vai tentar o campo de ataque, metida de bola onde está colocado Ian Lucas, partiu pra cima da marcação, roubada de bola do time do Internacional, porém houve a falta.

31 minutos de partida, você ligado no futebol da Granal, todo mundo ligado e conectado, lá vem o Internacional, é de novo pro campo de ataque com Tabatinha, faz a finta, limpa a jogada, aberto pela direita, tá pedindo para o garoto do Internacional, Kaique, recebeu, dominou, recolheu, carregou, travou o lance na frente da marcação, trabalha, arquiteta a jogada, volta com Tabata, Tabata municiando na frente, entregando para Bruno Gomes, devolução para Tabata, torcedor do Internacional volta a cantar no gigante da Beira Rio, são mais de 11 mil vozes.

0: público que tínhamos parcialmente ainda no primeiro tempo, não sei agora. Félix Torres sai pro jogo, na intermediária direita no setor de ataque, o Internacional trabalhando a bola, dá um tapa na bola pelo setor direito, Ronaldo, diga lá.
1: Manda um abraço pro Cleiton Flores, colorado, que tá na nossa audiência lá da cidade de Portão, acompanhando a Grenal e é meu fã e fã da Rádio Grenal, sempre na audiência, Cleiton Flores.
0: Muito bem, Cleiton Flores, grande abraço, prazer narrar pra você. Olha o Inter, se solta mais pro campo de ataque, Tabata, Tabata na ponta direita, boa, bola é boa, fechou, recebeu, dominou, recolheu, carregou, Kaique, cortou por dentro, entregou pra Tabata, dali mesmo, alavancou no

0: eterno, mas tá tudo certo. Manda um abraço pra ele também.
1: 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Alô, Moacir Rodrigues, Gilson Moraes, Christian Becker, prazer na... Para você, obrigado pelo carinho, obrigado pela companhia. Todo mundo ligado e conectado na Granal, Granal Audiência. Pela ponta esquerda, recolhe a bola, verda bem, balança o corpo, puxa o carro, desce o Internacional pro campo de ataque, encosta Ronaldo, recebe Ronaldo, rende a linha marginal esquerda, retrai um tanto mais a jogada, entregando para Vitor Gabriel, não está no próximo jogo, também estará ausente Félix Torres, que tem a posse de bola que veio do Vitor, sai jogando, abrindo compasso pelo setor direito no campo de ataque, desce o Internacional, a bola empurrada na ponta direita para Kaique, partiu para cima da marcação, lá de atrás, chega de qualquer maneira, João Miguel toca a bola, tá apavorado pra linha de lado, manual, marca arbitragem favorável, time do Internacional, base PVC, a maior fábrica de esquadrinhas de PVC da América Latina, audiência é tua, voz é minha, microfone é 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Só agora o manuseio de bola vai ser cobrado ali pelo lado direito, no costado direito, no setor de ataque. Internacional vai mais para mais uma pontada no campo de frente. Diga lá.
2: Duas trocas no Atlético, saíram o 14 Marcelo e também o camisa 5 Ian Lucas, para a entrada do 22 Diogo e também do 11 Max.
1: Ah, vou pegar aqui, 14 Max, não, como é? O Max é...
2: Entrou o 11 Max.
1: 11 Max.
2: E saiu o 5 Ian Lucas.
1: Tá.
2: E também entrou o 22 Diogo para a saída do 14 Marcelo.
1: Beleza.
0: Lá no Inter, o Alan Rodrigues foi chamado.
1: Alan Rodrigues já está no aquecimento no time do Internacional. Bernabé desce pelo setor esquerdo. No campo de ataque, breca a jogada, cercada apertada pela marcação. Encosta para receber Alan Patrick. É para ele a bola. Um pouco ali atrás está o Ronaldo. Também é para ele a bola. Volta com a Lampa. Recebeu, dominou. Berna encosta. Preferiu sair jogando curtinho, entregando bola para o Bruno Gomes. Que baita bola. Bolão legal. Fechou. Recebeu Alan Patrick para o Borré. Só fazer. Perdeu o tempo. Perdeu o tempo da bola, Borré, Borré tinha tudo pra fazer e sabe o que ele fez? Não fez, passa limpo, Gabriel.
0: É o tic-tac do time de Pesolano, Alan Patrick deixou o Borré na cara do gol, ele quis dominar, em vez de finalizar direto pro gol, a bola nas mãos do goleiro Luan Poli, segue 3-2 para o Inter, e agora vem a troca, Alan Rodrigues na beira do campo, conversando com o Paulo Pesolano. Essa aqui, pelos meus cálculos, é a quarta troca do Inter, confere?
2: Quinta.
0: Última troca, então não teremos Gabriel Mercado em campo.
1: É. Ronaldo, Tabata, Kaique e Aguirre já entraram, ó. E agora teremos o Alan Rodrigues, então, resta saber no lugar de quem, seu Alê, e dá o pisão, mas antes acompanhamos esse lance, atenção, Alan Patrick penetrou na grande área de cabeça pro gol, pra fora do gol, à esquerda do gol, linha de fundo, Gabi.
0: É uma boa jogada do Inter, agora pelo lado direito, o Bruno Tabata fez o cruzamento, Alan Patrick como elemento surpresa de cabeça, a bola saiu pela linha de fundo, tiro de meta, e agora vai embora o 15, Bruno Gomes, e entra Alan Rodrigues, camisa número 14.
1: Era o que
0: sai
1: vocês...
0: Bruno Gomes e entra Alan Rodrigues.
1: Era o que vocês imaginavam, dar um
3: sim,
1: e Alê.
3: Sim, só tem um problema, não que eu seja corneteiro, Alê, mas é o seguinte, né, tem uns minutinhos pra jogar, não vai ser capaz de machucar, e aí eu ia ficar com 10 de cada lado, né?
4: É, eu gosto desse jogador.

0: frente da frente, a bola passa pelo Borré, não passa pelo Diogo. Diogo escora, vem lá de trás, afasta Jonathan Silva e a bola vai se perdendo pela linha de lado. Diga lá.
1: Ele é de um lado e de outro, a artilharia dos recados aqui. Quando eu falei que o Anthony era melhor que o Rocher, você quis me tirar do estúdio. Quem mandou?
2: Kobe.
1: Felipe Kobe.
2: Sabia, mandou mensagem também.
0: É, tem alguma pra mim aí? Não atendo, não quero nem saber. O negócio é narrar.
2: PC?
0: Não.
2: Só para complementar mais uma vez aqui, CMPC Viva ao Natural, uma arbitragem tranquilaça do Lucas Casagrande com aquele cartão vermelho, então dominou o jogo e mostrou que tem disciplina também o árbitro. Parabéns pela arbitragem, mas a gente só pode elogiar depois que terminar, né? CMPC Viva o Natural.
0: Tá certo, Gesiel. 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A nova...

0: 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Max Domina. Escapa, vai embora para o campo de ataque. Penetrou na grande área, conduziu junto à linha de fundo, cruzamento. Tá feito, chegou Bruninho, torneou de cabeça. Aí era não contra não, né? O pequenininho, Bruninho, camisa 7 contra o Bernabé do Internacional. A bola ganhou a linha de fundo, Renan.
1: É, jogada pelo lado esquerdo com camisa número 11, Max. Ele foi pro fundo, bateu de perna esquerda, chegou dividindo o Bruninho ali com o Bernabé. A bola foi direto pra fora e a torcida aqui da Popular vai a Sérgio Rocher.
0: 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Chegamos à marca de 40 minutos, quarentinha. É o segundo tempo de jogo, placar de 3-2 para o Internacional. O Internacional está avançando para as oitavas de final da Copa do Brasil. O Internacional está metendo a mão em 5 milhões. 5 milhãozinho aí. 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Lá vem o Internacional com o Borré e também por ali o Tabata. Por baixo, Lucas Menez e afasta a tira. Resposta do time do Atlantique. Domina a bola, Sam. Abre luta contra a marcação. Félix Torres toma ali à frente. Rouba ali a bola. Encosta Kaique. Recolhe. Rompe a fronteira dessa ladeira. Vai partindo em alta velocidade. Na velocidade máxima na ponta direita. Boa bola. Fechou. Recebeu. Dominou. Recolheu. Tabata. No ponto futuro. Porém, pegou mal na bola. Chega por baixo. Tira Zeca. Alivia para a equipe do Atlantique aqui na saída do campo de defesa. Decorridos 41 minutos. Marcador aponta. Internacional 3-2 em cima do Atlantique. Lá vem o Inter de novo com o Borré. Chega por baixo para desfazer o perigo inimigo. João Miguel vem construindo a jogada com Bruninho. Bruninho na ponta direita, partiu para cima do Bernabé. Bernabé fecha a porta, comete a falta. Jogo tá parado, falta tá marcada, falta nele, passa limpo, Renan.
1: É, mais uma vez o Bruninho chegava ali pelo lado direito. Bernabé fez a falta já cobrada, vem o Atlético.

0: Sérgio Rocher, mas tocou muito forte na bola. Quando ele tentou recuperar de perna esquerda, ela subiu, chegou a raspar ali no travessão, na junta da trave com travessão. É tiro de meta para o Internacional e a torcida está impaciente com o Rocher aqui atrás do gol.
1: PC,
2: opa!
1: Ah, vou falar, azar, né? Que fiquem bravos comigo, alguns vão gostar, outros vão me odiar. O Grêmio sabe jogar mais contra 10 do que o Internacional.
2: É. 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

0: aí? Tá gostando? Queria mais.
1: Que é mais, Netinho, esse time não tem alma, esse é o problema.
0: Ah.
1: Se pegasse um tempo antigo, isso é jogo pra te tocar 5 ou 6 a 0 brincando.
0: E o Rocher?
1: Tia, é uma figura emblemática, tu não sabe nunca o que vai esperar dele, então tá feia a coisa.
0: É o Rocher Kinderovo aí, PC.
2: É uma surpresa, Rocher.
0: Surpresinha.
2: Rocher Kinderovo.
3: Vai, ó, PC.
2: 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Acreditamos que ambientes inspiram pessoas, pois não a ler.
3: Não, tu sabe que eu sou inimigo dos corneteiros, né? Que é uma coisa que me irrita, é a corneta.
2: Ah, eu sei.
3: Mas é o seguinte, primeiro que as inserções políticas são leis, é obrigatória, é lei federal.
2: Tem um ambiente
3: que até hoje não aprendeu o que é lei federal.
0: Se não rodar, pá.
3: Não tem nada a ver com o dinheiro da dinheiro da firma, isso aqui é lei, tem que cumprir a lei. Essa é a primeira coisa. Segunda coisa, tem cara aqui corneteando que ele acha que tu tem que ter uma narração estilo hard har, que a tua narração tem que ser assim, ó céus, ó vida, ó Deus. Ele deve ter batido a cabeça quando nasceu, porque pra ele tu tem que narrar corneteando, entendeu?
2: Ah, mas deixa
3: ele
2: reclamar.
3: E não levando emoção.
2: Um monte de elogios aqui, um contestando o outro, tudo bem, tá no seu direito, né? Pode reclamar mais da narração cinco. Do PC, quer ver?
4: PC.
2: Vai entrar mais uns 5 ou 6 aqui agora elogiando depois disso. É, pois não.
4: É, foi de Londrina na Série B Nacional, Paulinho Mocelin, passou pelo Grêmio há uns 13 anos aí. Desconta, Londrina 1, São Bernardo 3, Gaúcho e Guaporé. 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
2: Obrigado pelo carinho, obrigado pela companhia. 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Eu não disse aqui, ó, quanta gente. Alô, Gilson. Alô, Paulo Nunes. Alô, André Hort. Alô, Ademir. Brídia e também o Christian Becker, todo mundo ligado, todo mundo conectado, tijolo de 6 furos, prazer narrar pra você, obrigado pelo carinho, vem pro YouTube da Granal, vem pra live da Granal, em que o Inter podia ter metido uns 4 ou 5, né, no Atlético, mas puxa vida, com um homem a mais em campo.
3: Pô, veio muito mais comentário do que 6 que tu disse.
2: Não, é um avalanche.
3: Principalmente obrigado, tijolo de 6 furos, né, na linha de frente aí, te defendendo.
2: É verdade, estão dizendo aqui que o quê, do Pesolano, nada a ver, meu amigo. Vai pro campo de ataque, domina a bola, mais um abraço aí, obrigado pelo carinho, Paulo Nunes, prazer também. Como é que é? Não deu nem pra entender o nome aqui, mas um abraço de qualquer forma.
3: Ah, cornetinha, cornetinha.
2: Chega lá, domina a bola na saída do campo de defesa, o time do Internacional com Vitor Gabriel, entrega a bola para Alan Patrick, dali para Ronaldo, roda gigante do gramado, estabelece contato para o Bruno Tabata sai pro jogo, o time do Internacional com Kaique, torcedor tá cantando aí, né, Gabriel? Parou agora? Quando eu falei, o torcedor parou, né? Eu tinha que combinar com o torcedor antes. Domina a bola!

0: bola pela linha de fundo. E o Internacional tem mais um escanteio no jogo. Passa limpo, Gabriel.
1: Mais um ataque em velocidade. Agora pelo lado esquerdo, Bernabé fez o cruzamento buscando...

cabeça alto demais, ela vai embora. Vai. 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Olha o Atlético chegando no interior da grande área, fechou o Sam, de perna direita, uma bomba pela linha de fundo, chutou à vontade na frente do Félix Torres, e vai de novo o Atlético com o Diego, é aqui pela ponta direita, levantamento tá feito, chega o bola. Esquadro te cuida, Evoche, senão o jacaré te pega de novo.

0: um time com um homem a menos, o Internacional está na próxima fase da Copa do Brasil, vai para as oitavas de final e eu estou liberando a reportagem da apaixonada.
1: Fim de papo, os jogadores agora se cumprimentam dentro do gramado, saindo lentamente os jogadores do Internacional, do Atlético também, um clima muito tranquilo e aplausos tímidos aqui no estádio Beira-Rio, o pessoal indo embora com pressa, porque tá muito frio, Renan.
2: É, exatamente, o Atlético fica ali no centro do gramado, ninguém conversa com a arbitragem, os jogadores se cumprimentam, o clima de cordialidade, e o Atlético eliminado da Copa do Brasil, segue sua vida na segunda divisão nacional, no próximo final de semana, enfrenta outro gaúcho, enfrenta o Juventude pela Série B.
0: Aí também, agora os jogadores do Internacional vão cumprimentar aqui os torcedores no gigante da Beira Rio. 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Ainda tem jogador do Atlético, alguns vão ali conversar com jogadores do Internacional, mas na sua maioria, né, já foram pro vestiário.
3: Ô, PC. Ah,
4: vem falando do Ronaldo ali, ó. Muitos jogadores do Atlético cercando o Ronaldo.
3: É, foi naquele lance ali na entrada da área ali. O Inter chega à sua maior sequência de invencibilidade na temporada. 6 jogos já sem perder, nos últimos 12, uma derrota apenas. Então, o Inter está no momento melhor do que estava em relação a si mesmo, só que é preciso aproveitar a janela agora de inverno para se reforçar, né? O Inter precisa contratar zagueiros de qualidade, e precisa contratar pelo menos 2 homens de frente, um 9 e um driblador pelo lado direito. É isso que eu entendo que o Inter deveria reforçar aí o seu time, para que a gente não sofra tanto no segundo semestre após a Copa do Mundo, PC Carvalho.
0: Muito bem, vamos daqui a pouquinho, né? 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Vamos lá, gurizada, vamos escolher o craque CMPC, o craque raiz viva, o natural CMPC.
4: Bernabé, né?
0: Bernabé, olha.
3: Craque raiz CMPC, Alexander Bernabé.
0: Bernabé, 2 votos.
3: Praticamente 2 assistências e 1 gol.
0: Deixa eu perguntar pro PC. E aí, PC? É, Bernabé também. Tá, acompanhando aí os colegas. Vamos lá. Gurizada aí embaixo aí. Renan, Gabriel, craque CMPC, o craque raiz CMPC. É viva natural.
4: Bernabé.
0: Mais um voto pro Bernabé, Renan.
2: Como eu estava com o time de fora e o Bernabé já está eleito, eu vou dar um voto aí de confiança para o Ian Lucas, que fez 2 gols, muito bom volante, camisa 5 do Atlético.
0: Ian Lucas ganha um voto. Marcinho Black.
5: Bernabé, velho.
0: Bernabé.
5: Tô descendo, tá, PC?
0: Tá, daqui a pouquinho a gente já te ouve e ouve a galera aí, né? Vai pros braços da galera lá do lado de fora agora pegar um pouquinho do frio, né? O Marcinho Black. Não que na arquibancada seja calor, tá? Mas é menos do que lá fora, com certeza. Faltou o Gesiel, né? Pra escolher o craque.
4: Eu voto no Bernabé que tá falando.
6: Sabíamos que se iban a venir a jugar aquí para ganar, entonces a gente tenía que hacerse fuerte en casa. Es un juego muy importante, ganamos por suerte, entonces a corregir algunos detalles ahí defensivos para hacernos el próximo juego, hacernos fuerte en casa.
2: Queria que você falasse dessa fase artilheira, já são 7 jogos aí, você marcando em 5 desses jogos. Como é que tem sido o trabalho para focar também nessa parte ofensiva?
6: Isso acho que é causa da confiança que me dá a equipe, que me dá o corpo técnico também. É um trabalho que todo mundo está fazendo, então é graças a eles. Eu estou muito grato por a confiança que me dão, então esperamos que esta fase continue.
2: Perfeito. E hoje, apesar da classificação da vitória, a gente ouviu alguns protestos da torcida com alguns jogadores específicos. Como é que vocês recebem isso dentro de campo em uma sequência que o time já está 6 jogos sem perder?
6: Não, sabemos que e entendemos o torcedor que esteja bravo, porque a gente se relaciona em alguns momentos, tomamos esses 2 gols que a gente não devia, foram alguns desenfoques, mas agora estes dias que temos para trabalhar, vamos arrumar e vamos para o próximo jogo.
4: Aí o homem da caminhonete, Bernabé, craque do jogo,
7: fez o jogador do Atlético ser expulso, dominou o campinho. Daqui a pouquinho fala o Zeca e ex-Inter, o PC.
0: Aí também, daqui a pouquinho fala o Zeca, falou o Bernabé. 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O
7: tá craque
0: raiz, Bernabé, agora fala o Zeca, ex-Inter.
8: 2-2, acho que foi alguma coisa assim, né? E a gente tá focado no jogo para poder buscar o gol, para poder levar os pênaltis ou até ganhar o jogo. Eu sei que a gente está tendo umas discussões, foi conversado internamente isso, a gente tem que melhorar. Nosso time é um time novo, é um time um pouco experiente, mas ao mesmo tempo novo, alguns atletas, e a gente treina muito essa marcação forte, essa marcação aguerrida. Infelizmente, sem querer, acho que pegou o braço. Mas eu vou falar do Lucas também, eu não sou de falar muito de arbitragem, mas eu vou falar do Lucas Casagrande, porque eu falei pra ele ali que ele tem que ter coerência, ele não teve coerência. O Ronaldo deu a mesma cotovelada, a mesma marcação no nosso jogador, e ele não deu nada, nem falou com o VAR, e o nosso jogador fez a mesma coisa e ele expulsou. Então acho que tem que ter coerência. Não tô tirando mérito do Inter, é um bom time, um time bem treinado, e nosso time também é um time bem treinado, o professor tem passado coisas boas pra gente. Agora é com a menos, eu sei que é difícil, mas é descansar e focar na Série B.
7: Aí o Zeca falou pra detentora, até vou buscar esse lance do Ronaldo aí aqui no Tablets, que agora liberou a transmissão pra mim aqui. Se foi a mesma coisa, aí é erro grave da arbitragem. Se ele não deu, é a coisa mais fácil do mundo, quando acontece o mesmo lance, tu expulsa aqui, expulsa ali, vira o padre do jogo, forma o casal, expulsa os dois. Eu vou buscar aqui o lance, se for um erro grave da arbitragem, daqui a pouquinho eu volto com a informação, PC Carvalho.
0: Já tá aí fora com o torcedor, Marcinho Black.
5: Já tô aqui, viu, PC? É. Torcedor já.
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10: 21 horas e 31 minutos. 10 graus.
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Atenção a você que está ligado com a gente aqui através da sua Rádio Cultura. Eu, José Moraes, estou chegando para mais um programa Palavras Amigas. Depois aí do futebol, a gente está chegando aí num horário diferenciado para esse momento de reflexão, esse momento de darmos uma pausa, né, no tudo aquilo que de repente acabou te dando uma certo desânimo, né, durante o dia, algumas coisas no trabalho, algumas coisas no trânsito e até em casa, né? Então vamos ter esse momento de reflexão para darmos uma analisada naquilo que na verdade não deu certo e que a gente possa dar um jeitinho aí para resolver esse problema, né? Esse jeitinho que eu me refiro muitas e muitas vezes, ele está tão perto de nós e a gente não se dá conta, né? É aquela velha história de nenhum ceder. Quando começa uma discussão, quando começa, vamos dizer bem claro, uma briga, né? Um acha que é melhor que o outro, aquela coisa toda, e aí fica lá aquele bate-boca e tal. Mas quando a gente para escutar, para ouvir primeiro o que o outro vai falar, é muito melhor. Porque muitas e muitas vezes a pessoa vai falar, vai falar, vai falar, e aí você vai conseguir, como diz o ditado popular, pegar ele até pela palavra. Porque às vezes ele fala uma palavra ali, e essa palavra vai deixá-lo desarmado de toda a ira, de todo o rancor, e assim por diante. Agora, quando ambos estão ali, os nervos acirrados, aquele bate-boca, isso eu quero me dirigir até mesmo para os casais, né? Muitas e muitas vezes os casais, às vezes por coisas tão banais, tão pequenas, começa ali uma discussão e não para mais, aquele bate-boca, e já os ânimos realmente ficam exaltados, e dá uma série de consequências que, na verdade, não os levará a nada, a não ser simplesmente a estresse, vai levar muitas e muitas vezes a uma certa insegurança entre ambos, vai trazer uma infelicidade e só vai trazer coisas ruins. Mas quando a pessoa para ouvir o que o outro está dizendo, está falando, as coisas com certeza serão diferentes. E às vezes um pedido de desculpa também não vai fazer mal para ninguém, né? Às vezes a pessoa tem que reconhecer que errou e tal, pede desculpa e fica na dela, fica na sua, que a coisa realmente vai tomar um rumo diferente. Gente, eu quero lembrá-los que nesta sexta-feira agora, hein? Próxima sexta-feira, já estou falando desde já para você se preparar, porque na próxima sexta-feira nós teremos aquele grande momento de fé e devoção, onde eu estou lançando um convite especial para você, porque é a sexta-feira da superação. A sexta-feira para você literalmente superar aqueles atrapalhos, aquelas barreiras que estão aí causando uma série de consequências ruins na tua vida. E eu estou lançando esse convite especial para você vir participar. Eu tenho certeza que algo de bom vai acontecer sim na tua vida, tá bom? Sexta-feira agora, hein? Sexta-feira próxima, a sexta-feira da superação, Joyce Marcarpes, número 65, o local, o endereço da tua felicidade. Você é o meu convidado, portanto, para participar, receber a bênção de Deus na tua vida. Vamos ouvir um louvor, daqui a pouco eu volto com mais palavras amigas para o seu coração.

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1: Muito bem, estamos de volta. Você ouviu esse lindo louvor e eu espero que ele tenha realmente chegado para trazer uma mensagem de estímulo, uma mensagem positiva para você que está aí de repente um tanto para baixo, um tanto desanimado, né? Que Deus possa ter tocado no teu coração e feito com que você comece Filho de Deus, para vencer mais esta batalha, mais esses problemas que estão surgindo diante de você. Eu quero lembrá-los que amanhã, quarta-feira, lá na Associação da Vinambu, teremos um grande encontro de fé, uma grande noite de bênçãos, e eu estou lançando aqui um convite especial para você participar. Eu tenho certeza que vai ser muito forte na sua vida. Pastor João Ori estará realizando esta bênção lá na Associação da Vilambu. Você é o nosso convidado. DDD 54, número 999925627. Este é o meu WhatsApp, que você pode mandar aí a tua mensagem. E é claro, a gente vai estar incluindo vocês todos na poderosa corrente do pensamento positivo, aquele momento de fé e devoção através do rádio. Gente, tem momentos na nossa vida que parece que tudo está contra a gente. Eu sei que você que está me ouvindo agora já passou por isso e você, de repente, não encontrou a saída e de repente entrou até em desespero, ficou angustiado e alguns até entraram em depressão. Uma certa vez o Senhor Jesus se pronunciou e disse: olha, no mundo vocês passarão por aflições. E para que a gente esteja realmente preparado para enfrentarmos essas ditas aflições que o Senhor falava, recomendou que nós iríamos passar por ela. Agora veja o termo da palavra. Ela tem um sentido realmente muito forte quando a gente leva para o lado espiritual e também de uma maneira diferente. No mundo passarei por aflições. No mundo vocês iriam passar por aflições. Mas o significado que realmente é forte é aquele que a palavra diz: tende bom ânimo. Quando a gente tem esse chamado bom ânimo para enfrentar essas aflições, para enfrentar essas cargas negativas, pode ter certeza que você sairá como vencedor. Agora, o problema é que muitas e muitas vezes a pessoa até tem ânimo, mas é um ânimo péssimo, né? É aquele ânimo somente de palavras negativas, aquele chamado ânimo simplesmente para acusar um, acusar o outro, dizer que o culpado é o fulano, que a culpada é a ciclana, e a pessoa não se dá conta de que ela teria que focar e pedir a bênção de Deus exatamente para que o Senhor pudesse colocar sobre ela, sobre ele, o chamado bom ânimo. E esse chamado bom ânimo só se adquire quando a gente entende que a luta ela pode vir, o problema pode aparecer, mas o Senhor Jesus, ele disse: tende bom ânimo. E se a gente tiver realmente esse chamado bom ânimo, pode ter certeza que este problema, que esta batalha, você vai conseguir vencê-la, vai conseguir sair dela como vitorioso e não como derrotado. Então, ter bom ânimo é fundamental na vida de quem quer que seja. E para que a gente possa realmente vencer essas batalhas, esses problemas, que na verdade tem momentos que parece que eles vêm com tudo, né? eles se levantam de uma maneira terrível, é na segunda, é na terça, é na quarta, é na quinta, e vai toda semana. E aí a pessoa realmente fica fragilizada, fica debilitada, e o ânimo que ela começa a ter é o chamado ânimo do não dá, do não posso, do não vou conseguir. E aí o chamado bom ânimo, ele não faz parte mais da sua trajetória, da sua vida. Mas quando você olhar para a maneira em que o Senhor Jesus, ele explicou, a gente então vai começar a pensar diferente, vamos batalhar para termos este chamado bom ânimo e enfrentarmos esses problemas de cabeça erguida, com fé, com confiança e com plena convicção de que sairemos vencedores desta batalha, desses problemas. DDD 54, número 9992-5627, este é o meu WhatsApp, que você pode continuar mandando as suas mensagens, mesmo que eu não leia o teu nome aqui, mas depois eu vou responder vocês, vou também incluí-los na corrente, para que Deus possa abençoar a tua vida de uma maneira especial, de uma maneira fantástica. Vai mandando os seus pedidos, as suas mensagens, e no final, então, juntos vamos formar a poderosa corrente do pensamento positivo, aquele momento de fé e devoção através do rádio. Eu quero lembrá-los também que eu realizo todos os domingos, das 9 às 10, o chamado Domingo do Crescimento Espiritual. E esse chamado crescimento espiritual estaria incluso, né? Exatamente naquilo que a gente falou antes, no chamado bom ânimo. Se a pessoa não estiver num estágio de crescimento na sua vida espiritual, jamais ela vai ter esse chamado bom ânimo. Então, domingo de manhã, das 9 às 10, uma hora simplesmente de duração, mas aquela hora que realmente eu tenho plena convicção que você, que de repente nunca veio ali, mas que vai vir neste próximo domingo, você vai se fartar da proteção, do ânimo, da graça de Deus sobre a sua vida. Então você que está me ouvindo agora, de repente está até meio parado no tempo, né? Era aquela pessoa que tinha aquele desejo lindo, maravilhoso de estar na casa de Deus, de repente por motivo ou outro, você acabou dando uma pausa, parando no tempo, não acredita em mais nada, pois eu estou te lançando um convite especial para você vir neste domingo e eu tenho certeza que você não vai se decepcionar. Você vai sair radiante daquele local. Domingo, 9 horas da manhã, o domingo do crescimento, do fortalecimento espiritual, eu tenho certeza que algo de bom vai acontecer na sua vida e você sairá daquele local cheio da graça, cheio da bênção do Pai, do Filho e do Santo Espírito de Deus. Tá bom, gente? Domingo, 9 da manhã, das 9 às 10, eu aguardo você. São 2 dias que eu atendo aqui na cidade de São Borja. Na sexta-feira, das 9 da manhã até as 11, depois 14h30 e 19h30, os nossos 2 encontros de fé. E no domingo, eu tenho esse trabalho especial também das 9 às 10 da manhã. E você, é claro, é o meu convidado para vir participar, receber a bênção de Deus na sua vida. DDD 54, número 9992-5627 é o meu WhatsApp para você mandar as suas mensagens e a gente vai incluí-los todos na poderosa corrente do pensamento positivo, aquele momento de gratidão, de devoção a Deus, e eu tenho certeza que será realmente forte na vida de todos nós. Vamos ouvir mais um louvor? Vamos ouvir mais um louvor, daqui a pouco eu volto com mais palavras amigas para o seu coração.

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Muito bem, está chegando o momento de nós formarmos a poderosa corrente do pensamento positivo. Eu sei que este é um momento esperado e aguardado por muitas e muitas pessoas, e hoje, excepcionalmente, por estarmos num horário diferenciado, eu sei que tem outras pessoas, outro público que está me ouvindo agora, e muitas dessas pessoas estão passando por problemas bastante sérios, bastante impertinentes. Pessoas que estão angustiadas devido a algum tipo de problema, casais que não se entendem mais, família destruída, pessoas lidando com doenças e os diagnósticos não são muito bons, e outras que fazem uma bateria de exame e simplesmente não aparece absolutamente nada. Eu quero que você agora, onde quer que você esteja, se há possibilidade, desligue-se completamente de todo o negativismo. Pense positivamente em Deus, pois está formada a corrente do pensamento positivo. Pai Santo, Pai Eterno, Pai Bendito, eu te apresento essas vidas que estão agora angustiadas, abatidas e tristes. Eu te apresento, meu Deus, esta mulher que está com os olhos totalmente tomados de lágrimas. As lutas que ela tem enfrentado é tamanha, mas ela ouviu este programa nesta noite e ela está agora já um tanto aliviada. E eu te peço, meu Deus, que entre agora no seu coração, entre agora para colocar paz, para arrancar, meu Deus, essa tristeza, para tirar esses males que lhe cercam e que lhes atormentam. Pelo poder do teu nome, ó Cristo de Deus, entra com providência diante dessa situação que parece que não tem mais jeito, mas tu és aquele que é especialista em realizar o chamado impossível aos nossos olhos. Traga, meu Deus, a saída, a solução, e que esta vida seja testemunha viva do teu poder, da tua graça e da tua transformação. No teu nome, abençoe essas pessoas que mandaram mensagens. Toma cada uma delas em tuas mãos e prepare uma bênção especial, bênção de cura, bênção de saúde e bênção de libertação. No nome santo do Senhor Jesus eu te peço, hoje e para todo sempre, que assim seja. E graças a Deus. Muito bem, estamos colocando aqui um ponto final no nosso programa. A gente volta amanhã também no horário diferenciado, porque amanhã também tem futebol. A gente volta depois do futebol amanhã para mais um programa Palavras Amigas. Grande abraço, beijo no seu coração e até amanhã, querendo Deus. Tchau, tchau.

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1: 22 horas e 1 e 9 graus.

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1: Olá, boa noite.
2: Boa noite para você que nos acompanha em todo o país.
1: Terça-feira, 12 de maio de 2026.
2: Vamos ao destaque do dia, mais de 11 bilhões de reais no combate ao crime organizado.
1: O governo do Brasil lança plano com foco na desarticulação financeira e operacional de facções criminosas.
2: Presidente Lula destaca a união com estados e municípios para enfrentar a violência e garantir a segurança de todos os brasileiros.
3: O território será devolvido ao povo brasileiro de cada cidade e de cada estado.
1: E ainda, o governo do Brasil zera impostos de importação sobre compras internacionais, a chamada taxas das blusinhas.
2: O imposto vale para importação de produtos de até 50 dólares, cerca de 250 reais.
1: E você vai ouvir também prevenção e controle aos incêndios florestais.
2: Novos equipamentos foram entregues para reforçar a ação no Cerrado e Pantanal.
1: Um investimento de 150 milhões de reais do Fundo Amazônia, Gabriela Noronha.
4: Os equipamentos entregues vão fortalecer a atuação em áreas de difícil acesso e reduzir o tempo de resposta aos incêndios no Cerrado e Pantanal.
2: Hoje, na apresentação da Voz do Brasil, eu, Luciana Vasconcelos e Nazi Brum.
1: E acompanhe a gente ao vivo, acesse radiogov.abc.com.br ou o canal Gov na sua TV aberta.
2: Um plano para combater o crime no país.
1: O programa Brasil contra o Crime Organizado conta com investimentos e financiamentos que ultrapassam os 11 bilhões de reais.
2: Entre as ações previstas está a asfixia financeira do crime organizado para atingir fluxos ilícitos e lavagem de dinheiro.
5: O programa Brasil contra o Crime Organizado conta com quatro eixos. O primeiro mira a estrutura financeira das organizações criminosas, como, por exemplo, a lavagem de dinheiro. Para isso, o país vai ampliar as forças integradas de combate ao crime organizado, que farão operações interestaduais de alta complexidade, como explicou o secretário nacional de Segurança Pública, Francisco Veloso.
6: O crime organizado, diferente de outros tipos penais, tem um objetivo muito claro. Claro, ele quer ter lucro. Para isso, nós temos as forças integradas de combate ao crime organizado em todos os estados. E nós vamos criar ficos nacionais. Abriremos em São Paulo, no Rio, no Nordeste, no Sul e no Norte.
5: Outro eixo busca melhorar a investigação de homicídios, com fortalecimento das polícias científicas, dos institutos médicos legais e da rede integrada de bancos de perfis genéticos. O último ponto busca desarticular o mercado ilegal que abastece as organizações criminosas, a partir do tráfico de armas, munições, acessórios e explosivos. O programa prevê a criação da Rede Nacional de Enfrentamento do Tráfico de Armas. O ministro da Justiça e Segurança Pública, Wellington Lima e Silva, ressaltou a importância da participação dos estados e municípios no trabalho conjunto.
7: É fundamental que cada um dos agentes de segurança aqui tome o plano como o seu. O programa é do Brasil. O programa não é só do governo federal. O programa é do Brasil e de cada um dos cidadãos para que nós possamos viver sem medo.
5: Presidente Lula destacou a união necessária para combater o crime organizado e disse que o plano vai devolver o Brasil aos brasileiros.
3: O território será devolvido ao povo brasileiro de cada cidade e de cada estado para que a gente possa dizer ao mundo que muitas vezes o criminoso não é o pobre, não é o negro, não é o desempregado que está num bairro pobre. Muitas vezes o responsável está no andar de cima, engravatado, tomando uísque e zombando da nossa cara.
5: Para colocar o programa Brasil contra o Crime Organizado em prática, o governo prevê mais de R$1 bilhão em recursos diretos já em 2026. São quase 390 milhões para combater o fluxo de dinheiro ilegal, 330 milhões para reforçar presídios, 201 milhões para investigação de homicídios e 145 milhões para enfrentar o tráfico de armas. Além disso, será criada uma linha de crédito de 10 bilhões de reais para estados e municípios investirem em equipamentos, tecnologia e estrutura para as forças de segurança. Reportagem Márcia Fernandes.
1: E a gente segue falando sobre esse plano lançado hoje, mais especificamente sobre o eixo voltado às políticas penais.
2: Está prevista a criação do Centro Nacional de Inteligência Penal, além da aquisição de equipamentos, realização de operações nacionais e capacitação.

0: de servidores.
1: E para falar mais sobre o assunto, temos conosco ao vivo pela internet o secretário nacional de políticas penais, André Garcia. Boa noite, secretário.
2: Boa noite, Luciana. Boa noite, Nazi Brum. Boa noite a todos os nossos ouvintes.
1: Secretário, no que se refere às políticas penitenciárias, o que o senhor pode falar para a gente sobre as medidas que serão adotadas e os investimentos que serão feitos, inclusive em presídios estaduais?
2: Bem, o nosso programa, ele teve uma premissa importante, que foi uma orientação do presidente Lula e do ministro Wellington César, de também aproveitar o que vinha dando certo, experiências exitosas e programas do governo, junto com os estados e o Distrito Federal, que já estavam funcionando e que precisavam de certa forma, de maior robustez e maior aporte financeiro. Essa premissa, por exemplo, foi a que regeu o eixo 1, que trata de asfixia financeira do crime organizado, e que teve como parâmetro a recente Operação Carbono Oculto, uma operação que foi realizada em parceria com a Receita Federal, Polícia Federal e o Estado de São Paulo, e foi muito exitosa porque atingiu fortemente a criminalidade organizada entranhada em instâncias de poder econômico que comumente não são atingidas em operações policiais. A mesma premissa nós usamos no sistema penitenciário, porque nós temos um modelo de excelência que é administrado pelo governo federal, que é o sistema penitenciário federal seguro, rígido, que permite um controle e monitoramento de diversas lideranças criminosas no nosso país. São 5 unidades, 5 presídios federais, estão espalhados pelo país e são administrados pelo governo federal. E a nossa pretensão é, após identificadas as unidades, os presídios nos estados, que precisavam, porque abrigavam lideranças criminosas locais, precisavam de uma elevação do padrão de segurança, foi exatamente isso. Elevar o padrão de segurança para protocolos, treinamentos, capacitações e, importante, equipamentos de segurança similares ao que nós aplicamos nos presídios federais. E assim, isolar lideranças criminosas e não permitir que essas lideranças impactem na segurança pública do cidadão e da cidadã brasileira.
0: Secretário, uma das estratégias, como o senhor falou, é isolar essas lideranças criminosas. E uma das ideias é interromper a comunicação entre esses detentos. Como que está previsto nesse plano?
2: Bem, há um conjunto de ações que tem esse objetivo. Primeiro, reforçar, robustecer os protocolos de segurança nessas unidades dos estados, treiná-los, que é para aplicação de protocolos rígidos, semelhantes ao que são aplicados no sistema penitenciário federal. Não há incidência, para que o nosso ouvinte, também quem está nos vendo aqui pelas redes sociais, não há incidência de celulares nem de objetos ilícitos nas penitenciárias federais. E nós queremos isso em todas as penitenciárias que nós escolhemos como mais sensíveis em todos os estados. Não queremos objetos ilícitos, não queremos celulares e não queremos nenhum tipo de droga ou arma branca ou qualquer outro tipo de artefato que seja utilizado contra os policiais penais, contra a sociedade. E essa foi a premissa, como eu disse, que foi implementada, que será implementada com o nosso programa Brasil contra o Crime Organizado. Além do treinamento, nós vamos doar equipamentos que vão elevar o nível de segurança, treinar os policiais e servidores também para a utilização desses equipamentos. Por exemplo, eu posso dizer aqui drones modernos para vigilância, kits de varredura eletrônica que vão permitir levantar onde há aparelhos eletrônicos ligados ou desligados, celulares em presídios, identificar onde estão esses celulares e retirá-los das celas, se for o caso, aparelhos de raio-x, scanner corporais, e também o governo federal, de forma inédita, vai realizar a contratação de bloqueadores de celulares e vai, com essa contratação, disponibilizar para que os estados possam, nas unidades, aplicar essa tecnologia de silenciamento de comunicação. Então, além disso, nós vamos realizar operações programadas, que são operações voltadas para identificar esses equipamentos, esses aparelhos eletrônicos nessas unidades e retirá-las, que são as operações modo avião, que nós denominamos assim. Usamos um equipamento que permite o rastreamento de aparelhos eletrônicos, que são equipamentos nossos aqui da Secretaria Nacional de Políticas Penais e da Polícia Penal Federal, e também a Operação Mute, que é a operação organizada com os estados para retirada desses celulares e de qualquer outro material ilícito que esteja nas prisões. Ou seja, vamos atuar com inteligência, equipamentos, treinamento e operações policiais intensas, de modo a não permitir que haja comunicação desses presídios, desses indivíduos custodiados nesses presídios, para além dos muros das unidades penais.
1: Secretário, como é que vai funcionar esse Centro Nacional de Inteligência Penal? Ele vai ter ações integradas aí com todos os estados?
2: Exato, ele vai nos ajudar, inclusive, na coordenação dessas operações que hoje nós coordenamos aqui diretamente da Secretaria, as operações MUTE e Modo Avião, que são operações nacionais realizadas em diversos estados ao mesmo tempo. Vai congregar também policiais penais das diversas polícias estaduais, vai permitir um maior fluxo de informações, num modelo muito semelhante ao que se chama de Centro de Fusão de Informações, ou nos Estados Unidos conhecido como Fusion Centers, que são centros em que estão todas as agências policiais, no nosso caso, todas as polícias, representantes de todas as polícias penais, inclusive a federal, que vão conviver, trocar informações, coordenar operações e dar um dinamismo maior às ações no ponto de vista nacional.
0: Então tá ótimo, secretário. É uma área muito importante e o governo está de olho nisso, então, né?
2: Exatamente, é uma área fundamental para a segurança pública do cidadão brasileiro, né? É onde tudo começou, porque as organizações criminosas surgiram nos presídios e vão terminar, porque a determinação do governo é essa: controlar e manter esses indivíduos isolados e não permitir que haja comunicação nem influência na vida do cidadão que vive fora dos muros dos presídios.
1: Bom, nós conversamos com André Garcia, secretário nacional de Política Penal. Secretário, muito obrigado pela entrevista à Voz do Brasil.
2: Eu que agradeço a oportunidade, estou aqui sempre à disposição de vocês e dos nossos ouvintes.
0: O período de seca está começando na região central do Brasil.
1: E com ele vem o maior número de ocorrências de incêndios florestais.
0: Viaturas e equipamentos que vão ajudar no combate ao fogo foram entregues hoje pelo governo federal.
1: Os investimentos são do Fundo Amazônia e pela primeira vez serão aplicados nos biomas Cerrado e Pantanal.
3: Caminhões especializados no combate a incêndios florestais, caminhonetes 4x4 equipadas, sopradores e aeronaves remotamente pilotadas. Os equipamentos entregues nesta terça-feira vão fortalecer a atuação em áreas de difícil acesso e reduzir o tempo de resposta aos incêndios no Cerrado e Pantanal. O investimento total de R$150 milhões vem do Fundo Amazônia, administrado pelo Banco Nacional de Desenvolvimento Econômico e Social, BNDES. Segundo o ministro da Justiça e Segurança Pública, Wellington César Lima, esse é o maior investimento já realizado pelo governo federal para ampliar o combate aos incêndios florestais. O ministro destacou ainda que a entrega vai agilizar o trabalho de combate ao fogo.
4: Cada minuto reduzido no tempo de resposta significa menos destruição ambiental, menos prejuízo econômico e mais proteção para a população brasileira.
3: Os equipamentos vão beneficiar os corpos de bombeiros militares do Piauí, Bahia, Goiás, Minas Gerais, Mato Grosso do Sul e Distrito Federal, além da Força Nacional de Segurança Pública e Brigadas Florestais. A medida faz parte da Política Nacional de Manejo Integrado do Fogo, criada em 2024 e gerida pelo Ministério do Meio Ambiente e Mudança do Clima. O ministro da pasta, João Paulo Capobianco, lembrou que o governo também tem fortalecido o planejamento e alcançado bons resultados no combate aos incêndios florestais.
5: Atualmente, nós temos reuniões a cada 2 meses com os maiores meteorologistas do Brasil e do exterior para monitorar permanentemente os cenários de risco climático e de risco, portanto, de incêndios. Esse dado é traduzido em planejamento, é levado para a sala de situação e articula e organiza a ação do governo federal. Nós, em 2025, reduzimos a área queimada no Brasil inteiro em 39%.
3: Esse é o primeiro investimento do Fundo Amazônia em biomas fora da Amazônia Legal. O fundo, restituído em 2023, após 4 anos de paralisação, já aprovou mais de R$400 milhões para apoiar os corpos de bombeiros de 9 estados da Amazônia Legal no combate a incêndios. Reportagem Gabriela Noronha.
0: O presidente Lula acaba de anunciar que zerou os impostos para compras de até 50 dólares sobre compras internacionais online, tributos que ficaram conhecidos como taxa das blusinhas.
1: Segundo o secretário executivo do Ministério da Fazenda, Rogério Seron, essa medida só pôde ser anunciada após o combate ao comércio ilegal.
6: Isso só foi possível depois de um avanço muito significativo para regularizar o setor. O contrabando, que era uma marca presente nesse setor, ele foi eliminado. Agora um setor regularizado e continuará regular vai poder usufruir dessa isenção, dessa zeragem de tributação sobre esses produtos. Vai beneficiar a população mais carente, mais pobre, que utiliza muito dessas plataformas para adquirir produtos que são muito importantes para o seu dia a dia.
0: A mudança será publicada em edição extra do Diário Oficial de hoje e já passa a valer a partir de amanhã.
1: Estudantes com dívidas no Fundo de Financiamento Estudantil, FIES, podem realizar a renegociação de débitos a partir de amanhã por meio do Desenrola FIES.
0: Os contratos em atraso poderão ser quitados com descontos de até 99% sobre o valor da dívida.
1: A expectativa é atender mais de 1 milhão de estudantes.
7: Pode participar do programa quem teve contrato firmado até 2017 e que estava na fase de pagamento em 4 de maio de 2026. A negociação pode ser feita até 31 de dezembro deste ano. A expectativa é que mais de 1 milhão de estudantes sejam beneficiados com refinanciamento. O Desenrola FIES faz parte do novo Desenrola Brasil, programa lançado pelo governo federal no início deste mês para reorganizar a vida financeira de milhões de brasileiros e ampliar o acesso ao crédito em melhores condições. A medida, no entanto, não prevê a utilização do FGTS para abatimento das dívidas, como acontece em outras renegociações do Desenrola Brasil. Outra vantagem é para os estudantes que mantêm os pagamentos em dia. O programa oferece a possibilidade de quitação integral do débito com 12% de desconto sobre o saldo devedor. Para facilitar o atendimento, todo o processo de renegociação será realizado pelos canais digitais do banco responsável pelo contrato. No portal do Ministério da Educação foi publicada uma matéria com o passo a passo da renegociação. Acesse gov.br/mec e saiba mais. Reportagem Talita Albuquerque.
1: E ainda sobre o Desenrola, mas desta vez para o agricultor familiar que está com as contas no vermelho.
0: O Desenrola Rural está a todo vapor com descontos de até 96% do valor da dívida.
1: A iniciativa quer melhorar a saúde financeira dos produtores rurais e facilitar o acesso ao crédito de olho na safra 2026-2027.
8: Nas praias de Tamandaré, no litoral do Pernambuco, Fabrício do Nascimento aprendeu a pescar com os avós e se dedica à atividade artesanal ao longo de 20 anos. Recentemente, decidiu aumentar a renda e investiu na criação de abelhas. Durante a pandemia, o novo negócio virou um problema e o que antes era investimento virou dívida, como relembra Fabrício.
9: E foi na época que eu comecei a tirar meu primeiro empréstimo em torno de R$ 2.000. Tive os problemas no decorrer da pandemia, não tive condições de pagar.
8: Foi só no ano passado que Fabrício conseguiu a tão esperada saúde financeira nos negócios. O produtor rural aderiu ao programa de renegociação de dívidas do governo do Brasil. Os descontos permitiram que ele limpasse o nome e pudesse sonhar alto.
9: Quitei essa dívida, investi na minha área da pesca e na área da apicultura. Eu estou querendo um investimento maior. Meu sonho é fazer minha agroindústria, para a produção de mel também.
8: O sonho de Fabrício e de outros agricultores rurais pode se tornar realidade com o novo Desenrola Rural. O programa permite renegociação e liquidação de débitos, com descontos que chegam até 96%, e atende quem tem débitos vinculados ao Programa Nacional de Fortalecimento da Agricultura Familiar, o PRONAF. Podem ser beneficiados agricultores familiares, assentados da reforma agrária, pescadores artesanais, povos e comunidades tradicionais e cooperativas da agricultura familiar. A expectativa é que os descontos ajudem os produtores a planejar a safra 2026-2027, como explica a ministra do Desenvolvimento Agrário e Agricultura Familiar, Fernanda Machiavelli.
10: Nós conseguimos, no âmbito do Desenrola Brasil, reabrir um Desenrola Rural. Agora, nessa nova rodada, nós de novo temos condições muito favoráveis para essa renegociação. São descontos bastante convidativos para conseguir promover essa regularização das dívidas dos agricultores familiares. Nós esperamos que a partir do Desenrola Rural os agricultores familiares voltem a acessar o crédito do Pronaf, estejam na produção de alimentos, participando ativamente da ampliação da nossa safra 2026-2027.
8: A adesão ao Desenrola Rural pode ser feita até 20 de dezembro de 2026. Para as dívidas do Pronaf ou contratadas junto a instituições financeiras, a regularização deve ser feita diretamente nessas empresas. Se o débito estiver na dívida ativa da União, é possível limpar o nome diretamente no site do Regularize. Mais informações sobre o Desenrola Rural, acesse gov.br/mda. Reportagem Edinaldo Júnior.
0: E hoje a ministra do Desenvolvimento Agrário e Agricultura Familiar, Fernanda Machiavelli, apresentou um balanço das ações voltadas ao setor.
1: Ela destacou as políticas voltadas às mulheres rurais, com a implementação de 110 mil quintais produtivos, que são espaços de produção diversificada de alimentos saudáveis, sementes e insumos, fundamentais para a soberania e a segurança alimentar.
0: A União Europeia retirou o Brasil da lista de países autorizados a exportar produtos de origem animal destinados ao consumo a partir de 3 de setembro.
1: Por meio de nota, o governo brasileiro informou que recebeu com surpresa a notícia e que tomará prontamente todas as medidas necessárias para reverter essa decisão.
0: O chefe da delegação do Brasil junto à União Europeia já tem reunião agendada para amanhã com as autoridades sanitárias do bloco.
1: O Brasil é o maior exportador do mundo de proteínas de origem animal e o principal fornecedor de produtos agrícolas ao mercado europeu.
0: Todas as informações sobre pré-natal, parto, puerpério, cuidados com o bebê, vacinação, alimentação, saúde mental e rede de apoio, tudo em um único lugar.
1: E agora disponível também pelo celular com mais praticidade e segurança.
0: É a nova caderneta brasileira da gestante, lançada hoje no Rio de Janeiro pelo ministro da Saúde, Alexandre Padilha.
11: Márcia Silva de Araújo, de Planaltina, no Distrito Federal, está grávida de 4 meses. É a sua terceira gestação, mas ela ainda toma todos os cuidados necessários nessa fase. As vacinas estão em dia e todo mês tem consulta de pré-natal.
12: Saio de uma, já tem outra no outro mês. E é um momento muito delicado, que a mãe tem que ser acompanhada, sim. Você está gerando um bebê, você tem que ter uma assistência da família e do posto de saúde. Eu acho muito importante.
11: Para facilitar e ampliar a organização de exames de pré-natal e dos cuidados com as mães e seus bebês, o Ministério da Saúde lançou nesta terça-feira a nova caderneta brasileira da gestante. A versão reformulada do documento reúne todas as informações da mulher desde a gravidez ao pós-parto. Outra novidade é que o conteúdo da caderneta agora vai estar integrado com o Meu SUS Digital. Tudo na palma da mão, para garantir um atendimento mais qualificado a gestantes, de acordo com o ministro da Saúde, Alexandre Padilha.
13: Nós temos 85% das equipes de saúde da família no Brasil inteiro que usam já o prontuário eletrônico do Ministério da Saúde. Então, a expectativa é que ele fique na mão da gestante, na mão dos profissionais de saúde, como se fosse a verdadeira bíblia da gestação, do cuidado das mulheres no nosso país.
11: O documento também traz informações de cidadania, como saúde mental, luto materno e parental e violência obstétrica. E tem espaço para registros específicos sobre o acompanhante, métodos de alívio da dor, posições para o parto, procedimentos a serem evitados e rede de apoio. Maria Silva de Araújo, do Início da Matéria, aprovou a novidade.
12: Vai melhorar bastante no sentido de facilitar a nossa vida. Hoje em dia também está sendo tudo digital. E aí eles vão passando do computador para o outro. Então, assim, é maravilhoso.
11: Além da versão digital, serão distribuídos 3 milhões e 200 mil exemplares da caderneta física em todo o Brasil. Reportagem Natália Koslick.
1: O acesso à caderneta brasileira da gestante é feito pelo aplicativo Meu SUS Digital, disponível para Android e iOS ou pela versão web da plataforma.
0: Estão abertas as inscrições para o Fórum Nacional da Rede de Parcerias, promovido pelo Ministério da Gestão e da Inovação em Serviços Públicos.
1: O evento busca aprimorar as políticas públicas e o impacto dos serviços na vida do cidadão, com mais de 240 painéis, palestras e oficinas.
0: O evento será realizado entre 9 e 11 de junho no Centro de Convenções Ulisses Guimarães, em Brasília.
1: As inscrições são gratuitas e podem ser feitas no endereço gov.br/rede de parcerias.
0: Essas foram as notícias do Governo do Brasil.
1: Uma realização da Secretaria de Comunicação Social da Presidência da República.
0: Com produção da empresa Brasil de Comunicação.
1: Fique agora com as notícias do Poder Judiciário e do Congresso Nacional. Uma boa noite.
0: Boa noite para você e até amanhã.
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16: STF pede novas providências de órgãos para aprimorar transparência das emendas parlamentares.
17: STJ afasta indenização do DPVAT em acidente ocorrido durante prática de crime.
16: Justiça do Trabalho registra mais de 600 mil casos de assédio moral.
17: Boa noite, eu sou Marcela Luiza.
16: E eu sou Marcelo Della Libera.
17: Supremo Tribunal Federal pede novas providências para reforçar a transparência e o controle sobre as emendas parlamentares.
16: A decisão é do ministro Flávio Dino e envolve órgãos de fiscalização do Senado, do Governo de São Paulo e da Justiça Eleitoral. Carolina Chaves.
18: Na decisão, Flávio Dino pediu ao Tribunal de Contas da União informações sobre o funcionamento de um painel de acompanhamento das emendas parlamentares e cobrou esclarecimentos da Controladoria Geral da União sobre limitações na estrutura do órgão. O ministro também quer explicações do Senado sobre a possibilidade de ampliar regras contra nepotismo envolvendo suplentes de senadores e familiares. Já o governo de São Paulo deverá esclarecer suspeitas de acordo político relacionado à destinação de emendas de bancada federal.
19: A decisão ainda determina que as Assembleias Legislativas e a Câmara Legislativa do Distrito Federal comprovem a adaptação das regras locais ao modelo federal de execução das emendas. O relator também encaminhou ao Tribunal Superior Eleitoral e à Procuradoria-Geral Eleitoral pedidos de análise sobre possíveis riscos de uso irregular de emendas parlamentares em campanhas eleitorais.
17: A indenização do extinto seguro DPVAT não é devida se o acidente de trânsito ocorreu durante a prática de crime.
16: Esse posicionamento é do STJ. Fátima Uchoa.
20: Um homem roubou uma motocicleta com a qual, logo depois, sofreu acidente de trânsito. Ele pediu a indenização do seguro obrigatório DPVAT, que hoje está extinto, e a Justiça do Paraná determinou o pagamento. No entanto, a quarta turma do STJ deu provimento ao recurso especial da seguradora. Para a ministra relatora Isabel Galotti, a existência de conduta dolosa da vítima afasta a cobertura securitária quando o risco é deliberadamente provocado, como no caso do roubo de veículo com uso da motocicleta subtraída.
17: Justiça do Trabalho registra mais de 600 mil casos de assédio moral.
16: O levantamento considerou o período de 2020 a 2025. William Nascimento.
21: Nos quatro primeiros meses de 2026, já foram formalizadas mais de 30 mil ações por assédio moral. Ele está no comentário constrangedor, na punição injusta, na intimidação, em situações que afetem a dignidade de quem trabalha e causem danos à saúde física e mental. E a empresa é responsável por atitudes como essa. Se não cuidar do ambiente de trabalho, pode responder por isso. E esse é o alerta do coordenador-geral do programa Trabalho Seguro, ministro Agra Belmonte. Investimento é prevenir. Custo é a empresa ter de pagar indenizações.
17: A partir do dia 15 de maio, pré-candidatos já podem começar a arrecadar dinheiro para financiar as campanhas das eleições gerais de 2026.
16: Um dos meios de arrecadação é por meio do financiamento coletivo, conhecido como vaquinha virtual. Estevam Furtado.
22: A vaquinha virtual já foi usada nas eleições de 2018, 2020, 2022 e 2024. O modelo, também chamado de crowdfunding, permite arrecadar recursos pela internet, por sites, aplicativos e plataformas digitais. As empresas que oferecem esse serviço precisam estar cadastradas e aprovadas pelo Tribunal Superior Eleitoral, além de serem contratadas antes por pré-candidatos ou partidos, conforme prevê a Lei das Eleições. A página sobre financiamento coletivo já está disponível no portal do TSE. Até agora, quatro empresas foram aprovadas para atuar nas eleições de outubro e outras duas estão com cadastro incompleto.
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17: Uma boa noite.
16: Boa noite.
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2: Está no ar o Jornal do Senado. Eu sou Paula Groba e estes são os destaques de hoje do Jornal do Senado, que começa agora. Plenário aprova a renovação automática da CNH para bons motoristas. Avança projeto que endurece punições para fraudes no mercado financeiro. Aprovadas regras mais rígidas para o fechamento de escolas rurais. Boa noite. Motoristas com bom histórico no trânsito garantiram mais facilidade para renovar a carteira de habilitação. O plenário aprovou hoje a medida provisória que permite a renovação automática da CNH para condutores inscritos no Registro Nacional Positivo de Condutores, cadastro que reúne quem não cometeu infrações de trânsito no período de 12 meses. Mas o texto aprovado pelo Congresso inclui ainda a necessidade de exame médico para a renovação. A proposta segue agora para a sanção presidencial. Os detalhes com o repórter Alexandre Campos.
4: Relator da medida provisória, quando o texto esteve na comissão mista, o senador Renan Filho, do MDB de Alagoas, afirmou que dificultar o acesso à CNH impede que muitas pessoas entrem no mercado de trabalho.
5: É por isso que o Brasil vive, de certa maneira, um apagão de motoristas de caminhão, especialmente os caminhões de grande porte, porque a burocracia afugenta o jovem da primeira habilitação e, ao fazê-lo, afugenta também a formação de condutores profissionais.
4: A renovação automática da CNH deverá ser precedida de exames de aptidão física e mental. Essa exigência foi novidade, já que não constava no texto original da MP. Renan Filho acatou emenda para reintroduzir essa obrigatoriedade. De acordo com o texto aprovado, o motorista habilitado poderá optar pela CNH digital gratuita caso prefira não pagar pelo documento físico. A MP, que segue para sanção, ainda prevê a correção anual pelo IPCA dos valores referentes aos exames de aptidão física e mental e de avaliação psicológica a serem fixados nacionalmente pela União.
2: E brasileiros que sofrem com dores persistentes por meses ou até anos poderão ter atendimento mais especializado no SUS. O plenário aprovou um projeto que estabelece regras para o cuidado de pessoas com dor crônica na rede pública de saúde. A proposta garante atendimento integral aos pacientes e cria o Dia Nacional de Conscientização e Enfrentamento da Dor Crônica em 5 de julho. O texto segue para a sanção presidencial. Carros abandonados em ruas e terrenos públicos, além de prejudicarem a paisagem urbana, podem acumular água, atrair vetores de doenças e causar danos ao meio ambiente. E para enfrentar esse problema, a Comissão de Meio Ambiente aprovou um projeto que obriga os proprietários a retirar os veículos abandonados que representem risco à saúde pública ou ao meio ambiente. Os detalhes com Patrícia Oliveira.
23: O projeto do senador Confúcio Moura, do MDB de Rondônia, foi relatado pela senadora Tereza Cristina, do Progressistas de Mato Grosso do Sul. Ela alterou a lei do desmonte e o Código de Trânsito Brasileiro para acelerar o destino de carros apreendidos e não reclamados, por meio de leilões. Uma das novidades é a integração ao Sistema Nacional de Resíduos Sólidos para rastrear peças retiradas de veículos e combater o mercado ilegal. A ideia é priorizar a chamada economia circular. Antes de reciclar ou descartar um veículo, será obrigatório tentar reaproveitar peças e componentes em boas condições, como destacou a senadora Tereza Cristina.
24: Com isso, damos um passo concreto para reduzir impactos ambientais, organizar o setor e transformar passivos em oportunidades econômicas.
23: Empresas de desmontagem também terão de tratar corretamente fluidos e resíduos poluentes. O projeto segue para análise da Comissão de Assuntos Econômicos.
2: O senador Paulo Paim, do PT do Rio Grande do Sul, elogiou o programa Brasil contra o Crime Organizado, lançado pelo governo federal. Segundo ele, a iniciativa articula inteligência, integração entre os entes federativos e mais de 11 bilhões de reais em investimentos para o enfrentamento das facções criminosas. Paim destacou que o programa prevê ações contra a lavagem de dinheiro, o tráfico de drogas e o crime organizado nos presídios, além de medidas para aumentar a elucidação de homicídios. O senador também defendeu a importância de políticas sociais, educação e geração de emprego no combate à criminalidade.
3: O crime organizado não se combate apenas na ponta, no confronto direto. É preciso atingir suas estruturas, suas fontes de financiamento, sua capacidade de articulação e o seu poder de infiltração. Não basta prender executores, é preciso prender, mas também desmontar os esquemas de lavagem, recuperar ativos e cortar o fluxo ilícito que sustenta essas organizações.
2: Já o senador Esperidião Amin, do PP de Santa Catarina, criticou a decisão do ministro do STF, Alexandre de Moraes, que suspendeu a aplicação da lei da dosimetria até a análise do plenário da corte. Segundo o parlamentar, a medida representa interferência em uma decisão do Congresso Nacional. Amin também defendeu a revisão das penas aplicadas aos envolvidos nos atos de 8 de janeiro e afirmou que o Congresso deve avançar no debate sobre a anistia aos condenados.
6: Se ele acha que a lei é inconstitucional, ele tem que submeter imediatamente. Mas a lei entra em vigor. Quer dizer, agora o ônus da decisão do Supremo é do cidadão que foi beneficiado pela dosimetria. Quer dizer, a decisão soberana do Congresso fica condicionada ao despacho monocrático.
2: Dinheiro desviado, balanços maquiados e investidores enganados. Fraudes no mercado financeiro que podem causar prejuízos bilionários e abalar a confiança na economia passaram a ser alvo de regras mais duras no Senado. A Comissão de Assuntos Econômicos aprovou hoje um projeto que prevê a prisão para fraudes contábeis e a manipulação de informações que levem investidores ao erro no mercado de capitais. Os detalhes com a repórter Marcela Cunha.
7: A proposta da senadora Augusta Brito, do PT do Ceará, foi apresentada depois do caso das lojas americanas. O texto aprovado pune a fraude contábil, como alterar balanços, informar dados falsos ou esconder operações realizadas pela empresa. A pena prevista é de 2 a 6 anos de prisão e multa. O relator, senador Oriovisto Guimarães, do PSDB do Paraná, afirmou que o texto foi ajustado para deixar mais claro o que deve ser considerado crime, sem gerar insegurança jurídica no mercado de ações.
9: É preciso que essa legislação seja muito objetiva. Até porque nesse mercado de ações é impossível a qualquer administrador garantir resultados. Tá? É sempre uma dúvida. Mercado de ações você pode ganhar e você pode perder, no Brasil ou em qualquer lugar do mundo. Então nós precisamos tomar muito cuidado na tipificação desses crimes para não criar insegurança jurídica e para não criar mais ilusão ainda para o aplicador.
7: A proposta também prevê aumento da pena quando a fraude causar grandes prejuízos, atingir muitas vítimas ou abalar a confiança no sistema financeiro. Em caso de condenação, o responsável poderá ficar impedido de exercer atividade empresarial ou ocupar cargos de direção, conselho ou gerência. O projeto segue para a Comissão de Constituição e Justiça.
2: E o fechamento de escolas em áreas rurais, indígenas e quilombolas poderá ter regras mais rigorosas no país. O Senado aprovou um projeto que impede que decisões baseadas apenas em custos definam o encerramento dessas unidades. A proposta que segue para a sanção presidencial determina que o fechamento dessas escolas leve em conta não só os critérios econômicos, mas também o impacto social, cultural e as condições de acesso dos estudantes à educação. O repórter Rodrigo Rezende tem as informações.
10: A Comissão de Educação aprovou uma proposta apresentada pelo então senador Messias de Jesus, do Republicanos de Roraima, que cria normas para o fechamento de escolas rurais, indígenas e quilombolas. A relatora da proposta, senadora Jussara Lima, do PSD do Piauí, teve seu texto apresentado na comissão pela senadora Damaris Alves, do Republicanos do Distrito Federal. Ela destaca que o fechamento de uma escola não pode levar apenas em conta o aspecto econômico.
25: Assegurar que decisões dessa magnitude não sejam tomadas
1: de forma discricionária ou baseadas unicamente em critérios, presidente, de eficiência econômica, sem a devida consideração dos impactos sociais, culturais e pedagógicos.
10: A proposta prevê que, em caso de necessidade de fechamento da escola, será assegurado à comunidade escolar o prazo de um ano para a solução dos problemas gerados pelo fechamento. Um dos itens que deverá ser observado é um estudo da distância a ser percorrida pelos alunos em uma possível nova escola. A proposta segue para a sanção presidencial.
2: Com trabalhos técnicos de Eliseu Caires, o Jornal do Senado fica por aqui. Acompanhe agora as notícias da Câmara dos Deputados. Boa noite e até amanhã.
15: Jornal Câmara dos Deputados. Deputados analisam política para enfrentar os efeitos da seca no semiárido.
8: Projeto suspende pagamento de financiamento agrícola devido ao El Niño.
15: Comissão aprova punição para casos de violência digital contra a mulher.
8: Boa noite. Comissão aprova punição para uso de IA em ações de violência contra a mulher. A repórter Maria Neves nos conta sobre os casos.
11: A Comissão de Constituição e Justiça da Câmara dos Deputados aprovou o projeto de lei que torna crime alterar ou criar fotos, vídeos e áudios com uso de inteligência artificial para praticar violência contra a mulher. Quem incorrer na prática ficará sujeito à reclusão de 2 a 4 anos, além de multa. De acordo com o novo tipo penal, é crime adulterar, criar, manipular ou produzir fotos, vídeos e áudios utilizando sistemas de inteligência artificial. Para que a conduta seja punida, a manipulação deve ter o intuito específico de causar constrangimento, humilhação, assédio ou ameaça à mulher no contexto de violência doméstica e familiar. O relator, deputado pastor Marco Feliciano, do PL de São Paulo, destacou que a violência digital, ao distorcer a realidade e promover humilhações, assédios e ameaças, aumentam a vulnerabilidade das vítimas, causando danos emocionais e sociais.
12: Esse tipo de violência digital, que muitas vezes ocorre paralelamente a agressões físicas ou psicológicas tradicionais, amplifica o controle e o abuso sobre as mulheres, dificultando ainda mais o processo de superação e denúncia. É fundamental que a legislação avance na mesma velocidade que as tecnologias, garantindo que crimes cometidos por meio de inteligência artificial sejam tipificados e punidos de maneira adequada.
11: Ao apresentar o projeto, o deputado Fred Linhares, do Republicanos do Distrito Federal, também argumentou que a rápida evolução tecnológica possibilita a criação e a disseminação de conteúdos falsos e prejudiciais que aumentam ainda mais a vulnerabilidade das mulheres e agravam o impacto psicológico e social para as vítimas. A proposta, que torna crime alterar ou criar fotos, vídeos e áudios com o uso de inteligência artificial para praticar violência contra a mulher, ainda terá de ser votada pelo plenário. Da Rádio Câmara de Brasília, Maria Neves.
15: Justiça. Silvio Antônio do PL do Maranhão defende proposta de sua autoria voltada à imparcialidade do judiciário que determina uma quarentena para políticos que desejem ocupar cargos na magistratura. Para ele, os postos não podem ser utilizados como recompensas partidárias.
8: Silvio Antônio sustenta que o cidadão que necessita da justiça deve ser julgado com isenção e ser resguardado de decisões orientadas por agendas políticas e ideológicas. Ele entende que atualmente muitos representantes do judiciário têm desrespeitado essa determinação constitucional.
15: O PSOL entrou com uma ação direta de inconstitucionalidade no STF contra a redução de penas aos envolvidos nos atos de 8 de janeiro. Chico Alencar, do Rio de Janeiro, alega que a sessão do Congresso que derrubou o veto presidencial à matéria teve irregularidades.
8: Chico Alencar alega que qualquer anistia deve ser precedida de um debate com a população. Ele sustenta ainda que não houve arrependimento dos acusados para justificar o perdão e que a punição é necessária para proteger a democracia e garantir a ética na política nacional.
0: Sérgio Turra, do PP do Rio Grande do Sul, critica a decisão do STF que suspendeu a chamada Lei da Dosimetria, recentemente aprovada pelo Congresso Nacional. Ele afirma que a medida desrespeita a decisão da Câmara e do Senado.
8: Sérgio Turra pede abertura de processo de impeachment contra o ministro Alexandre de Moraes. Ele argumenta que o caso compromete a independência harmônica entre os poderes por invadir as competências do Legislativo.
15: Relações Exteriores.
0: Luiz Lima, do Novo, do Rio de Janeiro, critica a participação de brasileiros em uma embarcação interceptada por Israel próximo a Gaza. O deputado afirma que a missão tem caráter de propaganda política favorável ao Hamas e não de ajuda humanitária à população palestina.
8: Luiz Lima questiona a incoerência de grupos que se colocam como defensores de causas internacionais, mas não enfrentam a violência no Brasil. Para ele, ao libertar os brasileiros, Israel age com mais senso de justiça do que o STF, no caso dos condenados pelo 8 de janeiro.
15: Política.
0: De acordo com o Marcon, do PT do Rio Grande do Sul, recentes operações da Polícia Federal indicam o envolvimento de lideranças da oposição no escândalo do Banco Master. O deputado critica a articulação de projetos que, segundo ele, beneficiavam instituições financeiras com recursos públicos.
8: Na visão de Marcon, partidos de oposição priorizam interesses do setor financeiro em detrimento de pautas trabalhistas, como o fim da jornada 6x1. O deputado defende o aprofundamento das investigações sobre a atuação de agentes políticos no caso.
15: Segurança Pública.
0: Reginaldo Lopes, do PT de Minas Gerais, elogia o lançamento do programa Brasil contra o Crime Organizado. O parlamentar lembra que o governo federal já encaminhou ao Congresso propostas de combate às facções criminosas e de integração das forças de segurança pública.
8: Reginaldo Lopes informa que o governo prevê investimentos de 11 bilhões de reais em ações de segurança. O deputado também destaca operações da Polícia Federal para enfraquecer financeiramente grupos ligados ao crime organizado.
0: Alexandre Lindenmaier, do PT do Rio Grande do Sul, classifica como histórica a criação do Programa Nacional de Combate ao Crime Organizado, lançado pelo governo federal. Ele elogia a articulação entre União, estados e municípios, além dos investimentos previstos para o setor.
8: Na visão de Alexandre Lindenmaier, o programa prioriza o combate ao financiamento do crime, ao tráfico ilegal de armas e à atuação de facções dentro dos presídios. Segundo ele, a proposta também amplia o controle nas unidades prisionais e fortalece as ações de inteligência.
0: Paulão, do PT de Alagoas, cumprimenta o Poder Executivo pelo lançamento do programa Brasil contra o Crime Organizado. A iniciativa prevê investimentos de 11 bilhões de reais para atacar o poder financeiro de facções criminosas em todo o país.
8: Paulão cita relações entre grupos criminosos, banqueiros e refinarias, como exemplo de ligações a serem asfixiadas pelo programa. Para ele, a presença de autoridades dos três poderes na cerimônia de lançamento demonstra a união de esforços em torno da solução para o problema.
0: Patrusa Ananias, do PT de Minas Gerais, critica a proposta que permite ao trabalhador usar recursos do FGTS para comprar armas de fogo e munições. O parlamentar defende o fortalecimento de políticas públicas de proteção à população, em vez de ações que ampliem o acesso a armamentos.
8: Patrus Ananias afirma que o enfrentamento da violência deve priorizar a estruturação das polícias, o controle de fronteiras e a luta contra o crime organizado. Na opinião do congressista, o uso de recursos do FGTS para a compra de armas não contribui para a redução dos homicídios no país.
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15: Meio Ambiente.
0: Avança nas comissões da Câmara a proposta que cria uma política para enfrentar os efeitos da seca no semiárido. A repórter Sofia Peçanha tem informações sobre o tema.
14: A Comissão de Meio Ambiente da Câmara dos Deputados aprovou o projeto que institui a política de convivência com a seca nordestina. A proposta prevê diretrizes para enfrentar os impactos da seca no semiárido brasileiro, por meio de ações como sistemas de monitoramento, planos de emergência para estados e municípios e investimentos em abastecimento de água. O texto destaca que a seca é um fenômeno natural e previsível da região, e por isso deve ser tratada com planejamento contínuo por parte do poder público. Entre os objetivos da política estão garantir acesso à água e alimentação, reduzir desigualdades sociais e econômicas, estimular geração de renda, fortalecer a agricultura adaptada ao clima semiárido e promover a recuperação da caatinga. O relator da proposta na comissão, o deputado Fernando Mineiro, do PT do Rio Grande do Norte, destacou a necessidade de integrar políticas públicas já existentes e fortalecer a atuação conjunta entre União, estados e municípios.
18: O que nós fizemos foi adequar, né, os termos, o projeto, a toda uma política da questão do semiárido, né, a caatinga, né? Nós precisamos chamar a atenção e criar mecanismos como o projeto, como o substitutivo que apresentamos, determina. É preciso integrar as ações. Nós temos uma questão grave no Brasil, que é a invisibilidade, digamos assim, do que acontece na caatinga.
14: A proposta também institui 3 programas nacionais. O Programa de Segurança Hídrica do Semiárido, voltado à ampliação do abastecimento de água, o Programa Semiárido Produtor de Energia, que incentiva a geração de energia solar, e o Programa de Preservação, Regeneração e Uso Sustentável da Caatinga. O projeto estabelece ainda a meta de preservar pelo menos 17% da caatinga por meio de unidades de conservação de proteção integral, no prazo de 5 anos, além de contar com incentivo ao pagamento por serviços ambientais e a projetos de crédito de carbono, com prioridade para a inclusão de pequenos produtores e comunidades locais. Para o deputado Fernando Mineiro, as medidas previstas no texto ajudam a estruturar uma política pública permanente para o semiárido brasileiro.
18: O PL conforma uma agenda coerente com a necessidade de previsibilidade climática, integração federativa e proteção de populações vulneráveis.
14: A autora da proposta, a deputada Isa Arruda, do MDB de Pernambuco, afirma que o semiárido brasileiro concentra cerca de 22 milhões de pessoas e enfrenta problemas históricos relacionados à pobreza, ao acesso à água e à vulnerabilidade climática. Ela destaca que a política pretende estimular o desenvolvimento sustentável do semiárido e ampliar a preparação das comunidades para enfrentar períodos prolongados de estiagem. Agora, a proposta que institui a política de convivência com a seca nordestina aguarda análise da Comissão de Finanças e Tributação. Da Rádio Câmara de Brasília, Sofia Peçanha.
15: Desenvolvimento Regional.
8: Bebeto, do PP do Rio de Janeiro, faz uma prestação de contas do seu mandato e destaca o envio de recursos para São João de Meriti. Segundo ele, as verbas foram destinadas principalmente às áreas de saúde, infraestrutura e equipamentos públicos do município.
0: O parlamentar também menciona investimentos em espaços esportivos, reforço da segurança pública e melhorias na mobilidade urbana da Baixada Fluminense. De acordo com Bebeto, as ações buscam ampliar a qualidade dos serviços e a infraestrutura local.
8: Hildo Rocha, do MDB, enaltece o legado de José Sarney à frente do governo do Maranhão. Na avaliação do deputado, a gestão do político foi marcada por obras estruturantes que impulsionaram o desenvolvimento urbano e econômico, principalmente da capital São Luís.
0: O deputado também ressalta iniciativas voltadas à educação durante o período. De acordo com Hildo Rocha, a implantação de ensino mediado por televisão e a ampliação da rede escolar contribuíram para aumentar o acesso dos jovens maranhenses à educação.
8: Albuquerque, do Republicanos, cumprimenta a atual gestão de Roraima. Ele destaca ações urgentes na área de saúde e segurança para recuperar a dignidade da população e a assinatura da progressão de perto de 1.700 servidores aguardada desde 2022.
0: O deputado ressalta ainda a regularização de salários atrasados e a nomeação de comandantes mulheres na polícia para priorizar o combate à violência de gênero. Albuquerque elogia ainda a iniciativa de colocar a aeronave oficial para atender emergências de saúde e de segurança.
15: Transportes.
8: Charles Fernandes, do PSD da Bahia, cobra do governo federal a retomada das obras da ferrovia Oeste-Leste, especialmente no trecho entre Caetité e o Oeste Baiano. O deputado afirma que a paralisação compromete investimentos já feitos há quase 20 anos, sem resultado concreto para a população.
0: Charles Fernandes ressalta que a ferrovia é essencial para escoar a produção agrícola do oeste da Bahia até o Porto Sul, no litoral do estado. Ele avalia que a redução de dependência do transporte por caminhões pode ampliar o desenvolvimento econômico na região.
15: Agricultura.
8: Setor sul do PSD manifesta apoio aos produtores de tabaco do sul do país e repercute protestos realizados no Rio Grande do Sul. O deputado afirma que os agricultores enfrentam dificuldades com a classificação do produto, redução de preços e altos custos de produção.
0: Ele critica ainda medidas que, em sua visão, penalizam o setor produtivo do tabaco e cobra mais atuação da vigilância sanitária sobre a circulação de cigarros eletrônicos. Para Heitor Chu, a falta de controle sobre esses produtos também amplia riscos à saúde e fortalece o mercado ilegal.
8: Proposta de Dr. Flávio, do PL do Rio de Janeiro, pretende simplificar a comercialização de alimentos artesanais fora dos limites municipais. Para tanto, ele sugere padronizar a fiscalização entre os diferentes órgãos e unificar as licenças no selo de inspeção municipal.
17: E o selo de inspeção municipal, se ele for bem inspecionado na cidade, o mesmo profissional que faz a inspeção, ele vai fazer também a nível estadual e a nível federal. E cabe ao Ministério da Agricultura, o MAPA, essa autorização para que esse produto possa ser comercializado fora do seu município. Então, o que a gente quer hoje é simplificar que o nosso pequeno e médio produtor artesanal, que já herdou da sua família essa produção, ele consiga comercializar o seu produto. O Brasil hoje tem mais de 5.600 municípios e quase todos eles têm agricultura familiar e o produtor artesanal. Então, esse projeto só é um parágrafo na lei que autorize o nosso pequeno e médio produtor a comercializar o seu produto em municípios vizinhos.
0: De acordo com o Dr. Flávio, a escolha por um único selo vai impedir a apreensão e descarte de alimentos seguros para consumo ocasionados por entraves burocráticos. Ele pondera ainda que o texto incentiva investimentos em servidores locais para suprir a carência de fiscais sanitários.
8: Zé Neto, do PT da Bahia, celebra a aprovação pela Câmara da suspensão da importação de cacau da Costa do Marfim. Segundo ele, a medida busca proteger a produção nacional, especialmente nos estados da Bahia e do Pará, diante de riscos sanitários para o setor.
0: O parlamentar também destaca a articulação política em torno do projeto de sua autoria que barra a importação de cacau africano. Zé Neto argumenta que a proposta representa uma defesa da cadeia produtiva do cacau e da agricultura familiar brasileira.
15: Comissões.
8: A comissão aprova projeto que suspende pagamentos de financiamentos agrícolas por causa dos efeitos do El Niño. A repórter Silvia Munhato explica a medida que foi estendida para todo o país.
19: A Comissão de Agricultura da Câmara dos Deputados aprovou o projeto que suspende por 3 anos o pagamento de empréstimos agropecuários por produtores afetados pelo fenômeno climático El Niño. O El Niño é um fenômeno climático caracterizado pelo aquecimento anormal e persistente da superfície do Oceano Pacífico, na linha do Equador. O texto lista 9 tipos de programas de financiamento que só deverão ter os pagamentos retomados 1 ano após o fim da suspensão e em 3 parcelas anuais. O projeto original do deputado Léo Prates, do Republicanos da Bahia, citava apenas a região conhecida como Matopiba, formada pelos estados do Maranhão, Tocantins, Piauí e Bahia. Mas o relator, deputado Coronel Meira, do PL de Pernambuco, estendeu a proteção aos atingidos em todo o país.
20: Considerando o caráter nacional e dinâmico dos efeitos do El Niño, mostra-se mais adequado e justo estender a abrangência da medida a todos os produtores rurais dos estados atingidos por estiagens severas, chuvas extremas e outros eventos correlatos e relacionados ao referido fenômeno.
19: A proposta que suspende pagamentos de empréstimos de produtores rurais afetados pelo El Niño será analisada agora pelas Comissões de Finanças e Tributação e de Constituição e Justiça. Da Rádio Câmara de Brasília, Silvia Minhato.
15: Saúde.
0: Geraldo Rezende, do União de Mato Grosso do Sul, alerta para o surto de chikungunya nas aldeias Jaguapiru e Bororó, em Dourados. Ele informa que viabilizou a construção de novas unidades de saúde, a entrega de 300 novas casas para as famílias e a licitação de uma nova rede de abastecimento de água.
21: Nós conseguimos colocar uma emenda para a licitação acontecer o mais rápido possível para iniciar uma construção de nova captação, reservação e distribuição de água na reserva indígena. É uma cinte a gente verificar que crianças com 7, 8 anos carregando lata de 20 litros de água barrenta e de pessoas idosas com 80, 100 anos carregando lata de água de 20 litros, água inclusive inapropriada para consumo.
8: Na visão de Geraldo Rezende, uma nova rede de abastecimento de água é fundamental para reduzir a mortalidade infantil e de idosos. O parlamentar também anuncia a construção de 2 novas creches, como parte do esforço para reverter a vulnerabilidade social na reserva.
0: Ana Paula Lima, do PT de Santa Catarina, registra o Dia Internacional da Enfermagem e cita a abertura da Semana Brasileira de Enfermagem na Câmara dos Deputados. A parlamentar ressalta a importância da categoria para o funcionamento do Sistema Único de Saúde.
4: Ana Paula Lima também defende melhores condições de trabalho para enfermeiros, técnicos e auxiliares de enfermagem. Ela cita a mobilização da categoria pela aprovação da PEC, que vincula o piso salarial nacional à jornada de 30 horas semanais.
0: Termina agora o Jornal Câmara dos Deputados, com trabalhos técnicos de Everson Urani e apresentação de Márcio Aquiles Sardi e José Carlos Andrade. Uma ótima noite para você.
4: Boa noite, a Voz do Brasil volta amanhã.
0: 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Boa noite.
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16: 23 horas e 2 minutos. 9 graus.
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1: 23 horas e 13 minutos. 9
2: graus. 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

0: Batista, o mais amado do Brasil. 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
0: A hora certa e a temperatura.
2: 23 horas e 27 minutos. 9 graus.
0: E você acompanhou aí a vitória colorada, né? Na Copa do Brasil contra o Atlético. E agora passou para outra fase, né? Quinta-feira joga o Grêmio. E nós aqui vamos seguindo um musical nesta noite. Mais música, né? Até 11h45, e depois vem a Caissara, vai ficar na madrugada com vocês aí até as 5 da manhã. E às 5 da manhã vem Obre Dias com Amanhecer na Cultura, trazendo aquele estilo gaúcho que ele toca, né? Sertanejo junto no Amanhecer na Cultura, a partir das 5 horas. Esse vidinho está chegando a Caissara, então. Temperatura está 9 graus aqui nessa noite de terça-feira, 9 graus. Vamos trazer música? Chega a Roberta Miranda, Madrugada Amiga. João Mineiro e Marciano, Não Se Bate em Quem Se Ama. Bruno e Marrone, Amor de Ping Pong.
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1: 23:42.
2: 9 graus.
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1: 23 horas e 55 minutos. 8 graus.

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0: Fred, não sei não, hein?
1: É, Gustavo, deve estar fora de área. 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
1: Oi, nove, já estamos aqui chegando, ó, quarta-feira, hoje 13 de maio, já estamos. Já reparou que tá rápido a coisa? É, já estamos aí no meio da semana, meu Deus. Já começa aquele pessoal já se pensar em alguma coisa pro final de semana. É ou não é? É. E aí, meu amigo vigilante, como é que tá? Tá tudo certo? Alô, porteiro, ô porteiro, já prepara aquele cafezinho, aquele chimarrão, a gente sabe, né? Ó, temperatura agora, neste exato momento, nós temos com 11 graus, parece que nem ontem, né? Daqui a pouco eu vou ver aqui a previsão do tempo, como é que vai ficar o tempo durante a quarta-feira, mas já estamos aqui, juntinhos, pra viver essa madrugada de quarta-feira. Corujões e corujonas, já estamos aqui, juntinho, acompanho você no plantão aí. 1:10.

0: 29 para as duas, madrugada, show da madrugada. Manda aqui pra gente aquele recadinho especial pelo nosso WhatsApp, 999-87-8101. Como é que tá a tua madrugada aí?
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1: Agora 26, hein, pras duas. Como é que tá tua madrugada, hein? Vamos lá. E aí, meu amigo, vamos lá. O que que houve? Perdeu o sono, né? Ah, mas sabe como é que é, né? Tem companhia na Rádio Caiçara, a gente tá aqui juntinhos, ao vivo, hoje na quarta, 13 de maio. É, se você apostou nas loterias, sabe que a Mega Sena não teve ganhador e ela continua acumulada, pagando sabe quanto? 60 milhões de reais. É isso, meu, 60 milhões de reais é o prêmio da Mega. Tivemos sorteio dela aí na noite da terça-feira e ninguém conseguiu fazer os 6 acertos. Mas se você apostou, é bom conferir, hein? Porque quem chegou pertinho, raspando ali, né? Fez 5 acertos, vai levar R$23.778,68. Uma graninha boa, né? Dá pra fazer alguma coisinha com isso aí. Mas ninguém fez a cena, então tá acumulado em 60 milhões de reais. Vamos conferir quais foram as dezenas que tivemos aqui? Ó, 17, 19, 27, 32, 38 e 44. Essas foram as dezenas da Mega Sena. Acumulou. Não teve ninguém que conseguisse fazer aí. O 6 acerto está em 60 milhões de reais. Mas teve uma que faz desde a semana passada, que vem acumulando, teimosa, é a Quina. E dessa vez alguém levou, hein? Levou aquele prêmio acumulado. Uma única aposta. E hoje ela está valendo 600 mil reais. Parece tão pequenininho perto daquele valor, né? É, mas é, são 600 mil reais, eu quero, né? Mas então, uma única posse levou aqueles 17.280.051,91 reais. Uma única aposta. Daqui a pouco vamos descobrir onde é que, de onde é essa aposta, onde é que foi feita essa aposta. Diadema, é, foi em Diadema, São Paulo. Uma única posse levou aí esse valor aí de 17 milhões, quase 18 milhões de reais. Mas hoje a Quina está valendo 600 mil reais. Vamos ver quais foram as dezenas? Embora você não tenha se unido a essa aposta, mas quem fez a quadra, chegou pertinho, leva 11.118,47 reais. Não dá para você queixar, dá para fazer um churrasco no final de semana, né? Olha então, quais foram as dezenas da Quina? Foram essas aqui, ó. 16, 35, 44, 66 e 78. Tá aí as dezenas da Quina. É, sorteio realizado ontem e hoje ela tá valendo 600 mil reais. 23 para as duas, quem é que tá aqui comigo? Já falei para você, né? 11 graus é a temperatura. E a previsão do tempo? Ó, o frio vai perder um pouquinho a força. Opa, será? Quarta-feira será de sol em todo o estado, mas tem geada. Ainda vai aparecer a geada aí em alguns municípios gaúchos aqui. Mesmo com o aumento das temperaturas. Ah, mas vai diminuir. Mas vamos aproveitar o friozinho, tá bom demais, né? Eu gosto. E você, será que gosta também? Vamos ver quem tá aqui comigo, já dando recado. E aí, meu amigo?
2: Bom dia, Paulo. Bom dia. Bom trabalho.
1: Obrigado.
2: Tudo de bom pra ti, pros teus colegas que estão aí.
1: Uhum.
2: E vamos tocar a vida, então.
1: Tocar a vida, vida que segue, né, meu? É verdade.
2: Se puder botar uma música do Laço Aberto pra mim curtir aí.
1: Boa, Bolívar.
2: Pra quem estiver ouvindo a rádio aí. E oferecer pra uma amiga minha lá na Bom Jesus, a Mara. Mandar um beijo, um abraço pra ela. Depois, mais tarde, tu puder ver meu signo de Sagitário, eu te agradeço. É o Bolívar do bairro Alamim.
1: Valeu, Bolívar.
2: Mais uma vez, um abraço pra ti. Obrigado. Bom trabalho.
1: Obrigadão, um abraço, uma ótima quarta pra ti também. Bete Madeira. Oi, fã, já tô ligada, sempre ouvinte. Feliz aniversário pra Tânia, neta de 25 anos. O quê? Tá de aniversário, é mesmo? A Tânia tá de aniversário. Parabéns pra Tânia. Felicidades. A Tânia hoje completando 25 anos, então, hein? Recebendo com muito carinho as homenagens da avó da Bete Madeira. Parabéns, Tânia. Felicidades aí. E ela pede que Zezé de Camargo e Luciano, saudade bandida. Vamos puxar essa do baú, né? Olha, quem também tá ligadinho aqui. Boa noite, feliz terça-feira, ótima quarta-feira, com muitas bênçãos, muito sucesso, músicas lindas. É a Ilka de Gravataí. Ilka, tá tudo bem, Ilka? Beijão pra você pra... também, né? Uma ótima quarta-feira. 21 pras duas.

0: 9h50. Esse é o Luan Santana aqui na tua madrugada. Hoje da quarta, 9 para as 2.
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0: Deixa eu falar uma coisa pra você que tá aí. É, vamos lá, né? Viver a quarta-feira hoje, hein? Meio de semana, já estamos em 13 de maio, no 13º dia do mês de maio. Ai, gente, a coisa tá passando, hein? Deixa eu dar uma olhadinha nas manchetes. Olha só, rapaz, o Internacional, no Beira-Rio, ganhou, né? Venceu o Atlético Mineiro aí por 3-2 e está nas oitavas da Copa do Brasil. Entre as manchetes também aqui, da política, Nunes Marques toma posse como presidente do Tribunal Superior Eleitoral. Ministro, e também aqui, ministro diz que Trump ficou chocado ao ouvir Lula dizer que rejeitou o tornozeleira para ser solto. Olha aí. Mega Sena, já falei, né? Pra você, ó, tá 60 milhões acumulados aí para o próximo sorteio. Quero saber quem é que tá por aqui, já mandando um recado pelo nosso Whats. A nossa amiga Rosa. Oi, Rosa, como é que tá, Rosa? Tudo bem?
2: Olá, meu amigo querido, tudo bom?
0: Tudo bem.
2: Aqui é a Rosa.
0: E aí, Rosinha?
2: Mas hoje estou em Tavares, aqui tá 14 Ué? Graus.
0: Voltou? Tá em Tavares agora, é? Lindo,
2: mas o rádio parou. Te escuto pelo aplicativo.
0: Daí tá no aplicativo, bom, bom.
2: Então agora... Tô custando pra dormir, tô te escutando.
0: Não tem problema. Enquanto o sono não vem, fica na companhia.
2: A música Telefone Mais com...
0: Milionário José Rico.
2: Esse é o nome agora. Primeiro João Marciano.
0: Marciano.
2: Tá bom? Um abração, um bom trabalho. Um beijão no teu coração, minha amiga Rosa. De Tavares.
0: Agora é de Tavares. É, nossa amiga Rosa, eu vou dar, hoje tá em Tavares, né? Mas tá ligadinha na Caiçara, é importante, aí está, leva o aplicativo que aí não tem erro, né? Já sintoniza a Caiçara. Minha amiguinha.
3: Bom dia, Paulo.
0: Bom dia.
3: Obrigado pela companhia, meu anjo.
0: Eu que agradeço.
3: Uma abençoada quarta-feira, que Deus abençoe sempre. Adoro o teu programa.
0: Obrigado.
3: Paulo, gostaria de ouvir a música É Por Você Que Canto, com Leandro e Leonardo. Aqui em Gravataí tá 11 graus de temperatura, tá bom, meu amor?
0: Obrigado, 11 graus, tá que nem aqui.
3: Coração, te cuida.
0: Obrigado, quem mais aqui? Bom dia, boa madrugada. Evelyn Moreira, tá pedindo Desassossegos. Ó, oh, essa música é do João Chagas Leite, né? Evelyn de Nova Santa Rita. Oh, bom saber que tu tá ligado, Evelyn. Vamos ver se eu consigo o Desassossego aí. Se eu não me engano, é com João Chagas Leite, né?
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0: 6 para as 2.

0: 15, madrugada aqui na Caiçara.
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0: E aí, como é que tá a tua madrugada? Me conta aí, manda aquele recado pra gente pelo nosso WhatsApp, 999-87-8101. Tá friozinho, a gente tá com a temperatura, continuamos aí, caiu um grauzinho, tava 11, agora tá 10, né? Previsão é que a máxima vai chegar a 19 graus, né? A gente já sabe que hoje pode diminuir um pouquinho esse frio, só um pouquinho, mas ainda vai ter geada. Aí você já pode me dizer, logo que começar a amanhecer aí, né? Se tá branquinho os campos de geada, aí você me diz aí, tá bom? Olha, a Prefeitura de Porto Alegre promete bancar transporte por ônibus a mulheres vítima de violência. Olha só. E começa a reforma daquela passarela, sabe? Ali, sobre o Arroio Dilúvio, aquela, pois é, vai começar a reforma da passarela sobre o Arroio Dilúvio em Porto Alegre. E essa bactéria, hein? Essa bactéria é uma superbactéria que foi encontrada aqui nas águas do Guaíba. Daqui a pouco a gente vê como é que fica isso aí, né? Agora faltando duas, aliás, não faltam, são 2h16, eu quero saber quem é que tá aqui mandando recado pelo nosso WhatsApp. Oi, boa noite, me chamo Raquel de Capão, quero mandar um beijo pro meu marido Gelson e queria uma música da Marília Mendonça. Boa, vamos preparar aqui, estamos trabalhando na nossa lancheria. Chapa Lanches, olha o pessoal da Chapa Lanches em Capão, o pessoal tá lá trabalhando ligadinho na Rádio Caiçara. Ô Raquel, um abraço pra você, um abração aí pro Gelson também, brigadão pela companhia de vocês. Bom dia, Paulo Fante, que Deus ilumine tua estrada da vida, que a longa estrada da vida. Ô, nosso amigo lá na fronteira, diz que tá lá, tá 9 graus agora, meu amigo César de Uruguaiana na fronteira, 9 graus agora. André, o que, que tu me diz, hein? Já sei. Ó, o Inter ganhou, tá bom? Não sei. O que, que tu vai falar, André Gremista?
2: Bom dia, Fante. André na área, na escuta de plantão. Bah.
0: Ei.
2: Que situação tá essa dupla Grenal, né, Fante?
0: E aí?
2: Que situação, né, cara?
0: Pois é, fazer o quê?
2: Os dois pensando em primeiro fazer 45 pontos pra escapar da degola. Depois vê o que vai dar. Que vergonha, né? Que vergonha.
0: Pois é, vamos ver.
2: Vamos hoje com uma do Fagner. Não sei porquê.
0: Olha aí,
2: insisto,
0: rapaz,
2: tanto em te querer. 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
0: Esse é o André, né?
2: Ao seu
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2: lado,
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2: Sei tão pouco de você.
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2: É pelos outros que eu sei quem você é. Deslizes. Feliz pra todos que estão na escuta. André Gremista.
0: Valeu, André. Rapaz do céu. Canta muito, né? 12h18 aqui na Caiçara.

0: 17 para as 3, madrugada aqui na Caiçara.
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0: E aí, como é que tá tua madrugada? Vamos lá, guerreiro e guerreira. Estamos aí, ao vivo, vivendo a quarta-feira, meio de semana. Olha só, a temperatura está em 10 graus, a máxima pode ficar 19. Ainda vamos ter um friozinho apesar da previsão de dizer que vai diminuir um pouquinho esse frio todo.
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1: 12 para as 3, Caiçara, madrugada, quarta-feira, hoje 10 graus e a temperatura. Tá frio aí, tá? Qual é a temperatura? Qual é a sensação? Aqui a gente tá em 10 graus, mas só você pode me dizer como é que tá aí a temperatura na tua região. Tem uma previsão de nevoeiro e neblina ao amanhecer. Aí você pode me dizer também como é que vai amanhecer teu dia aí. Olha, entre as informações aqui, o homem é preso por suspeita de abusar de enteada de 7 anos. Mãe é investigada por omissão. O caso começou a ser investigado em março após a madrinha da criança procurar as autoridades para denunciar um episódio ocorrido em dezembro de 2025. E o caso orelha do cãozinho aquele, né? O Ministério Público pede arquivamento do caso após concluir que cachorro não morreu por maus tratos. E aí? E agora, hein? 12 para as 3 na Caiçara.
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1: Muito bem, quem tá comigo aqui mandando recado? Oi, meu amigo, bom dia, Paulo Fante, tudo bem? É a Marlene de Alvorada. Ô, Marlene, como é que está? Tudo bem? É, dia 13 marca homenagens e celebrações. Destaco a Nossa Senhora de Fátima e menciono o meu batistério, dia de meu batismo. Olha só, olha que legal. Então, hoje é Nossa Senhora de Fátima, é, minha amiga Marlene. E, se possível, uma música. Olha aí, tá. Vamos ver se eu tenho aqui, tá, Marlene? Eu não sei se eu vou conseguir essa música, mas, de qualquer maneira, vamos ver aqui, tá? É, esta música descreve tempos difíceis, letra muito atual, e que não percamos nossa fé. Estamos vivos. E que a esperança renasça a cada dia. É, em nossos corações. Bonito demais, né, minha amiga Marlene? Obrigado. E vamos ver se eu tenho aqui Don't Look Back, né? Vamos ver se eu tenho. Tá bom, querida? Um grande abraço aí. Bom dia, Paulo Fante. Uma ótima quarta-feira pra você e sua família. Se for possível, uma música aí com Roberto Leão. Ô, Roberto Leão, vamos puxar essa do baú. Bate o pé. Vai, isso aí, vamos ver. Vamos me puxar aqui. Você puxou, né, Lucília? Lucília de Campo Bom. Quanto tempo? Grande abraço. Obrigado aí pela companhia. Segue aqui na Caiçara.
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0: 13:12 é a tua madrugada aqui na Caiçara.
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1: 13h15. Estamos aí vivendo a quarta-feira, meio de semana, gente. Depois da quarta, como diz, só vai. 10 graus de temperatura. Como é que tá tua madrugada aí, hein? Se perdeu o sono. Não se perdeu, não. Tem companhia, tem a Rádio Caiçara aqui. Pode mandar aquele recado. Não sei o que levou você a perder o sono, mas tem motivos bons também que levam a gente a perder o sono. Naquela expectativa. Então relaxa, vai dar tudo certo. Ó, quem tá mandando recado aqui também? O quê? Ó, hoje o nosso amigo Marco Aurélio Colorado, hein? Hoje, nossa filha Fabiola Vitória está de aniversário. Olha aí, a Fabiola hoje está de aniversário. Ela que nos deu um presentão há 3 meses. A netinha, opa, a netinha Vitória. Marco Aurélio Colorado, da Vila Jardim, e a esposa Magda, mandar aquele parabéns com muito orgulho. E para a filha, né? Vamos dar um parabéns para ela aqui. Parabéns aí para a Fabiola Vitória, hoje está de aniversário aí, recebendo com carinho os parabéns aí dos pais, né? Do Marco Aurélio e também da esposa Magda. Olha aí. Também um beijo aí na Helena, né? Netinha aí do Marco e da Magda. Ô Fabiola, parabéns pelo dia de hoje, hein? Muita saúde e felicidades, tá bom? Um abraço aí. Parabéns aos demais aniversariantes que estão ligadinhos nessa madrugada aqui de quarta-feira. Olha, agora 13h17, segue na Caiçara.
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0: Tudo bem?
1: Mas hoje quem tá de aniversário
0: quem?
1: Também é a Regina quem? Lá
0: é verdade.
1: Turquia, pai.
0: É verdade.
1: Hoje é data especial pra ela e todos os aniversariantes.

0: paz, neste dia da Nossa Senhora de Fátima. Por favor, Paulo Fante, roda a música do Rui Biriba, Canção para um Amigo.
1: Boa pedida.
0: Para a Regina.

0: E um abraço a todos.
1: Tá aí, vó Dalci. Vó, caiu da cama, vó. Tá cedo ainda, né? Mas tá aí, tá ligadinha, acompanhando aqui a programação da Rádio Caiçara. Um abraço aqui. Olha só, o nosso amigo Marco Aleni mandou uma foto aqui da netinha, né? É, ai, que coisa bonitinha, a Helena Vitória, hein, né? Mas quem tá de aniversário é a filha, né? A Fabiola Vitória, que hoje tá de aniversário. Grande, Marco, um abraço aí. É, porteiro Johnny Rosa, do Parque dos Maias, mais um plantão e ligadinho nesse ótimo programa da madrugada. Aí, rapaz, não viu nada, é só o começo, hein? Mais coisa boa aí, viu? 13 para as 4 na Caiçara.

0: 3, é a nossa madrugada aqui na Caiçara. 4:03, temperatura continua em 10 graus.
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o Galo já cantou, né? 4-4. Como é que tá o frio aí? Esse Galo não tá encarangado, né? Não tá, não. A gente tá em 10 graus aí. Ó, caiu agora. Só porque eu falei, né? Tá 9 graus agora. Como é que tá a temperatura aí na tua região agora? Pra quem cedo madruga aí, que tá já preparou aquele chimarrão. Sabe quando se fala em chimarrão aqui na Caiçara? Você sabe, né? Gaúcho que se preza e ouve a Caiçara e valoriza esse momento especial de celebrar o amanhecer aí, tem que ter uma erva boa de primeira qualidade. Essa erva tem nome, erva mate chimango. E a rádio que mais chimangueia? Rádio Caiçara, né? Então já preparou aí aquele chimango? Vamos lá, então, né? Cafezinho, daqui a pouco a gente prepara aí. Sabe, água no ponto, toda aquela história, pra não queimar o pó do café, né? Bom dia, bom dia. E aí, tá tudo bem? Vamos lá. Olha, quarta-feira, quartou, gente. Meio de semana. Depois da quarta, a semana vai ligeirinho. Hoje já estamos aí no 13 de maio. E eu quero dizer pra você que eu já tô por aqui, né? Olha, uma das manchetes daqui a pouco. Sabe que a manchete que eu tenho aqui? Que é o Internacional venceu, rapaz. Venceu ontem. Olha, o Atlético Mineiro. Olha, uma vitória aí pro Internacional, né? Tá aí, então, é uma das manchetes aqui. Internacional vence o Atlético Mineiro por 3-2 e está nas oitavas da Copa do Brasil. Também, Mega Sena continua acumulada. Valendo, sabe quanto? Próximo sorteio? 60 milhões de reais. É aí, né? Tá bom, tá bom. Então, pra gente começar aqui o nosso bom dia. 4 e 5.

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1: Um bom dia.
2: 4:11, bom dia, bom dia. Vamos acordar aí, ó. Olha. Quarta-feira, meio de semana. Já dá pra sentir que a programação pro final de semana, né? Quarta-feira a gente já começa a ficar um pouquinho mais animado, né? É diferente, né? Ó, daqui a pouco já vou falar aqui os presságios. O que que os astros estão dizendo que vai acontecer hoje pra você.

0: de Áries, Touro e Gêmeos. Daqui a pouco a gente confere. Falei pra ti, né, que a Mega Sena acumulou, tá pagando 60 milhões de reais. Tivemos sorteio ontem à noite e não teve ninguém que fizesse seis acertos, então é pra ti, tem que jogar, né? Ó, não adianta você dizer, ah, quero ganhar. Se não jogar, não vai levar nada, né? E sorte tem quem acredita, né? Então vamos lá. Quem é que apostou aí, embora tenha acumulado uma Mega Sena, é bom conferir. Porque quem fez cinco acertos, chegou ali raspando, né? Vai levar R$23.778,68. Uma graninha boa. Dá pra garantir o churrasco no final de semana, não dá? Então, quais foram as dezenas que tivemos na Mega Sena? Foram essas aqui, ó. 17... 19, 27, 32, 38 e 44. Essas foram as dezenas da Mega Sena e acumulou 60 milhões de reais para o próximo sorteio.
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0: Vamos ver quem tá por aqui, a turma da rodagem. Aí, meu amigo do trecho, como é que tá por aí? Me diz como é que tá aí a estrada. Tem nevoeiro, tem neblina, tem uma previsão para isso, né?
2: Bom dia, Paulo Fante.
0: Bom dia.
2: Santa Betão. Um grande abraço aí pra ti, outro abraço para a vó Dalci, dona Madalena, Deus de Canoas, porteira Joyce, Carlos da Vendinha, Jobim Colorado, Papael de Esteio, Zeca do Guaju, Rita de Cássia, o Mário Padeiro, Tinga da Tinga, Mezenga de São Lourenço, meu amigo Zé da Inglaterra, o velho da borracharia, e um grande abraço especial e um feliz aniversário à minha querida amiga da Turquia aí, a Regina. Um grande abraço aí pra ela, que essa data se repita por muitos e muitos anos. Verdade. Que Deus abençoe e ilumine a vida dela hoje e sempre. Um grande abraço aí, Regina. Do amigo Eduardo aí. Um grande abraço e tudo de bom.
0: Valeu, Eduardo Caminhoneiro, já tá na estrada e ele me informando aqui que tá 14 graus. 14 graus, tá calor aí em Camaquã, isso é. Aqui tá 9 graus agora. Valeu, Eduardo, um abraço aí. Meu amigo Vanir, bom dia.
3: Bom dia, Funk, belíssimo
0: bom dia.
3: Amanhecer. Céu estrelado, a lua pela metade. Tá maravilhosa, tá 11 graus. Que Deus o Senhor abençoe e proteja a ti, teus familiares e todos os ouvintes da Caiçara. Eu gostaria de pedir a próxima música a seguir, bem gaúcha, oferecendo a Badarcela do Craia, Dona Rosa da Querência. Obrigado pelo carinho, obrigado pela atenção. Ivanir da Querência de Viamão.
0: Valeu, Ivanir. É verdade, estamos aí com a lua minguante, né? Bom dia, Paulo Fante, bom programa aí, uma ótima quarta-feira para todos nós. Cabral, é Cabral, tudo certo? Bom dia, Paulo Fante, Rogério Jacob. E aí, Jacob, o que me conta, rapaz? Vamos lá viver essa quarta-feira? Bora lá, né? Bom dia, meu amigo. Oi.
4: Bom dia, Rádio Caiçara.
0: E aí?
4: Thiago Souza, porteiro. Gostaria de mandar um abraço para Denilson de Canoas, para Tinga da Tinga e para meu amigo Ronaldo, poeta. Desejar a eles e a todos uma ótima quarta-feira. Se puderem botar uma música para mim do Eduardo Costa, eu agradeço.
0: Claro, vamos lá, né? Um lascão Eduardo Costa aqui, né? 4h14.

0: entre 18, bom dia.
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0: Tô aqui acompanhando você que já tá aí, né? Se espreguiçando, né? Ó, quarta-feira, para com isso, vamos lá, dá aquela chuveirada. Não vai me dizer, ah, tá frio, que frio nada, tá frio, tá bom, tá gostoso, né? É 9 graus de temperatura, a máxima hoje vai chegar a 19, mas eu tenho aqui na previsão que hoje vai diminuir a força do frio, vai perder um pouquinho a força, esse frio, e nós teremos uma quarta-feira de sol. Geada ainda vai aparecer, né? Em alguns municípios, me diz aí, está geou, dá uma olhadinha lá fora, se você acordou, né? Tem coragem, olha lá se tá branquinho de geada por aí, tá? Então a temperatura máxima hoje vai chegar a 19 aqui em Porto Alegre. Qual é a temperatura agora aí, né? Na tua região, me diz, né? Tem uma previsão de nevoeiro e neblina agora pela manhã aí, se você também puder me informar, já manda pra gente o recado. Olha, entre as informações aqui, o homem é preso por suspeita de abusar de enteada de 7 anos. Mãe é investigada por omissão. O caso começou a ser investigado em março, após a madrinha da criança procurar as autoridades para denunciar um episódio ocorrido em dezembro do ano passado. E o caso Cão Orelha? O Ministério Público pede arquivamento do caso após concluir que cachorro não morreu por maus tratos. E agora, gente? De que ele morreu, então, né? 4h19.
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0: O quê? O Mário Padeiro já preparou o café. O que, que foto é essa, ô Mário?
2: Paulo Fante, que é o Mário Padeiro de Safraia. Vai numa pizza de saída.
0: É.
2: Saiu quentinha do forno agora.
0: Manda aí. Faz tela entrega. Preto,
2: hein? Ô Fante, quero desejar aqui uma abençoada quarta-feira a toda a família Caiçara. Um abraço, amigo Ronaldo State, o velho da Borracharia, o Zeca de Guaju, a porteira Joyce, o Alex Confeiteiro, seu companheiro Júlio, o Gênero Alemão, o Eduardo Caminhoneiro, sua família, e o Danilo de Canoas, sua família. Um abração, feliz aniversário para nossa amiga lá na Turquia. E vamos que vamos, Infante. 10 graus que essa praia é curta, que a vida é curta. Abraço.
0: Aí, Mari Padeiro, os guerreiros Padeiro, meu amigo Sérgio Catafesta, lá em Flores da Cunha também, que tá sempre ligado na Caiçara, agora na 4h20. Vamos dançar.

0: 4h23, bom dia.
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0: Olha, vamos saber o que vai acontecer aqui, conforme os astros, nos presságios aqui para Áries, Touro e Gêmeos. Olha, Áries, vai ser um dia bom, viu? No trabalho, interaja com pessoas que possam ajudá-lo numa atividade ou negócio. Isso é bom, né? E no amor, Áries, você poderá se magoar com um amigo. Pode acontecer isso, né? Saúde muito boa, número 17, e a cor é bege, Áries. Agora eu vou falar para você, Touro. Vai ser uma quarta-feira boa. No trabalho, renove a confiança em si e afaste-se de pessoas invejosas e intrigantes. Já no amor, valorize mais a pessoa amada. Olha aí, valorize mais a pessoa amada, Touro. Pegou essa mensagem? E na saúde, alimente-se com moderação e cuide da sua saúde. Número 231 e a cor é azul, Touro. Ô Gêmeos, vai ser um dia variável, Gêmeos. A tua quarta-feira, mostre-se mais responsável e defenda seu ponto de vista com sabedoria, tá? E no amor, evite brigas. Nada de brigas no amor, tá bom, Gêmeos? Saúde, cuidado com a garganta, hein? Com essa temperatura aí, né? Ó, número 385 e a colher branca, Gêmeos, 4h24.
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0: Quem mais está comigo ligado aí, dando bom dia? Quem cedo madruga, né, guerreiro? Vamos lá. Bom dia, Paulo Fante. Positivo, estamos na escuta. Obrigado aí pela lembrança. É o Sérgio Catafesta de Flores da Cunha. Olha aí, falei, né? Tá aí, confirmou, né? O Sérgio Catafesta, nosso amigo padeiro, lá de Flores da Cunha. Qual é a temperatura em Flores da Cunha, meu amigo Sérgio? Quem mais aqui dando bom dia? Oi. Olá,
2: bom dia. Pedi uma música do Porca Véia, Casação a Pialo.
0: Uhum.
2: O Júlio, cidade de Butiá.
0: Valeu, Júlio. Qual é a temperatura em Butiá aí, Júlio?
3: Feliz aniversário.

0: feliz aniversário. Parabéns pra você. Bom dia, Paulo Fante.
1: Bom dia.
0: Meu querido amigo, é o Tica. E tá friozinho aqui na Restinga, tá Paulo Fante.
1: Olha a temperatura aí.
0: Regina Santos, na Turquia. Aê, feliz aniversário. Deus o Senhor te abençoe, Regina. E bastante saúde e bastante prosperidade. Salve Nossa Senhora de Fátima. Paulo Fante, coloca nós todas as Nossas Senhoras, Roberto Carlos. Eu quero oferecer especialmente para Nossa Senhora de Fátima e para Regina Santos, na Turquia. Todos meus queridos amigos e minhas amigas aí, Bonalci. Aê!
1: Muito bom, realmente. Nossa Senhora de Fátima. Essa música é bonita demais, né? Todas as Nossas Senhoras. É, deixa eu ver quem mais está aqui mandando recado pelo nosso WhatsApp. 999-87-8101. Fala, Ronaldo.
2: Fante, Ronaldo.
1: Bom dia.
2: De Esteja, mandando um abraço para meu amigão Carlos da Vendinha, Zeca do Guaju, Jobim Colorado. Vamos então.
1: Não dá pra ligar não, gente. Não interrompe aqui o recado do outro, né? Ligar não. Só mensagem de áudio ou mensagem de texto.
2: Vou morar ali com aquela pizza do Mário Padeira ali, ó. O aniversário da nossa querida Regina da Turquia. Felicidades pra ti. Muita saúde e paz, Regina. E também o nosso amigo Tiago de Souza, vigilante. Minha querida Denilce de Canoas. E também os... Eu quero dizer, ô Fante, que o Maurício de Souza, meu colega da PUC, tá ligadinho na Caissara e tá te agradecendo pela música de ontem,
1: viu, Fante? O Maurício de Souza, rapaz, tá lá ligado. É, isso aí. O nosso amigo Sérgio, que tá festa, diz que lá em Flores da Cunha, tá 5 graus, tá frio aí, Sérgio. Valeu, obrigadão pela informação e segue aqui. Olha aí. Parei. Não. É essa aqui que eu quero, ó. Por quê? Nossa Senhora de Fátima hoje, né? E essa música é linda demais. Ó, 4h27.

0: 4:32. Bom dia.
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0: Vamos preparar um cafezinho? É, enquanto prepara o cafezinho, para você ficar medindo aí como é que está o clima na tua região, ó. Cafezinho no ponto, água quente. Esse cheirinho de café passado na hora, coisa boa, né? Ah, vamos lá, eu vou acompanhar você que tá aí já acordando, despertando para essa quarta-feira, 13 de maio, dia do zootecnista hoje, viu? E parabéns para quem hoje tá de aniversário, daqui a pouco a gente vai reforçar os parabéns aí, além da Regina, que a gente já sabe, nossa grande ouvinte lá da Turquia. Quem mais tá de aniversário hoje? Já me conta aí.
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0: 4:32.
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1: Ó, hoje é quarta-feira, hein? Quartou, 13 de maio. Tá na hora, bom dia, bom dia. Bom acordar aí? Como é que tá o caminho que você faz pro trabalho aí? Ô, meu amigo da estrada, turma do trecho aí que tá amassando o tapetão, como é que tá aí o trecho onde você anda, na região onde você passa? Todo meio que tá chegando a Porto Alegre, sejam bem-vindos. Só aí na Castelo, quem tá na Assis Brasil, pra quem tá na Protásio Alves também. Alô, Zona Sul também, pessoal na Oscar Pereira, Lomba do Pinheiro. Agora 23 aí pra 5 na Caiçara. Já, ó, a temperatura continua em 9 graus, a máxima hoje vai chegar a 19. E entre as manchetes aqui, Prefeitura de Porto Alegre promete bancar o transporte por ônibus a mulheres vítimas de violência. E começa a reforma da passarela sobre o Arroio Dilúvio em Porto Alegre. E também, descoberta, né? Pesquisadores encontraram superbactéria em amostras da água do Guaíba. Olha aí. Agora, às 23 para 5, eu quero saber quem mais está por aqui mandando recado. Mas antes eu quero falar aqui para você do signo de câncer, que hoje, quarta-feira, vai ser um dia bom, hein? No trabalho, cumpra com seus compromissos e procure trabalhar com perfeição, tá bom? É cumprir com os compromissos. Trabalhar direitinho, tá bom, câncer? Já no amor de vida, com a pessoa amada, suas ideias. Tem que compartilhar até as ideias também, viu? No amor é isso. Agora, na saúde, é bom você cuidar do coração, tá? Cuide o coração e controle o colesterol, tá bom? Número 554 e a cor é vermelho, câncer. Ô, Leão, chega mais aí. Hoje vai ser uma quarta-feira variável, tá? Leão, no trabalho tenha cautela com dinheiro e não arrisque o que tem. Controla aí os gastos, não mexa na reserva. Já no amor, procure sair da rotina, dá uma mudada, uma temperada aí na relação, usa a criatividade, não deixa cair na rotina, tá? E na saúde, o resfriado deve ser tratado. Cuida desse resfriado aí, Leão. Número 365 e a cor é rosa. Ô, Virgem, vai ser variável hoje, hein? No trabalho, fase com um pouco instável para o setor financeiro. Já no amor, fique longe de confusão e fofocas. No amor não dá para ter fofoca, não. Fique longe dessas confusões aí. Na saúde, faça refeições equilibradas, número 76, e a cor é lilás. Virgem, olha, 21 para 5 na Caiçara.
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1: Olha quem manda recado por aqui, o nosso amigo Luiz. E aí, Luiz, tudo bem? Bom dia.
2: Bom dia, Paulo. Estamos mastigando aquele chimarrão.
1: Mas que tá? Olha aí.
2: Na escuta do rádio.
1: Vamos lá, né?
2: Aí. Já chegamos quarta-feira aí.
1: Chegou. Abençoado
2: por Nossa Senhora e Deus aí. E um bom retorno para casa, um ótimo programa aí.
1: Muito obrigado.
2: Bom dia para todo o pessoal da Rádio Caiçara aí. Passa uma galera para nascer na escuta aí.
1: Já vai sair agora.
2: Vamos pegar o trecho.
1: Vamos lá.
2: Vamos que vamos. Tá frio, Deus. Tá frio. Oi, garoto, como é que tá a coisa aí?
1: Bora, Luiz. Bora pegar a estrada aí. Grande abraço. 20 para 5.

0: 4h43, Caiçara.
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0: Olha aí, né? 4h43, bom dia. Olha a quarta-feira aí, quartou, meio de semana. Como é que tá começando bem o teu dia? Tá começando, já começou bem, né? Já começou ligado aqui na Caiçara. A gente já preparou aquele chimarrão. Sabe que gaúcho que se preza e valoriza esse momento de celebrar aí o amanhecer com um bom chimarrão, tem que ter uma erva boa. Essa erva tem nome, erva mate chimango. E a gente vai chimangueando aqui. A rádio que mais chimangueia é a Rádio Caiçara. 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
0: Bom acordar aí. Bom despertar para a vida. Olha aí. É, acorda aí, né? 5:13 na Caiçara. Bom dia. Quem tá acordado aqui já mandou recado. Bom dia, Paulo Fante. É o Ederson de Alvorada, nosso amigo motorista da Tudo Espinho, né? Grande abraço. Quem mais aqui? Aniversariante do dia já mandou recado aqui, ó. Bom dia.
3: Bom dia, Paulo Fante.
0: Diretamente da Turquia.
3: Maravilhoso dia para você. Bom retorno.
0: Obrigado.
3: De casa. Abraços à porteira Joyce, Carlos da Vendinha, Papael, Eduardo Caminhoneiro, Vó Madalena, Jobim do Cristal, Tinga da Tinga, Zeca do Guaju Esposa, Mezenga, Velho da Borracharia e Denilson de Canoas. Hoje estou de aniversário, completando mais um aninho de vida com a graça de Deus. E que Deus me dê muita saúde, porque eu estou precisando.
0: Que assim seja, vai ser, né?
3: Regina Santos, da Turquia.
0: Parabéns, Regina.
3: Obrigada a todos. Beijos.
0: Um beijão pra você e parabéns aí pelo dia de hoje. Teu aniversário, com certeza, vai ser um dia abençoado, com muita saúde, viu? Agora, 5:12, quem também já tá na estrada e tá na companhia da Rádio Caiçara, o nosso grande músico, gaiteiro aí, o Eduardo Carrão, rapaz, dando aquele bom dia, mandando um abraço aí pra todos os amigos e fãs. Vamos aqui, então. 5:12 na Caiçara, bom dia.

0: Caiçara, 9 para 5 na Caiçara. Bom dia.
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0: É a quarta-feira, já chegou. Eu vou falar para você, Libra. Libra, bom dia, vai ser um dia bom mesmo, viu? No trabalho, manter contato com pessoas que tenham boas ideias e que possam influenciá-lo para o lado positivo, né? No trabalho. Já no amor, Libra, tudo em paz. Isso é bom. Não tem preço, né? Ter paz. Agora na saúde, cuide da sua pele, número 248, e a cor é amarelo, Libra. Ô, Escorpião, vai ser dia bom. No trabalho, dia favorável para atividades como produtos de beleza e vestuário. Então, se você trabalha nessa área aí, produtos de beleza, vestuário, o dia tá maravilhoso, favorável, tá? E no amor, declaração de amor inesperada irá alegrar a sua vida. Coisa boa quando você recebe essa declaração de amor aí, de forma inesperada, mas que você queria tanto, né, o Escorpião? Saúde boa, número 349, a cor é verde. Ô, Sagitário, vai ser dia bom no trabalho, Sagitário, um bom dia para quem trabalha com criatividade. Já no amor, resolva desentendimentos, nada de ficar com esse desentendimento aí no relacionamento, tá bom, Sagitário? Saúde, cuide da alimentação e do seu corpo. Número 355 e a cor é lilás. Sagitário, 8 para 5 na Caiçara.
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0: Olha quem tá aqui mandando recado. Lembra do Camilo? Trabalhou com a gente aí, o Camilo, rapaz. Bom dia.
2: Olá, Paulo. Bom dia. Grande Paulo Fante.
0: Bom dia.
2: Camilo, tudo bem, meu querido?
0: E aí, quanto Camilo? Tempo, quanto quanto tempo, né?
2: Aí. Ótimo programa sempre. Quero que Papai do Céu sempre te abençoe.
0: Amém. Tá?
2: Quero que tu mande um recado aqui, ó, pro meu colega Leomar e pra mim, é claro, né? Grande abraço aqui pra nós. Aqui estamos na Gráfica ANS, cumprindo o turno da noite até às 6 da manhã. Na Speedmaster XL105, aqui imprimindo histórias aí pros porto-alegrenses aqui. Maravilha. Na Gráfica ANS, que completou 30 anos.
0: 30 anos, é? Ó.
2: Nesse dia 1º de maio.
0: Um abraço,
2: certo, meu querido.
0: Parabéns aí pra ele.
2: Fica com Deus.
0: Valeu, Camilo. Grande abraço. Bom saber que tu aí, ligadinho na Caiçara.
3: Bom dia, Fante.
0: Bom dia.
3: Bom dia, família Caiçara. Quero desejar um feliz aniversário à Regina dos Santos, lá da Turquia. Muitas e muitas felicidades, Regina. Que Deus te abençoe ricamente. Fante, toca pra ela ouvir a música do Teixeirinha, Parabéns, pra ela matar a saudade da terrinha.
0: Olha aí.
3: Uma boa quarta-feira pra todos. Beijo, beijo, Denilce de Canoas.
0: Beijão pra você, Denilce. Sabe que aquele prêmio acumulado da Quina, que já faz desde a semana passada, né? Até que um dia saiu. No sorteio realizado ontem, teve uma única aposta que levou aquele prêmio acumulado de 17.280.551,91 reais. Olha aí, quase 18 milhões, né? Mas uma única aposta levou esse grande prêmio. Vamos ver de onde? Vamos descobrir de onde que é essa aposta que levou esse prêmio da Quina, acumulado aí já desde semana passada, lá de Diadema, São Paulo. Foi a única aposta que fez os 5 acertos e levou esse valor aí. Mas se você apostou e não se uniu a essa aposta, mas chegou pertinho, fez a quadra, vai levar aí R$11.118,47. Uma grana boa, né? Mas então foi só uma única aposta que fez aí os 5 acertos e levou o grande prêmio. Hoje a Quina está valendo R$600.000 e as dezenas sorteadas foram essas aqui, ó: 16, 35, 44, 66 e 78. Essas foram as dezenas da Quina, hoje valendo R$600.000. Aí 5 para 5.

0: minuto para 5.
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Com pontualidade, 5 horas da madrugada desta quarta-feira, né? Chegamos à quarta-feira, dia 13 de maio de 2026. Tempo bom em São Borja, né? Bastante frio, temperatura, claro, está mais, um pouco mais amena que ontem, né? Marcando aí 7 graus, mas tem um arzinho aí gelado, um ar também bastante umidade, bastante sereno e também alguma acirração. Se observa algumas ruas da cidade, né? Uma acirração mais intensa, depois já começa a se dissipar. Então o pessoal que vai transitar aí pelo interior do município, né, tem que ter esse cuidado nas BRs, na estrada aí, ter esse cuidado devido à cerração. À medida que o tempo vai passando, né, vai se aproximando mais da manhã, o clarear do dia também pode aumentar mais a cerração também. E a programação aqui, o Amanhecer na Cultura, dos 1260 da Cultura de São Borja. Vamos então à temperatura, né? A gente destacou, já vai atualizar um pouquinho aqui, mas está 7 graus, ontem estava 5 graus, no mínimo 2 graus a mais que ontem. A temperatura também, na tarde, ela vai aumentar um pouco mais, ontem ficou entre 20 e 21, hoje 22 graus, para amanhã também marca 22 graus, né? E aí a instabilidade mais é para o domingo. Domingo chega um pouco mais de chuva, né? Vamos ter muita chuva. Segundo Estael Cias, no boletim de ontem, a chuva mais é para esse domingo, agora. Domingo dia 17, né? Hoje dia 13, isso, domingo 17. E depois lá pelo dia 22, 23, as duas únicas chuvas aí do mês de maio, que não deve ser muito intensa, né? Até o momento aí, pouca chuva para o mês de maio também. E vai nosso bom dia aos nossos ouvintes, pessoal que já está com o fogo no fogão a lenha, o fogo aí no chão, no galpão, enfim. Nosso bom dia. E aquele que está preparando o chimarrão, está chimarrando já, se preparando para o serviço, ou está com o radinho na cabeceira da cama também, né? Aquele radinho ligado, acompanhou agora há pouco a Rádio Caiçara e agora na Cultura de São Borja. A gente vai na companhia até 5 para 7 da manhã desta quarta-feira, 13 de maio. 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O nível do Rio Uruguai em São Borja, 3,91 metros, ele está abaixando, 3,91, medição essa de 13,45, medição de 15 para as 4 da tarde, 3 metros, aliás, 2 metros, né, apenas retificando, 2,91 é o nível do Rio Uruguai. Começando aí com os Bertus, às 5 horas e 3 minutos, a hora certa, 6 graus, 7 graus a temperatura.

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Agora 5 horas e 7 minutos e meio, 7 graus, portanto, a temperatura. O Margarino, né? Nosso bom dia, Margarino, bom dia, Alberi, boa quarta-feira para todos nós, e desejando boa recuperação para o Paulo Fonseca, né? Também a gente deseja boa recuperação ao Paulo Fonseca. Também bom dia a todos aí da rádio, tenham todos um ótimo e abençoado dia. Obrigado, Lisiane, né? Trabalha no setor de enfermagem aí, no SF do bairro do Tiro. Bom dia também ao Betão, lá em Novo Hamburgo. Obrigado, Betão. Uma ótima quarta-feira, né? Os ouvintes aí, eles estão começando a enviar o seu recado, sua mensagem aqui para a programação da 1260. E até a gente vai verificar vamos verificar aqui com relação ao clima e à temperatura, né? Vamos observar aqui, uns aplicativos já marcando bem mais, né? A temperatura do que ontem. Ontem tivemos uma manhã, claro que amanhã, agora, durante a madrugada, está friozinho, mas um pouquinho mais que ontem, entre 7 e 8 graus, a temperatura aqui no centro da cidade de São Borja. Chegando Dedé Cunha, depois o Itá Cunha, né? 5 horas 9 minutos, aqui a programação Amanhecer na Cultura, 7 graus a temperatura.

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3: Com pontualidade 5h15, 5h15, 7 graus de temperatura, outros aplicativos apontam para 8 graus até, né? Na madrugadinha desta quarta-feira, com cerração dia 13 de maio, com um pouco de cerração em alguns pontos, alguns bairros também. Nível do Rio Uruguai, para confirmar aí 2,91 metros, aqui em São Borja, né? Edição, portanto, na madrugada de hoje, está baixando. Também nosso bom dia, os ouvintes estão interagindo com a gente aqui pelo 9, nosso WhatsApp é o seguinte, 996-731260, dona Nancy Panderis, possivelmente deve estar já com chimarrão, né? Nossos ouvintes também, Antônio Barreto, ouvintes da Vila dos Quilca, Vila das Pontes, também no Rincão da Cria, tem muitos ouvintes também, o Sargento Campos lá, né? Pai da Vânia, também nossa vereadora Vânia, também nosso muito obrigado aí ao Campos pela audiência e sintonia na programação da cultura. Falando em ouvintes, né? Estou na escuta. Ah, o Alfredo, bom dia Alfredo, também dona Fabiana aí. A gente agradece pela audiência, está chimarrando, se preparando para mais um dia de trabalho. Natanael possivelmente deve estar daqui a pouco indo para seu local de trabalho aí. Obrigado, Natanael. Nossa natureza movimenta o Rio Grande. 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
3: E aí, produtos Calmidor, agora 5h17 e meio, temperatura de 7 graus e 5 décimos. 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Nosso muito obrigado, aqueles que estão nos acompanhando pelo rádio, também através do aplicativo do celular. Bom dia, Alberi, excelente dia a todos os amigos de São Borja, Márcio e Novo Hamburgo. Obrigado, Márcio, todos os dias lembraram da gente aqui, né? Pode continuar enviando sua mensagem, bom trabalho pro Márcio aí também, na cidade de Novo Hamburgo, Dino Franco e Moraí. Bom dia, doutor Israel Lopes, sempre chimarrando, né? Acompanhando cedinho a programação da cultura.

horas 26 minutos, a hora certa, temperatura de 8 graus nesse momento aqui no centro de São Borja. 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Quarta-feira, ontem teve futebol, né? O Inter venceu o Atlético pelo placar de 2-1. Hoje tem o jogo do Grêmio contra o Paysandu hoje à noite. Acho que por volta das 20 horas e 30 minutos, né? Então vamos daqui a pouco também trazer esta informação para os nossos ouvintes sobre o horário aí correto do jogo do Grêmio hoje à noite. Hoje, dia do quarta-feira, datas comemorativas, Dia Mundial da Abolição da Escravatura, 13 de maio, né? Dia da Estrada de Rodagem, Dia da Fraternidade Brasileira, Dia do Automóvel, Dia do Zootecnista, então aquele pessoal que trabalha junto ao setor da Emater, né? Aos zootecnistas também, nossos cumprimentos. Dia Nacional do Chefe de Cozinha, nós vamos para o Cristiano Ferreira também, né? Cristiano Ferreira aí, também a Simone, pessoal aí da equipe. Portanto, aniversariantes famosos aí, Lima Barreto, escritor brasileiro, Hit Valens, né, cantor e compositor norte-americano, faleceu em 1959. Stevie Wonder, cantor e compositor norte-americano. Aloysio Mercadante, economista e político brasileiro, que nasceu em 1954, né? José Beltrame, delegado federal brasileiro. Otaviano Costa, ator e apresentador brasileiro. Ediglê, futebolista brasileiro. Ediglê, o zagueiro do Internacional, né? Ediglê. Também dos destaques aí. Sobre esse 13 de maio. Agora 5 horas mais 29 minutos, 5h29, chegando com mais um destaque musical na madrugada aqui da Cultura, os ouvintes que estão nos acompanhando lá no Itaó, seu Firmino Dornelli, sempre aí com o fogão a lenha, a lareira, né? A gente agradece pela audiência e sintonia. Bom dia, Uberi, friozinho por aqui, mas o chimarrão aquece o peito dos gaúchos, tá certo? Seu Luiz Boeira, né? Ontem a gente mandou um alô pro seu Luiz, né? Há tempo a gente não falava aí através das mensagens, né, seu Luiz? A gente agradece e deseja também tudo de bom, seu Luiz Boeira, o pessoal também lá do Bororé, de São Lucas, do Inhuporã. A gente agradece pela audiência. Chegando aí, estamos de Lima Freita com o personagem do Itaqui, o Zeca Bigode.

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4: 5h34, 5h34. Programação aqui, o amanhecer na cultura, com 7 graus de temperatura, né? Alguns aplicativos até aparecendo até 8 graus, a temperatura aqui no centro da cidade de São Borja. Nosso muito obrigado pela sua audiência aqui nos 1260, os ouvintes de São Donato, do Itaqui, Maçambará, também Santo Antônio das Missões, né? A gente falou também sobre o Rincão da Cria, lá em Mercedes, Sarandi, aos ouvintes aí da área da agricultura, da pecuária também, e alguns também que já acordam cedinho, né, para tirar o leite, para ordenha. Aí nosso bom dia para o seu Luiz Antônio Godói, do Nalcenira, também em São Ramão, né, o João Papaeta também. Nosso obrigado pela audiência e sintonia na programação da cultura. É, também ao Nico Machado, Dona Elizabeth, né? Aí hoje, quarta-feira, dia de feira, né, Dona Maria. A Maria possivelmente deve estar já na audiência com os familiares, seu esposo, se preparando para vir para a feira daqui a pouco, na Barão do Rio Branco e também no mercado público. Então, pessoal, a comunidade de São Borjense pode prestigiar, né, comparecendo, adquirindo os produtos coloniais, os pães, queijos, enfim, doces, né? Saborosos doces aí que o pessoal também comercializa junto ao mercado público e também a feirinha aí, Tio Bijuja. 5h34, 5h34. Também nosso bom dia aos demais ouvintes que estão sintonizados na programação da cultura e também os ouvintes que têm o seu plantão, né? Nas madrugadas, um alusão para o Neco na Piraí Alimentos. Obrigado, Neco, tudo de bom, bom trabalho. Ao Éder Weber, né, lá em Ijuí, ao Ramiro Farias também em Barra do Ribeiro, aí na sintonia da programação da cultura, pessoal do Chimarrão. E aqueles também, o seu Paulo Belmonte, a gente sabe que o seu Paulo, ele coloca o aplicativo através da caixa de som, fica nos ouvindo, né, seu Paulo? Aí na localidade de Nistalda, nosso bom dia também, desejando tudo de bom. E dando agora o recado do Pedro Neves aqui pro programa, depois ele vem com o João Saudade.
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0: 20 minutos faltando para as 6 da manhã. Vamos trazer aqui na programação da 1260, né? Os demais ouvintes que estão participando. A Roseli, nosso bom dia para a Roseli. Se der, eu rodo uma música, segundo a Roseli, do Mano Lima, ofereço para o meu pai, o Dilon Saraiva, Dona Elza Fonseca também, seu Almir Machado, esposo da Roseli, né? E os pais, Dona Elza, e também o seu Odilon. E o Márcio aí, próximo da Cameira, na Agro São Francisco, né, Márcio? Hoje não está tão frio, realmente a temperatura, claro que está frio, mas não está tanto, né? Como os demais dias aí, domingo, segunda-feira, ontem teve um dia, temperatura aí mais gelada. Vamos então aos produtos Calmidor, o recado aqui
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0: 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Pessoal, aqui sugeriu o Mano Lima, chegando aqui na programação 5h43, temperatura 7 graus.

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7 graus a temperatura e a hora certa 5:46, né? 5:46, faltando, portanto, 14 minutos para as 6 da manhã, aqui na programação da 1260. Nosso alusão para os nossos ouvintes da Vila São Francisco, Jaguari, Vila Ambulha, né? O Brizola, né? Também nossa alusão para o seu Percy Dornelles, lá na Leona Brizola, na seu Percy. Rock Guarani, obrigado, Rock, grande gaiteiro e da Gaita Ponta, né? Até mesmo com aulas aí pro pessoal que desejar aprender mais aí, nosso muito obrigado, Rock Guarani, pela audiência e sintonia da programação. Firmino Dornelles também, lá no Itaó, ao quem está distorcendo metal, José Paz, né? Lá em São João Mirim, né, José? Tudo de bom, hein? Falando em São João Mirim, também não podemos esquecer do seu Valdemiro Moscato, nosso grande ouvinte também, na Maragata, seu Jair Gaú, no seu Jair Pereira, nosso bom dia também, obrigado pela audiência na sintonia. O Luciano também, no bairro Paraboi. O Márcio, né? A gente já destacou. Eduardo Lencini, outro ouvinte também de sempre da programação da cultura. A gente vai buscando aí na agenda alguns ouvintes que a gente vai lembrando, né? O Josemar também. O Chiru do Vale, tempo não, manda mensagem, né, Chiru? Também o Marlon aí lá na Timbaúva, na Cutelaria Quevedo, juntamente com a Vanessa, Thalita, a gente agradece. O Oswaldo Barreto lá em Torres. Ontem nos enviou também durante a tarde uma mensagem lá de Viamão, Luiz André Samborgense. Luiz André, na Grande Porto Alegre, lá em Viamão. E também o seu Oswaldo Barreto, na chamada mais bela Praia Gaúcha, né? Dona Nancy também, o seu Edson Quevedo, dona Regina, nosso bom dia também. E obrigado sempre pela audiência aí em São Donato, na Granja Coleto. Também seu Mário Gaú, na dona Fátima, aí na Granja Coleto, em Santa Luzia. E os demais ouvintes também, lá do Rincão do Santana. Nosso bom dia também para também a dona Tereza, o Darcy, né, no Rincão do Santana. Obrigado pela audiência e sintonia. Professora Dalva também, o Gabriel. Os demais ouvintes aí ligados na programação aqui da 1260. Já vamos atualizar o nível do Rio Uruguai nos demais locais, né? A gente está também trazendo essa informação aos ouvintes da programação aqui da Cultura 1260. As demais informações, buscando aqui na sobre um acidente ocorrido ontem à noite, né? Um grave acidente registrado na IRS 324 entre Casca e Paraí deixa duas pessoas mortas. Entre os municípios de Casca, a colisão envolveu um caminhão e uma caminhonete Fiat Strada. Conforme informações preliminares divulgadas pela Polícia Rodoviária de Casca, o caminhão seguia no sentido Paraí-Casca, ali na 285, né? Enquanto o Fiat Strada trafegava no sentido contrário quando ocorreu a colisão. Os dois ocupantes da caminhonete morreram no local. Até o momento, ou até ontem à noite, as identidades das vítimas não haviam sido divulgadas oficialmente pelas autoridades. Equipe do Corpo de Bombeiros de Casca e do SAMU atenderam a ocorrência. O trânsito estava em meia pista até a madrugada de hoje, né? Com liberação alternada de veículos, sistema pare e siga. As circunstâncias exatas do acidente serão apuradas pelas autoridades competentes. Está aí, portanto, esta... Ah, e aqui na outra página, através da Rádio Nova Prata, traz as vítimas, né? O nome aí das vítimas. Alberto Antônio Foquesato, 65 anos, e Gladenir José Milan, 62 anos, estavam no Fiat Strada Vermelho, que trafegava no sentido Casca-Paraí. Segundo informações, né, o condutor perdeu o controle da direção durante uma tentativa de ultrapassagem, atravessou a pista e atingiu um caminhão Volvo VM-330, que seguia no sentido oposto. E o impacto causou a morte dos dois ocupantes da caminhonete. O motorista de 48 anos do caminhão foi socorrido e encaminhado ao Hospital Beneficente Nossa Senhora Aparecida. Daí, portanto, aqui um pouquinho mais com informações, né, na radioativa de Nova Prata sobre, felizmente, as vítimas desse grave acidente ontem em Paraí, município também do Planalto, né, e Casca. Faltando 11 minutos para 6, chegando em Crioulo dos Pampas, aqui na programação da 1260 da Cultura, o Amanhecer na Cultura. A Roseli também participando, né? Ah, sobre o dia de enfermagem ontem também, tem uma mensagem aqui, com um texto um pouco longo, né? Mas desejando um feliz dia da enfermeira. Foi comemorado ontem, 12 de maio, a todos os colegas, enfermeiros e enfermeiras, né? Que Deus continue abençoando o seu trabalho e nos dando muita saúde mental. Uma classe desvalorizada, pouco remunerada, tão importante, talvez, mais importante, muitas vezes, quanto ao médico, né? Está aí, portanto, o texto aqui da Lisiane. Obrigado, Lisiane, pela audiência sempre na programação
da Cultura. Aqui 5:51, 5:51. A programação é o Amanhecer na Cultura.

o saudoso Crioulo dos Pampas, nosso bondinho no bairro do Passo, né, para Letícia, o Ariel, o Juliano, que já está chamarrendo, né, Juliano? Tem um hábito aí de acordar cedinho. Nosso muito obrigado pela audiência e sintonia na programação. Na Paz do Galpão, chegando aí a uma das maiores vozes do nativismo, o José Cláudio Machado, faltando 5 minutos para 6, temperatura de 7 graus.

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1: 6 horas e 1 minuto, passando o minuto das 6, madrugadinha desta quarta-feira, dia 13 de maio, 2026, né? Temperatura na marca aí dos 7 graus aqui no centro da cidade de São Borja, trazendo a música, interagindo aí com os nossos ouvintes da cidade, do interior do município. Os bairros, nas vilas, né? Aqui no centro da cidade mesmo. Nosso bom dia também aos pessoal que trabalha junto às padarias, padeiros, né? Nosso obrigado também ao pessoal da área da construção civil, a quadra cedinho daqui a pouco, já no trabalho, a partir das 7h30, antes das 8h, o pessoal já está no pega, como se diz, né? Joicemar, ele nos mandou aqui uma belíssima imagem, aqui um vídeo, né? Nosso bom dia, Joicemar, obrigado pela audiência, sintonia da programação.
2: Buenos dias.
1: Buenos dias, aí. Tá certo. E de uma lareira, né? E a chaleira aí, chaleira de ferro, junto à lareira, já esquentando. A lareira aí já está acesa, né, Josemar? Obrigado pela audiência, sintonia. Tá certo, tá lá em Garruchos. Tá bom, obrigado, Josemar aí. Ele que participou da cavalgada lá em Cerro Largo e também no Caraó, dos 400 anos das missões. Obrigado, Josemar, pela audiência nos 1260. Agora há pouco, falando sobre o mercado da casa, na hora certa e a temperatura. 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Bento Martins com a João Palmeiro, do bairro Maria do Carmo, vai nosso alô também a todos os ouvintes aí do bairro Maria do Carmo, Bento Martins, Mancias Alves, Bonplan, também Altos da Boa Vista, né? São João Batista ali, nosso obrigado pela audiência. 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Agora 6 horas mais 3 minutos, né? Lindo José Paz, nosso bom dia para os demais ouvintes que estão sintonizados na programação. Ao pessoal da área do transporte, né? Do transporte escolar, João Antônio Quevedo, Bolo, lá em Porã, João Antônio, lá na Timbaúva, São Miguel, o Emerã Correia, né? Nosso bom dia também, Emerã. Também o seu Paulo, pessoal do Albarusca, Ciagro, Piraí Alimentos, um bom dia para o Neco também. Chega o Telmo de Lima Freitas. 6 horas e 3 minutos. Em São Borja, a temperatura é na marca dos 7 graus.
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2: 7 temperatura para o mercado da casa, 6h10, 6h10. Temperatura no centro de São Borja, na marca aí dos 7 graus, madrugada desta quarta-feira, dia 13 de maio.

trazendo esta música aí do Gaúcha Fronteira, aliás, esse instrumental, né, a trilha aqui na programação da 1260. Programação essa de segunda a sexta, das 5 até as 6h55. Informação aqui sobre o nível do Rio Uruguai. É, também nossos bom dia, os pescadores, né, pessoal que acorda cedinho aí, junto aos acampamentos, as margens do Rio Uruguai, Ibicuí, Camaquã. Também vale o nosso bom dia, né, dona Tereza lá, Tereza aí do bairro do Passo, também tem seu esposo lá no Camacom, muitas vezes está nos acompanhando aí nas madrugadas da cultura, né. Também o Mano, o Caio, a Orelha e toda a equipe, né, Orelha, o Serginho, né, Serginho Melo, mais o Borjão, o Repolho, pessoal aí que estão muitas vezes acompanhando a programação aqui da Cultura Udino, né. Nosso bom dia. Porto Mauá, 2,10 metros, medição das 5h30 da madrugada de hoje, está... Ele teve um leve crescimento, estava com 2,03 metros, né? Agora 2,10 em Porto Mauá. Garrucha está baixando 1,23 metros, 1,23 metros, portanto, a medição em Garrucha, medição essa também das 4h45. Agora aqui em São Borja, né? A gente só vai atualizar, estava baixando agora 2,90 aqui em São Borja, medição essa das 4h45, 15 para 5, madrugada de hoje, 2,90, está baixando. Usando também para o seu Geraldo Sarturi, né? Acompanha também muitas vezes a programação. É, o seu Tarso também ali na Francisco Miranda. Nosso bom dia ao Maninho, a Tere. 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

Rio Grande de Bombas, na voz aí do Pedro Neves, 6:17. Bom dia também ao seu José Carlos, né? Nos manda aqui um alô, desejando também boa saúde. José Carlos César, a gente deseja também tudo de bom. A gente não tem identificação qual é o bairro, né? Que ele está aí na audiência da programação da cultura. E também tem a sugestão da música sertaneja, já a gente vai trazer aqui na programação. Bom dia aqui da Agro Tadela, Rincão dos Farrapos, o Rogério Barbosa Fonseca. Toca para nós retirar das traças aí com Miguel Bica. Bom dia também o Sérgio, né? Miriam, os guris lá, o William, o Lourenço, na Agro, aliás, na, também da família Tadiello, né? Mas na Nova Itacurá, em São Donato. Obrigado, pessoal, também na gerência de Itacurá. E o seu José Carlos pediu aí o Baitaca, chegando na programação. Também o seu José Rodrigues, lá na São Rafael, nosso bom dia, desejando também uma excelente quarta-feira.

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10: Hora certa de temperatura para o Mercado da Casa, 6 horas e 23 minutos, 6h23. Abre cedinho, né, Mercado da Casa? 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Então 6h24 e a temperatura até a gente vai atualizar aqui, não está tão baixa hoje, né? Temperatura mais agradável, 7 graus. Claro que no amanhecer aí a temperatura diminui, bastante umidade, bastante sereno. E alguns pontos durante a madrugada que a gente vinha para a emissora, né? Também com um pouco de cerração. E bom dia congelado, segundo a Simone Rodrigues lá no Rincão de Santana. Certo, obrigado, Simone. Bom dia também para o João Garcia, bom dia, Alberi. Bom dia, João. Desejando um bom trabalho o pessoal de São Lucas, né, João? Também sou demais colega aí, o Giovanni, agropecuária da La Porta. Também nosso bom dia aqui para Tânia Silveira. Agora mesmo ela nos mandou, agradeça pelo novo dia que Deus te deu e pelas grandes coisas que ele ainda vai fazer. Bom dia, obrigado a Tânia. Também a dona Neuza, né? Recebeu ontem os amigos, familiares, a Neuza Quevedo, a Claudete, a Cláudia, a Almerinda, o pessoal também, o Pedro lá, na Santos Dumont. A gente agradece pela audiência e sintonia, né, Tânia? Sempre o pessoal ligado na programação da Cultura 6h25. 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Vamos seguindo, tem uma sugestão musical aqui dos nossos ouvintes. E enviou aqui a mensagem pelo WhatsApp 996731260. Eu acho que o João Batista, isso mesmo, João Batista do Itaxerê. Bom dia, seu Alberi, peço a música quando o Duque Dalvan chora a semana inteira. Ofereço aos ouvintes o João Batista do Itaxerê. Tá certo, obrigado, João. Não sei se é o João aí da... Também tem o João Batista, né? O João também, nosso muito obrigado e pela audiência, juntamente sua esposa. Mas também tem esse ouvinte aqui, o João Batista. João Batista de bairro Itaxerê. Bom dia, estamos tomando mate na escuta aqui em Mercedes do Pedro. Obrigado, Pedro, também a dona Sinara, na audiência aí da programação da Cultura. A gente deseja também excelente quarta-feira, né, seu Pedro? Bom dia, Alberina. Escuta o Nairo Carvalho na Piraí. Tá certo, obrigado, Nairo. O Joicemar também nos envia aqui uma mensagem, né, um positivo, um bom dia. A gente agradece. Chegando aí no espaço do Sertanejão, o trio Parada Dura, depois do Duque Dalvan, aqui na programação da Cultura. Falando em sertanejão, agora recebendo a mensagem aí do Renato Campos, é São Borgense, mas está no município de Capivari, lá em São Paulo, na audiência aí da programação da Cultura. Os motoristas, os caminhoneiros, o pessoal da área do transporte escolar.

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6: 6 horas e 34 minutos, você confere aqui na programação do Amanhecer na Cultura. Sempre a hora certa nas madrugadas, desde as 5 até as 6h55, agora já entrando na reta final, né? O Amanhecer desta quarta-feira, 13 de maio, trazendo a música, trazendo informação. Não temos a provisão do tempo hoje, vai ser enviado mais tarde durante o programa aí, Gente é Notícia. Nossa alusão para o Paeta mais uma vez, né? Ele também destacando aqui sobre o friozinho, já estou na beira do fogo, segundo ele, pede a música aí sobre a música O Cavalo Preto com os Bertucci. Marconde é nos ouvintes da programação, não sei se ele reside aí, o Marconde, aí em São Ramão, né? Mas nosso obrigado pela audiência. Carlos Chaves, o Carlão, né? Que a nossa fé se renove a cada dia, que Deus abençoe, guiando os passos com sabedoria e graça. Obrigado ao Carlos aí, enviando a sua mensagem. Carlos Chaves, todo o pessoal aí da equipe da Eletrônica Chaves. Manda um alô pro seu Maurício, na Tristão de Araújo Nobre, aqui o Paulo Amarillo. Obrigado, Paulo. Próximo ao meu ponto de venda aí do Trilegal, chama o seu Maurício de Santo, mas o nome dele é Maurício, ouvinte de todas as madrugadas, gosta do sertanejão. Tá certo, obrigado, seu Maurício, residente aí no bairro do Passo, né? Perto aí do ponto do Trilegal do Paulo Amarillo, entre as farmácias MB e também as farmácias São João. Obrigado, portanto, ao Paulo Amarillo. Apenas recordando o pessoal que não acompanhou o futebol ontem, né? Jogos aí da Copa do Brasil, o Internacional se classificou, com dificuldades aí, não tá muito bem a equipe, né? Mas obteve a vitória sobre o Atlético, já duas vitórias, né? Havia vencido o primeiro jogo e ontem confirmou a classificação pelo placar de 3-2 ontem no estádio Beira-Rio. Menos de 10 mil torcedores no estádio do Beira-Rio ontem. Hoje tem Ceará e Atlético Mineiro 9:30, Cruzeiro e Goiás. Ontem o Cruzeiro ganhou pelo placar de 1-0, Cruzeiro está classificado também à próxima fase. Hoje tem Atlético Goianense e Atlético Mineiro. O primeiro jogo foi 0 e Atlético do Paraná, melhor dizendo. O primeiro jogo foi 0-0. Hoje tem vitória da Bahia e Flamengo. O Flamengo venceu por 2-1, então resultado ainda indefinido, né? Então hoje 9:30, aliás amanhã 9:30 da noite tem vitória e Flamengo. Amanhã também, dia 14, tem Confiança e Grêmio. O jogo do Grêmio amanhã às 19 horas. O primeiro jogo o Grêmio venceu por 2-0 e agora decide lá no Ceará. O Vasco e Paysandu é hoje às 19 horas. CRB e Fortaleza é amanhã. Remo e Bahia é no Mangueirão hoje às 9:30. Amanhã às 18 horas, Chapecoense e Botafogo em Santa Catarina. No primeiro jogo, Chapecoense perdeu pelo placar de 1-0. Hoje tem Mirassol e Bragantino, placar indefinido. Primeiro jogo foi 1-1. Hoje, 8:30 da noite. Amanhã, 19:30, Corinthians e Barra de Santa Catarina. Primeiro jogo, o Corinthians venceu por 1-0. E ontem, o Fluminense ganhou do Operário pelo placar de 2-1 e obteve a vaga, né? O Fluminense ganhou pelo placar de 2-1. Chapecoense e Palmeiras é hoje. Primeiro jogo, o Palmeiras aplicou 3-0. E o Inter 3x2 ontem, né, se classificou. Curitiba e Santos é hoje. Primeiro jogo foi 0x0, jogo indefinido, hein? Curitiba joga em casa contra o Santos hoje, 19h30. E fechando, Juventude e São Paulo. Juventude também tem chance de buscar a vaga. O primeiro jogo, o Juventude perdeu pelo placar de 1x0, mas joga em casa hoje. Juventude e São Paulo, às 19h. Ele tá frio na Serra Gaúcha, lá em Caxias do Sul. Também o ouvinte aqui participando, né? Bom dia na escuta, tomando de mate, depois vamos sair pro Rio. Obrigado a Terezinha, também ao Maninho, né? A gente agradece pela audiência e sintonia na programação da cultura. Então vamos à sugestão aí do ouvinte, mas tem mais ouvintes participando, né? Agora, a partir das 6, o ouvinte intensifica mais a participação aqui no programa. Bom dia, Alberi. Manda um alô para todos os ouvintes, madrugador, principalmente para minha esposa, que se levanta às 5h30 para ir trabalhar. Aqui, mas não se identificou, não enviou o nome da esposa, né? Acho que é o Jair, pelo perfil aqui do WhatsApp. Bom dia, amigo Alberi. 7 graus agora em Estância Velha. Mesma temperatura aqui, Honório. Estância Velha, grande abraço aos amigos e amigas e ao novinho que está embaixo do cobertor. E o Antônio Ávila, seu José e o José Carlos, o Honório de Andrade lá em Estância Velha, nos mandando aqui o recado na programação da 1260. Também aqui tem mais ouvintes, o Joicemar, também o seu Nairo, né? Mais ouvintes ligados na programação, Dona Ivone Franco, né? Obrigado, Dona Ivone. Abençoada quarta-feira para todos vocês. Mandou aqui um belíssimo chimarrão, a térmica já na mesa, né? Cuia, um chimarrão já cevado. Chegando então o Bertucci, Cavalo Preto, e depois também tem o Quarteto Coração de Potro, aqui na programação da Cultura. 6h39, temperatura 7 graus.

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3: Programação Amanhecer na Cultura, trazendo a informação e a hora certa aqui nos 1260 para o Mercado da Casa. 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Temperatura continua na marca aí dos 7 graus. 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A gente retorna daqui a uma hora, né, na programação Gente é Notícia, com a participação, também trazendo informações nos 1260 aqui da Cultura. E o ouvinte enviando a mensagem, infelizmente algumas músicas a gente não pode atender, né, virtude de ser já em cima da hora, mas vamos fazer o registro aqui. Bom dia, Alberi, manda um alô para todos os ouvintes, madrugadeiro principalmente, aqui para o... Ah, o seu Jair já tinha enviado o alô, né? E também nosso bom dia para o Márcio, lá em Novo Hamburgo. Bom dia, estou na escuta, Lígia, né? Ajeitando a Michelle para a escola e para pai. Obrigado, Lígia, pela audiência e sintonia na 1260. Bom dia, Alberi. Estamos aqui na escuta no Icamacuã. Nosso obrigado pela audiência e sintonia na programação.

sim, o José Carlos está na secagem do arroz. Os secatoristas também, nosso bom dia. Lá próximo do Icamacuã, a gente agradece pela audiência. Chegando Miguel Bica, 6 horas e 51 minutos. Aí depois o retorno também na programação da tarde. A tarde é sua a partir das 13h30 da tarde. Até lá. Música.

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1: Amável ouvinte, bom dia. Está no ar o programa 5 Minutos com Jesus, um programa da Igreja Evangélica Luterana do Brasil, Congregação Cristo de São Borja. Hoje, 13 de maio, quarta-feira, vamos meditar sobre o tema Transformados. E o nosso texto bíblico está registrado na carta de Paulo aos Efésios, no primeiro capítulo, no versículo 17. E peço ao Deus do nosso Senhor Jesus Cristo que dê a vocês o seu Espírito, o Espírito que os tornará sábios e revelará Deus a vocês. Amável ouvinte, a jornada do conhecimento é cheia de surpresa e transforma nossa visão ao aprendermos algo novo. Nesse processo, os professores têm papel essencial, guiando seus alunos. Jesus foi o mestre por excelência. Suas lições maravilharam as pessoas. Mas, acima disto, suas lições transformavam vidas. Seus discípulos aprenderam tudo o que precisavam sobre a salvação. Porém, com a ascensão de Jesus, surgiu a pergunta: como continuariam a aprender? Após a ascensão de Jesus, não demorou para chegar o esperado dia de Pentecostes, quando o Espírito Santo desceu sobre os discípulos e, a partir de então, seria o guia e professor deles na palavra e na tarefa de ensinar. Esse maravilhoso dom do Espírito Santo de guiar ao conhecimento da salvação, Paulo reafirma quando escreveu aos Efésios: e peço ao Deus do nosso Senhor Jesus Cristo, o Pai glorioso, que dê a vocês o seu Espírito, o Espírito que os tornará sábios e revelará Deus a vocês, para que assim vocês conheçam como devem conhecer. Isso serve para nós hoje, pois Deus continua a ensinar o seu povo com a sua palavra através do Espírito Santo. Pelo poder do Espírito, somos guiados à fé verdadeira e, assim, podemos confessar com toda a igreja cristã nossa fidelidade ao Deus triuno e à salvação em Jesus. Esse ensino é transformador, nos traz das trevas do pecado para a maravilhosa luz de Cristo, e faz de todo aquele que crê uma nova criatura que passou da morte para a vida. Hoje, essa palavra chega a você e o torna novo pelo perdão e amor de Deus. Confie nele e o mais ele fará. Amável ouvinte, assim terminamos o nosso programa de hoje. Nosso tema foi Transformados. Convido você a que oremos diante da cruz. Santo Espírito, em tuas mãos, minha vida se torna nova. Dá-me a sabedoria que vem do céu para me manter na fé em Jesus. Amém.
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3: 7 horas e 24 minutos.

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0: dia, 7 horas 31 minutos, quarta-feira, hoje é 17, não, 17, Paulo Roberto, hoje é 13 de maio de 2026, faltam 232 dias para o final do ano. Neste momento, aqui na capital gaúcha do Fandango, a temperatura é de 8 graus centígrados. Com Joilson Almeida na técnica de som, está começando Bom Dia Cidade, programa da Prefeitura Municipal de São Borja. E a gente começa informando sobre entrega gratuita de mudas frutíferas e nativas, aquelas pessoas que fizeram a sua encomenda. Lembrando que amanhã, quinta-feira, 14 de maio, acontecerá a entrega no departamento de máquinas lá na Vila Cabeleira, entre 9 e 12 horas da manhã. Portanto, se você fez a sua encomenda de mudas de árvores frutíferas e ou nativas, amanhã, quinta-feira, é o dia da entrega, das 9 às 12 horas, lá na rua João José de Oliveira Freitas, lá na Vila Cabeleira, tá bem? Então não dá para esquecer, vá lá fazer, buscar as suas encomendas, enfim, para que você possa plantar aí na sua propriedade, tá certo? Bem, falando agora sobre Carreata do Maio Amarelo. No trânsito, enxergar o outro é salvar vidas. O Maio Amarelo é um movimento de conscientização no trânsito que busca reduzir acidentes e salvar vidas. Você é convidado a participar da carreata, pois a sua presença fará diferença na construção de um trânsito mais seguro e consciente. A carreata vai acontecer no dia 27 de maio, a partir das 9h30. Com início no Parque de Exposições do Sindicato Rural, saindo pela Tancredo Neves, indo posteriormente para Barão do Rio Branco, depois em direção ao passo pela Eurico Batista, Cândido Falcão, Venâncio Aires, Almirante Tamandaré e chegando ao Cais do Porto, onde vai encerrar a carreata. Vacinas contra a gripe. Hoje é quarta-feira. E as vacinas que chegaram, a secretária Sabrina Loureiro, aliás, anunciava esta semana, as vacinas estão aí e ontem foi dia de aplicar as doses para as pessoas que foram até a central de vacinas localizada ali junto ao antigo Hospital São Francisco. E a partir de hoje, preferencialmente à tarde, as pessoas devem ir até as ESFs. Aí no seu bairro tem a ESF, a mais próxima, vá até lá e vacine-se. Agora, o público-alvo é este: crianças de 6 meses a 5 anos, 11 meses e 29 dias, gestantes, idosos a partir dos 60 anos, puérperas, povos indígenas, pessoas em situação de rua, trabalhadores da saúde, funcionários escolares, profissionais das forças de salvamento e de segurança, profissionais das forças armadas, pessoas com deficiência, caminhoneiros, trabalhadores do transporte coletivo, trabalhadores dos correios, trabalhadores portuários, população privada de liberdade. Também a vacina é para pessoas com doenças crônicas e funcionários do sistema prisional. Mais uma vez anunciando que vai ser durante todo o dia, mas a Secretaria da Saúde, a secretária Sabrina Loureiro, ela solicita que as pessoas, se puderem ir à tarde, melhor, por uma razão muito simples. No período da manhã, nas ESFs, muita gente comparece para consultas médicas e no horário da tarde já não é assim. E vá até a central de vacinas também ali, eu repito, junto ao antigo Hospital São Francisco, levando CPF e carteira de vacinação. Tá bem? Vamos em frente com mais informações para você. Emissão de guia e certidão negativa de débitos. Se você pretende obter esta guia, esta certidão negativa de débitos, deve comparecer na Prefeitura Municipal, junto à Secretaria Municipal da Fazenda. Ela também disponibiliza o atendimento online para facilitar o acesso aos serviços de forma rápida e prática. Solicite seu atendimento pelo QR Code disponível na página da Prefeitura ou através do endereço eletrônico atendimento.samborja.rs.gov.br/home. Tá bem? Então tá dado o recado aí. Vamos em frente. Falando sobre o atendimento no IP. O atendimento no IP vai ser retomado no dia 18, ou seja, na segunda-feira que vem. Sempre no horário das 7h30 às 12h45, no prédio da Prefeitura, localizado junto ao sexto andar, na Secretaria de Administração. E está conosco a partir de agora, no Bom Dia Cidade, o secretário municipal de Desenvolvimento Econômico, Turismo e Inovação, Enedir Ramírez, até porque tivemos recentemente lá na CISB a realização do painel Compras Públicas e Comércio Local. Secretário, bom dia, nos fale sobre esta iniciativa do município.
1: Bom dia, Paulo Roberto, bom dia a toda a nossa audiência aí do Bom Dia Cidade. A gente teve na última semana aí fazendo esse seminário aí para os empresários da cidade, trazendo essa abordagem, né, das compras públicas, né, e como a gente consegue fazer essa conexão do empresariado local com as compras do município. Sabe, Paulo, que o município, ele consome e tem expectativa de consumo durante o ano de 2026 em licitações e compras públicas, na expectativa de em torno de 32 milhões de reais. E sim, o que a gente tem percebido nos últimos anos é que apenas em torno de 8% desse valor ele tem ficado com empresas aqui do município. Então a gente está tentando fazer esse trabalho aí de também capacitação, instrução, mobilização e sensibilização do empresariado local para que participem dos pregões, das compras públicas do município, para que mais, uma parcela maior desse valor todo fique no município. Muitas das vezes tem empresas concorrendo de outras cidades e pegando registro de preço, licitações diretas, né, de produtos que poderiam estar sendo ofertados pela nossa empresariado local. Então a gente fez esse seminário agora ali junto à CISB na última semana, convidando o empresariado para trazer essa temática. A gente trouxe também consultor do SEBRAE, que estava falando sobre o tema, né, os servidores de dentro da parte de compras aqui da Secretaria de Planejamento, também trazendo a perspectiva de dentro da Prefeitura, como é que é, quais são as dificuldades, quais são também os caminhos, e também empresas que fornecem para o município e prestam consultoria para empresas que queiram entrar nas licitações. Enfim, foi um diálogo muito aberto, tranquilo. Durante a manhã a gente começou a trazer isso. E agora, no dia 13 e 14 de julho, nós vamos fazer um workshop para empresários também, ou gestores de empresas que tenham interesse em participar, aí é um mão na massa, para aprender como é que faz lá dentro do sistema, aonde que tem que ir, o que que tem que estar preparado para fazer, para poder estar equipando e a gente ter mais empresas participando e esse valor ficar circulando dentro da economia de São Borja.
0: Deu para detectar o motivo que um índice tão baixo de empresas aqui do município vendam para a Prefeitura Municipal?
1: Sabe que um dos principais fatores, muitas das vezes, é o desconhecimento de como fazer. Acho que é muito burocrático participar ou já é difícil conseguir ganhar, e muitas das vezes não. Às vezes tu vai participar, tu pode ganhar em primeiro lugar. Às vezes a empresa que fica em primeiro lugar, ela muitas das vezes é desclassificada e a de segundo lugar pode ser chamada. Então, né, quanto ao preço em si, a disputa do preço, isso é da compra pública do formato que está. Mas a gente, sim, tem tentado agora trabalhar para sensibilizar e equipar, né, capacitar nossas empresas locais para que elas participem das compras públicas e esse dinheiro possa estar circulando aqui e não ir para outras localidades, né, empresas de outras cidades, por exemplo, né? Então, esse é o nosso trabalho, né? A gente tem aí uma expectativa de, para o próximo período também, ter uma parcela maior de empresas locais participando.
0: Perfeito. Bom, a partir de agora, a expectativa ela passa a ser outra em relação exatamente às empresas, empresários que vendem para o município, que venham buscar junto à sua secretaria maiores informações, inclusive, é isso?
1: Exatamente, é onde acompanhar isso, né? A gente tem o site da prefeitura, onde tem os pregões, as licitações acontecendo, para o empresário local poder acompanhar, né? Tomar conhecimento do que está sendo comprado e o período. A gente também disponibilizou ali o plano de compras anual, para que as empresas possam dar uma olhada lá, ver o que o município vai estar comprando nesse período, poder, não, isso aqui eu consigo atender, isso aqui eu vou me preparar para participar dessa licitação. E a gente estimula as empresas que venham participar para nós poder ir identificando. Porque é muito baixo ainda o índice de empresas que participam de forma efetiva dos pregões e licitações da prefeitura. Então a gente precisa de mais adesão até para nós poder detectar. Bom, é o preço, é somente o preço que é o que está dificultando muitas das vezes a empresa local acessar. A gente vai tentando entender esse movimento, conversando com o empresariado para criar uma política pública que possa incentivar, né, a nossa economia e através de um instrumento que é a compra pública. A prefeitura vai comprar. A prefeitura hoje em dia está com as contas em ordem, paga direitinho, não tem fornecedor algum em atraso dentro da administração, dentro da gestão, né? Diferente de tempos passados, que muitos empresários pararam de fornecer para o município por conta disso, por causa dos atrasos de pagamento, e hoje a gente quer poder sinalizar isso para o nosso empresário, né? A prefeitura é um bom pagador, está com as coisas em ordem e está pronto para poder consumir diretamente no mercado local.
0: Enedir Ramírez, secretário municipal de desenvolvimento econômico, falando sobre esta iniciativa da administração pública, chamando os empresários que querem vender para o município para que saiamos desse baixo índice de 8%, elevando para muito mais, e certamente é dinheiro que circula aqui e os nossos empresários muito mais contentes, certamente.
1: Com certeza, né, Paulo? A gente sabe, hoje em dia, a dificuldade também, né, do comércio, né, do varejo, e a gente quer achar mecanismos que possam incentivar. Então, a gente deixa aí o nosso convite, né, ao empresário que queira entender, tirar alguma dúvida, pode chamar, pode entrar em contato ali com a Secretaria de Desenvolvimento Econômico, a gente vai dando todo o subsídio, toda a informação necessária, todo o encaminhamento para poder auxiliar no processo.
0: Dito isso, ponto final do Bom Dia Cidade dessa quarta-feira, um ótimo dia a todos e até amanhã às 7:30.

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1: Hoje nós temos o USDA de maio, anota aí. Por enquanto nós temos soja subindo 4 a 5 centavos. Mercado esperando divulgação de alguma coisa boa que pode vir da China nessa quinta e sexta-feira. As delegações de empresários e também outros políticos americanos já estão na China negociando. Isso pode trazer não só mais negócios para os Estados Unidos, mas também a abertura para outras coisas. Exemplo, redução das tarifas para a soja. Se isso acontecer, vai ser positivo ou negativo para o Brasil? Vamos pensar. E olha só que interessante. Do lado do agro, nós vamos ter a presença da Cargill, a única empresa. Isso é bem simbólico. A Cargill foi a empresa que, com o Nixon, visitou a China para a abertura do mercado lá na década de 70. Portanto, bastante simbólica essa presença da Cargill nessa visita, nessa delegação de empresários que irão com o presidente Trump. Do lado dos derivados, nós temos óleo subindo hoje. Óleo de soja, uma alta de quase 1%. Ontem caiu bem, hoje volta a subir. Não só por causa do petróleo, mas devido ao apagão de óleo que os Estados Unidos vem sofrendo. Farelo firme também, isso porque a Argentina não está conseguindo avançar tanto nas compras de soja como também nas vendas de farelo. Farmer Selling na Argentina continua a conta gotas para a soja, até acelerou, mas bem diferente do ano passado. E o milho, bombástico. Ontem a Argentina teve um dos maiores Farmer Sellings para apenas um dia da sua história. O produtor argentino continua vendendo o girassol, o trigo e o milho e vai segurando a soja, esperando que o presidente Milei anuncie alguma coisa, por exemplo, redução das retenções, como ele prometeu 2 meses atrás. Se as coisas na Argentina melhorarem, então ele reduziria as tarifas à exportação. É isso que o produtor argentino vem esperando já tem um tempo. Temos chuva prevista para a próxima semana para o sul de Goiás, parte do Mato Grosso, norte do Mato Grosso do Sul. Muito bem-vinda nesse momento, Triângulo Mineiro também. Só que os volumes ainda são bem limitados, na casa de 10 a 15 milímetros. Não vai ajudar muito a reverter o quadro de quebra, principalmente no Goiás. Mas, é claro, vai ajudar a, pelo menos, não deixar a produção cair ainda mais. Nossa estimativa para o Goiás é já de baixo de 10 milhões de toneladas. E o consumo vai crescer com a entrada e expansão de novas usinas de etanol. Clima americano, chuvoso e frio na parte mais ao norte. Ontem nós tivemos os dados dos Estados Unidos de plantio e desenvolvimento. Em relação ao plantio, vai andando conforme a média, sem grandes problemas. Mas quando olhamos a emergência em alguns estados do norte, muito frio nesse momento e muito úmido, aí o bicho pega. Só para ter uma ideia, Dakota do Norte e Michigan, 0% emergido até agora.
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2: 7:46. Nota de falecimento e convite para enterro. Familiares da sempre lembrada Sandra Gambert, com pesar participam a parentes e amigos do seu falecimento ocorrido ontem. Os atos fúnebres estão sendo realizados na Capela Vera Bassi, do centro, na Sala B, e o féretro será conduzido às 11 horas de hoje para o Cemitério Municipal Jardim da Paz. Participamos do falecimento de Sandra Gambert. Os familiares antecipam agradecimentos. 7:47.
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0: bom dia! Muito bom dia a você que está na sintonia aqui da Rádio Cultura M1260, emissora da empresa São Borgense de Comunicações Limitada. Programa Gente a Notícia se apresentando nesta manhã de quarta-feira. Chegamos à metade dessa semana, hoje 13 de maio de 2026. Sejam todos muito bem-vindos à nossa programação que vai até às 9 horas e 15 minutos, trazendo informação para você. Em especial, informação aqui da nossa São Borja, onde estamos, terra dos presidentes, primeiro dos Sete Povos das Missões, também a nossa capital gaúcha do Fandango. E também já muita preparação com relação a essa data, que se avizinha, não é? Já estamos em maio e a gente tem em agosto, tem em setembro uma programação bem intensa aqui na nossa São Borja, na nossa fronteira oeste. Estamos ao vivo tanto pelas ondas da 1260 quanto em live. Se você não nos acompanha, eu convido você a curtir a nossa página no Facebook. Também temos Instagram, também temos o portal www.esbc.com.br e vamos com você. Manda seu recadinho também aqui para a gente passar esse início de manhã juntos. Estamos ao vivo, eu, Anelise Andres, Alberi Dias e Enéas Júnior. Alberi, muito bom dia.
1: Bom dia, Anelise, também bom dia ao nosso colega Enéas e aos demais ouvintes aí da programação.
0: Enéas, bom dia.
2: Muito bom dia, Anelise, bom dia, Alberi, bom dia a você que nos acompanha. Uma ótima quarta-feira para todos.
0: 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A gente começa o programa falando do tempo. São Borja, novamente com um dia, com o céu mais claro, temos tempo seco e o frio. Mais uma vez, temperaturas abaixo dos 10 graus, Alberi Dias. Quanto que registrou o seu aplicativo?
1: Até 7 graus, também depois 8 graus, né, durante a madrugada. Teve essa variação, né, entre 7 e 8 graus durante a madrugada e também manhã desta quarta-feira. E segundo Carlos Ferreira, né, mínima hoje foi 7 graus, Carlos Ferreira nos registrou aí às 6 horas e 13 minutos, foi a mínima desta manhã de quarta-feira, 7 graus.
0: O meu aplicativo ele já está com 10 graus nesse momento e a gente tem a previsão do tempo com a Metsu Meteorologia para que seja atualizado.
1: Ainda não chegou de hoje.
0: Então a gente aguarda a Metsu mandar. Mas enquanto isso, então eu vou comentando.
2: Porque eu tenho 8. Por... Tu tem 10, eu tenho 8.
0: Credo. Será que não atualizou? Acho que não atualizou o teu ainda.
2: Deixa
0: será,
2: eu,
0: né?
2: Deixa eu atualizar.
0: Deixa eu comentar aqui que hoje vai chegar a mais ou menos 23 graus hoje. Ontem chegou a 21 a máxima, né? A gente estava comentando. Então a gente vê que a temperatura, ela começa a dar uma subidinha, mas mesmo assim ainda muito, muito frio. A gente está com temperaturas do nosso inverno e a tendência que a gente ainda tem amanhã e lá no início da semana nós falávamos da previsão e era para já a partir de amanhã a gente ter umas temperaturas um pouco mais elevadas de mínimas, mas eu para mim ainda parece amanhã e sexta-feira com temperaturas menos de 10 graus, deve pois seguir é. 8, deve seguir 9 e não era essa a previsão que a gente comentou no início da semana. A previsão no início da semana era que a partir de quinta-feira a gente já tivesse 10 graus.
2: 10, 12.
0: É, exatamente. Então, para ver que tá seguindo mesmo esse friozinho e final de semana que vem...
1: Aqui aparece 8.
0: Hã?
1: Aqui aparece 8 graus agora.
0: Também? Então é o meu aplicativo, é o meu. Que ele tá super caloroso.
2: Tava no bolso.
0: Não, eu acho que é por causa aqui do estúdio. Aqui tá muito bom, né?
2: Aqui dentro tá bom, aqui tá bacana.
0: Quando a gente sai ali fora que a gente vê a diferença. E a previsão é que a gente tem uma nova frente fria chegando e derrubando as temperaturas novamente a partir de segunda-feira. Semana que vem a gente vai ter mais uma semana muito gelada.
1: Chegou agora a previsão.
0: Chegou?
1: Chegou.
0: Então vamos acompanhar. Metsu Meteorologia, Estael Leandro. Estael Cias trazendo os detalhes do tempo aqui para nossa São Borja, também para nossa região. Vamos lá.
3: A tendência para as próximas horas desta quarta-feira é do domínio de uma massa de ar seco que predomina ainda em grande parte das regiões. A temperatura sobe gradativamente, sem dar saltos, e fica na casa aí dos 20, 22 graus na região da fronteira oeste. Os modelos projetam um cenário de manutenção do ar seco ao longo da semana. Devemos ter ainda na quinta e sexta-feira o vento sul-sudeste passando para sul-sudeste, vinha predominando de oeste, com rajadas fracas. Temperatura em São Borja, nesta quinta-feira, na casa dos 9 a 10 graus pela manhã, com 21 graus à tarde. Sexta-feira ensolarada, tem um reforço do ar frio com 9 a 22 graus e no fim de semana uma frente fria passa fraca pela região, trazendo aí alguma chance de instabilidade entre o domingo e a segunda-feira. E após essa instabilidade, uma nova massa de ar polar chega ao Rio Grande do Sul e devemos ter mais uma sequência de dias de sol e frio intenso, já encerrando praticamente o mês de maio. Da Metso Meteorologia, Estael Cias.
0: Tá aí então, temperaturas ainda frias e semana que vem mais uma onda, uma massa de onda de ar polar. E o final de semana, a Estel comentou essa chuva fraca que ela deve vir. Ontem a gente falava, né, da quantidade de chuva que realmente deve ser quase que inexpressiva. Para mim, já parece 60% de instabilidade só no domingo e um dia mais nublado. Então é isso, né, o maio se apresentando. E com temperaturas mais baixas, para quem gosta do friozinho, é um prato cheio. E a época da gente começar o frio, apesar de que nos últimos anos a gente não tem visto maio muito gelado, não. Pelo menos não dessa forma. E então a gente aguarda também para ver como é que vai ser o final do mês e como é que vai ser o nosso inverno, né? As primeiras informações eram de que não seria um inverno muito rigoroso, não. Com temperaturas muito baixas ou com sequências de frio. Mas a gente está, na verdade, o tempo está sempre se alterando e as previsões também. Até porque a gente está sob o El Niño e o El Niño ele se mostra mais chuvoso e com a temperatura não tão gelada. Então a gente aguarda para ver detalhes do tempo na sequência e também tentar uma conversa um pouco mais longa com a Estael Cias para falar qual é a previsão efetiva do nosso inverno. 2 minutinhos faltando para as 8 horas da manhã. Aquela lembrança sobre a vacinação que foi retomada contra a gripe. Eu quero aproveitar aqui antes da gente chamar a Rede Pampa para alertar a todos que fazem parte dos grupos prioritários e que ainda não se vacinaram. Nós estamos com as metas bem abaixo ainda do que se espera para a vacinação, especialmente de alguns grupos. O Ministério da Saúde ele leva em conta, são vários os grupos prioritários que incluem as crianças, os idosos, profissões como professores, pessoas que trabalham na área da saúde e muitas outras. Mas o Ministério da Saúde, para controle de vacinação, ele leva em consideração crianças, idosos e gestantes apenas. É o trabalho que é realizado sobre as coberturas. E, por exemplo, quando a gente vai falar sobre as crianças menores de 6 anos, nós estamos com apenas 19% de cobertura alcançada. As gestantes, nós temos 32% de cobertura alcançada. Os idosos, uma cobertura um pouco maior. E isso normalmente acontece. Os idosos, eles procuram mais as imunizações. A cobertura alcançada até o momento, 46%, quase chegando na metade. Mas mesmo assim, o inverno começa mês que vem. Então a gente precisa andar com esses números por conta da necessidade de mantermos as metas e também poder receber a quantidade de doses que a gente recebe, por isso que é importante. Hoje tem vacinação em todos os ESFs, em Uporã e na Central de Vacinas contra a Gripe. 8 pontualmente, Rede Pampa chegando, já voltamos.
4: Homem é preso por suspeita de abusar de enteada de 7 anos na região metropolitana de Porto Alegre. Agora 8 horas em ponto, 11 graus a temperatura em Porto Alegre. Este é o Pampa Notícias e vamos atualizando as principais informações do momento. Homem de 40 anos foi preso preventivamente em Cachoeirinha, na região metropolitana, suspeito de abusar da enteada de 7 anos. Segundo a Polícia Civil, a investigação começou em março após a madrinha da criança denunciar um episódio ocorrido em dezembro de 2025 no bairro Guajuviras, em Canoas. A mãe da menina teria presenciado o companheiro cometendo abuso sexual contra a criança. A vítima também relatou à polícia que o padrasto aproveitava momentos de banho para praticar os abusos e fazia ameaças para impedir que ela contasse sobre os crimes. A investigação também apura a conduta da mãe da vítima por possível omissão e negligência, já que ela não teria registrado nenhuma denúncia. O líder da oposição na Câmara, Gilberto Gomes da Silva, protocolou um novo pedido de impeachment contra o ministro Alexandre de Moraes. A ação é uma resposta à decisão que suspendeu a aplicação da chamada Lei da Dosimetria para condenados pelos atos de 8 de janeiro. No pedido, o deputado afirma que Alexandre de Moraes afrontou a autoridade do Congresso Nacional e agiu de forma incompatível com a Constituição. O documento também pede a perda do cargo e a inabilitação de Alexandre de Moraes para funções públicas por 8 anos. A Lei da Dosimetria prevê redução de pena para condenados por crimes contra o Estado Democrático de Direito. A decisão de Alexandre de Moraes afeta diretamente condenados pelos atos do dia 8 de janeiro, que agora terão de aguardar o julgamento definitivo da corte para acessar os benefícios previstos na lei. Representantes do governo brasileiro e da União Europeia iniciam nesta quarta-feira uma série de reuniões para discutir a decisão do Bloco Europeu de retirar o Brasil da lista de países autorizados a exportar carnes para a União Europeia. Em Brasília, o secretário de Comércio e Relações Internacionais do Ministério da Agricultura, Luiz Rua, se reúne com a embaixadora da União Europeia. Já em Bruxelas, o embaixador brasileiro tenta entender os motivos da sanção junto ao órgão sanitário europeu. A medida foi publicada nesta terça-feira e passa a valer em 3 de setembro. Com isso, ficam proibidas exportações de animais vivos destinados à produção de alimentos, como bois, cavalos, aves, peixes, ovos e mel. A China afirmou nesta quarta-feira que recebe com satisfação a visita do presidente dos Estados Unidos, Donald Trump, e declarou estar disposta a ampliar a cooperação e administrar diferenças entre os dois países. Trump chega a Pequim nesta quarta-feira para 2 dias de reuniões com o presidente chinês Xi Jinping. 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

0: Muito bem, vamos lá, de volta, agora são 8 horas 11 minutos, 8 e 11. Vamos dando sequência no programa Gente, a Notícia dessa quarta-feira, para você que recém está ligadinho conosco, seja muito bem-vindo, lembrando que a gente vai até as 9 horas e 14 minutos, e eu quero, 9 horas e 15, e eu quero aproveitar e mandar seu bom dia para quem está nos acompanhando na live, o Mário Lopes, a Vânia Cabral, Jefferson Amaral, a Verônica Krasman, Donata Marílio, Josemar Velasque, Eduardo Lencini, aqui a Anália Pinheiro, Paula da Silva Belmonte, a Laides Espíndola, também a Roselaine Morgental, aqui a Patrícia Molina. Muito obrigada pelo carinho, Patrícia. O Jairo de Freitas Rodrigues também, comentando da geada que caiu, mas é muito bom. É bom, né, Jairo? Nosso inverninho. 8 e 12. Ah, até falando em geada, a gente comentou na segunda-feira, se eu não me engano, que tinha bastante neblina na Ponte Internacional. Tu foi até lá, né, Enéas? Foi. E hoje, de novo, viu? Hoje, para aquele lado, tem bastante neblina mais uma vez. Então, muito cuidado para o pessoal que está na rodovia, né? Para o pessoal que está naquela localidade, que os acidentes acabam... A possibilidade de acontecer um acidente é bem, bem forte.
1: Aquele dia já aconteceu, né? Então, mas realmente, pela dificuldade que estava de enxergar aquele dia, é surpreendente não ter dado mais. Então o pessoal tem que se cuidar bastante.
0: Pois muito bem, estamos recebendo o vereador Renê Ribeiro, do PT, aqui conosco. Vereador, bom dia.
2: Bom dia, Annelise. Bom dia, Neias, Luiz, Belmonte, aos ouvintes da Rádio Cultura. Estamos aqui para fazer uma prestação de conta dos nossos trabalhos, da atuação, enfim, à disposição.
0: Bom, eu acho que a gente podia começar, inclusive, com um assunto que foi levantado aqui no programa, não é, Enéas, de um projeto que a Câmara toda acabou derrubando o veto do prefeito, que é com relação às cadeiras de roda. Eu até acho interessante, porque mesmo depois a gente acabou ficando com dúvidas em quais locais que teriam essas cadeiras de roda, o porte da empresa, enfim. Então, vereador, eu gostaria que o senhor explicasse esse projeto que... Vai valer, né?
2: Sim, esse projeto ele é uma tendência hoje do Brasil e do mundo, né? A nossa população, eu sempre digo, ela acaba, a pirâmide social, ela está se invertendo.

0: e a população está ficando mais idosa, né? Além das pessoas que são e têm problemas físicos, as pessoas da segunda, terceira idade, né, elas acabam também tendo uma dificuldade. Todos nós temos um parente, um amigo, uma amiga, um vizinho que tem dificuldade de locomoção. O nosso projeto tem exatamente esse viés, de dar a possibilidade de acesso aos supermercados, enfim, às grandes lojas, de, no sentido de que as pessoas consigam ter uma mobilidade fácil. Muitas vezes a pessoa, para levar uma cadeira de roda dentro de um carro, é uma engenharia, e eu já vi, já acompanhei isso. Ou seja, tu leva a pessoa até o carro, tu desmonta a cadeira, tu coloca a cadeira no carro, tu coloca a pessoa no carro, tu chega no mercado, tu tira, abre o carro, tu monta a cadeira, tu tira a pessoa. Ou seja, então se o mercado tem duas, três cadeiras ali, a pessoa entra no carro, vai lá, o familiar desce, coloca ela, porque as pessoas têm que viver, não é porque ela está com dificuldade de locomoção que ela tem que ficar encerrada dentro de casa. Ou seja, isso até é uma terapia de vida, ou seja, de conveniência, e isso a gente está vendo dia a dia. Então, por conta disso, né, obviamente que houve uma interpretação jurídica que nós estávamos gerando alguma despesa por conta da fiscalização que é do PROCON. Eu demonstrei aos senhores vereadores da casa que, além da questão social, se porventura um grande estabelecimento, que é para os grandes estabelecimentos, tem um nível de quantidades de caixa por cadeira, ou seja, um pequeno mercado, ele não vai ter, não vai ter. Mas, bom, se quiser, não, nada impede. Mas os grandes, as grandes redes que vêm aqui em São Borja, que se estabelecem aqui, que claro que geram emprego, mas muitas delas, os tributos, né, Elise, são pagos na matriz, às vezes. Ou seja, então tem que deixar, além dos empregos, tem que deixar mais uma questão social. Ou seja, isso é fundamental. Nós estamos também regulamentando uma lei federal, né, que é a questão da facilitação de acesso na mobilidade das pessoas, enfim. Então, ela é amplamente social e com um fundamento jurídico consolidado. Ou seja, e por essa explicação que a gente não conseguiu dar ao jurídico do município, os vereadores acharam por bem que esse projeto deveria seguir, né, por conta da sua utilidade social, e foi sacramentado.
1: O veto foi por uma questão jurídica.
0: Exato, a análise foi isso.
1: E aí, quando voltou para a Câmara, foi de forma unânime que os vereadores...
0: Sim, entenderam, né, entenderam qual era o objeto, quais eram as atribuições do município. A atribuição do município, eu sempre digo e disse para os vereadores, além da questão social que o município vai apoiar, e a Câmara, ele vai gerar uma renda para o município, que se porventura uma grande rede, um grande mercado não tiver essa estrutura, ele vai ser penalizado e o recurso vai para o município.
1: Sim. E só supermercados?
0: Isso, as grandes redes, assim, basicamente tem um percentual de caixas e proporção de cadeira, ou seja, é para as redes grandes, né?
2: Eu tenho aqui no próprio projeto, vereador, acima de 6 caixas deverão disponibilizar no mínimo 2 cadeiras de roda. E inferior a 6, aí é uma.
0: Sim, isso.
1: É, que são os mercados maiores. Os mercados menores normalmente tem 2 caixas, 3 caixas. Bom, então, e a partir de quando que começa a valer? Qual que é o período que esses supermercados eles têm para se organizar?
0: Eles têm um período de 3 meses, né, para se ajustar depois da promulgação ou, enfim, agora.
1: A gente estava fazendo uma pesquisa rápida de R$400 a R$500, mais ou menos, uma cadeira de roda.
0: É um valor até simbólico, né, para o nível social de atendimento que vai dar.
1: Tá certo. Bom, tem um outro assunto também que, na verdade, já faz, acredito que foi em março, que nós tivemos um retorno, aliás, muito positivo, que foi com relação ao mapa e um problema que nós estávamos enfrentando aqui em São Borja, no nosso centro unificado de fronteira, com falta de servidores. E aí foi, né, foi levado ao senhor e também a outras figuras importantes da nossa política que poderiam contribuir para que a gente tivesse uma agilidade maior. e foi se movimentado, e hoje a gente está com uma outra realidade. Vereador, gostaria que o senhor explicasse isso.
0: Não, exato. Muitas vezes as pessoas não... Tem coisas que não se vê, né, Annelise? Ou seja, essa questão do mapa, ela... Da fiscalização no mapa. O que, que é isso? O Ministério da Agricultura e a Anvisa, a Vigiagro, eles têm uma estrutura de fiscalização das cargas ali. Quando nós aqui, de uma forma ou de outra, eu sempre sou meio bairrista nessa disputa, Uruguaiana, São Borja, Dionísio Cerqueira e Foz do Iguaçu disputam as cargas no Brasil para atravessar para o Chile, para a Ásia, para a Argentina. Toda vez que a gente perde uma empresa para um município desses, a gente perde emprego e a gente perde renda e a gente perde riqueza daquele local, daquele município. O Centro Unificado de Fronteira, ele tem que se potencializar para dar o retorno social que a gente sempre esperou da ponte, né? E nós estávamos numa situação perdendo disputa para os outros municípios, outros portos. Por quê? Porque a região do... A estrutura de fiscalização do mapa aqui, ela estava deficitária, né? Por poucos fiscais. E aí as empresas estavam indo para Foz do Iguaçu, Dionísio Cerqueira, Uruguaiana, e não querendo passar aqui porque demorava muito para fazer a fiscalização.
1: E nós temos cargas perecíveis.
0: Perecíveis, ou seja, uma carga que fica 5 dias aqui é um risco bárbaro, né? Ou seja, e aí as empresas já não querem correr risco. Uma carga de 2, 3 milhões ali. E aí isso gera emprego, gera riqueza, gera um déficit também. Nós começamos a entender isso e eu fui para dentro do governo, fiz uma reunião com os despachantes, com a concessionária, a CS Infra, e nós dividimos as atribuições das funções. Eu fiquei com uma função, do Vigiagro do Sul do Brasil ficou com outra função, o superintendente do Estado ficou com outra função, nós dividimos as funções e eu fiquei com a questão política de atuar dentro do governo federal. Em 2 meses nós já estávamos aqui com uma força-tarefa trabalhando e definido mais 5 novos membros para o mapa aqui agora do último concurso. A gente conseguiu em 2 meses fazer com que o governo do presidente Lula e o próprio presidente Lula entendesse isso, né? E destinasse para São Borja 5 novos agentes que estarão vindo para São Borja. Ou seja, eu sempre brinco e brinquei e pedi pro chefe do mapa aqui fazer o cálculo. Nós aumentamos 83% o número. Nós quase dobramos. Né? É um feito histórico assim para São Borja. Né?
1: Eu acho que março tinham 3, não?
0: Tinham 3, 4. Né? Então, e isso, o que que isso implica? Implica em geração de emprego, implica fazer com que as empresas comecem a vir para São Borja por conta dessa mobilidade e dessa rapidez da fiscalização das cargas, da liberação das cargas.
1: Havia um risco muito grande de a gente perder essa competitividade das empresas, os próprios despachantes muito preocupados, porque realmente seus clientes não queriam vir para cá e até para eles era um risco de orientar que viesse por conta dessa demora.
0: Sim, aí encolhe tudo, ou seja, são 300, 400, 500 empregos que se joga, né? São Borja hoje, nunca na história, né, nós tivemos o pleno emprego. Hoje nós temos 12.400 pessoas empregadas legalmente registradas. É um nível histórico, né? Mas a gente sempre tem que disputar mais, né, Annelise?
1: Claro, não tenho dúvida. Inclusive, o senhor que é o diretor da Delcon, né?
0: Sim, estou ali na função.
1: E como que o senhor vê essa entrada da CS Infra? Como é que está esse processo?
0: Eu sempre digo que governo são escolhas, né? Às vezes eu sou cobrado das questões do governo do município, e aí eu vou te responder essa questão. Por exemplo, o governo do município e o grupo político que comanda São Borja, ele fez escolhas. A escolha de optar pela Egeia Corsã e esse sistema é uma escolha, é uma decisão política. Ou seja, nós temos uma visão diferente, né? Nós faríamos uma opção pela população, pelos interesses da população. Muitas vezes me cobram das posições duras que eu tenho sobre essas questões, mas eu exerço somente a função de vereador e de fiscal. E quem me conhece sabe que eu sempre tive essa mesma postura a vida toda. Ou seja, é polêmico, é brigão, é isso. Não, eu defendo aquilo que eu acho que deve ser e pronto. Essa questão da nova concessionária da ponte, LSS, é uma disputa política que nós tínhamos, né? No governo do presidente Lula, a concessionária antiga, que estava ali com aquele contrato provisório que foi se arrastando...
1: Para mais de 3 anos, eu acredito.
0: Aquilo ali era praticamente uma forma de um caça-níquel para uma empresa que não dava um retorno social para São Borja. Ou seja, nós estávamos ali com uma empresa que ela não fazia as manutenções, não fazia isso, não fazia aquilo, não fazia aquele outro. Ou seja, e a gente sempre olhando as pessoas, por exemplo, aqui tinham que pagar o turista R$90 para cruzar ali, né? A primeira coisa que nós fizemos, primeiro lá, na segunda alteração, já no governo do presidente Lula, nós abrimos para que as pessoas de São Borja passassem sem pagar pedágio na ponte. Agora, nesse edital, nós colocamos que os turistas, em vez de pagar R$90, vão pagar R$4,50, R$5 para cruzar ali. Os brasileiros, os samborgenses de Santo Tomé estão cruzando de graça. Ou seja, isso é o primeiro ponto. Está consolidado essa política, né? Nós colocamos no edital, e é isso que eu cobro, e eu estou também ali na função de fiscal do edital, então, da concessão. Quando eu cobro que o prefeito tem que tomar uma atitude, que eu já fiz um encaminhamento para ele, já cobrei, já mandei para o Ministério Público e vou tomar outras atitudes para que ele abra um processo de caducidade, de análise dessa questão da EGEA da Corsã, assim como eu fiz agora na questão do relatório da CPI do estacionamento aqui, é porque eu sei o que eu estou falando. A função do concedente é fiscalizar. Ali nós estamos fiscalizando. Só para você ter uma ideia, hoje, a previsão para a nova empresa CS em relação ao Centro Unificado de Fronteira é investir em torno de R$500 milhões no longo do tempo. Hoje, agora às 9 horas, nós vamos reunir com eles e eles vão nos apresentar o plano de trabalho de obras do primeiro ano, hoje. Então, agora às 9 horas, nós temos uma reunião e eles vão fazer uma apresentação. Nós vamos analisar aquele plano de trabalho, ver se está condizente com o edital e o termo de referência lá de trás e vamos dar o parecer. Então, assim funcionam as concessões e assim que deve ser. Ou seja, o município tem que fazer isso, né? Eu não sou contra uma empresa privada, que a empresa privada tem que ter lucro. Só que ela também tem que prestar conta e tem que dar o social. E o órgão concedente, tanto o município na questão da CPI, do estacionamento, quanto da Corsã Egeia, o município é o concedente. Então, tem que fiscalizar. Tem que saber o que está fazendo, né? Eu vou fazer assim, eu vou fazer assado, eu vou cobrar assim, eu vou cobrar assado. Tem que passar por lá. Se a CS Infra resolver cobrar um centavo a mais no pedágio ali, Anelise, eles têm que mandar para nós lá, para ver se a gente vai autorizar. E nós só vamos autorizar se tiver alguma coisa muito consistente. Ah, eles resolveram fazer alguma obra e são obrigados por uma legislação a fazer algum investimento que não está no contrato e no edital. Aí nós vamos analisar se a gente vai ou não dar um parecer favorável ou não para aumentar ou não o pedágio. É assim que funciona. Agora, a EGEA, por exemplo, chegou aqui e era um valor de... As pessoas pagavam 100, outras hoje estão pagando 200, outras já estão pagando 500. Então tem uma coisa errada e alguém tem que fiscalizar isso. Nós não somos contra os trabalhadores, nós não somos contra a empresa na essência. Nós defendemos, e eu, ali na minha função de fiscal, como vereador, eu defendo os interesses do município. Ali na DEUCON, na ponte, eu defendo os interesses do governo federal. Então é assim que funciona.
1: No caso da CS Infra, eu já recebi esse questionamento algumas vezes. Eu vou aproveitar para tirar uma dúvida minha também. Até onde que vai a responsabilidade da CS Infra? Eu digo com relação à estrada, à ponte e a que chega até a 285, até a Leonel Brizola, aquele trajeto?
0: Aquele trajeto ali é 14 quilômetros, da ruta 14 até aquele trevo ali da Leonel Brizola. Essa área da concessão.
1: Então a CS Infra é responsável também?
0: É responsável. Okay. E ela vai, pelo nosso termo, ela vai reformar toda aquela estrada. toda ela vai ser feita do zero, praticamente, vai ser considerado zero, né?
1: E tem a previsão da duplicação da Leonel Brizola.
0: É, eles vão oferecer isso aí, nós não está no contrato, mas eles vão fazer uma deferência para São Borja, vão fazer uma duplicação ali, um projeto de duplicação até o trevo lá da Polícia Rodoviária.
2: Isso. Não concedeu o projeto, né, pro governo do estado.
1: Eu não sei se tu teve acesso a esse projeto ou não.
0: Não.
1: Também surgiu uma questão de ciclovia, se seria colocado ali.
0: Mas não, eu acho assim, ó, que dá o município de São Borja, enfim, e o DENIT, que é o tutor daquela área, provavelmente vão trazer para uma discussão da população, né? Porque a CS, se ela ofertou, ela vai ofertar de uma forma que dê também, resolveu um problema deles, de um gargalo que tem ali, né? Sim. Mas também da comunidade, eu acho que é bem tranquilo isso.
2: Vereador, eu quero, justamente foi citado a CPI do estacionamento rotativo, o senhor foi relator do relatório que foi para semana passada promulgado na Câmara de Vereadores. Dois pontos que eu queria ressaltar. O senhor pede, então, a suspensão do contrato dentro do relatório. E também usa o termo indústria das tarifas. Tem como o senhor explicar isso para a gente?
0: Indústria de multas.
2: De multas, isso.
0: O que acontece? Nós analisamos ali e tudo que eu fiz no meu relatório está fundamentado em cima de dados coletados pela CPI, né? Tu pega, por exemplo, 2024, 30% de toda a arrecadação feita pela empresa do Estacione foi em cima das multas. Então, tem uma coisa errada. A multa é um objeto extra e atípico de exceção. Não pode ser uma regra.
1: A multa é aquela notificação de 19, 18 reais,
0: isso,
1: coisa assim.
0: Ela tem que ser uma exceção. Aí a pessoa tem que ter o prazo para se defender, a pessoa foi multada, mas ela deveria ter um prazo para ir lá e pagar e voltar, não teve. Teve cerceamento de defesa, porque de uma forma ou de outra a pessoa tem o direito de se defender. Virou uma regra multar, porque era praticamente um mecanismo, e eu detectei isso, está ali nos dados, que era uma forma de arrecadação da empresa. Ou seja, a multa tem que ser pedagógica, ela não pode se tornar um instrumento de arrecadação. E aí faltou fiscalização do município de São Borja, porque se o município fiscaliza o contrato, que é uma concessão, aquilo não tinha acontecido. Uma série de questões e problemas, que agora nós temos um tempo escasso aqui para fazer uma discussão, mas uma série de problemas que houveram ali, e que de uma forma ou de outra criou lesão ao bolso do cidadão samborgense, é por falta de fiscalização do município. Né? Porque, bom, a empresa chegou ali, daí ela ficou solta, daí ela veio fazendo mais ou menos do jeito que ela queria e foi empurrando, porque eu duvido que tenha, e eu até disse isso, antes de fazer qualquer uma fiscalização de um contrato como esse, nós temos que obedecer algumas regras, nós temos que obedecer o edital, nós temos que obedecer o contrato assinado e o que estava ali nos objetos que a empresa participou da licitação, e aquilo ali ela tem que se ater, e alguém tem que fiscalizar, e a empresa não foi fiscalizada.
1: Uhum. Mas a notificação está no contrato, né?
2: Ela está, mas ela não pode ser, pelo que eu entendi da explicação, ela não pode ser.
0: Não, ela é exceção, a notificação sim.
1: Mas eu lembro que no início, e aí eu não sei se foi porque a empresa ela fez assim para um início de trabalho, ou se estava no contrato, que a gente usava esse valor. Então, por exemplo, eu era notificada, eu pagava o valor, que era 16 na época, só que ele revertia em crédito. Não
0: sim,
1: sei se vocês lembram.
0: Isso, mas aí num certo momento, várias coisas foram acontecendo foi mudando, ou seja, e aí daqui a pouco daí tem a questão da tal de moto que notifica, tu nunca vê, quando tu vê já chegou, sabe? Então tem muita coisa que aconteceu ali que não deveria ter acontecido. Eu acho, e é impossível de São Borja não ter um estacionamento rotativo no centro, é impossível. Só que, bom, quem vai fazer isso tem que ter uma regra clara, tem que ser justo com as pessoas, a pessoa tem que pagar o que deve, pagar o estacionamento correto, ela não pode ser vitimizada por excessos, e é isso que está acontecendo. Ou seja, E eu até disse para os vereadores da base, vocês têm que criar um plano B já, porque se for assim, essa empresa não vai ficar muito tempo, porque ela demonstra financeiramente que ela ficou dependente disso.
1: Das notificações.
0: Na minha visão, respeito a posição contrária. E aí, assim, ó, na hora que tu apertar isso, ela vai acabar indo embora. E o município não pode ficar sem um estacionamento rotativo, então tem que ter um plano B guardado. O prefeito tem que fazer isso meio que urgente, né? Porque isso é necessário.
2: E ela encaminhou também um documento de reajuste.
0: É complicado a questão do... Como é que tu vai dar um reajuste em cima de uma série de problemas que tem isso aí? Resolve, e eu disse isso também, dizendo para os vereadores, resolvam esses problemas e fiquem com essa empresa, sem problema nenhum. Mas desde que ela venha para o mundo real. Não dá para ficar desse jeito, né?
1: Bom, deu notificação, só o que eu deixei lá, eu acho que eu contribuí para a empresa também.
0: Idem.
1: Não foi fácil.
0: Idem.
1: Eu cheguei a pegar 3 notificações.
3: Aqui tem uma pergunta, né, Elisa?
1: Pode falar, Alberico.
3: Bom dia aí, o Renê, né? O Francisco, lá da Vila das Pontes, ele disse que está atento aqui à entrevista, se possível falar para o Renê que ele vai numa reunião na ponte, que está péssima sinalização que vai do trevo, né, da Leonel Brizola até o centro unificado. Se puder falar nessa reunião, segundo aí o Francisco Marcos.
0: Não, também, aquela ali é uma coisa que nós temos, eu tenho defendido e defendi há 3 dias atrás. Nós tivemos uma reunião com todos os órgãos da ponte, a Receita Federal do Brasil, a Receita Federal da Argentina e todos os órgãos, né, o MAPA, a segurança, saúde, todos os órgãos na segunda-feira, se não me engano. E eu propus nós criarmos um regulamento de funcionamento do Centro Unificado de Fronteira. Por que isso? Porque eu sou passageiro ali, o chefe da aduana é passageiro, o chefe da receita é passageiro, mas que os outros que cheguem já saibam quais são as atribuições e o que eles têm que fazer e até onde vai e o que pode fazer. Porque o Centro Unificado de Fronteira nosso aqui de São Borja é o único no Brasil. Então, todas as regras que funcionam para os outros não necessariamente funcionam para a gente ali. E essa questão da sinalização, da iluminação nas pontes, nos extremos da concessão das vias, que ali é um extremo do lado brasileiro, ela fica num hiato, porque ninguém assume. Sabe? A concessionária diz que é do DENIT, o DENIT diz que é da concessionária, o DENIT diz que cedeu para o município, que tem um acordo com o município, ou seja, fica. E eu me deparei com isso lá. Então, assim, nós temos que estabelecer de forma clara de quem é a atribuição e a responsabilidade. As cabeceiras das vias, das concessões, são do município, são do órgão concedente ou são da CS. E ali tem que estar muito claro. Porque aquilo que não está regrado e que não está no contrato, no edital, no termo de referência, muitas vezes fica solto, né? E por conveniência não é de ninguém.
1: Ninguém abraça a causa.
0: Ninguém quer pegar.
1: O pessoal gosta de pegar o que está bom, né?
0: O que é bom, o que é ruim, você terceiriza.
1: Exatamente, ainda mais pepinos.
2: Eu tenho mais uma,
1: tá.
2: Só se me permite.
1: Tá.
2: Pouco tempo atrás a gente falou aqui no programa, inclusive, a respeito de um micro-ônibus que está vindo para São Borja para transportar o pessoal que precisa de um transporte na área da saúde, vereador.
0: Isso. Nesses últimos tempos ali que eu assumi, nós tínhamos... A gente fica monitorando o governo federal, obviamente, né? Por conta de que a gente defende, faz e trabalha e é do partido, do PT, na defesa do governo federal. E eu já vinha apontando problemas graves do deslocamento de pessoas de São Borja, né, para fazer tratamento fora de São Borja na questão... dos veículos, né? As pessoas vinham, nos trazem, reclamam, mostram fotos, gravações, era um horror, assim, a pessoa saía doente e voltava pior, muitas vezes. E aí eu comecei a buscar uma solução. O governo federal tinha um edital andando de 3.300 micro-ônibus. Nós conversamos com o Henrique Fontana, com o Alexandre Lindemeyer, com a Estela Farias, que são as nossas relações políticas no Estado aqui e no governo federal. Conversamos com a Casa Civil da Presidência da República. Conversei com o Alexandre Padilha, né? E o Alexandre Padilha, até nós fizemos uma postagem. O Alexandre Padilha era o secretário de Relações Internacionais, institucionais do governo do presidente Lula em vários momentos, e eu era aquele cara que estava sempre batendo lá. E daí ele dizia assim: o que que tu quer para São Borja novo, Renê? Ele já me enxergava, ele já sabia que era São Borja. Já e daí eu...
1: Ninguém vai lá para não, é, não pedir nada.
0: É, né? E aí, assim, ó, e aí uma vez, um certo período, ele gravou, né? Lá veio o Renê de novo pedir alguma coisa para São Borja. Então era meio isso. E aí eu cheguei, passou anos que eu fiquei fora da vida pública direta, assim, e agora, casualmente, ele estava no, ele é o ministro da Saúde, e bom, vamos pedir. Ou seja, fiz o encaminhamento, fiz a fundamentação, mandei para a Presidência da República, porque tem que ter esse convencimento, tem que fundamentar, tem que justificar, tem que não dar, né? Sim. E aí...
1: Muitos querem também, né?
0: É,
1: muitos
0: municípios. Ou seja...
4: São 305 mil municípios.
0: Né? Isso, e a gente conseguiu, ou seja, São Borja vai receber esse ônibus para fazer esse transporte de pacientes para fora do município, né?
1: Esse micro-ônibus.
0: Esse micro-ônibus. Da mesma forma, foi aquele equipamento para tratamento odontológico que está aí, já está rodando, né? Até alguns dias eu cobrei do prefeito que ele tem que dar um jeito de contratar um dentista para fazer o raio-x ali, porque tem um equipamento que não está sendo utilizado e tem que ser utilizado. Tem que contratar, né? Os equipamentos estão aí, são milhões de reais uns equipamentos, ou seja, e tem que dar toda a atividade fim dele. Não dá para ficar. E essa questão da saúde a gente tem discutido muito, eu tenho cobrado muito isso também. E o pessoal diz: ah, assim, ah, o Renê tem birra com o hospital. Eu não tenho birra com o hospital. É que o hospital de São Borja é só um hospital em São Borja para atender a população. Todo o dinheiro público que vem para São Borja, para a área de IHs e demais, é carreado para o hospital. O hospital de São Borja recebe do governo do presidente Lula por mês 1.900.000. Do governo do estado em torno de 900 mil e do governo do município 1.100.000. Então, quando as pessoas estão pedindo socorro e pedem exame que não sai, cirurgias que toda vez, é eletiva, não é emergencial, e as pessoas estão naquele desespero saindo para outros municípios para fazer, é porque aqui tem um problema. Então, nós temos um problema de resolutividade da saúde, né, e que tem que se resolver. Então eu cobro, sim, faço pedido de informação, faço posição política para fazer com que as coisas aconteçam. Porque, invariavelmente, ser de oposição e minoria numa Câmara e no município é muito difícil. Não é tão simples assim. Então, tu é da situação, tu vai lá, tu senta, tu encaminha e tu resolve. Tu é da oposição, muitas vezes por birra política, tu não consegue fazer as coisas não acontecem. Então, quando eu cobro, eu faço uma posição em cima de fatos concretos, né? E eu não sou injusto com o CPF das pessoas. Eu cobro de forma contundente o prefeito Boca, não o CPF do cidadão... Né? A vida pessoal, eu sempre digo, do prefeito, do vereador, do político, para mim não me interessa. A vida profissional do prefeito, do vereador, não me interessa. Me interessa a questão política deles. E eu faço essas cobranças de forma muito contundente, visando tentar amenizar a vida das pessoas, porque quando a pessoa bate e te pede enquanto vereador e te traz a denúncia, é porque ela já bateu em tudo que é lugar. E aí essas questões da saúde do município é muito grave, a situação é muito caótica, as pessoas esperando cirurgias, esperando exames, né, batendo aqui, correndo lá, esperando para ser atendida no hospital, numa fila. Então a gente tem que entender o que que é isso. Bom, se este hospital, somente esse hospital, não dá conta, nós temos que abrir um outro. Ah, mas não pode mexer porque... E aí eu sempre digo que São Borja tem uma casta política que comanda, e comanda, é uma decisão democrática da população de São Borja, que elegeu a maioria da Câmara e elegeu o grupo político do Partido Progressista, por exemplo, para comandar São Borja 8 anos e está para 12 anos. É a vontade do cidadão que, na hora que ele teclou o número ali, aí ele decidiu. E a gente acata isso. Essa é a vontade republicana e democrática das pessoas.
1: A democracia.
0: Exatamente. Mas quem assumiu o cheque em branco dado pelo cidadão, que é o prefeito, que é os vereadores, tem que cumprir. além do que é legal e constitucional, tem que cumprir seu plano de governo e tal. Então a gente tem cobrado isso, né? Eu tenho dito que São Borja é comandado por um grupo político, e eu até tenho dito que é uma bastilha, que na política a gente vai ter que derrubar a bastilha para colocar um outro plano de governo, uma outra visão política, mas respeitando quem está aí. Esta bastilha, esse grupo político que comanda São Borja, está ali porque as pessoas disseram que é para eles estarem ali através do voto. Então, muitas vezes alguém que a gente sabe que nem votou na gente, que votou contra a gente e tal, daí eu até brinco, bah, tu podia ter feito a escolha diferente, né? Ou seja...
1: É, mas também sem tirar o mérito do que nós estamos com o hospital hoje. Olha, a realidade de anos atrás, eu lembro muito bem de como que a gente tinha o nosso hospital e como que o hospital está hoje. Então, infelizmente a gente sabe que não tem como atacar tudo e é difícil a situação financeira e conseguir atender. Agora, a gente não pode tirar o que o hospital hoje, a estrutura que a gente tem perto, né, dos anos. E eu uso o hospital como todos nós, né? Então a gente vê que o hospital hoje ele tem uma estrutura que as pessoas vêm de fora também para ser atendidos aqui, né? A gente tem a nossa oncologia que está atendendo e recebendo pessoas. Eu também faço medicamento lá, eu converso muito com as pessoas de outros municípios e elas invejam o nosso hospital. A gente tem essa situação. Mas o nosso tempo já está terminando, já faltam 16 minutos para as 9 horas da manhã e a gente ainda está com o nosso intervalinho das 8h15. Mas, Renê, queria te agradecer. Tá, a tua participação sempre é bom vir, né, e trazer também o teu trabalho como oposição também aqui e mostrar, né, o que está sendo feito nesse período que tu está na Câmara já.
0: Eu te agradeço esse espaço, né, dizer que a gente trabalha de forma séria e responsável. A gente sempre, e eu tenho dito disso, eu digo tanto para o Lindolfo quando era líder do governo, quanto agora para o Damião. Nós somos oposição, mas oposição àquilo que a gente acha que efetivamente não tem como. A maioria dos projetos que ali vão, eles passam de forma tranquila, porque a gente acha que isso é útil para a sociedade. Mas a gente vai sempre ter uma posição, né? E nós sabemos que o governo federal é o que mais aporta em São Borja recurso. Tanto é na questão do BPC, do pé de meia, das universidades. Só para vocês terem uma ideia, a maior guinada econômica de São Borja se deu quando o PT, nós colocamos a Unipampa e o IFE em São Borja. A Unipampa e o IFE hoje geram praticamente 23% do PIB de São Borja. São 300 professores e funcionários, são 3 mil alunos, é auxílio, é recurso, é salário, é investimento, é recurso de manutenção. Então, assim, ó, a gente sabe que nós vivemos num extremo do país, né, numa fronteira, ou seja, que as dificuldades são grandes para todos os gestores. Mas os gestores de todas as áreas têm que fazer escolhas. E muitas vezes as escolhas podem ser certas ou erradas. Te agradeço pelo espaço, um bom dia para todos e todas.
1: Pessoal, 14 minutinhos para as 9 horas, intervalinho, já voltamos.
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0: Muito bem, vamos lá, 10 minutinhos faltando para as 9 horas da manhã. 8h50, Eduardo Belmonte chegando conosco. Belmonte, daqui a pouquinho a gente vai falar sobre as ocorrências policiais. Bom dia.
1: Bom dia, Nelise. Bom dia, Enéas, Alberi Dias e ouvintes da Rádio Cultura.
0: Pois muito bem, eu quero aproveitar e passar aqui o recadinho do governo do estado. 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Então tá aí, recadinho do governo do estado aqui no programa Gente é Notícia. 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Pessoal participando da nossa live, a Cléia Costa, professora Armando Olívia Tavares, Wilson Araújo, José Santos, Márcia Freitas, Marta Leal, Maria Ramos, Vera Maria Ferreira, Vilma Dutra. Ontem, inclusive, eu acabei não apontando um recadinho que mandaram para o José Antônio de Graça. Eu acabei... depois que eu fui ver aqui na nossa live, que nós temos... que ficaram algumas mensagens, às vezes não atualiza aqui na hora que a gente está falando. Então, já peço desculpas à nossa audiência e algumas acabam ficando perdidas, tá? Mas, né, na medida do possível, e aqui sempre a gente faz questão de repassar o recadinho da nossa audiência. Eu também tive um problema que foi mandado para nós agora há pouco com relação à Corsã, um hidrômetro na Euclides Dornelles, ali na Leonel Brizola. Eu repassei o teu recado, quero dizer, para a nossa audiência, para a equipe aqui que estava, a equipe que eu tenho contato da assessoria. Vamos ver se vai ter um retorno. Tá? Essa pessoa acho que está sem água desde segunda-feira, hoje é quarta, já foram para a Corsã, mas eu repassei o recadinho, tá? No que eu tiver um retorno, e aqui o contato que eu tenho, a Karine falou que já foi encaminhado à equipe. Então, se possível, também a nossa audiência nos informar se deu certo, por favor, eu agradeço. 6 minutinhos para as 9, como a gente já acabou atrasando um pouco o programa por causa da nossa entrevista, eu vou ter que chamar um outro intervalinho comercial e, na sequência, a nossa live caiu e a gente já está de volta no ar, tá? Só para falar para o pessoal, a gente está em outra, para quem está na antiga, a gente já está... Não deu certo? Ah, deu certo. Então, a gente vai chamar o intervalinho comercial, na sequência já vem o Eduardo Belmonte com as ocorrências policiais. Já voltamos. Música.

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5: Muito bem, 8 horas e 57 minutos, Eduardo Belmonte, que já estava aqui conosco, agora segue para as ocorrências policiais aqui, para a Rede de Açougues Popular, Belmonte.
6: A Brigada Militar, através do 48º Batalhão de Polícia Militar, com sede em São Borja, passou a informação a respeito de uma ocorrência de apreensão de objeto. Ontem, às 9 horas da manhã, a Brigada Militar atendeu a ocorrência, onde foi despachada uma guarnição via cupom para apreensão de objeto na General Marques. No local foi feito contato com um solicitante de 42 anos, o qual é funcionário da Prefeitura Municipal de São Borja e que estava efetuando limpeza no interior da Praça 15 de Novembro, quando localizou uma bicicleta de cor azul da marca Status e, diante disso, ele acionou a Brigada Militar. A Brigada Militar foi até o local e a bicicleta foi apreendida. E foi confeccionado também um boletim de ocorrência nesse caso. Pois ontem à noite, a Brigada Militar, bombeiros e SAMU, a ambulância do suporte avançado do SAMU, estiveram na Avenida Francisco Miranda, onde foi encontrado em óbito um homem de 68 anos. Informação de que ele residia sozinho nessa casa. Então, após a constatação do óbito, foi feito o devido encaminhamento do fato e a vítima tratava-se do senhor Aguinaldo Ramírez, 68 anos de idade. Também em outra situação, em outro ponto da cidade, uma senhora de 71 anos foi encontrada com ausência dos sinais vitais. Constatado o óbito pelo médico de plantão do suporte avançado do SAMU, foram orientados os familiares também a respeito dos trâmites fúnebres. Num terceiro chamado, uma senhora de 46 anos havia tido um desmaio, ela já estava se recuperando e com desconforto abdominal e hipertensão. Também recebeu o atendimento por parte do suporte avançado do SAMU. O trabalho da Polícia Civil na região, a última informação da Polícia Civil, dá conta de que foi realizada uma fiscalização no interior de Maçambará. Ontem, a Polícia Civil, por meio da Delegacia de Polícia de Itaqui, com apoio da Brigada Militar e da Inspetoria Veterinária, realizou em dois estabelecimentos na localidade de Bororé, interior do município de Maçambará. Durante a fiscalização realizada nesta data, não foram localizados produtos de origem animal expostos à venda nos estabelecimentos vistoriados. A ação integra um conjunto de medidas permanentes voltadas ao enfrentamento dos crimes rurais e à fiscalização sanitária de produtos de origem animal. Em outra ação anterior, no mês de abril deste ano, foram apreendidos aproximadamente 100 quilos de carne sem procedência, além de uma arma de fogo, munições, uma serra de corte e diversos utensílios utilizados na manipulação dos produtos. O titular da DP de Itaqui, delegado Rodrigo Bobrizic, reforça que o enfrentamento aos crimes rurais é uma das prioridades da Polícia Civil, visando não apenas a proteção do patrimônio dos produtores rurais, mas também a preservação da saúde pública, tendo em vista os graves riscos decorrentes do consumo de produtos sem inspeção sanitária adequada. A Polícia Civil destaca a importância da colaboração da comunidade por meio de denúncias e informações para o êxito das ações policiais e fiscalização de práticas ilícitas. Portanto, nessa operação de ontem, nada de anormal foi encontrado, nada de ilícito. Então, tudo dentro dos conformes da lei. Então, um bom trabalho feito aí pela Polícia Civil, que já está dando resultados. Trabalho da Polícia Rodoviária Federal, voltado para a fiscalização e orientação aos condutores, não sendo registrados sinistros de trânsito aqui nas BRs da nossa região. Situação tranquila no trabalho da Polícia Rodoviária Federal. A Corporação de Bombeiros teve chamados aqui na área urbana do nosso município, foram 7 no total, um atendimento pré-hospitalar, 4 vistorias de segurança contra incêndio e um apoio à Brigada Militar. Então, um trabalho com 7 atendimentos pela Corporação de Bombeiros. 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
3: Muito bem, vamos lá, de volta. 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
1: Pois é, Nelisa, dentro da área do colega Eduardo Belmonte, né? Ontem à noite, um grave acidente na 285, na terça-feira, no quilômetro 262, em Paraí e Casca. Foram vítimas aí uma senhora de 65 anos e também de 62 anos, estavam no Fiat Estrada Vermelho, que trafegava no sentido Casca, Paraí. Segundo informações, o condutor perdeu o controle da direção durante uma tentativa de ultrapassagem, atravessou a pista e atingiu um caminhão Volvo, né, que seguia no sentido oposto. Então, esse grave acidente é um dos registros aqui do interior do estado, né, que está repercutindo bastante essas duas vítimas fatais. Então, as informações aí. Também um ouvinte, Annelise, está nos ouvindo em São Luís Gonzaga, né, mandou um alô e também desejou uma boa quarta-feira a todos nós aqui na programação. Está nos ouvindo aí, nos acompanhando pelo aplicativo do celular. Ah, o Paulo César, né? Paulo César, ouvinte da programação aqui, Gente Notícia.
2: Pois muito bem, gente. Eu quero trazer duas informações. A primeira, a respeito do Internacional. Acho que quem está acompanhando as competições aí viu que ontem teve jogo do Internacional, o Inter, que venceu novamente o Athletic pelo placar de 3-2. Tinha vencido o primeiro por 2-1, então inteirou em 5-3 o placar aí do Colorado. Gols de Alex, Bernabé e Borré fazendo seu terceiro gol consecutivo. Bernabé, destaque, né, ultimamente nos jogos do Internacional, vem fazendo gol quase todo jogo e está sendo muito importante para essa construção, essa retomada do Inter. Então, classificado aí dentro da Copa do Brasil Internacional. Quem também classificou foi o Fluminense, venceu por 2-1 o Operário do Paraná, e o Cruzeiro venceu o Goiás. O primeiro jogo tinha dado 2-2, estava até emocionante o primeiro jogo, mas agora o Cruzeiro venceu por 1-0. Então esses são os placares. Mas hoje tem mais Copa do Brasil, né, Alberi?
1: Isso, o jogo do Grêmio é amanhã, né?
2: O jogo do Grêmio é amanhã, mas hoje tem mais Copa do Brasil ainda.
1: Hoje continuam os jogos da Copa do Brasil.
2: Que são, a gente tem uma boa movimentação nessa
1: hoje
2: época.
1: Hoje tem Curitiba e Santos, o Curitiba, jogo ainda indefinido, não tem ainda podemos dizer assim, um favorito, deu 0-0 no primeiro jogo e o jogo agora é em Curitiba, né? Uhum. Outro jogo também é da sua equipe aí, né? O Juventude está vivo ainda na competição, perdeu só de 1-0, pode reverter hoje, né? Joga no Frei Jacone, 19 horas, deve estar frio lá em Caxias do Sul nesse horário.
2: Né? Vai estar bem geladinho.
1: 19 horas, tem um grande jogo Juventude e São Paulo. O primeiro jogo foi São Paulo 1-0, mas se o Juventude vencer pelo placar mínimo, pode levar para os pênaltis, ou se vencer por mais diferença, pode se classificar, né?
2: Exato. Hoje tem também Mirassol e Bragantino no Maião, às 20h30, e o primeiro jogo deu 1-1, né? O clássico lá do interior paulista, esse jogo, os dois times na Série A, e também de dois times na Série A, Remo e Bahia. O primeiro jogo foi surpreendente, o Remo ganhou de 3-1 do Bahia, né? Lá na Fonte Nova, e agora no Mangueirão, o Bahia tenta reverter essa situação. Também tem o jogo do Vasco com o Paysandu no São Januário, o Vasco já ganhou de 2-0, está praticamente decretada a vitória. E também Ceará e Atlético Mineiro no Castelão, o Atlético ganhou o primeiro jogo por 2-1. Esses resultados aí todos vão definir a próxima fase da Copa do Brasil. O Grêmio joga amanhã às 19 horas contra o Confiança, lá no Sergipe, lá no Batistão. E já venceu o primeiro jogo por 2-0. Tá tranquilo também, acho que não tem muito. Já definiu o jogo, né, Alberi? Não tem muito erro pro Grêmio amanhã, não, também.
1: Isso. O destaque também, claro que é para domingo, né? Mas os preparativos aí da equipe local, Annelise, da Associação São Borgense de Futsal, vai fazer estreia na Série Bronze contra a Associação Alegrete. E os jogos aí definidos pela Federação na Bronze serão sempre aos domingos às 18 horas. Então, a estreia da equipe, né? Equipe local no ginásio Cleto Dória de Azambuja.
2: E saindo do futebol, do esporte, agora, Alberi, bem lembrado, na verdade, a Prefeitura Municipal, a Secretaria Municipal de Meio Ambiente promoveu a entrega de vai promover amanhã a entrega de mudas frutíferas e nativas. Eu garanti a minha, tá? Só para avisar vocês. Quinta-feira, 14 de maio.
0: Tu garantiu a tua?
2: Aham.
0: Como que tu garantiu a tua? Não é quinta-feira?
2: Espera aí.
0: Eu tô vendo. Antes já, que ele morra, ele
3: já tossindo. Já se inscreveu, então.
2: Eu já fiz encomenda da minha.
0: Ah, tu fez a encomenda da tua, agora
2: vai
0: sim.
2: Vai ter que retirar. Já garanti a minha. Quinta-feira, 14 de maio, a partir das 9 horas da manhã, ao meio-dia. Na rua João José de Oliveira Freitas, número 479, lá na Vila Cabeleira, ou no Popular Parque de Máquinas, né? Então o pessoal tá convidado também a participar dessa entrega de mudas,

0: É deixar a nossa cidade um pouco mais bonita, né? E plantar um pouquinho mais de árvores.
1: Tá bom, 9 horas e 14 minutos, a gente já tá no final do programa. A gente, como eu comentei, a gente abriu uma outra live e eu não consigo encontrar, eu não consegui atualizar as últimas mensagens que a gente recebeu na anterior. Então hoje eu vou ficar devendo os nossos recadinhos, tá? Todos que participaram. 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Aliás, amanhã, provavelmente, a gente vai ter atualização das nossas produções, tanto da colheita da soja quanto da colheita do arroz. Hoje, no final do dia, né, são captados todos esses dados e divulgados normalmente. Então, amanhã a gente já vai ter alguma atualização.
0: Muito bacana.
1: Quero agradecer aqui, agora consegui abrir a outra live, a Cláudia Balefo está conosco, Altair Boeira, Eudemira Sasso, Rosa Maria Gonçalves, muito obrigada pelas participações de vocês. A gente vai se despedindo. Nós recebemos uma foto, já está nas nossas redes sociais, tem foto lá no Rincão de Santana, de Cerração. Eu comentei que aqui na Ponte Internacional também tem, né? E tem também uma foto do Rio Uruguai maravilhosa, que foi mandada pela Tereza Castro. Isso.
2: O pessoal que vai para as pescas aí, né, Liz?
1: Linda foto mesmo. Muito obrigada. E nos mandem, né? Nos mandem e a gente vai postando aos poucos as fotinhos da nossa audiência. É sempre um prazer. Alberi?
2: A gente retorna a partir das 15h30 na tarde, a sua.
1: Enéas?
0: Forte abraço para vocês. A gente se encontra amanhã aqui no Gente Notícia.
1: Também Eduardo Belmonte?
3: Retorno às 10h20 na companhia do nosso colega Doda Loureiro aqui na Rádio Cultura.
1: É isso aí, pessoal. Nós retornamos amanhã no Gente Notícia. Desejando uma excelente quarta-feira a todos, um ótimo resto de semana. E um forte abraço. Fiquem com a programação do Doda Loureiro.
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22: Olha, um super bom dia pra você, maravilhoso de quarta-feira. Estamos no meio da semana. Bom dia, bom dia. Vamos aí sacudir esse esqueleto. Vamos estar em movimento. Nada de ficar parado aí e adquirindo mais frio aí, né? Movimente-se. Saia do sedentarismo. Faça algum exercício, comece bem a sua manhã. Agora são 9h20, eu sei que muita gente acordou cedo aí, já estão em movimento desde cedo. Aquela quarta-feira maravilhosa, hoje é quarta-feira, dia 13 de maio de 2026. É claro que as coisas vão acontecendo e você sabe que esse maio está se indo e a gente já está partindo aí praticamente para encerrar essa semana, a primeira quinzena de maio. Vem a segunda e a contagem regressiva e segue o ano, meu amigo. Daqui a pouquinho já é junho. Nós temos a Copa do Mundo, nós estamos já na metade do ano e é claro que você tem aí seus projetos, é claro que você tem seus sonhos a realizar, você tem sua vida em movimento e você sabe que as coisas têm data para acontecer. Movimente-se, acredite sempre naquela fé. Fé é a certeza daquilo que você não vê. Se você não conseguiu realizar no mês passado o que você tinha na sua planilha aí para realizar, esse mês vai dar certo. Se não der certo esse mês, vai no outro. O importante é que você não para. Você tem que ir atrás dos seus sonhos, atrás dos seus objetivos e não culpar ninguém aí por alguma coisa que não dá errado. Não coloque culpas, né? Coloque aí aquela oportunidade de realizar sempre. Não deu de uma vez, vai na segunda, vai na terceira e você sabe que as coisas e sonhos não envelhecem. Você tem que ir atrás. Nessa quarta-feira, um bom dia pra você, né? O mundo tá em movimento, as coisas estão andando e é claro que você aí não pode culpar ninguém nem o mundo, porque você tá aí no mundo da existência. Vá à luta. Você tem que entrar na arena e ser um gigante. Você sabe que todos os dias você tem uma peleia aí com tudo, né? Você tem que, às vezes, contrariar alguns sistemas. Você não pode e nem é obrigado a concordar com sistemas, mas você não pode infringir a lei. São direitos que você tem que, né, exigi-los e tem os seus deveres a serem cumpridos. Bom dia pra você! Bom dia! 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É claro que essa programação é feita também por você que está conosco e o WhatsApp da gente aqui é o 996731260. Bom dia maravilhoso para você. A gente vem trazendo essa manhã maravilhosa aqui assim com a canção linda de Sinônimos com Zé Ramalho e Chitãozinho Chororó cantando pra gente aqui na manhã. Começamos assim, Despacito, como diriam os castelhanos. Bom dia, uma linda quarta-feira pra todos nós. Agora são 9h23, Manhã Cultura começando.

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5: 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E olha só, Ecoverde, como todos os dias de praxe, passa a visão dos bairros que vai passar hoje pela tarde. 13h30, moçada aí, olha, almoça e já sai trabalhando aí. 13h30, fazendo a coleta hoje, nesta quarta-feira, 13h30. Nos bairros Boa Vista, Saravá, Maria do Carmo, Meneguço, Tiro, Piraí, Parque Lorena. Na quarta-feira, também às 17 horas, mais tarde, vai estar passando aí nos bairros Florêncio Guimarães, Cemitério, Paraboi, Rodoviária, Jardim Primavera, Vila Ester, Vila Goulart, Santos Reis, Piraí, Vila das Pontes, Vila Quilca, Posto Cavalhada. E você já sabe, né? Manter a nossa cidade limpa é um dever de todos nós aí, tá bem? Você não vai estar jogando nada na rua, não. Você não vai fazer seu descarte de qualquer resíduo da sua casa, seja de móveis antigos, sei lá, em qualquer local. Não faça isso. Você está incorrendo aí nas sanções de crime ambiental. Você não vai aventurar, né, responder um processo por estar descartando em qualquer lugar. Não faça isso. Se você tem essa habitualidade de ver um local aí, né, que é uma pena, às vezes, descendo aquela escola ali, a República Argentina, ali tem um monte de descarte das pessoas que fazem isso, né? Com aquela inconsequência de saber, sabe que não pode fazer isso aí, mas é mais cômodo. Chame o pessoal da prefeitura, né? O pessoal vai recolher, pessoal bacana aí. Ligue pra lá, deixe em frente da sua casa. Se você tem aquele roupeiro que você não usa mais, se você tem aquela pia que você tá descartando, chame o pessoal pra fazer o descarte correto. Não jogue em qualquer lugar. Você tá correndo aí num crime ambiental, você vai responder por isso, porque você não pode jogar nem lixo e nem descartar em qualquer local, né? Muitas vezes são terrenos aí privados e você chega e faz o descarte na noite ou num local que ninguém vê, mas sempre tem alguém que vê. Cuidado, cuidado. Depois você não adianta chorar, dizer que não sabia, né? Você tem um monte de informações aí. Você tem informações que você não sabe, pergunta pro Dr. Google. Dr. Google responde você, né? Posso jogar em qualquer lugar? Não, não pode. Tá bem? Vem com a gente na nossa manhã, força mais que especial, são 9h43. 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Vamos ver essa moçada do WhatsApp. Olha só essa moçada que vem com a gente. Quando começa o programa aqui, essa moçada começa aqui já a pitar seu WhatsApp e eu já fico feliz da vida. Tem muita gente em sintonia com a gente. E para nossa felicidade, essa moçada sempre está aqui mandando seu áudio e também sempre participando do nosso Manhã Cultura. Vamos ver quem é que mandou pra gente um WhatsApp. Um abração especial para quem é aqui, né, Doda? Olha só, um amanhecer lindo no Rincão de Santana. A Mari mandou pra gente. Olha que lindo aí. Olha só que outono, o inverno lindo. Uma cerração. Linda imagem, Mari. Muito bonita no interior. Aí. Rincão de Santana, um abração pra todos vocês aí que estão sempre em sintonia no Rincão de Santana. Olha aquele tipicamente a cara do inverno aí. Uma cerraçãozinha, um solzinho tímido. Que linda imagem, Mari. Bom dia pra você, né? Abração aí, muito obrigado pela sua sintonia. Um abração enorme de quarta-feira. A minha queridíssima Irma Gomes também tá na sintonia. Bom dia, meu amigo Doda. Mais um dia com as bênçãos de Deus. Manda um bom dia pra minha sobrinha Gisele Gomes, lá no interior de Itaqui, tu ouvinte. Ô, Gisele, abração pra você aí, tá bem? É muita gente que eu amo demais aí no Itaqui Grande. E você também aí, também tá no Itaqui, se enquadra aí nessas pessoas maravilhosas, nessa cidade aí que eu amo muito, tá bem? Abração pra você aí, tem parentes, tem sobrinhos, irmãos aí, né? Tios no Itaqui Grande, maravilhoso aí. Abraço pro Margarino que vem com a gente, bom dia Margarino! Que quarta-feira linda, hein Margarino? Abração pra você, né? Hoje é o Margarino, lembrando que 13 de maio, pros católicos, é dia de Nossa Senhora de Fátima hoje, Margarino lembrando aqui. Que a luz de Nossa Senhora de Fátima ilumine nossos caminhos. Nos guie em momentos de dúvida e incerteza. Sua presença é um lembrete constante do poder e também da fé. Obrigado, Margarino. Ótima quarta-feira para você, tá bem? Abração enorme para você aqui. Quem mais está na sintonia do nosso programa? O Pedro está na sintonia? Meu amigão Pedro mandou pra gente aqui. Muito bom dia, Doda. A todos os ouvintes, quem espera que a vida seja feita de ilusão, pode até ficar maluco ou morrer na solidão. É preciso ter cuidado para mais tarde não sofrer. É preciso saber viver. Se puder, roda essa linda canção do Titãs. Vou rodar sim, meu irmão. Vou tocar sim para você. Agora vou tocar esse grande artista aqui, Raul Seixas, que vem com a canção. Ele que foi sempre polêmico e um gênio também nas canções. É, ele foi atemporal, ele foi além de seu tempo aí e fazia canções sensacionais. Imagina, na época da ditadura, Raul Seixas aí fez várias canções e também que titubeavam aí, né? Muitas vezes a força policial estava nos seus shows para que ele não pudesse falar o que não podia falar. E ele fazia canções como Metamorfose Ambulante, Maluco Beleza e outras mais, né? E aí depois ele escrachou, fez uma canção chamada Eu Também Vou Reclamar. Que não podia reclamar, não podia fazer nada na época da ditadura. E ele era um cara genial aí nas canções. E a gente sempre relembra aí esse grande artista. Hoje ele vem com uma canção chamada Eu Também Vou Reclamar na nossa manhã. Bom dia pra você, são 9h51.

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2: 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Participamos do falecimento de Sandra Gamber. Os familiares antecipam agradecimentos.
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1: Nota de falecimento.
2: 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Familiares da sempre lembrado Agnaldo Ramires Guino. Com pesar participa parentes e amigos, o seu falecimento ocorrido ontem. Os atos fúnebres estão sendo realizados na Capela Vera Bastian do Centro, Sala C, de onde o féretro será conduzido às 11 horas de hoje para o cemitério municipal Jardim da Paz. Participamos do falecimento de Agnaldo Ramires, o Guido. Os familiares antecipam agradecimentos.
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13: Muito bem, todos os dias a companhia pra você aqui com a gente, né? Não vai deixar essa quarta-feira ficar triste aí, porque alguém tá, né, sacaneando você, alguém falou mal de você. Não pense nisso. Deixa pra lá. Você é maior que isso, você tem um Deus maravilhoso, você sabe que as energias negativas da vida não podem afetar você em hipótese alguma. Né? Sempre com olhar pra frente, com pensamento positivo, e você sabe que você tá nesse mundo da existência, e por você ser essa pessoa que tem esse jeitão maravilhoso de ser, de encarar a vida, incomoda aqueles que não têm luz, né? Aí o pessoal fica querendo incomodar você aí, mas isso não pega, tá bem? Vamos na manhã sempre assim, alto astral. Agora vem aquele espaçozinho que você sabe que tem o informativo Pampa, e a gente volta daqui a pouquinho trazendo muito mais informações pra você. E pode mandar seu WhatsApp pro 99673 que a gente manda aqui no ar, tá bem? Informativo Pampa, já voltamos na manhã, rapidinho, rapidinho.

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1: Mulher mata companheiro a facadas em Alvorada.

0: 10:01, 13 graus a temperatura em Porto Alegre. Este é o Pampa Notícias e vamos atualizando as principais informações do momento. Homem morreu após ser esfaqueado no fim da madrugada desta quarta-feira em Alvorada, na região metropolitana. A companheira dele foi presa, suspeita do crime. O caso aconteceu na rua Senhor do Bonfim, no bairro Estela Maris. Segundo a investigação, Robson foi atingido com facadas nas costas ao chegar em casa depois do trabalho. A Polícia Civil trabalha com a hipótese de crime passional e premeditado. Moradores relataram que o casal não morava junto, mas mantinha um relacionamento marcado por discussões frequentes, geralmente motivadas por crimes e ciúmes. Equipes da Brigada Militar do Instituto Geral de Perícias e do Departamento de Homicídios estiveram no local. A faca usada no crime não foi encontrada e o caso é investigado pela Delegacia de Homicídios de Alvorada. O líder da oposição na Câmara, o deputado Gilberto Gomes da Silva, do Partido Liberal da Paraíba, protocolou o novo pedido de impeachment contra o ministro Alexandre de Moraes, do Supremo Tribunal Federal. A iniciativa é uma reação à decisão que suspendeu a aplicação da chamada Lei da Dosimetria para condenados pelos atos golpistas do dia 8 de janeiro. No pedido, o parlamentar afirma que Alexandre de Moraes afrontou a autoridade do Congresso Nacional e agiu de forma incompatível com a Constituição ao suspender de forma individual a aplicação de uma lei federal aprovada pelo Legislativo. No documento, ele pede abertura do processo por crime de responsabilidade, além da perda do cargo e do impedimento de Alexandre de Moraes exercer funções públicas por 8 anos. O presidente Lula mobilizou equipes das áreas diplomática e econômica para uma ofensiva junto à União Europeia após a suspensão da compra da carne brasileira por países do bloco. A medida preocupa o governo federal, principalmente pelo receio de impactos nas negociações e na manutenção do acordo entre Mercosul e União Europeia. Nos próximos dias, assessores econômicos e internacionais devem intensificar o diálogo com representantes europeus para esclarecer dúvidas sanitárias e tentar acelerar a retomada das exportações brasileiras. Mais de 1.000 pessoas permanecem confinadas em um navio de cruzeiro atracado em Bordeaux, no sudoeste da França, após a morte de um passageiro e um possível surto de gastroenterite a bordo. Segundo autoridades de saúde, quase 50 passageiros apresentaram sintomas gastrointestinais, como vômitos e diarreia. Entre eles estava um homem de 90 anos que morreu antes da embarcação chegar ao porto francês. O navio da companhia Ambassador Cruise Line saiu das ilhas Shetland, no Reino Unido, no início de maio, com escalas em Belfast, Liverpool e Brest. A embarcação transporta mais de 1.200 passageiros, além de 514 tripulantes. Os testes iniciais descartaram a presença do norovírus nas novas análises que seguem em andamento. As autoridades também investigam a possibilidade de intoxicação alimentar. Até o momento, não há restrições de segurança em terra. Viagem do ministro da Fazenda, Dario Durigan, para a reunião do novo Banco do Desenvolvimento, conhecido como Banco dos BRICS, em Moscou, foi cancelada após o fechamento do aeroporto da capital russa. O encontro ocorreria entre esta quarta-feira e o fim da semana. Até o momento, não há informações oficiais sobre o motivo do fechamento do terminal aéreo. 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É grátis.
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1: Nota de falecimento e convite para enterro. Familiares, sempre lembrado, Agnaldo Ramires, o Guino. Com pesar participam parentes e amigos, o seu falecimento ocorrido ontem. Os atos fúnebres estão sendo realizados na Capela Vera Baixa, do Centro Sala C, de onde o Ferdi será conduzido às 11 horas de hoje para o Cemitério Municipal Jardim da Paz. 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Os familiares antecipam agradecimentos.
2: Nota de falecimento.
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0: Essa moçada que tá mandando pra gente aqui as canções. Olha, tem pedido de música aqui, daqui a pouquinho eu vou rodar pra você, né? O pessoal que tá pedindo algumas canções, é claro que dá tempo, a gente roda. Sempre a gente vai rodar pros amigos as canções aqui na nossa manhã. São 10 horas e 10 minutos. 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Vem com a gente na nossa manhã. Tá chegando aqui meu querido Eduardo Belmonte. Tá chegando com as informações para você aproveitar e ficar bem informado nas primeiras informações que você tem aí da manhã na área da segurança pública. Eduardo Belmonte que traz pra gente todos os dias os últimos acontecimentos e hoje na quarta-feira, dia 13, tá chegando aqui para trazer para você as informações desta manhã. Bom dia e bem-vindo, querido Eduardo Belmonte.
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2: Bom dia, Doda Loureiro. Bom dia, ouvintes da Rádio Cultura. A Brigada Militar atendeu a ocorrência de apreensão de bicicleta. Na manhã de terça-feira, a Brigada Militar foi acionada via cupom para ocorrência de apreensão de objeto na General Marques. No local foi feito contato com o solicitante, 42 anos de idade, que é funcionário da Prefeitura de São Borja. Estava efetuando a limpeza no interior da Praça 15 de Novembro, quando localizou uma bicicleta de cor azul da marca Status. Diante disso, ele acionou a Brigada Militar e a bicicleta foi apreendida. Foi confeccionado um boletim de ocorrência policial nesse caso. Trabalho aqui em nossa cidade da Corporação de Bombeiros, incluindo aí 7 ocorrências nas últimas 24 horas. Atendimento pré-hospitalar, um chamado. Vistoria de segurança contra incêndio, foram 4 situações. Um apoio à Brigada Militar e também um atendimento pré-hospitalar. Uma pessoa com mal súbito, essa pessoa foi encaminhada então ao hospital para avaliação e com

0: conduta médica. Também no trabalho das ambulâncias, do suporte básico e suporte avançado do SAMU. Suporte avançado do SAMU esteve presente num chamado para atendimento a um homem de 68 anos e na chegada da equipe no local já se encontrava ele em óbito. A Brigada Militar estava presente e também a Corporação de Bombeiros. Esse fato foi lá na Avenida Francisco Miranda, no bairro do Passo. Em outra situação, outro ponto da cidade, o chamado para o suporte avançado do SAMU para atender uma senhora de 71 anos com problemas de saúde, e lá foi constatada a ausência dos sinais vitais, constatado o óbito pelo médico plantonista e orientados familiares com relação aos trâmites funerários. No terceiro chamado do suporte avançado do SAMU, paciente de 46 anos havia tido um desmaio. Essa pessoa se recuperou, estava com desconforto abdominal e hipertensão. Já o suporte básico do SAMU esteve presente em três chamados. Num, o atendimento a paciente de 63 anos com dispneia, cefaleia, tosse produtiva, pessoa avaliada e encaminhada na sequência para o hospital. Paciente de 7 anos com cefaleia intensa também foi avaliado e removido ao hospital no segundo chamado. E no terceiro chamado para o suporte básico do SAMU, paciente de 58 anos com problemas psiquiátricos, crise conversiva e foi removido também depois de avaliado ao hospital. Já o trabalho da Polícia Rodoviária Federal manteve-se bem calmo nas últimas horas, com o trabalho voltado para fiscalização e orientação aos condutores, não sendo registrados acidentes de trânsito. O trabalho da Polícia Civil aqui na região, com a realização de ação fiscalizatória no interior do município de Maçambará. Polícia Civil, por meio da Delegacia de Polícia de Itaqui, com apoio da Brigada Militar e da Inspetoria Veterinária, realizou ação de fiscalização em dois estabelecimentos na localidade do Bororé, interior do município de Maçambará. Durante a fiscalização realizada, não foram localizados produtos de origem animal expostos à venda dos estabelecimentos vistoriados. Tudo estava em conformidade com a lei. A ação integra um conjunto de medidas permanentes voltados ao enfrentamento de crimes rurais e à fiscalização sanitária de produtos de origem animal. Em outra ação, é policial, realizada no mês de abril, foram apreendidos 100 quilos de carne sem procedência, além de uma arma de fogo, munições, uma serra de corte e diversos utensílios de manipulação dos produtos. O titular da Delegacia de Polícia de Itaqui, delegado Rodrigo Bobrizic, reforça que o enfrentamento aos crimes rurais é uma das prioridades da Polícia Civil, visando não apenas a proteção do patrimônio dos produtores rurais, mas também a preservação da saúde pública, tendo em vista os graves riscos decorrentes do consumo de produtos sem inspeção sanitária adequada. A Polícia Civil destaca a importância também da comunidade com a colaboração através das denúncias e informações para o êxito das ações policiais, fiscalização de práticas ilícitas. Então, estava tudo em conformidade com a lei no trabalho realizado ontem lá na região do Bororé, no município interior do município de Maçambará. 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
3: Muito bem, agora são 10 horas e 23 minutos. Nós estamos com você na nossa Manhã Cultura, manhã de todos os dias, né? Fazendo aquela companhia bacana pra vocês todos. Quero mandar um abração aqui pra minha querida Carmen, que tá na sintonia, né? Mandou uma mensagem pra gente. Um abração pra dona Carmen. E tem um monte de pessoal que tá sempre em sintonia com a gente, que eu já vou mandar um abração pra todo esse pessoal aqui daqui a pouquinho, tá bem? Só ficar em sintonia com a gente todos os dias. Mandamos sempre as nossas programações e a nossa musicalidade pra você aqui. Vai mandando, vai mandando. 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Tá bem? 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Tem mais um convite para você aqui, o Piquete Tiro de Laço convida todos para a seguinte programação. 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Patrão João Brasil assinando aqui, meu queridíssimo amigo aí. Tá bem? Tem mais recado pra você? Sempre na manhã a gente vem trazendo as informações e você sabe, né? 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Vem com a gente aqui na nossa manhã para nossa felicidade, tá bom? Olha, vou mandar um abração então para essa moçada do WhatsApp 1028. Quem é que vem com a gente aqui na nossa manhã? Um abração para Maria. Maria, bom dia. Tá frio, meu amigo? Não, Maria, hoje tá bom. Já teve frio, né? Hoje tá tranquilo, tá bom aí. A minha queridíssima amiga Nequinha Camargo. Bom dia, meu amigo, querido Doda. Você é uma bênção em nossas vidas. Que Deus derrame chuvas de bênção na sua vida. Recebo, recebo. Pode mandar bênção, que é uma maravilha. Recebo. Obrigado, minha querida Nequinha. Ótimo dia pra você aí de quarta-feira, hein? Muito boa quarta-feira pra você. Minha querida Fátima da Rosa na sintonia. Estou aqui na lida, mas de ouvido colado nessa maravilhosa rádio, sempre com você, Dodo. Você é muito especial aqui na vida Boa Vista. Que Deus abençoe você sempre. Ô, dona Fátima da Rosa, obrigado, querido. Vocês é que são maravilhosos. Eu digo, toda pessoa que tem a capacidade de elogiar alguém tem um coração gigante. Eu digo, essas pessoas dão vontade de ficar o dia inteiro aí, né? Sempre interagindo, próximo. Quem faz o bem, não interessa a quem, são pessoas que são iluminadas aqui. Obrigado pela essa capacidade de elogiar. Muito obrigado, querido. Georgina Dutra, minha querida. Bom dia, Doda, querido. Deus abençoe nós, Georgina Dutra, na 20 de setembro. Minha queridíssima Georgina Dutra, sempre na sintonia. Ela que é vizinha do Açougue Prenda aqui, da dona Débora. Trabalhando e sempre com a gente aqui na lida, né? Abração, Georgina. Beijo no seu coração, querido. A Marli Machado vem com a gente. Bom dia, Doda. Marli Machado, sou ouvinte de todos os dias. Abração pra você, querida. Abração enorme. Bom dia, meu amigo. Ereni Fernandes. Vem através do teu programa agradecer todos pelas felicitações pelo aniversário de ontem. Muito obrigada. Dona Ereni Fernandes, merece toda a felicidade, amiga Ereni. Felicidade pro seu aniversário. É muito bom aí, né? Festejar, celebrar a vida, estar aí em movimento e celebrando a vida, que é mais importante. Olha só, agora tem um áudio aqui do meu amigo Paulo Orelha Siqueira, mandou pra gente. Vamos ouvir o Orelha aqui, né?
4: Dada, bom dia. E aí, Dada, a minha música de ontem? Equita, Elton John. Toca le bala aí, um bom programa, meu amigo.
3: Olha, Orelha, eu já tô falando com você. Eu pedi, Orelha, eu não vou tocar tua música, mas se você não atender meu pedido, né? Eu pedi pra você aí, pra que você interceda aí pelos nós que ocupamos sempre a Presidente Vargas. Todos os dias nós ocupamos a Presidente Vargas. E aquele trecho da Presidente Vargas com a Fausto Lourenço Aquino tá perigoso. Tem uma revenda de carro ali. E a gente não consegue olhar quando a Fausto tá muito movimentada. Aquela Fausto ali, o movimento é rápido, Orelha. E a gente pediu para você, para alguém, para a prefeitura, já falamos com o prefeito falou que esse ano a gente já vai para metade do mês, né? A gente falou no início, em janeiro, que foi com o prefeito, e tá perigoso, Orelha. A Fausto com a presidente ali é um caminho que liga ao hospital, liga aos museus, liga aos bancos, liga à praça, então é uma rua, liga uma escola, e tá perigosa. Ali ligaram a Barão do Rio Branco, tá uma maravilha. A Barão do Rio Branco, você entra lá na Presidente, naquela rua lá, na Perimetral ali, que entra direto, vai até o centro, uma bênção, né? Agora uma rua de movimentação, de uma importância grande. Às vezes tem caminhão estacionado, os caminhões na Fausto, a gente não consegue enxergar o que vem. Tá perigoso. Tem que deixar preferencial ali, Orelha. Entendi pra você já interceder. Não tá intercedendo pro amigo, né? Mas vou tocar tua música aqui, tá bem? Então, pelo amor de Deus, a gente pede ali, quem ocupa a presidência todos os dias, tá muito delicado ali, tá perigoso. Não tem visibilidade pra quem vai entrando, vai subindo o centro. E como tem preferência de um hospital, que as ambulâncias têm que entrar rápido, quem vem das BRs ou algum local ali, precisa que aquela via seja preferencial. Não pode a Fausto ter a supremacia em cima de um elo de ligação ali com o principal, com o centro, com bancos, com os hospitais, com museus. Essa tem que ser preferencial. Peço pra você mais uma vez, interceda aí, orelha, tá bem? Vou trazer mais uma canção, então, pro meu queridíssimo amigo que tá na sintonia. Ele pediu Nikita. Vamos trazer Nikita por ele, então, né? Agora são 10h32. Bom dia, bom dia!

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13: Manhã Cultura. A gente faz aquela companhia pra você, onde você estiver. Tá trabalhando? Bom trabalho pra você. Agradeça a Deus pelo seu trabalho. Você não vai reclamar não, hein? Tem muita gente que tá cansada de procurar emprego e você tá aí produzindo, trabalhando. Agradeça muito a Deus. Um abração, muito obrigado pela sua audiência e pela sua frequência sempre com a gente, tá bem? Quero mandar um abração também pro meu queridíssimo Giovanni. O Giovanni que sempre tá mandando pra gente aqui as informações referentes às oportunidades de emprego lá no Cine. E o Giovanão mandou pra gente aqui, né? Olha só. Hoje, pra você lá, as vagas estão abertas de analista, analista administrativo, tá reaberta esta vaga, auxiliar de comércio exterior júnior e gerente administrativo. Mandou pra gente também aqui no FG Tassini. Comunicamos à comunidade, em especial aos empresários, que possuímos uma excelente estrutura, incluindo salas de reuniões, né? Incluindo salas de reuniões para que você faça aqui também no FG Tassini. Tá bem? Abração aí. Se você se enquadra numa dessas oportunidades de emprego, procure lá o FG Tassini e você pode ocupar essa vaga aí. 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
14: 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Tá bom, Doda? Um forte abraço, fica com Deus, uma excelente quarta-feira para todos os ouvintes, clientes e amigos dessa empresa maravilhosa que é a Rádio Cultura. Um abraço, Doda.
15: 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Vamos então para a nossa lista enorme de ouvintes, que maravilha! Um abração para dona Eva da Rosa, que tá com a gente aqui. Bom dia, amigo Doda, ligadinho aqui na Piraí. Toca para nós Amor Infinito, do Roberto Carlos. Paz, luz para todos, Eva Araújo. Abração, querida. Se der tempo, a gente roda com maior alegria, tá bem? A Tereza também tá com a gente, dona Tereza tá aqui, dona Tereza Erli. Olha só, manda uma música, né? É pra Marina, é isso aí? Tá bem, vou mandar então daqui a pouquinho. Abração pra senhora, dona Tereza, abração enorme. Olha só, o alemão do forró pra Ramon Araújo, que tá na sintonia. O Gilberto de Santo Antônio, que é uma música gaúcha. Ô, Santo Antônio, abração pra toda essa moçada de Santo Antônio. Inclusive, nós temos ouvintes aqui em Itacurubi, Nós temos ouvintes em Garruchos, que escutam muito a nossa Rádio Cultura. Maçambará também, a gente escuta, é muito escutado ali em Maçambará. E também na cidade de Itaqui, aí o pessoal pega muito bem a nossa Rádio Cultura. Abração para toda essa moçada que tá sempre com a gente, para nossa alegria. Abração também para minha querida Ione, que tá com a gente. Mandou um bom dia, Ione, para você também. O Clair tá na sintonia. Abração, Clair. Abração enorme para você. E temos também um ouvinte aqui que tá distante, né? Tá em Florianópolis. Sempre ouvindo a gente, nosso querido samborgense Flávio, que tá lá em Floripa, trabalhando no Teatro do SIC, e mandou uma mensagem pra gente.
16: Bom dia, dona Loreira. Aqui é o Flávio Florianópolis, aqui do Teatro SIC em Floripa. Grande abraço. Tá muito frio aí em São Borja. Aqui tava friozinho de manhã, só não lembro quantos graus. Ontem eu sei que tava 9, e aí em São Borja tava 6, né? Com sensação de menos. Hoje já não escutei nada aqui, quando que tá... Estamos aqui na correria do pessoal do Bolshoi, Desterro, lá de Joinville, Imundo.
15: Olha aí, né? O nosso querido Flávio aí tá na sintonia do nosso programa, né? E o Flavinho tá aí mandando pra gente uma mensagem, deu um panezinho aqui, mas isso é normal, tá bem? 10h59, vamos ver se restabelece o contato com o nosso queridão Flávio aí que mandou. E a gente vem, né, trabalhando, isso que eu acho bacana, o pessoal não corta o vínculo com a cidade de Amborja, capital aí da cidade de Santa Catarina, e ele sempre com o radinho ligadinho, escutando a nossa Rádio Cultura, para nossa felicidade. Um abração, meu querido Flávio, um abração. Aqui não tá frio não, né, a temperatura tá amena, tá bacana demais, tá muito tranquilo, e a gente vai nessa manhã. Daqui a pouquinho tem Informativo Pampa, e a gente tá tocando os dias. Agora são 10h59, não esqueça. 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

0: 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Vamos então agora trazendo informativo Pampa, daqui a pouquinho a gente volta com mais Manhã Cultura para você. Rapidinho, informação para você diretamente aí da Central da Pampa, lá em Porto Alegre, e já voltamos trazendo para você muito mais informações aqui na nossa manhã.
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2: Regulação para inteligência artificial será flexível e terá níveis de risco, diz ministro da Fazenda. Agora 11:01, temperatura de 16 graus em Porto Alegre. Este é o Pampa Notícias e vamos atualizando as principais informações do momento. O ministro da Fazenda, Dario Durigan, defendeu o modelo de regulamentação da inteligência artificial baseado em níveis de risco das aplicações tecnológicas. Ele afirmou que o governo quer criar regras flexíveis para acompanhar a rápida evolução da inteligência artificial, sem exigir novas leis a cada avanço tecnológico. Segundo Durigan, a inteligência artificial representa uma nova etapa da transformação digital global. O debate sobre o marco regulatório da inteligência artificial está em discussão no Congresso Nacional e envolve articulação entre o governo e parlamentares. O ministro informou que o relator do projeto na Câmara, o deputado Aguinaldo Ribeiro, está favorável ao modelo proposto. Com apoio da Brigada Militar, a Polícia Federal deflagrou nesta quarta-feira a Operação Corro, que visa coibir conflitos e investigar crimes ocorridos na reserva indígena de Ventarra, em Erebango, no norte do Rio Grande do Sul. Os policiais cumpriram 18 mandados de busca e apreensão e 11 de prisão preventiva, expedidos pela Terceira Vara Federal de Passo Fundo. Os conflitos entre grupos indígenas rivais iniciaram após uma invasão de propriedades rurais por residentes na Ventarra, que em 2025 ocuparam áreas agrícolas lindeiras à terra indígena com o objetivo de expandir a reserva e de postular eventual demarcação de áreas. Durante a operação policial, armas, munições e carregadores, além de outros equipamentos utilizados nos conflitos, foram apreendidos. Profissionais da educação da rede municipal de São Leopoldo paralisaram as atividades nesta quarta-feira, em defesa da educação pública de qualidade pela valorização profissional. A mobilização foi convocada após a categoria rejeitar por duas vezes consecutivas a oferta do executivo sobre a proposta de reajuste salarial de 3,77% parcelado em três vezes. A categoria reivindica reajuste de 7,1%, mesmo índice que foi reajustado o Fundeb. Eles ainda reivindicaram por reajuste no programa de alimentação e por um plano de saúde acessível, com contrapartida da prefeitura. Trump e uma comitiva que inclui Elon Musk foram recebidos em Pequim nesta quarta-feira. Enquanto o presidente norte-americano se prepara para pedir a Xi Jinping que abra o país para os negócios dos Estados Unidos, Trump busca obter algumas vitórias econômicas na primeira visita de um presidente da América à China em quase uma década e manter uma frágil trégua comercial para sustentar os índices de aprovação pública abalados por sua guerra contra o Irã. Donald Trump foi recebido por representantes do governo chinês com uma formação militar ao desembarcar do Air Force One. A viagem do ministro da Fazenda, Dario Durigan, para a reunião do novo Banco do Desenvolvimento, conhecido como Banco dos BRICS, em Moscou, foi cancelada após o fechamento do aeroporto da capital russa. O encontro ocorreria entre esta quarta-feira e o fim da semana. Até o momento, não há informações oficiais sobre o motivo do fechamento do terminal aéreo. E agora, das informações do mercado financeiro. O dólar comercial opera em alta de 0,77%, cotado a R$ 4,93. O euro comercial opera em alta de 0,47%, cotado a R$ 5,77. O principal índice da Bolsa de Valores brasileira, B3, opera em baixa de 0,29% aos 179.815 pontos. 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
0: Esse é o nosso Manhã Cultura de todos os dias, que vai com você aqui fazendo aquela companhia, sempre com você. Tem muita gente que tá passando pelo nosso, né, trevo de acesso aqui pela nossa BR e já sintonizado na Rádio Cultura, hein? O pessoal procurando uma onda, tá em boa companhia. É só deixar aqui 1260 que a gente faz companhia para você. No seu trabalho, no seu maquinário, você que tá no interior também, a todos os rincões aqui onde chega a nossa emissora, sintam-se em boa companhia. Nós somos o Manhã Cultura, trazendo sempre para você o entretenimento, a informação. A sua participação, que é muito importante, através do nosso WhatsApp. Muito bem-vindos, estamos na sua manhã. Olha, o governo federal, entre tantos impostos que ele lança aí, que a gente é soberbado de impostos e mais impostos, agora teve uma baixadinha no imposto aí, né? O governo anuncia o fim das taxas das blusinhas, né? Com a medida daquelas compras internacionais que você compra aí, às vezes pelo site, né? Pela internet. E antigamente não tinha essa taxação de impostos. Aí o governo chegou taxando e muitas pessoas compram. Eu também já comprei alguma coisa aí também na internet. E quando foi taxado o imposto, eu comprei um produtinho barato que não encontrava aqui, né? E foi praticamente uma pecinha pro carro, custava R$ 20 e chegou o imposto de R$ 40. Aí chegou o aviso pelo correio, como é que eu vou pagar o dobro? Aí já acabei, né? Tinha feito a compra, já paguei os R$ 20, aí me recusei a pagar os 40, perdi o produto, porque realmente não tinha fundamento aí você pagar 20 pelo produto e pagar 40 de imposto praticamente. Agora essa medida que teve do governo, ele está taxando aí as compras internacionais até 50 dólares, não pago mais imposto. aí já foi castrado esse imposto aí para comprinhas básicas aí que você, né, tá olhando aí, às vezes algumas coisinhas, né, irrisórias que você precisa, e se dá condições de você comprar em outro local, em outro

até este valor, não pagam mais impostos, de acordo com, reiterou Rogério Seron, o secretário executivo do Ministério da Fazenda. A mudança foi feita por meio de uma medida provisória publicada no Diário Oficial da União. Somente nos quatro primeiros meses de 2026, o governo arrecadou 1,78 bilhões em impostos de importação com as encomendas internacionais. Segundo a Secretaria da Receita Federal, um número que superou o mesmo período em 2025. A cobrança da taxa das blusinhas foi iniciada em agosto de 2024, após a aprovação do Congresso e a sanção presidencial. Empresas brasileiras competem com produtos importados, defendiam a manutenção da taxa, que era também defendida pelo vice-presidente Geraldo Alckmin, em favor da indústria nacional de itens de baixo valor. Na época, representantes dos setores produtivos, do comércio e os varejistas, igualmente pediram a sua permanência, argumentando que a medida não somente gerava empregos, mas também beneficiava os benefícios para o consumidor. Agora, o governo anunciou o fim desses impostos aí, tá bem? Compras até 50 dólares, não pago mais impostos. Você pode comprar aí se você achar um precinho melhor, valorizando sempre seu orçamento aí, tá bem? Vem com a gente na nossa manhã, 11 horas e 12 minutos. 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Eu tava aqui antes, né, interagindo com o nosso queridão aí que mora em Floripa, né, o nosso queridão Flávio, e aí deu um panezinho aí nesse áudio dele, e vamos ver se a gente tem aqui novamente o contato do Flavinho. Mas se a gente achar que a gente vai tocar, tá bem, Flavinho? Vamos ver se a gente repõe aí. Sei que a gente sabe que você tá longe aí da sua cidade, mas seu coração tá sempre com a gente aqui. Nossa queridíssima amiga Francisca Ferreira. Bom dia, amigo Doda. Bom dia, Francisca. Agora são 11h13. Minha querida Fátima também. Bom dia, Doda, na escuta. Boa quarta-feira pra nós, né? Fátima, no bairro do Passo. Abração pra você, pra toda essa comunidade maravilhosa aí do bairro do Passo. Minha querida Maria Ramos também com a gente. Bom dia, Doda. Estou na escuta do programa. Deus abençoe nossa quarta-feira, de todo mundo, né? Uma bênção enorme na quarta-feira aqui. Quem mais vem com a gente? Marli Ávila mandou pra gente uma mensagem. Que Deus cubra você, sua casa, sua família de paz, de amor, vitórias e felicidades todos os dias. Bom dia, obrigado, querido. Um abração pra você. Nossa querida Maurília, um abração pra você. Bom dia, Doda. Na Parício Sampaio, escutando o programa maravilhoso, que sempre tem alegria, paz. Um abençoado dia para você, para todos nós ouvintes. Alcides Camargo, Alda Cunhada, está aqui na frente da lareira. Ah, que maravilha! Que tem um dia lindo, cheio e rico e bons acontecimentos, dona Maurília. Abração para você, para essa família lindona que é seu Alcides. Um abração especial também aqui, Josemar Robalo. Bom dia, Doda. Ligado no programa. Josemar, abração, querido. Muito obrigado pela tua sintonia. A minha querida Vânia mandou pra gente. Bom dia, amigo Doda. Anuncia nosso bingo sábado na Escola Técnica da Encruzilhada. Olha, sábado na Encruzilhada, aí no interior. Você tem aí 16 de maio, de 20 às 19h30. Tem um bingo maravilhoso, tá bem? Você tem aí a cartela com 8 cartelas a R$50 e a cartela individual R$7, jantar, comida campeira a R$25. Abração para essa escola maravilhosa aí na Encruzilhada, né? Pessoal que tá sempre aí, né? Tem pessoal que tá em regime de internato e estudo aí. Vida longa para vocês, tá bem? Abração maravilhoso para vocês.

0: Graças, meu amigo Pedro, na sintonia do programa. Bom dia, Dora, todos os ouvintes. Ah, e pediu a canção do Titãs. Vou tocar assim, Titãs, se der tempo, tá bem, querido? Olha, sobre o trânsito em São Borja, ao discutir sobre a Fausto e a Presidente Vargas, existem mais pontos críticos já na cidade. Na Júlio Trois, com a Salgado Filho, na esquina tem uma lancheria, ali sempre tem veículos estacionados que dificulta a visibilidade de quem quer atravessar a Júlio Trois e seguir na Salgado Filho. Mais de ano foi pedido ao Departamento de Trânsito, mas nada fazem. Está faltando em São Borja engenharia de trânsito ou pessoa com visão de tráfego. Tá bem, meu querido Pedro, abração pra você aí, tá bom? Um super abração enorme pra essa moçada que vem com a gente. Quem mais tá na sintonia do nosso programa? Nossa querida amiga, quem mais tá sim? Obrigado pela informação, ótima quarta-feira, obrigado, querida. Um abração, não colocou nome aqui, não? Márcia com a gente, bom dia, Doda. Amo seu programa, estou em casa hoje de folga fazendo uma lentilha deliciosa. Beijo pra todos os amigos do rádio, especial pra você. Obrigado, minha querida dona Márcia, na sintonia do programa. Olha, fazendo uma lentilha. Olha a hora, 11h16, dona Márcia. Olha a fome, que eu tô falando desde as 9h15 aqui. Já tô desbaforido, né? A fome tá chegando. Bom proveito, querida. Que Deus alimente sempre você aí com luz, né? Com dias maravilhosos. Paz pra sua família e boa refeição. Bom proveito. Meu queridão Charola, na sintonia do nosso programa. Bom dia, Doda. Olha o Charola com o fogão além aceso ali e o radinho azul. Maravilhoso, escutando o programa. Abração pra você, querido. Um dia maravilhoso. Mandou pra gente uma mensagem. Eu conheço que todos os dias tenho algo por aprender, por algo a esquecer e muitas coisas para agradecer. Sempre fé e pensamento positivo. Com certeza, Charola. A gente leva os dias assim, né? Em alto astral, bom ânimos. Um coração triste, ninguém gosta de ficar perto, não, né? Amiga Bia, abração. Bom dia, querido. Que Deus te abençoe nosso dia. Uma feliz quarta-feira para você. Obrigado, querido. Para você também. Dia maravilhoso para toda essa moçada. E é muito bom estar aqui sempre à frente do nosso comando, do nosso programa, né? Vou mandar aqui novamente o meu amigo Flávio, né? Flávio, continua aí, Flávio, falando. Agora deu sintonia com você aí em Florianópolis.
1: Eu já não escutei nada aqui. Quando que tá? Estamos aqui na correria do pessoal do Bolshoi, Desterro, lá de Joinville, Imundo, do estado todo, Santa Catarina, aqui no Teatro Ciclo. Começa hoje as danças de balé, vai até domingo. Grande abraço. Um abraço para meu irmão Cláudio e pro pessoal da Santos Reis. E meus conhecidos aí de São Borja, os comedores de bolachas, saudades das bolachas.
0: O Flávio é apaixonado pelas bolachas São Borja. Claro que é sui generis, né? Só tem aqui na nossa região de fronteira essas bolachas maravilhosas. E ele que tá lá em Santa Catarina sente falta das bolachas aqui. Obrigado, querido, um abração. Os familiares do Flávio aqui da Santos Reis, na Grande Piraí, tá bem? Quem mais vem com a gente? Tem mais gente na sintonia do nosso programa? Vamos ver quem mais tá com a gente aqui. Bom dia!
2: Bom dia, meu amigo Toda. Larga a música do Roberto Carlos, Nossa Senhora de Fátima. Estamos lidando num concreto aqui, escutando o maravilhoso programa. Um abraço, meu amigo, velho. Uma boa quarta-feira.
0: Ah, que maravilha. Escutando o nosso programa, que é Roberto Carlos, Nossa Senhora. Então a gente vai mandar aqui todas as Nossas Senhoras para você. Uma música linda do Roberto Carlos. Está trabalhando na construção civil? Bom trabalho, querido. Que Deus abençoe você, seu trabalho, seu dia, com essa alegria de sempre, viu? Muito importante o que você está fazendo aí. Roberto Carlos.

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1: Olá, sou Giliane Andreola, advogada previdencialista, e trago informações simples sobre os direitos dos segurados do INSS. Se você trabalha ou já morou no campo, ou trabalha no campo, então você precisa saber disso. O segurado especial é aquele trabalhador rural que exerce atividade em regime de economia familiar, que trabalha na lavoura, na pesca artesanal ou na pequena produção rural junto da família e sem empregados permanentes. E aqui vai um ponto muito importante. Muita gente acha que ter só o bloco de produtor rural garante o direito de ser reconhecido como segurado especial junto ao INSS, mas não é bem assim. O INSS exige documentos que realmente comprovem o exercício da atividade rural. Que documentos são esses? O cadastro do INCRA, o ITR da propriedade, a declaração do sindicato, contratos de arrendamento, cadastros na agricultura familiar ou qualquer outro documento em nome do grupo, de algum membro do grupo familiar. E quanto mais documentos e histórico rural existir, maiores as chances de reconhecimento do direito. E quem morou no campo em regime de economia familiar e consegue esses documentos, mesmo hoje sendo trabalhador urbano, poderá buscar o aproveitamento deste tempo de contribuição a contar dos 8 anos de idade. Mas isso não é automático e depende de muita comprovação, de comprovar que o trabalho daquela criança era essencial para o sustento da família. Então, se você trabalha no campo ou conhece alguém nesta situação, é importante buscar a orientação antes de fazer o pedido no INSS. Direito previdenciário rural exige prova correta e informação faz toda a diferença.
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0: a gente vem na manhã. 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E o Ayrton aqui mandou um alô. Aí, Giovanni, olha só o Ayrton, seu cliente aqui mandou uma mensagem pra gente aqui, olha só.
1: Oi, bom dia, Dodá. Não sei se vai ser possível, se vai dar tempo. Tô ligado desde as 3h30 da manhã com vocês. Dá um beijo no coração desse rapaz que tá falando contigo aí por mim. Ayrton Jurema manda. Um abração pra ele, tudo é bom. Melhor gerente das lojas na cidade.
0: É por isso que eu sempre falo, né? Você tem que querer bem. Se você caminhar sempre no Instituto da Elegância, né? E você querer bem, ter um coração pra estar bem as pessoas, esse é o resultado. Parabéns, Giovanni, você é à frente da Benoit aí e tratando sempre com muito zelo, com muito carinho as pessoas. E a gente tem que usar o Instituto do Querer Bem as Pessoas, independente do cargo que você tá aí. Que maravilha, Ayrton. Obrigado, Ayrton, pelo carinho aí, tá bom? Quem mais tá com a gente, um abração também pro Ademarzinho Antunes. Bom dia, meu nobre amigo Doda. É muito bom participar do seu programa, é uma energia muito positiva. Um abraço, um bom trabalho, que Deus sempre abençoe com muita saúde, paz, amor e muitas vitórias. Ô, Ademarzinho, só resta um agradecimento de coração. Muito obrigado pelo seu carinho de sempre aí. Pode ter certeza que a gente tá aqui no rádio fazendo o que a gente gosta, né? E além de fazer o que gosta, ainda me pagam pra isso, que eu fico mais feliz ainda, tá bem? Muito obrigado, querido, pelo seu carinho de sempre, Ademarzinho. Bom dia pra você, minha querida Taninha Mazuco. Bom dia, querido Doda. Uma iluminada quarta-feira pra todos nós. É, não compare a sua vida com as dos outros. Não há comparação entre o sol e a lua. Ambos brilham quando chegam o seu momento. Abraço no teu lindo coração. Obrigado, Taninha Mazuco. É maravilhoso poder estar aqui, né? Recebendo essa carga maravilhosa de energias de todas as pessoas que estão sempre com a gente. Uma energia tremendamente positiva. Boa demais aqui, né? Tem mais um pessoal que também mandou mensagem aqui, né? Tem mais uma mensagem. Eu não tô achando aqui, né? Deixa eu ver se eu encontro aqui. Tá bom aqui, né? O pessoal também falando sobre trânsito só. Um abração pra Cláudia Lisiane Dornelles, que tá na sintonia. Claudinha, bom dia!
2: Bom dia, meu amigo Doda, Lisiane Dornelles. Estava agora ouvindo a mensagem que teu ouvinte encaminhou sobre a engenharia de trânsito, né? Eu, sempre que posso, estou batendo nessa tecla. Samborja precisa urgentemente de um engenheiro de trânsito, mas também precisa de uma educação de trânsito, porque a gente está vivenciando coisas... Vou dar um exemplo aqui para ser mais sucinta, né? Descer lá pro passo. A avenida principal ali, é que a gente desce pro passo. Meu Deus! O pessoal parece que esquece a lei de trânsito, esquece que a mão direita é a mão lenta, que a mão esquerda é para ultrapassagem. Às vezes a gente leva horas para conseguir fazer uma ultrapassagem ou qualquer coisa assim. Por quê? Porque o pessoal vai passeando dos dois lados e trancando o trânsito. Outro caso, as motos, e agora estamos com a dificuldade das motos elétricas, né? É muita criança sem o uso dos produtos de segurança, né? Sem capacete. E se uma criança, nós motoristas, cuidamos, além de cuidar do trânsito, dos péssimos motoristas que tem, também agora vão ter que cuidar das motinhas elétricas, das crianças sem capacete, das pessoas sem conhecimento, né? A gente vai ter que dar um jeito.
0: É verdade, olha, Cláudio. Obrigado, querido, pela tua participação. A Cláudia falou algo muito importante, que é a conscientização de quem está no volante, é quem está dirigindo, né? Não adianta você cobrar do poder público aí sinalização e também iluminação se você não tem a conscientização. E muito cuidado também, né? Você que sai com as motinhas elétricas aí, você que tá na rua, daqui a pouquinho já tá numa calçada, já tá... Eu vi duas motos, moto elétrica, que a gente sai daqui 15 para meio-dia, aí saindo da escola e subindo na Praça 15 ali, as motinhas elétricas, tem pessoas idosas, tem que ter cuidado. E você tem crianças também em praças que essas motinhas vão, realmente vira um transtorno se não tiver a consciência de quem tá pilotando. Tem que ter muito cuidado. É uma responsabilidade. Você que está dando moto elétrica por amar seu filho, você tem que conscientizá-lo que o trânsito é um perigo constante. Tem que dar orientação para o seu filho, para a motinha elétrica, como andar, andar na borda da rua, né? Não no meio da rua, não ficar subindo em praças e logradouros aí, que é perigoso. Então, tudo é a conscientização de você, que é pai, que está presenteando seu filho aí, que você quer melhor a comodidade, a mobilidade elétrica econômica, mas também coloque para o seu filho, que é uma criança, a conscientização e o perigo que é do trânsito. Ainda a gente tem um trânsito aqui lento, que a mobilidade é lenta. Se vai para uma cidade maior, tipo Santa Maria, tocam por cima. Que Deus me livre, tocam por cima. Muito obrigado, olha, de tremenda importância teu comentário, Claudinha. Obrigado, querido. Abração, tá bem? Quem é mais tá com a gente aqui, é um abração mais que especial aqui. É um abração também pro meu queridão que tá sempre na sintonia. Olha só, o Giovanni mandou pra gente aqui, olha, sem palavras, seu Ayrton, cliente que virou amigo, coisas que aquecem o peito, obrigado por compartilhar. Ah, Giovanni, atento aqui no nosso programa. Abração, que maravilha, né? A gente vai sempre aqui trazendo pra você o nosso carinho da comunicação e trazendo sempre. O nosso programa tem o objetivo de aproximar as pessoas, né? Você também sabe que essa rádio é uma rádio que tem uma função social importante, é uma rádio da comunidade, e aqui a gente trabalha sempre com você que está aí na sua casa, para você que está aí trabalhando, para você que está na companhia da gente. A sua manifestação é importante. A Rádio Cultura é de todos, é a rádio da comunidade. Por isso que o Manhã Cultura aproxima as pessoas, deixa você à vontade em participar, para nossa alegria aqui da manhã, tá bem? Um abração enorme, sempre prazeroso. Olha, tem mais aqui, vamos ver aqui, né? Olha só, Cristandade Barcelos com a gente. Bom dia, gostaria de saber se tem informações, se já estão disponíveis as vacinas dos postos de saúde. Eu não tenho essa informação aqui, tá bom, Cristiano? Mas eu vou me informar e amanhã eu trago pra você essa informação se as vacinas estão aí, nos postos de saúde, tá bem? Abração também pro meu amigo Clair, que tá sempre na sintonia. Abração enorme pra toda essa moçada que participa com a gente. Meu amigo Leonel Calef também, bom dia, Doda, na escuta aqui no bairro José Pereira Alvarez. Leonel Calef do Amaral, abração pra você, querido. Já tá chegando meio-dia, vou ter que sair. Um abração pra toda essa moçada que participou com a gente, você sabe, né? Amanhã é de todos nós aqui na Rádio Cultura e para você também. Agradecendo sempre a sua audiência, que está sempre conosco. Agradecendo sempre os nossos patrocinadores que fazem esse programa acontecer aqui na manhã, né? 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O meu querido Adilson tá chegando aqui. Bom dia, Adilson.
3: Bom dia, Doda. Bom dia aos nossos ouvintes. Para ajudar nosso ouvinte, queria saber sobre a vacinação nas ESFs a partir da 1 PM, tá?
0: Ah, já tem essa vacina?
3: As da gripe, sim.
0: Ah, então tá bem. Olha só, as vacinas já estão nos ESFs.
3: Isso, a vacinação nos ESFs vai começar agora à tarde, tá?
0: Agora à tarde.
3: Isso.
0: Ah, então tá bem. E olha só, quem tava perguntando sobre as vacinas, agora eu passei o nome dele aqui, não tô sabendo quem é que pediu, mas você que perguntou, tá bem? Hoje à tarde, obrigado, Adilson Ribas. Nosso queridão jornalista aqui sempre dando aquele suporte nas horas mais corretas que tem que dar. O Adilson tá aqui, né? Entra em campo. Amanhã, hein? Oi, Adilson.
3: Estamos sempre apagando incêndio, né?
0: Obrigado, querido, essa informação. Só nos resta dizer adeus, 11h45. Voltamos amanhã. Aproveite sua quarta-feira com coisas boas. ande sempre em boa companhia, meu amigo. Você não tem por que andar em má companhia. Sempre fé e temeroso a Deus. Você sabe que tem um Deus maravilhoso que nos guia, que nos enche de alegria seu coração. Busque sempre, né, a compreensão dele, busque a oração. Você nem imagina, é mágico, né? Deus sempre te ouve. Um pai amoroso que ouve você. Bom dia! A gente vai encerrando com essa canção linda. Olha, eu não esqueci, pedir essa canção lá no início do programa e eu deixei pro final ela propositalmente para encerrar com essa canção linda que é preciso saber viver. Em todos os momentos da vida, você precisa buscar sempre o lado bom da vida. O lado negro você vai desviando. Bom dia, até amanhã!

0: 11:53. Associação dos Funcionários Públicos Municipais. Edital de convocação. O presidente da Associação dos Funcionários Públicos Municipais de São Borja, de acordo com os artigos 29, letra A, 30 e 31 do Estatuto Social, convoca a Assembleia Geral Ordinária para eleger e dar posse aos membros da diretoria, conselho fiscal e respectivos suplentes, gestão 2026-2028, cujas chapas deverão ser apresentadas na secretaria da entidade até às 13 horas, dia 8 de maio do corrente ano, sendo que somente poderão fazer parte das mesmas sócios efetivos. A referida assembleia será realizada na sede da associação amanhã, às 9 horas da manhã, em primeira chamada, com no mínimo um terço dos associados votantes, e uma hora após qualquer número para deliberar sobre a seguinte ordem do dia: a apresentação, leitura, apreciação do relatório do presidente, das contas do exercício social findo e o parecer do conselho fiscal. Assuntos diversos: eleição e posse da diretoria e conselho fiscal. Presidente, Ildefonso Gonçalves Meirelles. Secretário, Sérgio Matias Pereira.
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1: Também tá ali o menino Alex, pode meter uma bola fechadinha, vai pra bola aberta, meteu no interior da grande área, Bruno Henrique, sobra de bola pro Bernabé, quem sabe, pode estilingar bonito, meteu por baixo, confusão, sobrou pra Borré, bateu, entrou, tá lá!

0: vibrar, torcedor colorado! Borré chegou em Porto Alegre! Borré chegou! De novo ele, três vezes, três jogos, Borré! Aê, aprende a fazer e balançar a rede, a fazer gols, Borré! A bola ficou pedindo para ele, me chuta, me chuta, me chuta, e aí ele chutou e mandou para o fundo da rede, para fazer bochecha na rede. Internacional a 20 minutos de partida do primeiro tempo, está inaugurando o marcador, o Internacional. Ah, ah, que coisa boa esse Alejandro, esse...
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Muito bom dia, meus amigos. Muito bom dia. Nesse momento, meio-dia, 5 minutos do dia 13 de maio de 2026. Nesse momento, temperatura em São Borja de 19 graus. Nós vamos trazer as informações do esporte para vocês aqui no Panorama Esportivo, um dos programas aqui mais longevos da nossa grade de programação aqui da 1260. Sempre contando com a tua participação. Pode mandar seu WhatsApp pelo 55996731260, sempre te convidando também a seguir o nosso Instagram da rádio, Rádio Cultura AM, Facebook, também tá, modéstia à parte, tô sempre ali, tanto pelo período da manhã, quanto pelo período da tarde, ali na redação, postando muita informação para vocês, tá bom? Quiser seguir o meu Instagram pessoal, Adilson Ribas. Se tu pesquisar Adilson Rádio, também vai aparecer. Inclusive, você já tá cansado de saber, no momento que você seguir, segue lá o meu perfil, eu mando aquele abraço mais que especial para vocês. Até às 12h30, nós mandamos aquele abraço especial para os nossos queridos amigos ouvintes. Também sempre lembrando que depois do término aqui do Panorama Esportivo, eu sigo com vocês trazendo as informações do Jornal Cultura de hoje. Também com muita informação, informação da nossa cidade, parte econômica, política e também as informações da área de segurança pública, tá bom? Claro, já reproduzimos o gol do Internacional e é sempre um evento quando o Borré faz gol, né? Aliás, até o narrador aqui da Rádio Grenal, né? Pô, o Borré, que tava aí na alça de mira da torcida, 3 jogos consecutivos fazendo gols. Mas claro que o grande nome da vitória do Internacional, mais uma vez, um jogador que há poucos dias o torcedor e boa parte da imprensa falando, tem que vender ou tem que dispensar, devolve o futebol argentino, depois daquele erro grotesco que ele teve no Clássico Grenal, que muito aquele erro acabou decidindo o título do Grêmio no Campeonato Gaúcho, um jogador que ficou muito na alça de mira do torcedor colorado, e inclusive desde o ano passado eu venho dizendo, pô, eu queria ver, não sei se vai dar certo, mas eu queria ver o Bernabé jogando um pouco mais avançado como extrema, e o técnico Paulo Pezzolano colocou ele mais adiantado, nesse 4-4-2 que ele vem estabelecendo, e nos últimos 7 jogos o Bernabé tem 5 gols marcados, e além do gol que ele marcou, um bonito gol, terceiro gol da vitória do Inter na Copa do Brasil, acabou dando 2 assistências, e ainda foi o pivô da expulsão do volante, o Gianfranco Cabeças, volante do Atlético. Então, atuação primorosa do Bernabé. Claro, o Inter ainda segue com problemas defensivos, tem uma zaga que ainda não convence, um goleiro que está muito mal, mas cumpriu seu papel, que era avançar a próxima fase da Copa do Brasil. Como vocês escutaram aí, agora no final de semana nós temos aí a transmissão aqui da estreia da Associação Samborgense Futsal. Vai fazer a sua estreia domingo, 18 horas. 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tá bom? Vamos ver aqui o nosso WhatsApp. Dona Maurília mandando a sua mensagem. Bom dia, Dilson. Estamos aqui na Aparício Sampaio, escutando os seus comentários. Abração para Dona Maurília e também para o seu Alcides Camargo. Um abração para o meu amigo aqui também, o Leonel do Amaral, lá no bairro José Pereira Alvarez. E o seu Pedro Fonseca. Bom dia, Dilson. Tudo certo por aí? Já informei o seu Pedro. O seu Pedro achou que o Grêmio jogava hoje. Não, o Grêmio joga amanhã, seu Pedro. Amanhã contra a equipe do Confiança. Salientando, né? Será que o Grêmio passa pelo Confiança? Sim, seu Pedro. A mesma visão que eu tenho sobre o Internacional, eu tenho sobre o Grêmio. A vantagem é muito grande. O Grêmio ainda vai com uma vantagem de 2-0 contra um time da última divisão, da terceira divisão do Campeonato Brasileiro. Então, o Grêmio está virtualmente classificado, que a gente tem a dúvida aí se nós vamos ter amanhã, né? Um parecer um pouco mais concreto se o Grêmio vai com time titular, vai com time alternativo, vai com misto, mas acredito sim que o Grêmio vai classificar, mesma situação
do Internacional, que acabou classificando merecidamente. E um abração também pro nosso amigo Luiz Altair, na escuta, Dilson, famoso gaúcho dos bailes, manda um abraço aqui pro seu Alcides. Então, tá mandado aí um abração pro nosso amigo Luiz Altamir. Um abração também pro meu amigo Ivan Mota. Boa tarde, Adilson. O Inter é sempre o Inter. Não muda nada. Defesa horrível. Mas tá com... É verdade, né? Tá conversando aqui com um colega coloradaço nosso aqui, que tá muito preocupado com o sistema defensivo do Internacional. Mas um ataque bem efetivo, pelo menos, nos últimos jogos, 7 gols. Um abração pra minha amiga aqui, a Irene.

Goiânia 2-2, então o maior campeão da Copa do Brasil, o Cruzeiro, segue na competição. O Fluminense também venceu ontem, aliás, ontem sem zebras na Copa do Brasil. Os grandes que jogaram ontem garantiram classificação. O Fluminense ganhou 2-1 do Operário, jogo realizado no Rio de Janeiro, no estádio do Maracanã. Primeiro jogo no Paraná, no Germano Krieger, 0-0. Fluminense acabou classificado. E o Inter acabou fazendo 3-2 na equipe do Athletic Clube. Foi um adversário digno, né? Os mineiros, comandado pelo craque Alex, fez um jogo bem competitivo com o Internacional. Não fez feio, pelo menos. Hoje, Copa do Brasil, 19 horas. Quero assistir esse jogo hoje. Estarei na torcida pelo Juventude. Se tiver algum torcedor de São Paulo me ouvindo, me perdoe. Juventude e São Paulo, 19 horas. Estádio Alfredo Jaconi. No primeiro jogo, o São Paulo ganhou em São Paulo, mas só por 1-0. Então, se o Juventude ganhar hoje por um gol de diferença, por qualquer placar por um gol, 1-0, 2-1, 10-9, a decisão vai para os pênaltis. São Paulo hoje vai enfrentar o frio da Serra Gaúcha. Claro, o São Paulo é favorito, vem fazendo um bom campeonato brasileiro, tecnicamente tem um time melhor, é um time da primeira divisão do Campeonato Brasileiro, mas eu acho que o Juventude tem chance de, no mínimo, levar para os pênaltis. Hoje, 19 horas e 30 minutos, estádio Couto Pereira. O Curitiba que vem numa queda de desempenho nas últimas rodadas do Campeonato Brasileiro. Joga com o Santos, o primeiro jogo na Vila Belmiro 0-0, e esse seria um jogo para o Santos ter um cenário de adversidade, jogar fora de casa. Se o Santos classificar, quem sabe o Neymar ter uma grande atuação hoje, talvez seja mais um tijolinho construído para o Neymar disputar a próxima Copa do Mundo. Hoje, 21 horas e 30 minutos, Jacuipense e Palmeiras. Primeiro jogo em São Paulo, Palmeiras ganha por 3-0. Com certeza, até pelo Palmeiras ser líder do Campeonato Brasileiro, mas acabou perdendo alguns pontos na última rodada contra o Remo, é muito provável que o Palmeiras vá com um time totalmente reserva, já pensando na próxima rodada do Campeonato Brasileiro. Hoje, 8:30, estádio Maião, Mirassol e Bragantino. Primeiro jogo em Bragança Paulista, 1-1. Quem vencer avança, qualquer empate, decisão, vai para os pênaltis. Hoje também no estádio São Januário, 19 horas, nós temos Vasco da Gama e Paysandu. No primeiro jogo fora de casa, o Vasco, lá no estádio Mangueirão, ganhou por 2-0. Então é muito provável que o Renato vai dar aquela mexida na equipe, botar um time alternativo, o jogo é no Rio de Janeiro, e convenhamos, o Vasco está virtualmente classificado. E para mim, o grande jogo de hoje da Copa do Brasil é Remo e Bahia. No primeiro, talvez a grande zebra até o momento desta fase da Copa do Brasil. Para quem não lembra, o Bahia, com seu grande investimento, Grupo Siri, o time do Bahia é muito bom. É um time para, no mínimo, brigar ali, quinto, sexto lugar. Só que vem numa queda vertiginosa no Campeonato Brasileiro. Inclusive, o Bahia será adversário do Grêmio na próxima rodada do Brasileiro. O Vasco será o do Inter. O Bahia perdeu em casa por 3-1. Então, isso quer dizer que o Bahia tem que hoje no estádio Mangueirão e ganhar, no mínimo, por 2 gols, se eu lembro, levar para os pênaltis. E se o Bahia for eliminado, grandes possibilidades o Rogério Ceni de ser demitido hoje. Rogério Ceni que já está um certo tempo no cargo do Bahia. Filosofia, né, do Grupo Siri, né, manutenção de técnico, mas o Bahia foi eliminado da Sul-Americana, eliminado da Copa Libertadores da América, e se for eliminado da Copa do Brasil com todo o poder de investimento do Bahia, talvez o Rogério Ceni seja demitido. A tendência é que o Remo classifique, a vantagem é grande, joga em casa, e talvez amanhã a gente possa ter uma novidade em relação ao comando técnico dos baianos. E hoje, 9:30 da noite, Ceará e Atlético Mineiro. No primeiro jogo, o Galo ganha por 2-1. E jogar no Castelão com o Ceará sempre a boca não é boa. O Atlético tem vantagem. É um time da Série A contra o time da Série B. Mas não é jogo jogado, tá bom? Mandar um abraço especial aqui para... Vamos ver aqui... Não tem um nome aqui do nosso amigo ouvinte. Vamos ver se pelo celular eu consigo ver o nome do nosso querido ouvinte aqui. Vou tentar. O nosso

amigo Johnny aqui, ó. Bom dia, meu amigo Adilson, seu programa é show, parabéns. Eu sou o Jones, massagista da Associação Samborgense de Futsal. Convido a todos para se fazerem presente no ginásio nesse domingo às 18 horas. Obrigado, um grande abraço para vocês, sucesso. Abração pro nosso amigo Jones aí, um cara também muito dedicado ao nosso esporte do município. E até ontem eu não tive oportunidade de falar sobre esse assunto. Eu quero mandar um abraço especial aos familiares do Xuxa, né? O Xuxa que deixou um legado muito, muito grande, muito vasto aqui no nosso esporte, no nosso município de Samborja. Uma pessoa muito ligada à arbitragem, trabalhou também muito tempo como segurança, uma pessoa muito querida pela comunidade esportiva aqui de Samborja, para todos os seus amigos aqui, que são muitos, tá? Eu sempre chamei o Xuxa quando vi nos lugares aí de mestre. Falou, bom dia, mestre. Boa tarde, mestre. Ele me respondia, bom dia, mestre. Boa tarde, mestre. Um cara muito bacana, muito legal. Então, é uma pessoa que vai fazer muita falta, principalmente as pessoas ligadas ao nosso esporte do município de Samborja, principalmente ligado ao nosso esporte amador. Minhas condolências aos familiares e aos amigos desse grande amigo que deixou um baita legado aqui do nosso esporte do município de Samborja. Então, meus amigos, vou subir a trilhinha aqui e eu já volto para trazer a análise do confronto do Inter.

Nesse momento, meio-dia, 18 minutos, e agora nós vamos trazer a análise do confronto da vitória do Inter 3-2 sobre a equipe do Atlético de Minas Gerais. Nós podemos analisar por duas óticas: a classificação, que é o mais importante, mas também eu posso analisar o desempenho. Só que eu não vou me agarrar tanto no desempenho, e isso também eu vou possivelmente relativizar amanhã em relação ao confronto do Grêmio contra o Atlético. O que eu tenho que botar uma coisa na balança, tá? Eu sei que às vezes o torcedor não entende isso, e ele tem todo o direito de não entender. Mas existe uma coisa chamada relaxamento involuntário. O Inter ganhou o primeiro jogo em Santa Catarina, onde o time do Atlético mandou o seu jogo. O Inter é um time tecnicamente amplamente superior ao Atlético. O jogo era no Beira-Rio e o Inter teve vantagem. Tinha uma vantagem. Só um hecatombe para tirar o Inter da próxima fase. E isso, meus amigos, entra dentro do campo, que é o relaxamento involuntário, que é o famoso cumprir o carnê, cumprir o protocolo. Claro que chegou em dois momentos que o Atlético chegou a empatar o jogo em 1-1 e 2-2, e talvez o torcedor em casa ou no Beira-Rio ficou com aquele medo. Mas convenhamos, já repararam uma coisa no jogo? O Inter fez 1-0, o Atlético empatou 1-1, poucos minutos depois o Inter fez o 2-1. Segundo tempo, o Atlético faz o 2-2, um minuto depois o Inter fez o 3-2. Foi só o Inter pisar um pouquinho na embreagem, no acelerador ali, que o Inter voltou ao rumo e não deu margens para o seu adversário, tá? Destaque da partida, mais uma vez, Bernabei. E aí entra o mérito de um profissional que há muito tempo eu venho elogiando aqui, inclusive em alguns momentos eu remando contra a maré, que foi o técnico Paulo Pezzolano. Quando o Inter estava na zona de rebaixamento, perdendo os primeiros jogos do Campeonato Brasileiro, eu sempre salientei: vocês podem culpar o grupo de jogadores, vocês podem culpar a direção, só não culpe o técnico. O técnico do Inter é um verdadeiro milagreiro. Qualquer outro técnico com esse grupo que o Internacional tem estaria afundado na zona de rebaixamento. Eu sei que o trabalho dele não é um super trabalho, o Inter tem só 18 pontos, mas provavelmente a maioria de todos os técnicos da Série A do Brasileiro teriam menos de 18 pontos, e talvez poderiam correr inclusive mais riscos num jogo contra um time da segunda divisão do Campeonato Brasileiro. Há pouco tempo atrás o Inter foi eliminado pelo Globo, vocês lembram? Pelo América de Minas Gerais, pro Vitória, quando o Vitória nem estava na primeira divisão. E o Inter passou ontem, sinceramente, sem riscos. Até poupou um outro titular. O Alan Patrick ontem voltou como titular. O Borreque reserva ontem apareceu também. Então o Inter não correu riscos de eliminação. Ganhou os dois jogos. Outro ponto. Isso é algo que tem que preocupar o torcedor colorado. E aí não, eu não boto na culpa do técnico. Eu boto na limitação de elenco. Os gols que o Inter levou ontem. É inadmissível que dois zagueiros de um time de primeira divisão do Campeonato Brasileiro não consigam ganhar numa situação de corpo a corpo de uma parede que o centroavante do Atlético fez, e esperar o volante fazer a ultrapassagem, não tem ninguém para fazer a cobertura de marcação. E o segundo gol que o Inter levou, assim, é... Se o técnico da seleção uruguaia está assistindo o jogo ontem e ele está fazendo a listinha dele em casa aqui, fazendo a lista dos convocados, Muslera provavelmente vai ser o titular, inclusive o Muslera estava aposentado da seleção, foi chamado às pressas porque o Rocher está num péssimo momento. Ele está fazendo lá Bentancur, Valverde, De La Cruz, fazendo lá as anotações dos convocados da seleção uruguaia, Varela. Ele viu o jogo do Rocher ontem, ele pegou a caneta e pensou em fazer um xizinho: eu vou cortar o Rocher e vou levar outro goleiro. Porque o Rocher já tinha falhado no jogo contra o Curitiba, mas a falha ontem, assim, aquela falha do técnico da seleção uruguaia rever sua convocação. Ficou naquela indefinição, saio ou não saio? E quando saiu foi tarde demais. Inclusive os dois gols do Atlético ontem foram marcados pelo volante Ian Lucas, bom jogador. Até fez o primeiro jogo ele já tinha feito um jogo bem interessante lá no Orlando Scarpelli, e ontem acabou fazendo os dois gols.
Entra também em relação ao relaxamento involuntário, as falhas do Rocher? Não. Falta de ritmo de jogo e nesse momento também falha de qualidade, porque antes das lesões o Rocher já estava mal. Eu não sou fã do Anthony, tá? Eu acho o Anthony um goleiro que não tem condições nenhuma de ser titular do gol do Internacional. Mas o Anthony pelo menos está inteiro fisicamente. O Rocher está mal fisicamente e tecnicamente. Nesse momento, talvez você vai comprar uma briga com ele, porque ele está na expectativa de ser convocado para a Copa do Mundo, ou pelo menos ser reserva, mas você tem que pensar na melhor opção para o gol nesse momento, que é o Anthony. Eu sei que dói te escutar que o melhor goleiro que o Internacional tem é o Anthony, mas é o melhor. O Rocher não tem condições nenhuma clinicamente e tecnicamente. Então, nesse momento, inclusive para preservar o profissional, banco de reservas, talvez passe aí aquele famoso Miguel para a imprensa, para o torcedor, ele precisa de um recondicionamento físico, vai ficar no banco de reservas, vai ser afastado, o Rocher não tem condições de jogar nesse momento. Inclusive, ele prejudica o time, ao contrário do Bernabé. O Bernabé, inclusive, o Inter não tem uma proposta na mesa ainda para esse jogador, e olha a reviravolta desse profissional. Um jogador que estava para ser afastado, que o torcedor não gostava nem de escutar o nome dele, tem uma sondagem e provavelmente essa sondagem virará proposta. A Roma da Itália está interessado no Bernabé. Não tem uma proposta na mesa do presidente Alessandro Barcelos. E olha o mérito do profissional, do técnico, o Paulo Pezzolano. Pegou um jogador que estava mal na lateral esquerda, inclusive comprometendo. Vocês lembram na primeira rodada do Campeonato Brasileiro contra o Flamengo? Foi na primeira ou na segunda rodada? Não lembro, acho que foi na segunda rodada, o Inter estreou contra o Atlético Paranaense em casa. Na segunda rodada, o Inter estava ganhando o Flamengo e o Bernabé fez um pênalti bizonho. Fora as pataquadas que ele fez ano passado na reta final do Campeonato Brasileiro. O Paulo Pezzolano tirou da lateral esquerda, está jogando hoje como um extrema. E nos últimos 7 jogos, o Bernabé tem 5 gols marcados. Inclusive, dando 2 assistências para gol. O primeiro gol do Borré foi um chute cruzado, né? Um bate-rebate, mas entra como assistência. E a segunda assistência para o gol do Alisson foi um primor. Do meio campo, mas pendendo pelo lado esquerdo, o Alex mata no peito, dispara em velocidade, chuta e acaba naquele momento fazendo um 2-1 para o Internacional. Eu não pego esse jogo do Internacional contra o Atlético e me baseio no que pode acontecer contra o Vasco da Gama. É outro jogo, o Vasco é muito mais time, vive um momento melhor, em franca recuperação. O jogo do Vasco no final de semana para o Inter é encardido, como eu também acho que o jogo do Grêmio no final de semana contra o Bahia vai ser uma panela de pressão. Independente do que vai acontecer hoje no confronto contra o Remo, campeonato eliminatório contra um time de menor expressão, que foi o Internacional, o Inter fez o que tinha que ser feito. Ganhou os 2 jogos, preservou um outro titular, o Alejandro ontem descansou, Carboneiro também descansou, foi importante também para

0: Alan Patrick acabou dando uma assistência pro bonito gol do Berdabei. O Borré, mesmo que seja contra o Brasil de Pelotas e seja contra o Atlético, balançando às vezes, o jogo contra o Curitiba sim, um jogo de outra envergadura, quem sabe recuperar esse jogador, mas ainda acho que o Alejandro tem que ser titular. Mas o Inter cumpriu o protocolo, cumpriu o carnê e tá classificado a próxima fase da Copa do Brasil. Recuperação do Campeonato Brasileiro e classificação sem sustos na Copa do Brasil. Meus amigos, é sempre um prazer e é sempre um privilégio ter a sua audiência aqui do outro lado do rádio. Um abração pro meu amigo Pedro Fonseca, um abração pra Dona Maurília, meu amigo Leonel, aqui o nosso amigo Luiz Altamir, o Ivan e também o nosso amigo Jones aqui que participaram e mandaram a sua mensagem pelo nosso WhatsApp. 12:27, agradeço a todos pela sintonia. Vem um break comercial e depois eu trago o informativo do Jornal Cultura de hoje, com muita informação para vocês, tá bom? Um grande abraço e até amanhã.
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0: IFAR São Borja está com inscrições abertas para professores substitutos. Carreata do Maio Amarelo ocorre no dia 27 de maio em São Borja. FG Tassini de São Borja oferta vagas para analista, auxiliar e gerente nesta quarta-feira. União Europeia retira Brasil de lista de exportadores de produtos de origem animal. Prefeitura de Itaqui assina ordem de serviços para 50 unidades habitacionais. Prefeitura de São Borja busca reforço para a defesa civil e recursos de R$400 mil. Idoso encontrado morto dentro de residência na rua Francisco Miranda. Os detalhes estão nessa edição de 13 de maio do Jornal Cultura. com redação de Adilson Ribas, Anelise Andres e Anéia Júnior. E a apresentação de Adilson Ribas.
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0: Informativo, 13 de maio, quarta-feira. Clima. Nesta quarta-feira, o dia será novamente de tempo firme e ensolarado em São Borja. O amanhecer registrou 7 graus às 6 horas da manhã. Segundo o Instituto Meteorológico Experimental José Pereira Alvarez, foi mais um início de dia com ocorrência de geada na cidade e pontos do interior do município. À tarde, a temperatura máxima deve alcançar os 22 graus. Na quinta-feira, a tendência de elevação das temperaturas, com mínima de 9 graus e máxima de 22 graus, em um dia também ensolarado. Já na sexta-feira, o tempo segue seco, mas as mínimas continuam baixas. O amanhecer deve registrar 10 graus, com máxima prevista de 21 graus à tarde. IFAR São Borja abre processo seletivo para professor e substituto. O Instituto Federal Farroupilha, Campus São Borja, está com inscrições abertas para o processo seletivo simplificado destinado à contratação de professor substituto para atuação no ensino básico, técnico e tecnológico. As inscrições podem ser realizadas até 15 de maio, sexta-feira, de forma online. As vagas são para áreas de administração, letras, português e espanhol, matemática e turismo. Os profissionais selecionados atuarão no campus de São Borja, com carga horária semanal de 40 horas. A taxa de inscrição é de R$ 40,00. Conforme o IFAR, a seleção representa oportunidade para atuação em ensino, pesquisa e extensão em uma instituição pública federal. O edital completo, cronograma e demais informações estão disponíveis no site oficial do IFAR, Campus São Borja. Carreata do Maio Amarelo será realizado no dia 27 de maio em São Borja. Como parte das ações de conscientização do Maio Amarelo, São Borja promove no dia 27 de maio, uma quarta-feira, a Carreata Maio Amarelo, voltada à conscientização do trânsito e à preservação de vidas. A atividade terá início às 9h30 da manhã, no Parque de Exposições, localizado na Avenida Tancredo Neves, com encerramento previsto no Cais do Porto. A mobilização integra a programação do mês dedicado à segurança viária e busca reforçar a importância de atitudes responsáveis no trânsito. Organizada pela Prefeitura de São Borja, por meio da Secretaria Municipal de Serviços Urbanos, Meio Ambiente, Segurança, Trânsito e Defesa Civil, a ação convida a comunidade a participar. A campanha destaca a mensagem de que no trânsito, enxergar o outro é salvar vidas. Vagas de emprego no Cine São Borja. A agência da Fundação Gaúcha do Trabalho e Ação Social de São Borja está com vagas abertas para esta quarta-feira. As oportunidades disponíveis são para analista administrativo, vaga reaberta, auxiliar de comércio exterior júnior e gerente administrativo. O atendimento ocorre até 16 horas e 30 minutos na unidade localizada na Rua Cândido Falcão, 1077, ao lado do Banco do Brasil. Mais informações também podem ser obtidas pelo WhatsApp no número 55 981 31 0010.
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0: Petrobras deve reajustar preço da gasolina. A presidente da Petrobras, Magda Chambriard, afirmou nesta terça-feira que a estatal deverá promover um breve reajuste no preço da gasolina. Segundo ela, a decisão acompanha a alta registrada no mercado internacional de combustíveis, fator que influencia diretamente a política comercial adotada pela companhia. Apesar da sinalização de aumento, a dirigente destacou que a Petrobras também analisa o cenário interno antes de definir qualquer alteração, especialmente a queda no preço do etanol, combustível que concorre diretamente com a gasolina em diversas regiões do país. Magda ressaltou ainda que a empresa mantém a estratégia comercial adotada desde 2023, baseada no monitoramento constante das oscilações do petróleo e derivados, buscando evitar repasses automáticos da volatilidade internacional ao consumidor brasileiro. Além do tema dos combustíveis, a Petrobras informou que segue acompanhando o abastecimento nacional e não identifica risco estrutural de desabastecimento do mercado interno. A estatal também projeta avanços na autossuficiência de diesel e ampliação da capacidade para atender integralmente a demanda nacional por gasolina nos próximos anos. União Europeia vai proibir a compra de carne e animais do Brasil a partir de setembro. A União Europeia publicou ontem uma atualização de lista de países autorizados a exportar carne e outros produtos de origem animal ao bloco e retirou o Brasil da relação. A decisão está ligada ao não atendimento das regras europeias sobre o controle do uso de antimicrobianos na pecuária. Com exclusão, o Brasil poderá deixar de exportar para a União Europeia produtos como carne bovina, aves, ovos, mel, peixes e outros itens de origem animal a partir de 3 de setembro. Segundo autoridades europeias, o país não apresentou garantias suficientes quanto à restrição do uso desses produtos em animais. A medida ocorre poucos dias após a assinatura do acordo comercial entre o Mercosul e a União Europeia, alvo de crítica de agricultores e ambientalistas europeus. A União Europeia mantém regras rígidas para o uso de antimicrobianos, proibindo substâncias voltadas ao crescimento animal e restringindo medicamentos reservados ao uso humano.
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0: Itaqui assina ordem de serviços para a construção de 50 casas populares. O prefeito de Itaqui, Leonardo Betim, assinou ontem a ordem de serviços autorizando o início da construção de 50 unidades habitacionais do programa Minha Casa Minha Vida Ribeirinhos. As moradias serão construídas ao lado da Vila Operário, entre as ruas Mariano Pinto e Mário Lopes, no bairro Chácara. O município foi contemplado com investimento de 6,50 milhões do Ministério das Cidades, por meio de termo de compromisso firmando com o governo federal para execução do programa habitacional. A obra será executada pela empresa Solve Construtores Soluções. A assinatura da ordem de serviço contou também com a presença do gerente de pessoal da empresa, Luiz Cláudio Fontella. O projeto foi lançado oficialmente pela Prefeitura de Itaqui em setembro do ano passado, por meio da Secretaria Municipal de Desenvolvimento Social e Habitação. A iniciativa é voltada para famílias ribeirinhas que vivem em áreas de risco ou em situação de vulnerabilidade habitacional. Cada unidade contará com banheiro adaptado para acessibilidade, sala de estar e jantar integradas, dois dormitórios, varanda e área de serviço. O projeto também prevê infraestrutura no entorno, incluindo pavimentação, iluminação pública e saneamento básico. A seleção das famílias beneficiadas ocorre por meio da Secretaria Municipal de Desenvolvimento Social e Habitação, segundo critérios de técnicos e sociais definidos pelo programa federal. Prefeito de São Borja busca recursos e viatura para a Defesa Civil em agendas na capital gaúcha. No início desta semana, o prefeito de São Borja, José Luiz Rodrigues Machado, esteve em Porto Alegre, cumprindo uma série de agendas voltadas à captação de recursos e ao fortalecimento dos serviços públicos do município de São Borja. Entre os compromissos, o chefe do executivo esteve na divisão do transporte do CM, ocasião em que foi realizado o pleito de uma viatura para a Defesa Civil do município, com o objetivo de ampliar a estrutura e a capacidade de atendimento em situações de emergência e apoio à comunidade. Durante a agenda na capital, também foi articulada, com o apoio do ex-deputado Cássia Carpes, a destinação de uma emenda parlamentar no valor de R$ 400 mil da deputada federal Anne Ortiz, recurso que deverá ser aplicado em ações de infraestrutura do município de São Borja.
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0: Idoso encontrado morto dentro de casa no bairro do Passo, em São Borja. Um homem de 68 anos foi encontrado morto dentro da residência onde morava, sozinho, na noite desta terça-feira, na rua Francisco Miranda, no bairro do Passo, em São Borja. A vítima foi identificada como Agnaldo Ramires. De acordo com informações apuradas, a proprietária do imóvel estranhou o fato de não ter visto o morador sair de casa ao longo do dia. Diante da situação, decidiu verificar a residência e encontrou o homem caído no chão da cozinha. Ainda conforme as informações, Agnaldo estava vestindo apenas camiseta, o restante do corpo sem roupas. Também foram observadas marcas de sangue pelo chão, próximas à região da cabeça da vítima. O Corpo de Bombeiros Militar do Rio Grande do Sul e o Serviço de Atendimento Móvel de Urgência foram acionados e a equipe médica compareceu ao endereço, onde constatou o óbito. A Brigada Militar isolou a área até a chegada da Polícia Civil do Rio Grande do Sul, que assumiu a ocorrência e irá investigar as circunstâncias da morte. Até o momento, não foram descartados sinais de violência. Também foi apurado que não havia sinais de arrombamento na residência. A Polícia Civil deverá solicitar exames de necrópsia, alcoolemia e toxicológico para auxiliar na investigação e esclarecer a causa da morte, que ainda não havia sido oficialmente confirmada até o fechamento desta matéria. Apreensão de bicicleta. A Brigada Militar de São Borja atendeu na manhã desta terça-feira uma ocorrência de apreensão de objeto na rua General Marques. Conforme informações registradas, a guarnição foi acionada via Copom após um funcionário da Prefeitura de São Borja, de 42 anos, localizar uma bicicleta azul durante a limpeza no interior de uma praça. Diante da situação, o trabalhador acionou a polícia para averiguação. A bicicleta foi apreendida e encaminhada para os procedimentos cabíveis. Um boletim de ocorrência policial foi confeccionado. Atropelamento na General Osório. Na tarde desta segunda-feira, por volta das 16 horas e 51 minutos, policiais militares foram acionados pelo Copom para atender uma ocorrência de acidente de trânsito com lesões na rua General Osório, em São Borja. No momento da chegada da guarnição, as partes envolvidas já haviam sido encaminhadas ao IG para atendimento médico. De acordo com o relatório do condutor, ele trafegava pela rua General Osório, nas proximidades do INSS. Quando realizar uma conversão à direita, não percebeu um pedestre atravessando a via e acabou atingindo a vítima, uma mulher. O motorista informou ainda que não teve intenção de causar o acidente e se comprometeu a arcar com eventuais despesas médicas, caso necessário. A vítima foi socorrida pelo Serviço de Atendimento Móvel de Urgência e já recebia atendimento médico no hospital quando a Brigada Militar chegou ao local. O pai da vítima também compareceu e informou conhecer o condutor, destacando que decidirá posteriormente sobre eventual representação criminal. Durante a verificação, foi constatado que o motorista estava com a Carteira Nacional de Habilitação vencida há mais de 30 dias.

0: titular da Delegacia de Polícia de Itaqui, destacou que o enfrentamento aos crimes rurais é uma das prioridades da instituição, tanto para garantir segurança aos produtores, quanto para evitar risco à saúde pública, provocados pela comercialização de produtos sem inspeção sanitária adequada. A Polícia Civil também reforçou a importância da participação da comunidade, por meio de denúncias, informações que possam auxiliar no combate às práticas ilegais no meio rural. Atendimento do Corpo de Bombeiros em Samborja. O Corpo de Bombeiros Militar do Rio Grande do Sul em Samborja registrou 7 atendimentos entre os dias 12 e 13 de maio. Entre as ocorrências atendidas são 2 chamados de atendimento pré-hospitalar por mal súbito, 4 vistorias de segurança contra incêndio e um apoio prestado à Brigada Militar. As ações fazem parte da rotina operacional da corporação no município, envolvendo atendimentos de emergência e atividades preventivas de fiscalização e segurança.
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Nova Vida Church, igreja que está em dois endereços aqui na Terra dos Presidentes. Está ali na nossa sede, ali na Avenida Tancredo Neves, número 1915. Essa avenida, que é uma perimetral da cidade, uma via ali que corta todo um lado da cidade, né? Desde o trevo lá da 287, 285, aquele trevo, até mesmo o Parque de Exposições, ali, aquela via, ali mesmo, bem na junção com a Presidente Vargas, que é aquela rua que sai no Hospital Ivan Goulart, aquela rua que sai ali no, na Praça 15, ali mesmo, aquela junção com a Tancredo Neves, está a nossa igreja, um grande espaço, um mega templo, ali estabelecido para receber famílias e pessoas de todos os lugares. E também, paralelo a isso, temos uma outra filial, que é ali no bairro do Passo, onde temos também ali uma estrutura muito boa, prédio muito bom, muito grande também, ali na principal do Passo, naquela que volta, que é a Francisco Miranda. Para você se localizar, é meia quadra do posto CCA na Francisco Miranda. Então você passou o posto vindo do Porto, ali já enxerga o prédio, uma fachada moderna, escura, letras brancas, uma cruz iluminada. Ali está a nossa igreja, você é bem-vinda, bem-vindo. Independente da tua religião, você pode chegar e você vai ser recebida, recebido com todo carinho. Estamos ali recebendo você também. E para aqueles que conhecem mais a cidade, é o antiga padaria Santa Rita. Antiga padaria onde é um endereço antigo. Padaria hoje é um pouco mais para frente, então quem conhece ali sabe. É bem ali, naquele prédio, hoje funciona a filial do Passo da nossa igreja. E tem sido, gente, um lugar para muita gente de novas histórias, novos começos, o que nos traz aqui todo dia para convidar você e para falar um pouco do trabalho. Mas antes disso, é claro que a gente quer mandar um alô especial a todas as pessoas que estão chegando e nos dando o seu abraço, seu alô. Obrigado a você que nos acompanha também pela internet, pessoal que acompanha no interior, pessoal da cidade, pessoal do comércio, das empresas, enfim, aquelas pessoas que estão nos acompanhando nos mais diversos lugares. Nosso muito obrigado, nosso carinho todo especial. Você que está chegando na live aqui do Instagram, quer deixar o nome para oração, deixa o nome da família, deixa aí um pedido, a gente vai atender daqui a pouco mais no nosso programa. E também falar um pouquinho aí das programações, tudo aquilo que nos aguarda ao longo dessa semana. E, é claro, como sempre, a gente gosta aqui de agradecer o carinho de todos que estão chegando. Pessoal que está almoçando, pessoal que já almoçou, pessoal que está tomando um chimarrão, um café, esse friozinho gostoso. Você que está me acompanhando, gosta do friozinho, não gosta do friozinho. Você que é uma pessoa que está aí com o rádio ligado, trabalha à noite, trabalha de madrugada, trabalha de dia, trabalha no caminhão, trabalha na caminhonete, trabalha no trator, na máquina, onde você estiver, receba o nosso abraço, meu amigo, minha amiga do rádio. E olha só, nós temos uma semana aí cheia de coisa boa acontecendo. Ontem tivemos várias células aí pela cidade acontecendo, trabalho maravilhoso das células, né? Segunda teve, ontem também teve. Hoje nós temos um culto lá no Passo. Atenção, hoje é dia das águas que saram. Meu amigo, olha, sem dúvida, essa é uma das campanhas de fé mais poderosas que nós já fizemos. É uma campanha que já realizamos em outras épocas e ela sempre nos surpreende. Além de tudo, hoje teremos também Santa Ceia para você que gostaria de participar. Tem Santa Ceia lá no Passo, só chegar lá e pegar já na porta a Santa Ceia. Pastor, a minha mãe está adoentada, eu posso ir e levar para ela? Claro que pode, com certeza. E na sexta, aí é na Piraí, nós vamos ter dois cultos. Estamos ali com o pré-início da grandiosa campanha da Rosa de Saron. Pastora Patrícia vai ministrar à noite e eu pela manhã, muito forte. E domingo é o domingo do milagre e da provisão. Estamos com essa visão em maio. Gente, tá forte demais. Tá tremendo. Realmente muito forte. Domingo é aquela reunião assim, ó, impactante na igreja. Aquela reunião assim que

quem vai sair de lá assim muito extasiado, muito feliz. Domingo é às 9 no Passo e à noite lá na Piraí. Então, escolha o melhor horário para você. Gente, deixa eu falar um pouquinho desse trabalho dentro do nosso momento de reflexão. Acompanhe aí o nosso momento de reflexão e vai chegando, vai avisando que o programa já começou. Manda aí, compartilha, você que está pela live com alguém, manda um aviãozinho para alguém acompanhar também. Vamos lá, momento de reflexão aqui na Cultura. Meu amigo, minha amiga, escute. Na quarta-feira, no Passo, nós presenciamos um culto muito poderoso. E uma das coisas que aconteceram lá chamaram a atenção, e eu quero trazer esse testemunho para cá, para o rádio, porque ele pode ser a realidade de algumas pessoas. Quando nós começamos a campanha das águas que saram, como que funciona para você que ainda não foi? É muito simples. Você leva uma garrafinha pequena, sabe aquelas garrafinhas PET, 500 ml? Pastor, eu posso levar uma outra garrafa também? Claro que pode. Tem gente que leva mais de uma. Porque lá, na hora da oração, nós ministramos a gota do milagre. É uma gotinha de óleo dentro da garrafinha e você fecha. E depois disso, pastor, aí você pode tomar aquela água depois em casa, pode usar a água, misturar com a água que você toma. Tem gente que leva um pouquinho e toma banho, usa para banho, né? Pessoas que têm alergias, pessoas que têm problemas de saúde, muita gente usa no banho a água. Tem gente que usa para limpar a casa, e pode, pastor, com certeza. Tem gente que usa a água para cozinhar, usa na cozinha, pode também? Também pode. Enfim, o uso é livre, é conforme a sua fé. Então, eu vou explicar por que é tão forte isso. A água na Bíblia, ela é um dos símbolos do Espírito Santo. Jesus disse uma palavra, ele falou assim: se alguém crer em mim, João 7,37, ele disse assim: se alguém crer em mim, como diz as Escrituras, do seu interior fluirão rios de águas vivas. Então, esse rio de água viva é óbvio que é a presença de Deus, é o Espírito Santo. Ezequiel 47, a Bíblia fala de um homem que entrava dentro de um rio, e as águas davam nos tornozelos, depois nos joelhos, depois davam na região do peito, depois não dava mais pé. Era o rio de Deus, a Bíblia fala. Aonde passava, tudo vivia. Coisa linda. Então, existem várias passagens que relatam a água como um instrumento de Deus. Existia também na Bíblia o tanque lá de Betesda, onde um anjo tocava na água, primeiro que caísse na água era curado. Então, sempre existiram manifestações na Bíblia com relação à água. Mas agora, por que isso é tão importante mencionar para você? Porque a água, meu amigo, além de ser algo vital, a água, ela é vital para nós, como seres humanos. Você já notou que a água é algo que, quando vamos épocas de chuva forte, de enchente, né, que nós temos esse cenário em alguns momentos, você pode ver que nada ataca a água, você concorda? A água vai entrando, ela vai indo, a água não quer saber, ela não respeita, ela não tem contenção. A água simplesmente, ela vai indo. Onde ela achar um caminho, ela vai indo e vai entrando e vai tomando conta. É o que acontece. Da mesma forma, olha só, acontece quando nós consagramos a água no culto. São águas que saram. Olha o caso na Bíblia de Naamã, um homem que era leproso, um homem que tinha uma doença incurável. Naquela época, a lepra era a pior doença do mundo, comparada ao câncer hoje. Era tão devastadora quanto. E a pessoa sabia que quando ela estava com lepra, ela tinha um certo tempo de vida. E não haviam tratamentos.
Não havia tratamento nenhum, a não ser o isolamento. Então aquele homem vai, e qual foi a orientação que ele recebeu? Ir até as águas. As águas sararam Naamã. Os 7 mergulhos que ele deu sararam a vida dele. Então por que nós fazemos isso? Porque, olha só o que aconteceu, presta atenção nisso, na última quarta. Na última quarta, momento da oração, tivemos um episódio poderosíssimo dentro da nossa Igreja do Passo. Houve uma libertação ali impressionante. Quem estava lá, saiu de lá cheio de fé. Poder de Deus. No momento que nós consagramos a água, olha só, que nós colocamos a gota do milagre, as pessoas fecharam e começamos a orar pela casa. Nós tivemos um caso de uma moça, quando ela começou a orar pela casa dela, um mal terrível estava presente lá na casa dela. E aquela moça expeliu uma doença. É isso mesmo. Eu não vou entrar em detalhes aqui, porque é hora de almoço, alguém pode estar almoçando. Mas foi uma coisa muito chocante. Ela expeliu uma obra de magia negra. Uma obra de magia negra que estava colocando doença nela. Pastor Alex, mas isso existe. Minha amiga, meu amigo, existe. Existe. Eu vou dizer a você, a maldade, né? A magia negra existe antes das religiões. Isso existe há muitos anos. Existem inúmeras literaturas. As pessoas não precisam estar numa religião A ou B para praticarem essas coisas. Então não estamos aqui falando sobre religião de ninguém, não é isso. Aliás, a gente sempre respeitou todas as religiões. O caso em questão era uma obra de magia. Alguém fez algo muito pesado contra aquela moça. E aí ela colocou ali, foi feita até uma limpeza depois. A equipe que estava lá veio, limpou tudo ali. Nossos voluntários sempre muito ágeis. E quando ela chegou no final do culto, eu disse, não vá embora sem falar comigo. Porque quando uma pessoa em nossa igreja é liberta, ela tem um acompanhamento. Aquela moça me disse, pastor, é um tempo muito grande, disse ela, que eu não paro de tomar remédio. Pastor, eu não sei o que é ter saúde, estou sempre doente. Antibiótico eu tomo toda hora. Eu não conseguia entender, diz ela, porque eu sou nova, eu sempre tive saúde, mas de alguns meses para cá, minha vida é doença, inverno e verão. E eu vou fazer exames e não tem nada demais nos meus exames que justifique. Então, minha amiga, meu amigo, sim, existem males enviados para colocar doença, existe sim. Não estou aqui dizendo a você que toda doença é resultado de uma maldade de alguém. Não, jamais. Mas há casos que sim. E já atendi muitos. Mas muitos mesmo. Lembro de um outro caso que atendi algum tempo atrás. Lógico que eu nunca menciono nomes por causa da ética. Mas eu falo no ar aqui para você porque pode ser o problema de muita gente. E se essas pessoas venceram, você também daqui a pouco é a luz que você buscava nesse fim de túnel aí para vencer também. Eu lembro de uma moça que procurou a igreja. Era uma mãe, desesperada. Filho não melhorava. Havia perdido o ano letivo por causa de uma dor no corpo em uma determinada área que nenhum médico achava. Os médicos faziam exames, faziam todo tipo de exame que você possa imaginar, tomografia, raio-x, aquelas com contraste, nada aparecia. Todo o exame, o guri estava bom. Exames de sangue, tudo bem, todos os exames possíveis. Ela chegou a viajar para fora da cidade para buscar outras consultas, outros profissionais. Mesmo assim, o resultado que ela ouvia fora de São Borja era o mesmo que ela tinha ouvido aqui na cidade. Os nossos profissionais aqui já tinham feito tudo, ela fez de novo, e ela foi indo, onde ela pôde. Chegou um ponto que ela cansou, porque a vida dela estava parando.
A vida dela era só em função daquele menino doente. Olha isso. E então, olha como são as coisas. Um dia, ela chega num local da nossa cidade, onde está ali uma empresária da nossa igreja. E ela tão desanimada, essa senhora, essa jovem senhora, desanimada com a vida, com os problemas que ela tinha. Ela abre o coração e aquela moça da igreja, com sabedoria do Espírito Santo, disse: procura o pastor Alex, fala com ele, porque isso aí é coisa espiritual, ele vai te ajudar. Ai, será? Será que isso é coisa para uma igreja, um pastor? Aí essa moça: mas olha, com certeza, nós temos uma igreja abençoada. Temos um homem de Deus lá. Vai lá. Vai lá e vai tranquila, que ele não vai te cobrar nada. Vai lá que ele não vai te pedir nada. Pode ir em paz. E ela foi. E eu atendi aquela moça na igreja. E aqui a gente sempre faz um parêntese. Nós recebemos muitos pedidos, gente, de visita nas casas. A nossa igreja hoje, ela possui uma membresia muito grande. Temos líderes que também atuam, não sou só eu. A gente prioriza os que frequentam a igreja. As pessoas que ainda não frequentam, a gente não consegue. Porque a gente entende que quem está indo à igreja, ele está num processo. Aquele que não está, a gente vai lá, vai melhorar, ok? Mas a pessoa não vai dar seguimento. Você entende? Então daqui a pouco ela não vai ter uma melhora que vai permanecer, vai ser um tempo, pô, e volta tudo. E quando ela tem na igreja o acompanhamento, aí é diferente, a gente tem um alto índice de recuperação de pessoa, de tudo que é problema que você imaginar. Então essa moça foi até a igreja, assistiu o culto, no final do culto eu a atendi em particular ali com a presença de uma ou outra voluntária que sempre está comigo. E aquela moça muito aflita, muito triste, o semblante muito abatido. Ela, em poucas palavras, relatou. E não precisou nem contar a história toda. Quando ela contou um pouco, já disse: eu já sei qual que é o problema, deixa eu orar por você. Ela disse: pastor, meu filho está lá em casa, esse guri, ele não dorme, ele perdeu o ano, ele sente dores, já deu, só abaixo de remédio, que é remédio que não adianta, porque não se sabe o que ele tem, é só paliativo. Eu sei, mas eu vou orar por você. E ela disse: pastor, na verdade o senhor pode orar por ele, porque eu estou bem, sabe? Ele é que não está legal. Olha o que é uma mãe. A mãe é muito isso, né? Ela esquece dela para ver o filho bem. Ela, como quem diz assim: pastor, esquece de mim. Eu só quero que meu filho fique bom. Meus problemas não são nada perto do meu filho. Mas eu senti de orar por ela. E quando eu oro por ela, olha que coisa. Ali estava um mal na vida dela, muito terrível. Esse mal havia sido enviado para colocar doença, para que ela tivesse perdas financeiras e tivesse perda da paz da vida dela. Ela saiu da igreja, tudo, foi para casa. Cerca de alguns minutos depois, sei lá, uns 20 minutos talvez, eu recebi uma mensagem dela: pastor, o senhor não vai acreditar. Pelo horário que o senhor estava me atendendo na igreja, na hora da oração, olha isso, gente, olha isso, escute aí. Na hora que o senhor orou por mim na igreja, aconteceu um fenômeno lá em casa. Um vaso decorativo que está num lugar onde não tem corrente de vento, aonde ninguém se bateu, onde ninguém tocou. Pastor, esse vaso espatifou inteiro, quebrou todinho, como se alguém tivesse dado uma marreta nele. E como ela tem câmeras na casa, ela foi olhar as câmeras. A sua funcionária ficou desesperada, relatou para ela: olha, não sei o que aconteceu, se alguém tentou entrar aqui. Olharam as câmeras, não tinha nenhuma presença humana, nenhum bicho, nenhum cachorro, nenhum gato, nada. O vaso espatifou sozinho. Sabe o que mais depois diz? O filho acorda dali a pouco, dizendo: mãe, não estou com aquela dor. Não, meu filho, não. Passou o dia sem dor,
passou o outro dia inteiro sem dor, daqui a pouco passou a semana inteira sem dor, e a dor nunca mais voltou. Está entendendo agora? É isso. Então você sente que tem doença na tua família que não é normal. Leva a garrafa com água hoje. Pastor, eu não é doença. É uma coisa, uma carga ruim lá em casa. É outro tipo de coisa, eu não vou ter tempo de falar hoje. Mas vou aqui só dar uma pincelada para você entender. Existem casas carregadas. Já ouvi relato de gente que falou assim: me mudei para essa casa, pastor, e só andei para trás. Porque aquele ambiente, aquela casa, aquele território, a pessoa não sabe, mas é um território carregado. Tem muito isso, gente. Você pode até não acreditar, mas eu posso te mostrar na igreja isso aí. É muitos casos, são muitos casos. Então, você vai levar essa água e vai pegar uma porção dela só para você limpar a sua casa. Vai ser uma limpeza pela fé, tá entendendo? Uma limpeza espiritual mesmo. Vai acontecer. Pastor, lá em casa, todo dia na hora do almoço dá briga, pastor. Tá tudo bem, daqui a pouco com um clima pesado, briga todo mundo. Então essa água vai ser ministrada na família, dentro da casa. Todos vão beber dessa água, vai acabar essa perturbação. Pastor, eu tô com um filho meu dependente químico. Esse guri passa a noite na rua, pastor, e o dia dormindo em casa. Não sei mais o que fazer, já internei, já fiz tudo, não tem jeito, tenho medo. Ele sai na noite, tenho medo de não voltar para casa. Um dia me ligaram no meio da noite que ele morreu, que mataram, sei lá. Você vai trazer essa garrafa com água, ele vai tomar. Pastor, meu marido é viciado, o médico já mandou ele parar, ele não consegue. O médico disse para ele que se ele não parar com o cigarro, ele vai sofrer muito, pastor, já está comprometido. O que eu faço? Traz a garrafinha com água. Nós vamos te orientar o que fazer. Pastor, lá na minha casa, ninguém quer saber de Deus. Traz a garrafinha também. Independente do cenário, traz hoje. É no passe, é às 8, o culto começa às 8 horas e acaba às 9h20. Então, 9h20 você está indo para casa hoje. Com frio ou sem frio, o culto acontece. E que o frio não te impeça. Assim como o calor não impediu muita gente, que o frio não te impeça, tá certo? Nosso programa tá acabando, daqui a pouco meu amigo Lutero já assume o microfone e eu quero orar por você. Vamos lá? Momento de oração, vamos falar com Deus. Meu Deus, quanta gente que está sofrendo, quantas pessoas que estão passando por dias de muita batalha. Eu quero hoje uma resposta, Senhor, para essa mãe que o filho não dorme. Toda noite é uma dificuldade, essa criança tem sonhos perturbadores, acorda, grita. Senhor, essa família que passa por situações delicadas, que eles estejam hoje lá no passo, na Francisco Miranda 722, com a garrafinha com água, para as águas que saram, vai ser tremendo e maravilhoso. Abençoe a todos, eu te peço, abençoe quem me escuta, independente da religião, Senhor. Essa pessoa que não tem uma religião, ela não se considera nenhum tipo de, a nenhum credo, ela não é filiada a nada, ou ela é um evangélico não praticante, ou é um católico não praticante. Da mesma forma, eu oro pelos nossos amigos e irmãos católicos que não perdem as suas missas, também os nossos amigos que nos acompanham, que frequentam, Senhor, as casas espíritas da cidade. Eu oro pelos evangélicos também, de todas as igrejas e todas as denominações, sejam elas tradicionais, pentecostais ou igrejas celulares como a nossa. Oramos por todos os nossos amigos do rádio. O que nos une aqui hoje é a nossa fé, não é uma religião A ou B. Oramos por todos, meu Pai. Independente da religião, todos cremos que o Senhor é um só Deus e que essa pessoa tenha força e fé para estar com a gente hoje à noite. Em nome de Jesus, amém e amém. Meu amigo, minha amiga, nosso programa está acabando e a gente está indo embora com alegria. Missão cumprida hoje aqui no rádio. Logo estamos de volta. Meu amigo Lutero está pronto para assumir o microfone. E aqui algumas pessoas gentilmente deixaram uma mensagem. Meu amigo Alexandre Brizolinha, shalom, meu pastor, aqui em Buenos Aires. Opa, está em território argentino. Nossos abraços aí, né, aos nossos irmãos
que nos visitam na igreja.

Oh, maravilha! Que alegria isso, que coisa boa! Domingo tínhamos vários irmãos ali de Santo Tomé, Argentina, estavam conosco acá em nosso culto. Que lindo, uma benção. Meu amigo Alexandre está lá em Buenos Aires, abraço para ele. Já entreguei a erva para o Lutero está aqui, ó, feliz da vida. Entreguei nas mãos do meu amigo Lutero já. Diz que vai fazer aquele chimarrão flor do especial, aquele mate mesmo, aquele chimarrão bueno. Entrega aí pro meu amigo Lutero, que tá aqui já, entra no ar aí também. Deixa eu mandar um abraço pro meu amigo, ó, meu amigo Juliano lá do Na Virtude Pagode. Alô, rapaziada abençoada, saudade de vocês, hein? Essa turma é gente boa demais. É o evangelho com alegria, gente. Já tiveram na igreja, tiveram na marcha. É assim, ó, se tem alguém me escutando aqui de alguma igreja, fora de São Borja ou dentro de São Borja, gente, chama o Juliano do Na Virtude, converse com eles aí. Marca uma agenda, porque vale muito a pena. São bênçãos demais. Bênção, prego com alegria, alegra a igreja, ainda traz salvação para a igreja, né? Aconteceu aqui, foi lindo demais. Suzana está com a gente, seu esposo, companheiro, estava um domingo de noite que eu vi. Cruzei rapidinho por eles ali, dei um oi meio discreto, mas consegui. Minha amiga Mara Rosane está acompanhando a gente, pastor na escuta. Consegui dar um abraço nela sexta-feira. Aquele abração, fazia horas que eu não conseguia dar um abraço na minha amiga Mara Rosane. Muitos anos de Nova Vida Church, desde 2009, né? O tempo da pandemia do H1N1 foi que ela chegou até a igreja, naquela época, eu lembro bem. Um abraço. Meu amigo Fábio, também, juntamente com a Maia, a família aí, na escuta, passou. Opa, brigadão, gente, obrigado de coração. Pessoal, eu não tenho mais horário hoje. Danilo escreveu aqui pra gente, que tá no trabalho, na escuta. Danilo sempre no campo aí também, né? Acompanhando a gente aí nas máquinas, tratores aí. Um abraço pra ele. Pessoal, obrigado. Amanhã estamos de volta a partir da 1 hora. Encontro marcado aqui na Cultura. Grande abraço e até lá. Deus abençoe.

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4: Olá, sou Giliane Andreola, advogada previdenciarista, e trago informações simples sobre os direitos dos segurados do INSS. Se você trabalha ou já morou no campo, ou trabalha no campo, então você precisa saber disso. O segurado especial é aquele trabalhador rural que exerce atividade em regime de economia familiar, que trabalha na lavoura, na pesca artesanal ou na pequena produção rural junto da família e sem empregados permanentes. E aqui vai um ponto muito importante. Muita gente acha que ter só o bloco de produtor rural garante o direito de ser reconhecido como segurado especial junto ao INSS, mas não é bem assim. O INSS exige documentos que realmente comprovem o exercício da atividade rural. Que documentos são esses? O cadastro do INCRA, o ITR da propriedade, a declaração do sindicato, contratos de arrendamento, cadastros na agricultura familiar ou qualquer outro documento em nome do grupo, de algum membro do grupo familiar. E quanto mais documentos e histórico rural existir, maiores as chances de reconhecimento do direito. E quem morou no campo em regime de economia familiar e consegue esses documentos, mesmo hoje sendo trabalhador urbano, poderá buscar o aproveitamento deste tempo de contribuição a contar dos 8 anos de idade. Mas isso não é automático e depende de muita comprovação, de comprovar que o trabalho daquela criança era essencial para o sustento da família. Então, se você trabalha no campo ou conhece alguém nesta situação, é importante buscar a orientação antes de fazer o pedido no INSS. Direito previdenciário rural exige prova correta e a informação faz toda a diferença.
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0: maravilhoso carioca, nascido no Meier, que infelizmente morreu, né, em 2012, com 88 anos de idade. Milor tem várias ideias magníficas. Eu quero dizer três delas. Que eu acho que, nessas gerações que estão em ebulição, a principal marca será nós nos questionarmos. E a eles, qual é o propósito? Naquilo que vai fazer, seja o que fizer, vai fazer o teu melhor. Ou quer abraçar o pantanoso terreno da mediocridade. Milor, quando tinha 80 anos de idade, dizia algo que serve para você e para mim. Ele dizia, ele morreu com 88, ele dizia, atenção moçada, isso com 80 anos. Atenção moçada, quando eu tiver 88 anos, eu quero dizer algo para vocês não esquecerem. Ele não imaginava que ia morrer com 88. Milor dizia, atenção moçada, quando eu disser no meu tempo, eu quero dizer daqui a 10 anos.
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0: Olha só, aos 80 anos de idade ele dizia isso. Atenção, moçada, quando eu disser no meu tempo, eu quero dizer daqui a 10 anos. Mas Milor também dizia algo que serve e que hoje, quando vocês tiverem, logo depois da minha fala, a apresentação de cursos, atividades, percepções, tudo aquilo que são as trilhas de saber e conhecimento que a FAAP, né, dispõe. É interessante que a gente seja capaz de pensar naquilo que Milor também lembrava ao afirmar. Se você não tem dúvidas, é porque está mal informado. Se você não tem dúvidas, é porque está mal informado. Cuidado, nós estamos vivendo uma geração mais jovem de idade que acha que não tem dúvida. E está plena de dúvidas. Tanto que a filosofia voltou com força. No cotidiano, boa parte do meu público de leitores ou de pessoas que procuram palestras tem menos de 18 anos de idade. Porque há uma angústia, voltando ao Graciliano, que hoje aniversaria, muito forte em relação a caminhos, trajetórias. Mas uma parte acho que não tem dúvida, faz uma leitura apressada. Nós hoje vivemos, sim, movimentos de agressividade muito grande por conta de uma magnífica tecnologia que também serve para relações superficiais e imediatistas. Por exemplo, há 30 anos, se você quisesse falar comigo, que não fosse por fone, você me mandava uma carta dizendo, ó, você é um péssimo professor, eu li aquele teu livro, Filosofia, nós com isso, aquilo é uma porcaria, mera autoajuda. Meu sangue ia subir. Eu ia responder. Mas na hora de eu responder, eu tinha que pegar e escrever uma carta. Filha da puta, certo? De maneira amorosa, no ponto de partida. Mas eu falei, puta, não vou xingar, não pode falar isso ainda mais na FAAP, certo? Não, não vou pôr isso, vou pôr assim, canalha. Não, mas canalha é muito agressivo. Isto é, você refletia antes de responder. Até você mandar a carta, tinha diminuído um pouco já a raiva. Hoje, eu olho aqui, você diz, essa palestra tua, eu estou assistindo aqui de Ribeirão Preto. Ainda bem que você está longe. Na hora, enquanto eu estou falando com você, eu vou respondendo. Né? Por que você não veio fazer, então? Mostra a tua cara, seu covarde. Você fica enchendo a cara de chope aí, Ribeirão. Né? É isso que você quer fazer. Você está em São José? Vai, pega um jato no aeroporto, suma. Intempestividade é um perigo. Aprender algo que alguns antigos nos ensinaram e continua valendo. Paciência. Paciência não é lerdeza. Ser lerdo é sinal de incompetência. Paciência. Capacidade de olhar, colocar aquele aviso antigo nos trilhos de trem. Pare, olhe, escute. Formar a nova geração porque ela tenha também alguma paciência. Nós também. E a melhor maneira de aprender a ter paciência é ensinar a criança desde pequena a cozinhar. A cozinhar, porque a cozinha exige paciência. Para você fazer uma comida que seja saborosa, que seja saudável, precisa tempo, paciência. Não é uma coisa automática que você puxa do freezer e coloca. Ela até serve em momentos de urgência, mas é outra lógica. E por isso, nesses dois minutos finais teus ainda de desespero, Milor lembrava algo. O importante é ter, sem que o ter te tenha. Olha que frase boa. O importante é ter, sem que o ter te tenha. Isto é, não seja possuído por aquilo que você possui. Não seja propriedade da tua propriedade. Nós, como eu disse no ponto de partida, vivemos sim angústias partilhadas. As gerações com menos idade, que são nossas contemporâneas, têm dúvidas, desespero, certezas exageradas, mas têm também sentido de urgência em várias situações, capacidade de conectividade, de colaboração, de uma formação que admita, né, o uso também de uma tecnologia para uma proximidade maior, que continuam com os mesmos amigos de escola, ao contrário da geração anterior e a outra que se apartou. Mas as novas tecnologias permitiram esse contato com os seus colegas que ficaram no fundamental, ou até para quem já terminou o médio. Poucos de nós com mais de 50 anos ainda temos nossos amigos de escola, porque foi se distanciando, a tecnologia permitiu, mas ela permite também a superficialidade. Por isso, tempos maravilhosos. Tempos em que a gente é capaz de, com uma tecnologia dentro da FAAP, fazer aqui uma reflexão que atinge vários lugares e outras cidades, que permite que enquanto teu filho ou filha, ou a pessoa que você ajuda a cuidar, está fazendo um exame, você participe, né, de uma palestra, de outras atividades, depois conheça coisas dentro do campus, seja capaz, antes de mais nada, né, de um mundo que tem um encantamento. Encantamento esse que vai desde o mundo tecnológico até algo que eu fiz durante e agora, completando 60 minutos, que é uma aula expositiva. Uma aula expositiva no palco de um teatro do qual eu, há 11 horas, saído via um grupo de atores capitaneados por um grande líder, fazer algo que a humanidade faz há séculos. A arte, capacidade, exuberância. Isso eu gostaria de fazer sempre. Mas eu fiz aqui uma aula expositiva. Há muita gente que fazia tempo que não assistia uma aula, né, no sentido de um professor falando, né, durante uma hora, fazendo algo que nos ajuda a pensar um pouco. Para quem não sabe para onde vai, qualquer caminho serve. Por isso a gente partilha com aqueles que hoje estão fazendo seus exames as ideias de para onde vocês querem ir. Mas a pergunta tem que ser partilhada. E nós? Afinal, o grande Charles Darwin nos sugere rotas quando ele pensa na ideia de evolução. Mas cautela, Darwin nunca usou a palavra evolução no sentido de melhoria. Muita gente diz, não, mas nós estamos evoluindo. Cautela, Darwin nunca usou a palavra evolução no sentido de melhoria. Ele usava evolução no sentido que ela tem em grego, que é mudança. Evoluir significa, em grego antigo, mudar. Câncer também evolui. Problema também se desenvolve, falência também progride. Aliás, quando um de

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Ali está, é a forma muito fácil, muito simples, qualquer pessoa que tenha um celular nos acompanha em qualquer parte do mundo, de forma direta, sem, inclusive sem delay, né? 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Quarta-feira, 13 de maio, chegamos ao dia de número 133 deste ano. 133 dias se passaram. Pela frente, 232, quarta-feira, miércoles. E hoje, para servir de referência, né, nós tivemos o amanhecer com 8 graus. A mínima hoje foi 7 graus. Oficialmente, aí, porque pegamos esse número lá da estação da FEPAGRO. Então, ficou hoje com a mesma temperatura aqui no perímetro suburbano e na área urbana da cidade, a mesma temperatura. Até onde a gente tem conhecimento, também não houve formação de geadas. E agora 21 graus. A temperatura máxima prevista é de 23, não sei se vai atingir, né? E se acontecer, é daqui a pouco, aí daqui a no máximo uma hora, é quando no outono também esquenta mais. Maio, sob influência da lua minguante, estamos entrando no ar. Tem informações do tempo no próximo bloco, porque agora é a hora da parte do entretenimento no programa, a hora da música, a hora em que você também participa dando a sua sugestão. 996731260. Vamos lá, uma tarde maravilhosa a todos. Saúde, suerte, salud!

0: 2:21, 2:21, esse cidadão cantou aqui no programa Tarde Notícia não faz muito tempo. Mas vamos lá, já que o ouvinte é quem sugeriu, ou a ouvinte é quem sugeriu, então vamos lá, ao Seu Paiva Valença. Nascido em 1º de julho de 1946, além de cantor, é compositor e instrumentista e advogado brasileiro. Seu disco de estreia foi gravado em parceria com Geraldo Azevedo. Nasceu no interior de Pernambuco, nos limites do Agreste, com o sertão, influenciado por maracatus, cocos, repentes de viola. Ao seu seguiu e conseguiu utilizar a guitarra com baixo elétrico e mais tarde com o sintetizador eletrônico nas suas músicas. Ao seu Paiva Valença, São Bento do Una, Agreste, Pernambuco, 1946. Começou o envolvimento com a música na infância por meio dos cantores de feira da sua cidade, o Jackson do Pandeiro e o Luiz Gonzaga, dois dos principais irradiadores da cultura musical nordestina, foram captados por ele. Em casa, a formação ficou por conta do avô Orestes Alves Valença, que era poeta e violeiro. Aos 10 anos, foi para o Recife, onde manteve contato com a cultura urbana e passou a ouvir músicas de Orlando Silva, Dalva de Oliveira, alternando com o ritmo de Little Richard, Ray Charles e outros ícones da chamada primeira geração do rock and roll. Recém-formado em Direito, no Recife, 1969, desistiu das carreiras de advogado e jornalista, trabalhou como correspondente do Jornal do Brasil e resolveu investir na carreira musical. Em 1971, foi para o Rio de Janeiro com o amigo e incentivador Geraldo Azevedo. Começou a participar de festivais universitários, como o da TV Tupi, com a faixa Planetário. No entanto, nada aconteceu, nenhuma classificação, pois a orquestra do evento não conseguiu tocar o arranjo da canção. Em 1980, lançou o LP Coração Bobo, cuja música do mesmo nome fez sucesso nas rádios de todo o país, revelando o nome de Alceu Valença para o grande público. Apresentou-se em vários estados brasileiros. Em 1982, lançou o LP Cavalo de Pau, também pela gravadora Ariola, emplacando grandes sucessos de sua carreira como Tropicana e Como Dois Animais. No ano seguinte, foi lançado o álbum Anjo Avesso, trazendo consigo possivelmente a mais conhecida canção do músico pernambucano, essa que você está ouvindo, Anunciação.
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0: Ao seu Paiva Valença, nascido em 1946, portanto com 79 anos. Brasileiro. Carreira começou em 1972 e está ainda ativa. E ele, Vivinho da Silva, se apresentando por aí, do alto dos seus 79 anos. Duas horas e 25 minutos. 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São 14 horas e 28 minutos.
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5: Olá, sou Giliane Andreola, advogada previdenciarista, e trago informações simples sobre os direitos dos segurados do INSS. Se você trabalha ou já morou no campo, ou trabalha no campo, então você precisa saber disso. O segurado especial é aquele trabalhador rural que exerce atividade em regime de economia familiar, que trabalha na lavoura, na pesca artesanal ou na pequena produção rural junto da família e sem empregados permanentes. E aqui vai um ponto muito importante. Muita gente acha que ter só o bloco de produtor rural garante o direito de ser reconhecido como segurado especial junto ao INSS, mas não é bem assim. O INSS exige documentos que realmente comprovem o exercício da atividade rural. Que documentos são esses? O cadastro do INCRA, o ITR da propriedade, a declaração do sindicato, contratos de arrendamento, cadastros na agricultura familiar ou qualquer outro documento em nome do grupo, de algum membro do grupo familiar. E quanto mais documentos e histórico rural existir, maiores as chances de reconhecimento do direito. E quem morou no campo em regime de economia familiar e consegue esses documentos, mesmo hoje sendo trabalhador urbano, poderá buscar o aproveitamento deste tempo de contribuição a contar dos 8 anos de idade. Mas isso não é automático e depende de muita comprovação, de comprovar que o trabalho daquela criança era essencial para o sustento da família. Então, se você trabalha no campo ou conhece alguém nesta situação, é importante buscar a orientação antes de fazer o pedido no INSS. Direito previdenciário rural exige prova correta e informação faz toda a diferença.
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7: Carreata do Maio Amarelo será realizado no dia 27 de maio em São Borja. Como parte das ações de conscientização do Maio Amarelo, São Borja promove no dia 27 de maio, uma quarta-feira, a Carreata Maio Amarelo, voltada à conscientização do trânsito e à preservação de vidas. A atividade terá início às 9h30 da manhã, no Parque de Exposições, localizado na Avenida Tancredo Neves, com encerramento previsto no Cais do Porto. A mobilização integra a programação do mês dedicado à segurança viária e busca reforçar a importância de atitudes responsáveis no trânsito. Organizada pela Prefeitura de São Borja, por meio da Secretaria Municipal de Serviços Urbanos, Meio Ambiente, Segurança, Trânsito e Defesa Civil, a ação convida a comunidade a participar. A campanha destaca a mensagem de que no trânsito, enxergar o outro é salvar vidas.
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0: De volta, são 14 horas e 34 minutos, 2 e 34 desta tarde de quarta-feira, 13 de maio de 2026. 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Estael Cias. Estael Cias, o que tem aí nas próximas horas, a sequência desta quarta-feira e as próximas horas aqui em São Borja, dos Sete Povos, a primeira redução?
8: A tendência para as próximas horas desta quarta-feira é do domínio de uma massa de ar seco, que predomina ainda em grande parte das regiões. A temperatura sobe gradativamente, sem dar saltos, e fica na casa aí dos 20, 22 graus na região da fronteira oeste. Os modelos projetam um cenário de manutenção do ar seco ao longo da semana. Devemos ter ainda na quinta e sexta-feira o vento sul-sudeste passando para sul-sudeste, vinha predominando de oeste, com rajadas fracas. Temperatura em São Borja, nesta quinta-feira, na casa dos 9 a 10 graus pela manhã, com 21 graus à tarde. Sexta-feira ensolarada, tem o reforço do ar frio com 9 a 22 graus. E no fim de semana, uma frente fria passa fraca pela região, trazendo aí alguma chance de instabilidade entre o domingo e a segunda-feira, e após essa instabilidade, uma nova massa de ar polar chega ao Rio Grande do Sul e devemos ter mais uma sequência de dias de sol e frio intenso, já encerrando praticamente o mês de maio. Da Metsu Meteorologia, Estael Cias.
0: 2:37, esta é a informação do tempo. Teve um acidente de trânsito na 287 nesta madrugada e a Polícia Rodoviária Federal, ela, naquele primeiro trevo ali, antes de chegar a Santiago, dá uns 10 quilômetros, eu acho, né? É uns 10 quilômetros lá do centro da cidade. Tem uma usina de etanol ali, né? Um empreendimento bem chamativo pelo tamanho, né, do empreendimento. Ali mesmo. Então, um homem foi preso por embriaguez ao volante após esse acidente com a saída de pista. A ocorrência foi registrada por volta das 2 horas da madrugada na 287, ali o quilômetro 409, em troncamento com a ERS 168 em Santiago, exatamente que o trevinho leva a São Luís Gonzaga, né? Isso, passando por Garruchos, passando por o trevo de Itacurubi, ali mesmo. Então, o acidente envolveu um Fox emplacado em São Borja, conduzido por um homem de 48 anos, morador daqui. Mais um São Borjense envolvido aí, em um caso, né, embriaguez do volante. Não houve vítimas durante o atendimento da ocorrência. Os policiais submeteram o motorista ao teste do bafômetro, que resultou em 0,63 mg litro de álcool por litro de ar expelido, índice 2 vezes superior ao limite que caracteriza crime de trânsito. Condutor, então, autuado por dirigir sob efeito de álcool, encaminhado para o registro da ocorrência, e o veículo foi removido ao depósito credenciado. Isso aconteceu nessa madrugada, no trevo, então, ali de que distribui ali, né, o entroncamento da 168 com a sequência da 287 próximo de Santiago. De São Borja, um Focus, e o cara lá, o motorista, estava borracho, para não dizer embriagado, 48 anos, dobro do permitido para dirigir. Que cagadão, hein? Saiu da pista. E agora? Pois é. Assumiu o risco, né, de se envolver em um acidente. Se é que dá para dizer que poderia ter sido pior, claro que poderia ter sido pior, né? Imagina se pega um carro no sentido contrário, uma família que não tem nada a ver com isso, ou qualquer outro motorista, poderia ter sido pior, sim. Mas que é baita cagadão esse motorista. 14:40, 2:40, Good Vibes Restaurante e Pizzaria à Noite. 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

de volta, 14h47. 14h47. Faltam 13 para as 3 horas da tarde. Temperatura 22. Olha só. 22 graus, exatamente como a previsão da Estael estava apontando. 22 graus. Aqui onde estamos, no centro da cidade de São Borja. Nesse momento, 22 graus. Olha, agora há pouco foi publicado nas redes sociais da Prefeitura Municipal um assunto que já há muito tempo vem sendo debatido e é um problema que agora, se a prática, né, for aplicada, assim como a lei que foi assinada pelo prefeito, vai resolver, ou pelo menos vai amenizar. Resolver, eu acredito, ser algo que dependa de um certo tempo. Mas com relação aos animais soltos, né, aí nas vias da cidade de São Borja. Então, hoje de manhã, prefeito José Luiz Rodrigues Machado Oboca assinou a Lei 6.295, que dispõe sobre o recolhimento, a guarda e a destinação de animais de médio e grande porte soltos em vias e logradouros públicos em São Borja. A nova legislação autoriza o Poder Executivo Municipal a realizar o recolhimento de animais encontrados soltos ou abandonados em ruas, praças, calçadas e demais espaços públicos, visando garantir mais segurança à população e contribuir para a fluidez do trânsito. Conforme a lei, os animais recolhidos serão encaminhados para local adequado, onde receberão alimentação, abrigo e atendimento veterinário quando necessário. A legislação também estabelece regras para restituição dos animais aos proprietários, além da aplicação de multa para cobrir despesas operacionais de apreensão e cuidados. A medida objetiva fortalecer as ações de segurança e organização urbana, além de prevenir acidentes envolvendo animais soltos nas vias. Pois é, então, é aquela medida que estava faltando para que a lei, né, então, a partir de agora, seja aplicada. E a grande questão, nesse caso, é: alguém traz esses animais para a cidade? Alguém é o dono, ou tutor, como queiram, e os abandona, deixa que os animais, né, saiam à procura de alimentos. E essa é a grande questão. Você acha que é muito fácil você criar um cavalo, né, na cidade, e alimentá-lo, e cuidá-lo, e dar remédios, e dar tratamento veterinário? Isso não é uma barbada. Tem muitos por aí que a gente nota que a dificuldade é até para se alimentar, né? Até para comer, é o mínimo, o básico. E aí um cavalo precisa de alimentação. Sabe quanto custa uma bolsa de milho? Pois é. Ou de ração? Aí, o que é que fazem? Não sei qual é a finalidade que esses pseudo-proprietários, né, desses animais, qual é o objetivo deles aqui no perímetro urbano? Não são cavalos criados, por exemplo, para desfiles, ou para rodeios, ou para atividades de cavalgadas, não são, são animais mal cuidados, né, que andam aí perambulando pelas ruas da cidade em busca de alimentos. Por quê? Quem os trouxe para a cidade? Quem é o proprietário, né? Os largou aí, não é que eles escapem. Mas como escapa, né? Como fogem cavalos? Às vezes anda uma tropilha aqui na cidade, nas ruas mais movimentadas. Não é que eles fugiram, que eles escaparam de um buçal, de uma corda. Não,
é que eles são soltos para que busquem comida. E aí alguns deles, inclusive lá onde era o lixão, ou em outros locais aqui, onde as pessoas também de forma errada, né, de forma absurdamente irresponsável, largam lixos em várias áreas da cidade que são simplesmente eleitos. Ah, vamos largar lixo aqui, os outros que se virem. É os cavalos que não têm comida, que estão com fome, vão lá em busca de alimentos. Então, nesse caso, a prefeitura, pela lei, no que eu entendi, a prefeitura irá recolher esses animais e levá-los para uma área adequada, provavelmente um campo, né? E há várias áreas que pertencem ao município de São Borja que, com pouco investimento, eu acredito, pelo problema grande, pelo tamanho do problema, o investimento se torna pequeno. São arames, cercas, né? E alguém que seja da área, seja do ramo, para recolher esses cavalos, quem seja aí qualificado no sentido, né, de lidar com o cavalo, lidar, né, com animais. E veterinários da prefeitura tem bastante, vários, que são contratados. E aí, acho que pelo menos ameniza esse problema que estava mais do que na hora aí de ser resolvido. E depois, quem que vai reclamar o cavalo? O dono? Pois é. Então aí vai. Aí é que nós vamos ver esses donos, os pseudos donos, né? Ir lá na prefeitura reclamar: ó, alguém recolheu meu cavalo na rua? Ah, pois sim. E o que eles estavam fazendo na rua? Cadê os documentos? De onde veio esse cavalo? Qual é a finalidade de estar na cidade aí? O que que tu faz com esse cavalo? Acredito ser assim uma medida, olha, de fundamental importância. Vai resolver ou vai amenizar de forma muito considerável esse problema. Foi assinada hoje essa lei. Tomara que entre já em execução, em prática, agora. Já hoje mesmo. Se der uma volta por aí, tu recolhe meia dúzia de cavalos. Bem ligeirinho. Não precisa nem entrar em bairros por aí. Aqui mesmo no centro da cidade. É muito fácil de você visualizar. Acidentes? Vários aconteceram. Vários. Muitos. E muitos foram evitados também com, né, os motoristas já estando assim meio que acostumados com o cenário. O que é errado, nós não podemos nos acostumar com o que está errado. 14h55 aqui para Rack Engenharia Tactical Guns, Tactical Fishing e Good Vibes, Restaurante e Pizzaria.

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3:01, 15:01, 22 graus a temperatura. A tarde notícia na Rádio Cultura de São Borja. Pois a Polícia Civil realizou uma ação na manhã, foi na manhã de ontem, né? Mas hoje é que foi liberada a informação até. Uma ação fiscalizatória em dois estabelecimentos localizados na região do Bororé. Bororé pertence a Maçambará, pois é, mas tem fortes ligações aqui com São Borja, né? Até porque a maioria dos produtores daquela região são daqui. A operação foi coordenada pela Delegacia de Polícia de Itaqui, com apoio da Brigada Militar, da Inspetoria Veterinária, e dentro das ações permanentes de combate aos crimes rurais e fiscalização sanitária de produtos de origem animal. Durante as vistorias, não foram encontrados produtos de origem animal expostos à venda nos locais fiscalizados. Apesar disso, a Polícia Civil informou que as operações seguem sendo intensificadas na região como forma de prevenção e repressão a irregularidades no meio rural. Conforme informações divulgadas pela corporação, uma ação anterior realizada no mês de abril resultou na apreensão de 100 quilos de carne sem procedência, além de uma arma de fogo, munições, serra de corte e diversos utensílios utilizados na manipulação dos produtos. O delegado Rodrigo Bobski, titular da Delegacia de Polícia de Itaqui, destacou que o enfrentamento aos crimes rurais é uma das prioridades da instituição, tanto para garantir segurança aos produtores, quanto para evitar riscos à saúde pública provocados pela comercialização de produtos sem inspeção sanitária adequada. Polícia Civil também reforçou a importância da participação da comunidade por meio de denúncias e informações que possam auxiliar no combate a práticas ilegais no meio rural. 3:04, a hora certa. Tem uma programação no CTG Tropilha Crioula. Essa programação, ela visa auxiliar os participantes em eventos, né? Concurso Regional de Prendas e Peões. Alô, comunidade, associados e simpatizantes, principalmente do nosso prezado CTG Tropilha Crioula. 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É, sexta-feira, então, dia 15... às 20 horas, ali no CTG, além de colaborar com os representantes tradicionalistas, você ainda concorre a diversos prêmios incríveis durante as rodadas. Chaleira elétrica, fardos de cerveja e refri, costelas, cestas básicas, secador de cabelo, fritadeira elétrica, lavadora, varigás e muito mais. E ainda tem o prêmio Azarão. Uma cartela custa R$10, três cartelas R$20. Sua participação é fundamental para incentivar e apoiar os representantes nessa importante caminhada tradicionalista. Contamos com você para fazer parte desta noite especial da integração, cultura e solidariedade. Baita programação, né? Sexta-feira, e aí? Beleza? Sexta-feira, então, o ambiente do CTG por si só, né? Ele se auto-apresenta. Um ambiente maravilhoso, com respeito, com
acolhimento, pessoas, né, envolvidas, geralmente a família toda, e esses envolvidos nesses concursos de peões e prendas, eles são em sua grande maioria, são crianças e jovens, né, que estão em formação e recebem esse acolhimento da família CTG, da família tradicionalista, e, né, estudam, se preparam, levam o tradicionalismo, a nossa cultura, as nossas raízes, né, rumo ao futuro. Então é muito importante, não é só para quem é ligado ao CTG. Todos são bem-vindos a participar. Sexta-feira, né, 20 horas, você vai participar e pode até ganhar um prêmio. Quem gosta de jogo, tem os bingueiros e bingueiras aqui de São Borja. Então agora vocês já estão sabendo, né? No CTG, sexta-feira, 20 horas. Três horas e sete minutos. 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Isso aí. Claro, claro. 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Estação da Luz. Ou outra, como dois animais, né? É essa. Primeiro essa, é que o Alceu Valença tem muita música bonita e todas são clássicos, né? São clássicos, são aquelas que nunca saem de moda.

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Seu Valença, hoje como trilha musical na tarde, no programa Tarde é Notícia. 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Então, os chamados CACs, né? 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E você tem aqui em São Borja, então, na pessoa ali do Patrick, né, que também é instrutor de tiro, é um dos requisitos para você poder ter acesso a uma arma, e tem também disponível lá no stand de tiros, né, que tem em São Borja, Clube de Tiro e Caça. E aí é uma facilidade hoje, desde que você se enquadre dentro do que se pede, do que se determina, para você ter acesso aqui a qualquer dessas armas, né? Não interessa a arma de qual calibre é, se está dentro da lei, você compra aqui em São Borja com a maior tranquilidade e não se envolve, não perde tempo. Mas olha, Patrick, vê para mim aqui, eu quero essa arma aqui, como é que funciona, papapá, é para minha propriedade, é lá no interior, a lei me permite, enfim, o que que eu posso fazer, o que eu não posso fazer, o que que eu preciso, o que que eu não preciso. Está resolvido. Andradas, aqui no centrão, ali próximo ao IG, quase na esquina da rua da General Osório, né? 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Pois é, e para não dizer que não falei, ontem o Internacional venceu a sua partida do Beira-Rio, que já era esperado, né? O Inter já tinha vencido o primeiro confronto, a partida de ida. E ontem, apesar da classificação do time para a próxima fase da Copa do Brasil, a vitória foi por 3-2 sobre o Athletic Clube. E só que os colorados não ficaram muito satisfeitos, né? Mais uma vez aí com o desempenho do time. Até não está em questão, pelo que eu ouvi hoje de comentaristas esportivos, os 3 gols que o Internacional fez em seu jogo, que é mais que normal que faça. O problema foram os 2 gols sofridos, né? E ainda com um jogador a menos, a equipe do Athletic Clube. Bom, o que fica claro é que são 5 milhões, né? Não, são 3 milhões. 2 foi na primeira fase e agora 3 milhões foi o prêmio que o Inter recebeu, e isso ajuda e muito. Mas o análise diz que o time colorado convive com problemas defensivos e instabilidade dentro de campo. Após a partida do Beira-Rio, o técnico Paulo Pezzolano reconheceu os erros da equipe, embora tenha valorizado a conquista da vaga. Então, mesmo atuando diante desse adversário, que ficou com um jogador a menos durante parte do segundo tempo, o Inter apresentou essas dificuldades então defensivas e sofreu 2 gols do Beira-Rio. Para o técnico, faltou concentração em momentos decisivos da partida. Abre aspas, somos um time que precisa estar 100% ligado. Se estiver 99%, as coisas podem acontecer, como no caso acontecer esses 2 gols,
Temos que melhorar isso, explicou o treinador, já projetando o duelo contra o Vasco da Gama no próximo sábado pelo Campeonato Brasileiro. Então é isso, né? Ficou a classificação, mas tem o que ser corrigido. Claro que o Internacional, o principal zagueiro do Inter é o baita zagueiro, como é o nome mesmo? Mercado, né? Gabriel Mercado, isso. Baita zagueiro, mas também está com a idade avançada e se recuperando de uma lesão. Seria o principal zagueiro do Internacional hoje. Talvez aí esteja o problema de tantos gols, né, que vem sofrendo. Mas é isso. Então, o Internacional volta agora a campo para enfrentar o Vasco da Gama. Bom, e aqui para Hack Engenharia, Tactical Gas e Good Vibes, vamos encaminhando ao final o programa de hoje. Vem aí o colega Alberi Dias com seu programa cheio de informações e notícias, boa música, até o finalzinho da tarde. Nós voltamos amanhã, a partir das 2. Muchas gracias, salud e suerte, voltamos amanhã.

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4: Olá, sou Giliane Andreola, advogada previdenciarista, e trago informações simples sobre os direitos dos segurados do INSS. Se você trabalha ou já morou no campo, ou trabalha no campo, então você precisa saber disso. O segurado especial é aquele trabalhador rural que exerce atividade em regime de economia familiar, que trabalha na lavoura, na pesca artesanal ou na pequena produção rural junto da família e sem empregados permanentes. E aqui vai um ponto muito importante. Muita gente acha que ter só o bloco de produtor rural garante o direito de ser reconhecido como segurado especial junto ao INSS, mas não é bem assim. O INSS exige documentos que realmente comprovem o exercício da atividade rural. Que documentos são esses? O cadastro do INCRA, o ITR da propriedade, a declaração do sindicato, contratos de arrendamento, cadastros na agricultura familiar ou qualquer outro documento em nome do grupo, de algum membro do grupo familiar. E quanto mais documentos e histórico rural existir, maiores as chances de reconhecimento do direito. E quem morou no campo em regime de economia familiar e consegue esses documentos, mesmo hoje sendo trabalhador urbano, poderá buscar o aproveitamento deste tempo de contribuição a contar dos 8 anos de idade. Mas isso não é automático e depende de muita comprovação, de comprovar que o trabalho daquela criança era essencial para o sustento da família. Então, se você trabalha no campo ou conhece alguém nesta situação, é importante buscar a orientação antes de fazer o pedido no INSS. Direito previdenciário rural exige prova correta e a informação faz toda a diferença.
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13 de maio de 2026, estamos chegando aqui na programação da Cultura, chegando nesta quarta-feira, meio de semana, 13 de maio, né? Um sol, uma linda tarde de quarta-feira, depois uma temperatura bastante fria pela manhã, tivemos entre 7 e 8 graus, né? A mínima, a temperatura mínima aqui no centro de São Borja. Claro que no interior do município teve bastante nevoeiro, cerração, alguns pontos, depois começou a se dissipar com a saída do sol. Sol que sai depois das 7 da manhã, né? Por volta das 7 da manhã. Enquanto isso, o tempo aí bastante escuro durante a madrugadinha nas manhãs da Cultura. 13h34, falando aí sobre a tarde ensolarada aqui em São Borja, 21 graus, hein? 21 graus. Para amanhã também vai ter uma máxima de 21, 22 graus durante a tarde. E durante a manhã, marcando amanhã 8, 9 graus, vai estar friozinho, mas nem tanto como foi segunda e terça, né? Segunda e terça, início de semana, marcou 4 graus. Então vai ser 4, 5 graus a mais, né? Do que as mínimas. Depois vamos ter instabilidade um pouco no sábado, um pouco no domingo, mas não tem muita chuva, né? Pouca estabilidade, o que vai fazer com que o tempo esfrie bastante a semana que vem. O pessoal tem que juntar aquela lenha, né? Quem pode aí na cidade, no interior, para a lareira, para o galpão. A semana que vem vai se fazer frio novamente. A programação aqui à tarde é sua, até às 17h45, com a música, informação no seu rádio e o ouvinte participando também com a gente aqui nos 1260. 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E as notícias, né, na programação da Cultura, oferecimento da Nicola Veículos, está com a gente aí nos 1260. 3 horas 36 minutos. Começando com Amado Batista, aí o cantor das multidões, na tarde desta quarta-feira, meio de semana, 13 de maio, 21 graus aqui na Riachuelo, centro de São Borja.

13:41, 13:41, trazendo a música, trazendo informação, interagindo com os nossos ouvintes. Nosso muito obrigado. Participação agora há pouco da Maristela. Tivemos participação em poucos minutos, né? Três ouvintes aqui pelo 34312244. E até porque a gente recebe mais mensagem pelo WhatsApp, né? Mas o ouvinte também pode participar pelo telefone 34312244, 34312843. Então, a participação tivemos da Maristela, mandando um alô para a dona Aldomira, sua mãe, né? Obrigado, Maristela. Para a dona Ramona Araújo, né? Também sugeriu a música Espinheira. Espinheira, até a gente tem que já também deixar programado aqui para o Sertanejão, né? O Sertanejão Clássico Espinheira é com o Dudu e Dalvan. Vamos trazer a partir das 16h30, deixar programado aí, né, dona Ramona? E a Regina também sugeriu Rio Azul com a banda Os Atuais. Então, o ouvinte também participa, deixa a sugestão musical aqui na programação. 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A Rádio Cultura vai estar transmitindo no próximo final de semana, no próximo domingo, um jogo entre aí a Associação São Borgense, o nome, né, do novo time aqui de São Borges. 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Ingressos já à venda, né, alguns pontos você encontra aí, acho que na favorita também, né, entre os locais aí também com os atletas da equipe da Associação São Borgense de Futsal, como é denominado. 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Então, para esses demais ouvintes, nosso muito obrigado pela audiência. Pessoal do interior trabalhando, né? Na área da construção civil, na área da mecânica. Aí o nosso boa tarde também. 15 minutos faltando para as 4. Reginaldo Rossi, esse é o clássico garçom. Temperatura em São Borja de 21 graus.

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Isso aí é sugestão do ouvinte aqui na programação da Cultura, é Rio Azul, né, com os atuais, bandas atuais, aos motoristas, caminhoneiros. Tem uma utilidade pública importante aqui, até por isso que a gente não entrou no ar antes para anunciar, né, a parte musical. É, nos ligou a assistente social de Santa Rosa. Ela quer um familiar, né, até mesmo uma pessoa próxima de Flávio da Silva Kenner. Então, assistente social lá de Santa Rosa nos ligou, né, ela quer um contato com um familiar de Flávio da Silva Kenner, que estaria lá em Santa Rosa, e ela disse que, segundo o documento, ele é filho da dona Iroceu da Silva Kenner. Então, portanto, inclusive nos deixou o telefone, a gente já passou para a direção aqui da emissora, né, o telefone da assistência social lá de Santa Rosa. Portanto, o pessoal pode até contatar aqui com a Rádio Cultura, né? Ele estaria residindo lá, residindo não, estaria lá em Santa Rosa, essa pessoa, e a assistência social lá de Santa Rosa quer um contato urgente com familiares de Flávio da Silva Kenner. Ele tem 56 anos. Inclusive, nós temos o telefone, passamos já para a direção aqui da emissora este contato. 4 minutos faltando para as 16h. 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Doutora Dara de Meira, com a gente aí na programação da 1260. Daqui a pouquinho vem notícias, mais um aí do Reginaldo Rossi. Música.

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2: Vamos então às informações da Rede Pampa. Já tem Pampa Notícias aqui também nos 1260 da Cultura.
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5: O governo anuncia medida para segurar preço da gasolina. Agora 16 horas, 19 graus de temperatura em Porto Alegre. Esse é o Pampa Notícias e vamos atualizando as principais informações do momento. O governo Lula anunciou nesta quarta-feira que irá subsidiar a gasolina produzida no Brasil ou importada de outros países por conta da alta do barril do petróleo causado pelo conflito no Oriente Médio. Para isso, foi editada uma medida provisória. Entre as ações, deve estar um auxílio financeiro aos produtores e importadores de gasolina e diesel. A medida será válida por 2 meses. A expectativa é de que o auxílio reduza em até 62 centavos o preço do litro da gasolina ao consumidor. A ministra Carmen Lúcia, do Supremo Tribunal Federal, renunciou nesta quarta-feira ao período remanescente do seu mandato no Tribunal Superior Eleitoral. Uma eleição simbólica será realizada na sessão plenária desta tarde para definir qual magistrado assumirá a vaga destinada à Suprema Corte no Tribunal Eleitoral. Seguindo a linha sucessória de antiguidade, Dias Toffoli deve ser escolhido, sendo a eleição apenas protocolar. Com apoio da Brigada Militar, a Polícia Federal deflagrou nesta quarta-feira a Operação Corro para investigar crimes e conter conflitos na reserva indígena de Ventarra, em Erebango, no norte do estado. Foram cumpridos 18 mandados de busca e apreensão e 11 de prisão preventiva. Segundo a investigação, os conflitos entre grupos indígenas rivais começaram após invasões de propriedades rurais atribuídas a moradores da reserva. Os confrontos resultaram em 3 homicídios, além de tentativas de assassinato, invasões e depredações. Durante a operação, os policiais apreenderam armas, munições, carregadores e outros materiais usados nos ataques. Uma mulher de 29 anos morreu ao colidir o carro que dirigia contra a carreta de um caminhão nesta quarta-feira em Caxias do Sul. A identidade da vítima ainda não foi confirmada. O acidente foi registrado na estrada Elo de ligação que liga o distrito de São Gotardo, em Flores da Cunha, com a BR-116 em Caxias do Sul. O motorista do caminhão não se feriu. O trânsito está liberado no local. A guerra entre Estados Unidos e Israel contra o Irã deve dominar as reuniões dos ministros das Relações Exteriores do BRICS, que começam nesta quinta-feira em Nova Delhi, na Índia. O conflito deve testar a capacidade do bloco de chegar a uma posição unificada e divulgar uma declaração conjunta. Atualmente, o BRICS reúne Brasil, Rússia, Índia, China, África do Sul, Egito, Etiópia, Indonésia, Irã e Emirados Árabes Unidos. O governo iraniano pediu à Índia que preside o grupo em 2026, que articule uma condenação às ações dos Estados Unidos e de Israel no Oriente Médio. E agora as informações do mercado financeiro. O dólar comercial opera em alta de 1,75%, cotado a R$4,98. O euro comercial opera em alta de 1,18%, cotado a R$5,83. O principal índice da Bolsa de Valores Brasileira, B3, opera em baixa de 1,57%, aos 177.512 pontos. 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

programação aqui, a tarde é sua, nos 1260. Vamos de muito estranho, né, Mauá? Tá certo, obrigado, Mauá, pela audiência e sintonia na programação. Alusão também lá pro Dornelles, lá em Uporã. Nosso muito obrigado pela audiência e sintonia, o Antônio da Rosa, né? Vamos viajar em muito estranho com o cantor Dalto, né? Dalto que, às vezes, também tem participação nas programações aí da Globo, alguns programas aí que relembra, né, as canções aí de 80, década de 80 e 90. Nosso boa tarde para a dona Fátima, né? Obrigado, dona Fátima, aí do bairro do Passo. A gente agradece também, dona Fátima, seu Valdir, ligados na programação da Cultura. Dona Fátima, o seguinte, ela manda um alô também aos seus familiares, né? Fátima aqui do Passo, manda uma música do Raça Negra para a Karine e a Cristiane, pessoal também que nos acompanha no interior do município, né, dona Fátima? Nosso muito obrigado pela audiência e sintonia. Aqui da recepção, a Rita, nosso colega, nos repassou aqui uma foto, né? Foi encontrada na praça uma chave de casa com um chaveiro e também um chaveiro colorido. Até a gente não vai divulgar o que está no chaveiro, né? Mas é um chaveiro aqui colorido de chá, principalmente chá, né? É um chaveiro escrito chá. Depois o pessoal tem que identificar aqui na portaria.

0: 4:19, 4:19. Mais uma vez reforçando, né? O familiar de Flávio da Silva Kinder entrar em contato com urgência aqui com a Rádio Cultura. A gente já divulgou até o telefone aí para uma pessoa, né? Quem contatou com a gente, mas mais uma vez reforçando. Você que conhece familiares de Flávio da Silva Kinder. Ele estava internado no SOS Vida em Santo Ângelo. Mas o contato que nós temos aqui, contato urgente, é da cidade de Santa Rosa. Ele estava em Santa Rosa, mas estava internado em Santo Ângelo, né? E o contato que a gente teve da assistência social lá de Santa Rosa, familiar de Flávio da Silva Kenner. Nos foi aqui informado Kenner, né? Mas é Kenner, pela informação. Inclusive a emissora que tem o contato lá de Santa Rosa para contatar. Inclusive tem o celular e o WhatsApp que fica mais fácil, né? Então está aí, portanto, essa divulgação na programação aqui da Cultura. 4:20, break comercial, depois a gente retorna aqui na programação. E ouvinte participando, interagindo na programação da Cultura.
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2: Olá, sou Giliane Andreola, advogada previdenciarista, e trago informações simples sobre os direitos dos segurados do INSS. Se você trabalha ou já morou no campo, ou trabalha no campo, então você precisa saber disso. O segurado especial é aquele trabalhador rural que exerce atividade em regime de economia familiar, que trabalha na lavoura, na pesca artesanal ou na pequena produção rural junto da família e sem empregados permanentes. E aqui vai um ponto muito importante. Muita gente acha que ter só o bloco de produtor rural garante o direito de ser reconhecido como segurado especial junto ao INSS, mas não é bem assim. O INSS exige documentos que realmente comprovem o exercício da atividade rural. Que documentos são esses? O cadastro do INCRA, o ITR da propriedade, a declaração do sindicato, contratos de arrendamento, cadastros na agricultura familiar ou qualquer outro documento em nome do grupo, de algum membro do grupo familiar. E quanto mais documentos e histórico rural existir, maiores as chances de reconhecimento do direito. E quem morou no campo em regime de economia familiar e consegue esses documentos, mesmo hoje sendo trabalhador urbano, poderá buscar o aproveitamento deste tempo de contribuição a contar dos 8 anos de idade, mas isso não é automático e depende de muita comprovação, de comprovar que o trabalho daquela criança era essencial para o sustento da família. Então, se você trabalha no campo ou conhece alguém nesta situação, é importante buscar a orientação antes de fazer o pedido no INSS. Direito previdenciário rural exige prova correta e informação faz toda a diferença.
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4h27, 4h27, aqui a programação A Tarde é Sua, você que está tomando seu chimarrão, quem sabe saboreando aquele bolinho frito, né, o bolinho doce, uma pipoquinha também, a gente deseja também tudo é bom, ou tomando um cafezinho, hoje também tem uma tarde ideal para o pessoal também com aquele cafezinho alusão, falando em cafezinho alusão lá para Beira e o Paulinho lá em Araras, né, sempre nós estamos acompanhando nesse horário. Se já não estão tomando, ou se já não tomaram, né? O pessoal toma aquele cafezinho antes das 4. Aliás, paulista sempre, todo momento, tem aquele cafezinho, né? Junto à mesa, à residência, aquela térmica com café, o café passado na hora também. Nosso muito obrigado pela sua audiência e sintonia. 4h27, daqui a pouco também tem o espaço do Sertanejão aqui na programação da 1260. Trazendo a música e a informação no seu rádio.

contato aqui na programação da 1260, né? Mas agora já já vamos trazer essa informação, até mesmo entrevista aqui na Tarde da Cultura. 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Música.

0: a programação à tarde é sua. Já já também tem o espaço do Sertanejão aqui na programação. E logo após, a partir das 5, né? Também tem o espaço Tertúlia. Ligados? Boa tarde pro seu Juarez lá em Iuporã. Nosso obrigado, seu Juarez, pela audiência. Ele nos mandou a seguinte mensagem. Está no interior do município, né? É, na audiência aí da programação. Boa tarde, Alberia, aqui na apresentação dos herbicidas e na companhia da programação. Tá certo, obrigado, seu Juarez aí em Iuporã. Pessoal também da Granja Coleto. Nosso muito obrigado. Também lá no, em São Lucas, no Bororé. Pessoal acompanhando a programação da Cultura. E também nosso alô pro Luiz André em Viamão, é São Borgense, está na companhia da Cultura. Falando na Grande Porto Alegre, estamos em contato agora com o Cassiá Carpes. O Cassiá, também um dos colaboradores aqui da emissora. A gente já trouxe a informação durante essa semana de um recurso, né? Acho que na última segunda-feira, de um recurso, conseguiu para São Borja, para o estádio Coronel Vicente Goulart, para algumas melhorias e reformas que foi conseguido junto também. O Cassiá Carpes contou com apoio e a presença do prefeito José Luiz Machado, para buscar, no caso, essas informações e os recursos ainda para esse ano, né, Cassiá? Para as melhorias ali do Vicentão. Boa tarde, Cassiá.
1: Boa tarde, Aldirinho. Grande satisfação falar contigo. Sem dúvida, quando surgiu aí vários debates, eu estava acompanhando aqui, porque eu acompanho vocês.
0: Tá? Sim.
1: Não tem como não acompanhar a nossa terrinha. E senti que havia uma necessidade de nós recuperarmos o Vicente Goulart e termos principalmente um recurso para tal coisa. Hoje nós não temos times em São Borja, então nós precisamos ir de passo a passo. Nós precisamos recuperar o estádio, no meu entender, para a população começar a usufruir daquilo, praticar esporte lá, e é nesse sentido que nós estamos atuando. Se depois tiver um time de futebol, bom, aí nós vamos ampliar o nosso passo, né? Mas hoje não tem. Nós precisamos, inclusive, houve uma discussão, me lembro, um ano atrás, sobre a pista. Eu sou favorável à pista, tá? Ou seja, não tira o campo, não mexe no campo, recupera o campo para o time de Vale jogar, para alguma competição, tá? Recupera os vestiários, recupera aquilo que dá condição de jogar. E eu entendo que o estádio Vicentão não pode mais ser só para o futebol. Nós temos que pensar num estádio que possa fazer várias coisas. Ele está bem localizado, ele é perto do centro. Cada região tem os seus fatores de divertimento, de esporte. Eu acho que ali vai atender bem. Então, nesse sentido, nós fomos, ouvindo tudo isso, fomos lutar e encontramos aqui a deputada Ana Ortiz, que inclusive agora é do partido do Boca, do nosso prefeito São Borja, porque a gente tem que ver analisar sempre, Alberi, que a gente tem que ajudar a cidade independente de que prefeito está. Nós temos que entender esse processo. Às vezes me cobra aqui o caos, pelo duro não são fáceis. Não, nós temos que dar emenda. Eu dei emenda, por exemplo, quando teve a construção ali do centro esportivo. Eu consegui com o senador Sérgio Zambiasi, em torno de 300 a 500 mil naquela oportunidade. Eu já ajudei quando fui deputado no hospital da nossa cidade, postos de saúde. Então, tu não olha a quem, tu olha o benefício que isso vai trazer para a sociedade, para a comunidade.
0: Sim.
1: Então, acho que o nosso estádio, voltando a ter condição da nossa população efetivar ali alguma competição, na pista fazer atletismo, porque lembrem-se, o General Vargas tinha pista. Às vezes é bom a gente recordar essas coisas. Foi o estádio que eu me criei praticamente, morava pertinho. Eu fui gandula e até treinador aí de São Borja. Só não fui presidente porque eu não fiquei aí.
0: Claro.
1: Então a gente tem esse amor pelas coisas, boas do esporte. Eu quero dar um recado e tu me dá essa oportunidade, Alberinho.
0: Sim.
1: Eu fui fruto do esporte escolar, da bola pesada, bola de salão.
0: Claro.
1: Tá? Ou seja, era o capitão da equipe do Serbi e, coincidentemente, o meu treinador o Barriga, José Antônio Flores, hoje desembargador aposentado, tá? Era professor de educação física do SERB e foi o que fez a equipe. E o Zé Dubal comandava o Cotriçal, onde nós tínhamos o futebol amador. Por sinal, como faz falta o futebol amador da federação. É o Sim. que empurrava nós para termos uma carreira de atleta, tá? E, consequentemente, depois, o Internacional, ao voltar profissional, nós tínhamos a base do Cotriçal para fazer essa equipe do Internacional. Entramos em 73 e subimos em 75. Tu veja que como é importante ter uma história futebolística na cidade, né?
0: Ok. Então, você não começou no futsal, então, Cassiá?
1: Sim, eu sou oriundo do esporte escolar. Eu era o fixo do SERB, capitão da equipe, e levantei troféu ali. Ali comecei já com 15, 16 anos, com o professor Barriga. E automaticamente teve até uma... Me permita... Eu tinha uma disputa com meu irmão, com o Pena. Tá?
0: Sim.
1: E nós dois jogava campo pelo Cotriçal. Só quando vinham os jogos da primavera, que por sinal estão dizendo que já voltou aí, eu fico muito satisfeito, porque o nosso esporte era os jogos da primavera. E aí o Zé pegou nós dois, irmão, botou numa peça assim, de vocês dois tem que jogar para nós esse ano, porque nós temos que ganhar. Aí eu disse, olha, é difícil, eu não posso sair da minha escola. Então, o amor que eu tinha pela escola, depois nós tivemos a Bic Olimpíada do Estado do Rio Grande do Sul, da Calda Júnior, que foi em Livramento. O Sérgio saiu vice-campeão estadual de futebol de campo, perdendo o título para o Colégio Gonzaga de Pelotas. Então, olha o passado que nós temos, olha a
0: coisa,
1: por que eu venci. Eu venci porque tinha esporte em São Borges, se não tivesse esporte, não chegava a lugar nenhum. Nós temos que dar oportunidade ao jovem,
0: claro,
1: a praticar, e também todo aquele que queira praticar, mas tem que ter uma estrutura, e é dever do poder público dar essa sustentação para a população praticar esporte.
0: Sim, e que valor foi conseguido junto à deputada Ana Ortiz, Cassiá?
1: Hoje 400 mil.
0: Sim.
1: Já dá para nós dar uma boa ajeitada ali, eu acredito que a gente possa esse ano mesmo já começar, minha expectativa é mais tarde a julho, para que comece as obras ali, pedir ao prefeito já comece a limpar, dar uma nova cara, né? E depois nós vamos conseguir mais, não tem problema.
0: Claro.
1: Mas foi difícil conseguir essa emenda, porque nós estamos no meio do ano, né? E as emendas geralmente são de um ano para outro, para outubro, para o outro ano. Mas nós conseguimos com a deputada Ana Ortiz uma emenda de comissão, lá pela Câmara Federal, e automaticamente vai fazer que nós possamos começar esse ano.
0: Sim. Outra informação, Cassiá, já aproveitando, né, a tua participação, com relação aí à visão da dupla Grenal, né? Tem muitas críticas, a dupla Grenal aos trancos e barrancos vai classificando, não está bem, está perto da zona do rebaixamento. Qual é a opinião aí sobre Grêmio Internacional no momento, né, que estão vivendo?
1: Me permita concluir uma parte aí para mim não esquecer, Alberico.
0: Sim.
1: Eu não sou mais candidato a nada. Eu recentemente estava de secretário de administração do município, mas eu fiz duas cirurgias e eu agora estou cuidando da minha saúde. Graças a Deus está boa, eu estou bem, mas não tenho interesse mais em concorrer. Tenho 7 mandatos, 5 de vereador e 2 deputados. Eu acho que deu. Eu vou cuidar da minha vida, mas independente disso, eu já ajudava São Borges como deputado, na saúde, na educação e no esporte. E agora a gente vai continuar sempre ajudando, porque modéstia à parte, a gente tem um bom trânsito aqui, pelo respeito que eu adquiri na minha trajetória política.
0: Claro.
1: A dupla Grenal, eu acho que a dupla Grenal está num caminho difícil. Nós estamos indo, tomara que nós possamos sair dessa zona de rebaixamento antes de começar a Copa do Mundo, porque é muito ruim tu ir para zona de rebaixamento em plena Copa do Mundo, que é praticamente um mês. Tu fica penando, né? E nós não temos muito o que acrescentar. Eu acho que os treinadores vão ter que tirar mais dos seus times, porque a dupla Grenal carece de dinheiro e fez, desde o ano passado, muitas más contratações. Ou seja, não tem acertado nas contratações e isso é ruim para o nosso futebol.
0: Tá certo. E com relação à seleção brasileira, nessa questão polêmica, uns concordam que Neymar deve ser convocado, outros não, devido ao momento do futebol brasileiro. Não sei se tem alguma opinião sobre isso, Cássia.
1: Não, eu acho que é o seguinte, se o Neymar melhorar, tem um mês aí mais ou menos para ele recuperar sua parte física. Só que o Neymar que nós estamos vendo jogando no Santos, e hoje tem, estou louco que ele jogue hoje, que eu quero ver contra o Curitiba, né?
0: Isso.
1: Pela Copa do Brasil, para que a gente veja se ele está evoluindo física, técnica, taticamente, tá? Porque ele estando 70% já é importante levá-lo, porque ele pode ser o último. Agora tem um mês aí para recuperar essa parte física dele. Então eu acredito que o Brasil tem alguns jogadores, Alberê, que se eles forem, no meu entender, se eles forem bem na Copa do Mundo, como o volante, o Casemiro, o Danilo do Botafogo, que foi muito bem e continua bem no Botafogo, ele é o goleador praticamente um dos goleadores do brasileiro, imagina, volante, segundo volante. E se o Vini tiver bem no lado esquerdo, não no meio, no lado esquerdo, e o Luiz Henrique pela direita, se esses quatro jogadores estiverem bom e uma defesa sólida, eu acho que o Ancelotti tem razão quando começa a colocar, quem sabe, marcar nas laterais. Porque se nós formos parceirinho da forma que tem a França, a Espanha e outros, nós não vamos aguentar. Mas se nós tivéssemos a estrutura funcionando, uma zaga bem organizada, um companheiro do Marquinhos com um estilo diferente dele, um pouco mais firme, mais duro, né? Eu tenho certeza que nós ajeitamos um pouquinho a defesa, temos um meio de campo forte e vamos ter um ataque de flancos com alta velocidade. Então vai depender desses jogadores, tá? Por mais que se convoque lá mais de 20, hoje saiu a lista dos 55, claro que a maioria não vai, né? Faz
0: Sim.
1: parte de praxe da FIFA, tá? Mas eu acho que com esse sentido nós precisamos ter alguns, no mínimo 4 ou 5 jogadores que dê sustentação tática, física e técnica da equipe.
0: Tá certo. Obrigado, então, Cássio. Então, quer dizer, da vida política não deve continuar, só se for convidado para algum cargo ainda, alguma secretaria na capital, no estado, né, Cássio?
1: O Alderir, boa pergunta. Eu saí da prefeitura, eu pedi demissão. Político não pede demissão. Entendeu?
0: Sim.
1: Eu pedi demissão, o prefeito ficou bravo comigo. Ah, tira 10 dias, 15 dias, 20 dias, 30 dias para fazer seu tratamento. Eu digo, não, prefeito, eu não sou assim. Eu não quero mais. Eu vou cuidar da minha vida, cuidar da minha saúde, que mais interessa. Na realidade, a política não me deu nada. Tá? A política, ela só tira da gente quem é correto. O que me deu sustentação para fazer tudo que eu fiz até hoje, político, secretário, desportista, foi o futebol.
0: Sim.
1: Foi o futebol.
0: Claro. Tá?
1: Era uma época diferente, onde eles não ganhavam como ganha hoje. Mas o futebol é que me deu visão, me deu patrimônio. Eu guardei. Olha que nós não ganhava nem 20, 30% desse pessoal ganha hoje.
0: Com os técnicos ganha hoje, né?
1: Pô, eu era técnico, já estava consolidando minha carreira como futebol político. Mas não me arrependo de nada, a vida é boa, sou feliz, né? Faço o que eu bem entendo. Não agrado todo mundo, porque ninguém agrada todo mundo, né? Mas é a vida. E quero continuar a minha vida ajudando São Borja a construir para o nosso cidadão, para o São Borjense, boas atividades.
0: Tá certo. Quem sabe na própria imprensa aí, colaborando com os comentários nas emissoras de rádio e TV, né, Cássia? Esperando um convite aí.
1: Durante a Copa, se tu quiser aí um auxiliar para ti aí, pode contar comigo.
0: Tá certo. Valeu. Obrigado, um abraço e obrigado por atender a gente aqui da Rádio Cultura, Cássia.
1: Tudo de bom aí o nosso Pater Rádio.
0: Ah, o Belmonte também está aqui no estúdio, manda um abraço para ti.
1: Manda um abraço pro pessoal aí.
0: Tá ok. E aí o Cássia Carpes, né, falando sobre esta emenda aí para o estádio Vicente Goulart, R$400 mil, e também dando opinião sobre Grêmio Internacional e a própria vida política, segundo ele, parou, né? Parou para tratamento aí de questão de saúde e agora não pretende retornar, apenas aí dando a sua opinião na área do esporte. Vamos continuar então com o Sertanejão aqui na Cultura. Música.

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4: No amor, há momentos que a gente tem que dizer um para o outro.
5: Decida.

0: Saiu um grande sucesso, né? O Modão Sertanejo Descida com o Milionário Zé Rico, faltando 8 minutos agora para 5 da tarde. Temperatura em São Borja, 20 graus.
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0: Faltam 5 minutos para 5. Daqui a pouquinho tem informações. Vai continuar na tarde, né? As informações agora, daqui a pouco, com Pampa Notícias novamente aqui no seu rádio. Temperatura a gente destacou no início do programa, 21 graus, né? Agora atualizando a temperatura nesta quarta-feira, continua na marca aí dos 21 graus. Alguns aplicativos até diminuiu para 20 graus nesse momento. Vamos trazer informação sobre o nível do Rio Uruguai, 2,74 metros, continua baixando. Hoje pela manhã, durante a manhã estava 2,79, né? 2,80, agora 2,74 metros, continua baixando, 2,74. Aos pescadores, um alusão para o Serginho, o Melo, um alusão para o Borjão, também o pessoal ligados na programação da Cultura Repolho, né? Ligados na programação da Cultura Gessemar, Capincha, e ligados na 1260. Obrigado, Serginho. Também um alusão para o pessoal do Acampamento Encantado, né? Ligados na 1260. E chegando aí o Sertanejão para a Ótica Líder, doutora Dara de Meira, Nicola Veículos, Mercado da Casa, Casa das Cores, JLA Energia Solar.
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0: Chico Rei, Paraná.

0: Vamos trazer então as informações através da Rede Pampa, depois a gente retorna na sequência da Tarde é Sua e no Espaço Tertúlia.
1: Flávio Bolsonaro comenta vazamento de áudios com Daniel Vorcaro. Agora 17 horas, 19 graus temperatura em Porto Alegre. Esse é o Pampa Notícias e vamos atualizando as principais informações do momento. O senador Flávio Bolsonaro comentou o vazamento de um áudio em que ele pede ao dono do Banco Master, Daniel Vorcaro, financiamento para o filme biográfico do ex-presidente Jair Bolsonaro. Flávio foi questionado sobre os áudios, mas afirmou que se tratava de uma mentira e que o financiamento seria com dinheiro privado. As mensagens, publicadas nesta quarta-feira, foram enviadas em novembro de 2025, um dia antes da prisão de Vorcaro. Nelas, Flávio afirma que não queria cobrar o banqueiro, que estaria devendo 134 milhões de reais para a produção do filme, mas que o projeto estava com parcelas atrasadas. A Federação das Indústrias do Estado do Rio Grande do Sul comentou nesta quarta-feira que o fim da taxa das blusinhas gera preocupação em relação ao efeito na indústria gaúcha. A federação apontou que a economia estadual ainda enfrenta consequências das enchentes de 2024, que tiveram prejuízo estimado em 14 bilhões de reais para o setor industrial gaúcho e que diversas outras complicações afetam a economia local. A entidade reforça que o fim da tributação mínima sobre remessas internacionais intensifica a concorrência, prejudicando a indústria local. O ministro da Agricultura e Pecuária, André de Paula, afirmou nesta quarta-feira que o Brasil não irá interromper a exportação de carne para a União Europeia. De acordo com o ministro, o governo irá trabalhar para atender às exigências sanitárias e de rastreabilidade impostas pelo Bloco Econômico Europeu. André de Paula comentou ainda que o Brasil é o maior produtor de proteína animal do mundo e que exporta carnes para a Europa há 4 décadas. Foi anunciado nesta terça-feira que a União Europeia não irá mais permitir a importação de carnes brasileiras a partir de setembro deste ano. Novos dados divulgados pelo Instituto Brasileiro de Geografia e Estatística nesta quarta-feira apontam que as vendas do varejo brasileiro cresceram em março pelo terceiro mês seguido. Os dados apontam que no mês de março as vendas registraram alta de 0,5% em relação a fevereiro, quando haviam registrado avanço de 0,7% em relação a janeiro. Comparado ao mesmo período de 2025, o varejo teve ganho de 4%. O Conselho Nacional Libanês para Pesquisa Científica afirmou nesta quarta-feira que mais de 10 mil casas foram destruídas ou danificadas no país desde o início do cessar-fogo entre o Hezbollah e Israel. De acordo com o Conselho, mesmo com a trégua ainda em vigor, Israel continua com bombardeios, principalmente na região sul do Líbano. As informações do mercado financeiro. O dólar comercial opera em alta de 2,16%, cotado a R$ 5. O euro comercial opera em alta de 1,56%, cotado a R$ 5,85. O principal índice da Bolsa de Valores Brasileira, B3, opera em baixa de 1,74% aos 177.204 pontos. 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
5: Olá, sou Giliane Andreola, advogada previdencialista, e trago informações simples sobre os direitos dos segurados do INSS. Se você trabalha ou já morou no campo, ou trabalha no campo, então você precisa saber disso. O segurado especial é aquele trabalhador rural que exerce atividade em regime de economia familiar, que trabalha na lavoura, na pesca artesanal ou na pequena produção rural junto da família e sem empregados permanentes. E aqui vai um ponto muito importante. Muita gente acha que ter só o bloco de produtor rural garante o direito de ser reconhecido como segurado especial junto ao INSS, mas não é bem assim. O INSS exige documentos que realmente comprovem o exercício da atividade rural. Que documentos são esses? O cadastro do INCRA, o ITR da propriedade, a declaração do sindicato, contratos de arrendamento, cadastros na agricultura familiar ou qualquer outro documento em nome do grupo, de algum membro do grupo familiar. E quanto mais documentos e histórico rural existir, maiores as chances de reconhecimento do direito. E quem morou no campo em regime de economia familiar e consegue esses documentos, mesmo hoje sendo trabalhador urbano, poderá buscar o aproveitamento deste tempo de contribuição a contar dos 8 anos de idade. Mas isso não é automático e depende de muita comprovação, de comprovar que o trabalho daquela criança era essencial para o sustento da família. Então, se você trabalha no campo ou conhece alguém nesta situação, é importante buscar a orientação antes de fazer o pedido no INSS. Direito previdenciário rural exige prova correta. E a informação faz toda a diferença.
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Nossa tertúlia aqui nos 1260 da Cultura, pro Mercado da Casa, para você que vai fazer as compras daqui a pouco, à tardinho, até a noitinha, né? 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E as notícias para Nicola Veículos, né, que está com a gente aí durante as programações aqui da tarde da Cultura. Se o pessoal do interior do município, né, nosso obrigado pela audiência e sintonia na programação. Nós vamos mais uma vez para o Saraiva, obrigado aí, está no passatempo, na mini marcenaria, né, Saraiva, lá no Beco Tamandaré, a gente agradece. Nosso boa tarde também para Dona Maria de Lourdes, seu Vilmar Tenório e todo o pessoal, né, Dona Maria de Lourdes. O pessoal estava sem luz, voltou há pouco, sem energia elétrica aqui na estrada do Mato Grande. Nosso muito obrigado também pela audiência, os nossos ouvintes do Caçacã. Mais uma vez reforçando, obrigado, seu Juarez, lá em Uporã, ligados na programação da Cultura. Alma de Galpão, chegando essa bela canção na voz do Luiz Marenco, 17 horas e 11 minutos, e a temperatura em São Borja de 20 graus.

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17:17, né, dobradinha, passando 17 minutos das 5 da tarde. Temperatura aí de 20 graus aqui no centro de São Borja. Para amanhã também tem uma mínima entre 9 e 10 graus na quinta-feira, nem uma máxima bem semelhante a hoje, 21, 22 graus. Tem uma pequena estabilidade para o sábado e domingo. E na segunda-feira, novamente, vem o frio, né? Volta o frio para a semana que vem, observando através dos aplicativos também dos alertas. Daqui a pouquinho vamos trazer a projeção do tempo, através da meteorologista Estael Cias, que deixou aqui na programação da Cultura desde hoje de manhã, né? Projeção a partir da quarta, da quinta-feira e também para o restante da semana. 17 horas e 18 minutos, vai o nosso boa tarde lá para o pessoal, né? Lá em São Lucas. Pessoal da Ração, lá da Sentinela, nós vamos pro Diego, todos os seus demais colegas, a turma aí, pessoal, quero ouvir uma do Senair Maiká. Vamos trazer o João Luiz Correia e, na sequência, Senair Maiká, na programação aqui da Tarde da Cultura, Tarde é Sua e o Espaço Tertúlia. 17 horas e 18 minutos.

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2: 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Além de garantir o funcionamento do sistema de saneamento, isso acontece porque a maior parte da água utilizada nos imóveis retorna como esgoto. Nas estações de tratamento, processos rígidos e monitorados são seguidos para que o efluente seja só devolvido à natureza quando estiver completamente limpo. A cobrança, que segue as regras das agências reguladoras, custeia a construção e manutenção da rede de esgotamento sanitário, todos os equipamentos e materiais necessários para tratar os resíduos, assim como profissionais qualificados para a execução do ciclo de coleta e tratamento. Além de proteger rios e mananciais, o acesso ao saneamento também contribui para a redução de doenças e desenvolvimento das cidades. Por isso, o sistema de esgoto é considerado um serviço essencial de saúde pública.
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17:27, 5:27, aqui trazendo a música e informação no seu rádio, nos 1260. Mais uma vez reforçando, né? Hoje à tarde a gente recebeu uma ligação da assistência social lá de Santa Rosa, Eudomira Gay. Ela, inclusive, é natural aqui de São Borja. Estavam à procura de um familiar, parece que já foi encontrado, um familiar de Flávio Dal Silva Kenner. Ele estava no hospital SOS Vida, em Santo Anjo, estava internado. E, portanto, parece que já localizaram um familiar. Inclusive, foi nos deixado aqui o celular, aliás, o contato, né? O WhatsApp aí do contato lá para Santa Rosa. Na programação aqui da 1260, trazendo a música e a informação no seu rádio, vamos trazer algumas informações até locais da região. Ah, falando sobre a música regionalista, né? Perdeu hoje Ricardo Martins. Morre o cantor santanense Ricardo Martins, destaque em festivais da música gaúcha. Não estou enganado. Participou já o Ricardo Martins do Rondo de São Pedro, né? Festivais da música gaúcha da Festival Nativista aqui em São Borja. O cantor santanense Ricardo Martins faleceu nesta quarta-feira, dia 13, poucas horas após ter sido internado na UTI. Conforme informações preliminares, ele enfrentava graves complicações de saúde envolvendo pulmão, coração e rins. Reconhecido na fronteira em diferentes regiões do Rio Grande do Sul, Ricardo Martins construiu trajetória marcada pela participação e conquista de diversos festivais da música nativista e regionalista, tornando-se uma voz conhecida do cenário artístico gaúcho. A notícia da morte provocou comoção entre familiares, amigos, músicos e admiradores, que passaram a prestar homenagem nas redes sociais logo após a confirmação do falecimento. Até o momento, né, o portal, aliás, o site aqui, Correio do Pampa, não tinha informações sobre o velório e sepultamento. Então morreu o Ricardo Martins, músico, né? Participava aí de festivais da música nativista, cantor aí de Santana do Livramento, Ricardo Martins.

Nelson, boa tarde em São Ramão, Nico Machado e Dona Bete, o seu Luiz Godoy, né? E também a Dona Alcenir. A gente agradece sempre esse pessoal que está em sintonia aqui na programação da Cultura 1260 que segue. Vem aí o Eloy Araújo, tio Novo Araújo, na programação da Cultura e o Espaço Tertúlia.

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1: A União Europeia publicou ontem uma atualização de lista de países autorizados a exportar carne e outros produtos de origem animal ao bloco e retirou o Brasil da relação. A decisão está ligada ao não atendimento das regras europeias sobre o controle do uso de antimicrobianos na pecuária. Com exclusão, o Brasil poderá deixar de exportar para a União Europeia produtos como carne bovina, aves, ovos, mel, peixes e outros itens de origem animal a partir de 3 de setembro. Segundo autoridades europeias, o país não apresentou garantias suficientes quanto à restrição do uso desses produtos em animais. A medida ocorre poucos dias após a assinatura do acordo comercial entre o Mercosul e a União Europeia, alvo de crítica de agricultores e ambientalistas europeus. A União Europeia mantém regras rígidas para o uso de antimicrobianos, proibindo substâncias voltadas ao crescimento animal e restringindo medicamentos reservados ao uso humano.
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3: Já na reta final aqui da programação Espaço Tertúlia, né, nos 1260 da Cultura. Teve aqui uma segunda observação nos sites aqui da região, né? Uma tentativa de homicídio em Itaqui. Uma tentativa de homicídio foi registrada na tarde desta quarta-feira, dia 13 de maio, em Itaqui, que na fronteira oeste. Um homem foi baleado enquanto conduzia uma motocicleta na rua Felipe Neri de Aguiar, no bairro N. Sayago. Mesmo ferido, a vítima conseguiu seguir de moto até a rua Rodrigues Lima, onde pediu ajuda a conhecida. A Brigada Militar e Socorro Médio foram acionados logo em seguida. Então, ela foi baleada, né? Essa pessoa que estava conduzindo uma moto e acabou, depois não tem mais informações sobre o seu estado de saúde, né? Pediu ajuda, portanto, a Brigada Militar e Socorro foram acionados no Itaqui, aconteceu, portanto, essa tentativa de homicídio. E também, observando aqui durante a tarde de hoje, né? Em Itaqui também, luto na cultura, falece Ilko Groen, ícone do Carnaval de Itaqui, mais 50 anos dedicado à cultura popular. Um dos maiores nomes da história cultural, o carnavalesco Ilko Groen, 75 anos fundador da Escola de Samba Acadêmicos da Mocidade, foi uma figura central no desenvolvimento do Carnaval de Itaqui. Aí, portanto, uma das pessoas conhecidas do Itaqui, né, que acabou também falecendo. As últimas homenagens sendo prestadas na Ângela, sepultamento amanhã às 11 da manhã no cemitério em Itaqui. Portanto, esse fato que aconteceu aí através do portal do Ferreira. 17 horas 38 minutos, estamos já na conclusão da programação do Espaço Tertúlia. Nosso muito obrigado pela audiência e sintonia. Nós vamos para o João Manuel Bica, né? Sempre está nos acompanhando ou na cidade ou no interior do município. Demais ouvintes também através do WhatsApp aqui da emissora, né? O 996731260. A gente agradece, portanto, o ouvinte que mandou o seu recado aí de Umporã, Mercedes, Sarandi, também o pessoal do setor aí da pesca, né? Ligado à pesca. Nosso muito obrigado pela audiência e sintonia aqui nos 1260 da Cultura. Vamos trazer aí o saudoso César Endemeyer, já na conclusão da programação. A gente retorna na madrugada de amanhã, da quinta-feira, trazendo também a música, interagindo aí com os nossos ouvintes na 1260. E depois no Gente é Notícia e à tarde, aí, a partir das 13h30 na tarde, a sua. Até lá. Faltando agora 21 minutos para 6, temperatura 19 graus.

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1: Boa tarde, caros ouvintes do programa Escola de Jesus. Evangelho de São João, capítulo 16, versículos 12 a 15. Naquele tempo, disse Jesus aos seus discípulos: tenho ainda muitas coisas a dizer-vos, mas não sois capazes de as compreender agora. Quando, porém, vier o Espírito da verdade, ele vos conduzirá à plena verdade. Pois ele não falará por si mesmo, mas dirá tudo o que tiver ouvido, e até as coisas futuras vos anunciará. Ele me glorificará, porque receberá do que é meu, e vo-lo anunciará. Tudo que o Pai possui é meu. Por isso, disse que o que ele receberá e vos anunciará é meu. Palavra do Senhor, graças a Deus. Durante 3 anos, Jesus esteve ensinando os apóstolos. E ninguém vai dizer que os métodos pedagógicos do mestre e dos mestres não eram adequados. Não há pedagogo mais excelente. Os apóstolos, por 3 anos, conforme testifica o Evangelho de São João, que fala de 3 Páscoas diferentes, tiveram a melhor escola de todas. E, no entanto, no Evangelho de hoje, Jesus diz: tenho ainda muitas coisas a dizer-vos, mas não sois capazes de as compreender. Ou seja, o problema não está no professor. O problema é que os ouvidos são moucos, as mentes são embotadas e os corações insensíveis. Em uma palavra, o defeito está no aluno, que precisa ser consertado, reformado. E o mesmo professor é quem dá a fórmula do conserto. Quando, porém, vier o Espírito da verdade, ele vos conduzirá à plena verdade, pois ele não falará por si mesmo, mas dirá tudo o que tiver ouvido, e até as coisas futuras vos anunciará. A solução está no Espírito Santo. Os apóstolos tiveram um melhor instrutor, Jesus. Mas sem abrir o coração para o Espírito Santo, para a ação divina, a lição não é bem compreendida. Para que possamos compreender a palavra do Senhor, há que haver em nós uma mudança. E é o Espírito Santo quem a promove, trazendo-nos não só a luz, mas também a capacidade de enxergá-la. Vejamos, por exemplo, o caso de Santo Agostinho. Antes de se converter, o que ocorreu aos 32 anos de idade, ele era um estudioso, um grande conhecedor da oratória, um sujeito bastante capacitado. Quem lê a prosa de Santo Agostinho pensa estar lendo poesia, de tão linda que é, de tão saboroso que é o seu latim. Num certo momento da vida, porém, ele notou que aquilo que essa maestria literária não bastava. Ele tinha de buscar a verdade. Ele precisava de algo mais profundo. Ele precisava conhecer o ser, a realidade tal como ela é. Então, ele, uma das mentes mais brilhantes que a humanidade já produziu, iniciou suas buscas no campo da filosofia. No entanto, Santo Agostinho não conseguiu compreender a verdade até a sua conversão. Quando se converteu, ele notou que os problemas filosóficos intrincados que ele antes analisava com dificuldade, agora regenerado pelas águas batismais e refeito pelo toque do Espírito Santo, ele os conseguia compreender. Os problemas com uma agudeza nunca antes alcançada. Damos esse exemplo de Santo Agostinho, pois ele nos ajuda a perceber o que Jesus diz no Evangelho de hoje. Tenho muitas coisas a dizer-vos, mas não sois capazes de as compreender agora. E mais, o Espírito da verdade, o Espírito Santo, vos conduzirá à plena verdade.
2: Que beleza saber que o Espírito Santo nos capacita. Lembremos sempre, a verdade que liberta é também dolorosa. Porém, o Espírito Santo, nosso defensor paráclito e consolador, nos dará aquela robustez para que possamos viver na verdade, sem medo dos julgamentos, nem o reto julgamento de Deus, nem o julgamento iníquo dos homens. Dos homens não teremos medo porque o Espírito Santo está conosco. De Deus não teremos medo porque o próprio Espírito Santo nos mostrará a verdade. Que Deus, justo juiz, quer a nossa salvação. Ninguém vai para o inferno por culpa de Deus. Ele, infinita misericórdia, quer que sejamos salvos. Quando somos salvos, o somos pela sua graça. Quando somos condenados infelizmente por culpa nossa. Portanto, coragem. Peçamos a Deus o Espírito Santo, aquele que nos emenda, nos capacita a enxergar a verdade e nos encaminha para a salvação. Deus os abençoe.

Em nome do Pai, do Filho e do Espírito Santo. Amém. Rainha do céu, alegrai-vos, aleluia, porque quem merecestes trazer em vosso seio, aleluia. Ave Maria, cheia de graça, o Senhor é convosco, bendita sois vós entre as mulheres, e bendito é o fruto do vosso ventre, Jesus. Santa Maria, Mãe de Deus, rogai por nós, pecadores, agora e na hora de nossa morte. Amém. Ressuscitou, como disse, aleluia, rogai a Deus por nós, aleluia. Ave Maria, cheia de graça, o Senhor é convosco, bendita sois vós entre as mulheres, e bendito é o fruto do vosso ventre, Jesus. Santa Maria, Mãe de Deus, rogai por nós, pecadores, agora e na hora de nossa morte. Amém. Exultai e alegrai-vos, ó Virgem Maria, aleluia, porque o Senhor ressuscitou verdadeiramente, aleluia. Ave Maria, cheia de graça, o Senhor é convosco, bendita sois vós entre as mulheres, e bendito é o fruto do vosso ventre, Jesus. Santa Maria, Mãe de Deus, rogai por nós, pecadores, agora e na hora de nossa morte. Amém. Oremos. Ó Deus, que vos dignastes alegrar o mundo com a ressurreição do vosso Filho Jesus Cristo, Senhor nosso, concedei-nos, vos suplicamos, que por sua Mãe, a Virgem Maria, alcancemos as alegrias da vida eterna. Amém. São Miguel Arcanjo, defendei-nos no combate, seja o nosso refúgio contra as maldades e ciladas do demônio. Ordene-lhe Deus, instantemente o pedimos, e vós, príncipe da milícia celeste, pela virtude divina, precipitai no inferno Satanás e a todos os espíritos malignos que andam pelo mundo para perder as almas. Ó minha Senhora, minha Mãe, eu me ofereço todo a vós, e em prova de minha devoção para convosco, eu vos consagro neste dia e para sempre meus olhos, meus ouvidos, minha boca, inteiramente todo o meu ser. E porque assim sou vós, sou incomparável Mãe, guardai-me, defendei-me como coisa e propriedade vossa. Amém. Senhor Jesus Cristo, Filho do Pai, enviai agora à terra o vosso Espírito, deixai que o Espírito Santo habite os corações de todos os povos, a fim de que sejam preservados da decadência, da desgraça e da guerra. Que a Senhora de todos os povos, outrora humilde Virgem Maria, seja a nossa advogada. Amém. Santo anjo do Senhor, meu zeloso guardador, se a ti me confiou a piedade divina, sempre me rege, me guarde, me governe, me ilumine. Amém. Senhor Jesus Cristo, Filho do Pai, enviai agora à terra o vosso Espírito, deixai que o Espírito Santo habite os corações de todos os povos, a fim de que sejam preservados da decadência, da desgraça e da guerra. Que a Senhora de todos os povos, outrora humilde Virgem Maria, seja nossa advogada.

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0: 18h02, 18:02. Estamos chegando aí na companhia do Bonimar Lima, nesta quarta-feira, dia 13 de maio. Já vamos aí com 134 dias do ano. 134 dias do ano, faltando 232 para acabar o ano. Tá com 20 semanas já, viu? 20 semanas do ano. Nascimento de Dom João VI, rei de Portugal. Brasil, Algarve, 1761. Criação da imprensa rege, 1808. Dia em que o Senado e a Câmara incorporados concede ao príncipe regente Dom Pedro o título de defensor perpétuo do Brasil em 1821. E o dia da abolição da escravatura também no Brasil em 1888. Dia da abolição da escravatura, né? Bueno, então vamos chegando aí com o Bonimar Lima, chegando e abrindo mais um programa Entardecer na Querência, agradecendo sempre a Deus pelo privilégio de nos encontrar em mais uma programação, agradecer a Deus pela oportunidade, pela saúde, pelos amigos que temos, os patrocinadores que acreditam na grande audiência da emissora e divulgam também no nosso horário. Até ontem eu comentei, Bonimar Lima, que o nosso programa só teria uma hora em função do jogo do Grêmio, mas o jogo do Grêmio é amanhã. Hoje eu estava lembrando, mas eu acho que ontem eu comentei que ontem foi uma hora e meia. Às 19h30 terminamos aí para o jogo do Colorado. Parabéns ao Colorado, que ganhou meio fracote, mas ganhou o nosso Colorado. E amanhã é o Grêmio também pela Copa do Brasil. Tá, amanhã, então, o programa é apenas uma hora. O Animar já deveria dito agradecer aos amigos do campo, amigos da cidade, amigos que estão indo e vindo, nos dando aquela carona. Então, nosso muito obrigado pela sua preferência. Muita honra, nós agradecemos a sua audiência. Amigos que ouvem pela internet, também o nosso abraço. Onde quer que seja, o aplicativo ligado aí, no som, no carro, no caminhão, no celular, muito obrigado pela sua preferência. Veredita Bonimar Lima, vamos saber com a Metsul Meteorologia como é que vai se comportar os próximos dias nesta região, aqui em São Borja.
1: Nesta quinta-feira, o domínio do ar seco garante tempo firme e ainda com um pouco de frio em todo o oeste gaúcho. A previsão para a região de São Borja e municípios de fronteira com a Argentina é de sol e poucas nuvens, perspectiva ainda de mínimas inferiores a 10 graus no começo da manhã. E a perspectiva é de escassez de chuva que deve seguir ainda nos próximos dias. Alguma chance de instabilidade ali entre os dias 17 e 18, mas em geral com baixos volumes por conta de uma área de baixa pressão. E haverá dois reforços do ar frio. Primeiro, na sexta-feira, uma massa de ar de origem marítima que vira o vento para sul-sudeste, então traz ar mais gelado e úmido. A temperatura, principalmente a máxima, tem um declínio mais acentuado na sexta-feira. Esquenta um pouquinho no sábado, então a gente sai de 18 graus na sexta para 23 graus no sábado, 5 graus de diferença. E aí chove entre domingo e segunda-feira. E o segundo reforço do ar polar, esse de trajetória continental, vem do centro da Argentina e derruba a temperatura novamente na próxima semana. Por isso, serão vários dias consecutivos com temperatura ou muito baixa ou baixa na região da fronteira oeste. Da Metsu Meteorologia, Stael Cias.
0: Portanto, obrigado Metsu pela informação. Portanto, o inverno está chegando um pouquinho mais cedo, né? Mês de maio, chegando mais cedo o inverninho, né? 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E a primeira de hoje chega mais ou menos assim, Bonimar Lima.
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18 e 14. 18 horas, 14 minutos. Deixa eu dar uma baixadinha aqui no meu... no som aqui do... do meu celular. Feito, Brick. Bueno, seu Leomar Milbrat, ouvindo a gente. Obrigado pela, pela audiência, viu? Ouvimos, seu Leomar, Chiquito e Bordoneio. Rincão dos Touros, de Grupo Serranos, nos Varzedos da Fronteira. Dilce, obrigado pela audiência, amiga Dilce, né? Ligadinha com a gente. Lá na Santos Reis. Aí na finalzinho da Santos Reis lá. Quase no trevinho da Mercovia, né? Um abraço, Dilce, muito obrigado. Tá chimardinho lá com a erva mate Tomelê. Pedro Fonseca.

tá? Tem um baita de um bingo lá então agora, próximo dia, o próximo dia 16 de maio, tá? Então, final de semana agora, 16 de maio, lá na Escola Técnica da Encruzilhada. Eu quero lembrar pra vocês aí que tem janta, é, comida campeira, 25 pila, é, as cartelas, na última rodada é cartela cheia, né, Vânia? Última rodada é cartela cheia, mas da primeira até a nona rodada é na linha. Aí o combo, para todas as cartelas, o combo é 50 pila. Lá tá valendo, hein? 50 pila o combo. Tá, então todo mundo convidado para esse bingo lá na Encruzilhada. É 10 rodadas, viu? A última cartela cheia. Tá, então eu não vou ler toda a premiação, mas é muito boa a premiação desse colonial. Já começa aqui com costela na primeira rodada, quarto de ovelha, e aí vai. Tá? Acho que tem umas duas ou três ovelhas, né, Vânia? Tá, mas é muito bom esse colonial, então dia 16 lá na Encruzilhada, tá? Todo mundo e o pessoal lá do fundo convidado para participar. Tá bem? Excelente colonial. Mano, vamos chegando então. É, já estamos recebendo visita aí, a dona Jupira, a Carla, a filha, né? Já vieram aqui pra... Daqui a pouco, pessoal, quem comprou uma ação entre amigos, durante os últimos 20, 30 dias aí, fique atento que a gente vai fazer o sorteio, viu? Fique atento que a gente vai fazer o sorteio seguidinho. 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Bonimar Lima, vamos escutar umas músicas, vou falar com as gurias aqui, com a dona Jupira e a Carla, e depois a gente vai ajeitar aí a maneira de fazer o sorteio, tá bem, Bonimar? Vamos chegando aí, né, comparando ao Rio Grande, Sérgio Matias. Alô, Sérgio Matias, obrigado pela audiência.

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0: Mais uma, Bodimar Lima, porque agora tá chegando Jorge Freitas.
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0: Olá, Bonimar Lima. Ouvimos 18:29, 18:29. Rádio Cultura e a super audiência do nosso, do seu entardecer na querência. Vamos ver aqui. Ouvimos Me Comparando ao Rio Grande. É, Os Farrapos. E também ouvimos o Jorge Freitas, saudoso Jorge Freitas, missioneiro Jorge Freitas, com Ronda de Tropa. Aqui, Nídia Rocha Bogo. Oi, Nídia, um grande abraço, muito obrigado pela audiência. Tá, boas melhoras aí, amiga Nídia Rocha Bogo, na ligadinha com a gente. Em seguida, eu vou fazer um convite para um bingo, um colonel lá no Tropilha Crioula da Invernada, deixa eu ver aqui, grande coronel do Departamento Cultural, do Tropilha Crioula, tá? Em seguidinho eu vou fazer o convite para vocês e trazer as premiações, valores das cartelas e por aí vai. Vamos ver quem é, Mana Cleusa na Vila das Pontes, um beijão pra Mana Cleusa na Vila das Pontes ouvindo a gente, muito obrigado, beijão, Mana, pra todo mundo aí, viu? Olavo, boa tarde, Laudelino, na escuta do programa, amigo Olavo, lá da patronagem do CTG Tropilha Crioula, aquele abraço, meu amigo Olavo. José Aldemir, boa noite, amigão. Laudelino, pois estamos na escuta do teu maravilhoso programa, obrigado pelo maravilhoso. Por gentileza, manda uma gauchesca para nós. Vou mandar, meu amigo José Aldemar, todas. É, nós procuramos trazer um programa realmente gauchesco aí, tá bem, José Aldemir? Apareça, José Aldemir, apareça. Isabel de Paula, ligadinha com a gente. Alô, amiga Isabel de Paula, muito obrigado aí pela audiência também, amiga Isabel de Paula. José Aldemir, apareça-te, apareça. Bueno, quando o pessoal vai mandando o chasque aqui, nós vamos bater um papo agora, porque quem tá ouvindo a gente é o meu sobrinho Ederson Soares. Digita aí, Ederson. Digita aí, meu sobrinho, onde é que tu anda? Tá no exterior ou tá no Brasil, no verde e amarelo aí? É, meu sobrinho Ederson. Obrigado pela audiência aí. Tá ligadinho no programa também. Bueno, eu vou falar aqui com... há poucos dias aí, o quê? Uns 20, 30 dias atrás, nos procurou, né, a dona Jupira e a nossa amiga Carla aí pra a gente auxiliar, né? Juntamente com meu querido amigo e irmão Márcio Trindade, para a gente auxiliar numa maneira de fazer um bingo, ou melhor, fazer um, a gente fala tanto em bingo aqui, né, gurias? Para fazer uma ação entre amigos, né? Uma rifa. E a gente conseguiu aí, juntamente com os amigos aí, para auxiliar nessa parte mais técnica aí, de como é que você vende, isso e aquilo, e para auxiliar a família aí que, aliás, o esposo. Tudo bem, dona Jupira? Como é que vai, senhora?
1: Tudo bem.
0: Tudo bem?
1: Mas ele tá ruim ainda.
0: Tá ruim ainda? Tá. Como é o nome dele?
1: Edmilson da Rosa Braga.
0: Seu Edmilson da Rosa Braga. Isso. Ele tá escutando o programa.
1: Tá escutando.
0: Vai um abraço pra ele de desejar melhoras, né?
1: Tá, mas ele tá meio, ainda não consegue caminhar direito, né?
0: Não é fácil.
1: A medicação e remédio, né? E consultas, né?
0: Uhum.
1: Mas...
0: Vamos indo,
1: né?
0: Deus abençoe, que vai melhorar e logo, logo. É uma pessoa ativa, né?
1: Trabalhador. Andava sempre...
0: Ele trabalha de pedreiro, né?
1: Servente pedreiro,
0: em obras. Que barbaridade, não é fácil, andar um pouquinho vem esses problemas.
1: Andava pedalando sempre, né? Agora tá...
0: Tá por casa, né?
1: Por casa. Deve ser caminhando por...
0: Pouquinho.
1: Meios de
0: andador, muleta.
1: Andador, agora é muleta.
0: Eu sempre digo, dona Jupira, que dinheiro, né? Dinheiro a gente vai atrás e trabalha, mas se não tem saúde, não vai atrás e não trabalha, né?
1: Não trabalha, é verdade.
0: Então a gente, o melhor presente que Deus nos dá aí é saúde, amizade, né?
1: É verdade.
0: Então é o melhor presente, é saúde e amizade.
1: Aí a gente fez essa rifa, né? Pra arrecadar dinheiro, pra medicação, né? As coisas, né?
0: Uhum.
1: Também para auxílio de casa, né? Para alimentação dele mesmo, né?
0: Uhum, isso mesmo. É porque não pode trabalhar,
1: não,
0: né?
1: Não pode trabalhar.
0: Não está aposentado
1: não
0: ainda?
1: Não está aposentado ainda, né?
0: Mas ele conseguiu um auxílio do INSS?
1: Ainda não.
0: Barbaridade, não
1: ainda
0: é fácil.
1: Não. Estou atrás disso, né? Mas ainda não conseguiu.
0: É, não é fácil.
1: A gente está ajudando de
0: amigos
1: coisas,
0: e tal,
1: de amigos, filhos, né? Estão ajudando todos, né?
0: A gente sabe que o INSS, o pessoal está negando bastante essa questão, infelizmente.
1: Infelizmente, é.
0: Vamos, eu também estou aqui com a Mayara. A Mayara, né? Onde tu estuda, Mayara?
2: No João Goulart.
0: Ah, no João Goulart, escola estadual, né?
2: Uhum.
0: Lá na Piraí. Exatamente, lá na Piraí. Que série tu tá? Qual é o ano?
2: Tô no quarto ano.
0: Quarto ano, quantos anos tu tem?
2: Tenho 9.
0: 9 anos, opa, firmezinho, não rodou nem um ano e nem vai rodar, né? Não, exatamente, então parabéns aí, firme nos estudos, né?
2: Uhum.
0: E quantos irmãos vocês são?
2: Dois?
0: É tu?
2: Não, três.
0: Três?
2: Uhum.
0: Sabe o nome de todos? Sabe.
2: Sim.
0: Sim, meu nome?
2: Natanael, do meio e o...
0: Então, o do meio? O Natanael e o do meio. eu chego lá na sua casa, ô, do meio! Eu vou chamar o do meio. Ô, do meio!
2: E o mais velho é o Thiago.
0: O Thiago, do meio e o Natanael. achei que eles contraíram um pouco, né, Mayara? Tá, nós estamos aqui. Foi vendido bastante o número, dona Jupira?
1: Graças a Deus foi vendido. E eu agradeço a todas as pessoas que colaboraram com nós, né?
0: Uhum.
1: Foi vendidos e a gente está agradecendo a todos. Que Deus abençoe a todos que compraram, né?
0: Uhum.
1: Graças a Deus deu bom. Não chegou a meta que eu queria, né, mas... Tudo bem, né?
0: Faz parte das pessoas, faz também estão com dificuldade de ajudar,
1: todo
0: né?
1: Todo mundo é, às vezes todo não mundo, tem, às né? Vezes não... não é todos que, né, podem. E eu também já não pude muito...
0: Sair bastante em função dele, né?
1: Em função dele, né? Porque eu não posso sair deixando sozinho, né?
0: É.
1: Mas eu agradeço a todos que colaboraram e peço que Deus abençoe a todos.
0: Que maravilha, que benção, né? Que benção.
1: Que benção.
0: São energias positivas,
1: de Deus,
0: né?
1: É.
0: Exatamente. Então vamos, Mayara. A Mayara vai me ajudar. Ela tá com um pote. Como é o nome do doce aquele?
1: E agradecendo também
0: um
1: a
0: pote
1: vocês.
0: De paçoca? Um pote de paçoca cheinho, paçoquinha de amendoim, cheinho de papel ali.
1: E eu agradeço a vocês também, né? Ao senhor, seu Laudelino, ao Márcio, né? Que fez...
0: Fez a papelada também.
1: Papelada, tudo ali, nos ajudou, né?
0: Isso.
1: Agradeço muito vocês, de coração.
0: Muito obrigado. Não, não tem que agradecer.
1: Deus abençoe sempre.
0: É o que a gente puder e tiver no nosso alcance.
1: Vocês e a família também.
0: Muito obrigado. Tá, a gente puder e tiver no nosso alcance, aí estamos aí procurando ajudar. Tem muitos amigos. Sabe que eu tenho muitos amigos do rádio aí que nem me conhecem e nem conhecem a pessoa, evidentemente, que está sendo beneficiada. A gente pede tanta coisa que o pessoal nos ajuda. Laudelino, eu te dou isso, te dou aquilo. É o que precisa. Uma vez um senhor lá da Goulart, eu pedi para nós comprar umas tábuas aí para uma moça aí que queria fechar a casinha dela. E precisar, não sei, acho que 20 tábuas, parece que é. É tanta coisa que passa pela vida da gente, pelos dias da gente aqui, que a gente não lembra. E esse senhor veio lá da Goulart de bicicleta aqui, trouxe R$100. Trouxe R$100 para ajudar.
1: Que bom, né?
0: Então a gente tem pessoas aí que às vezes sempre estão ajudando que podem, na maneira que podem. Nossa cidade é maravilhosa. Nossa cidade tem pessoas do coração.
1: E os prêmios, né? Que os senhores também se empenharam em ajudar nós com os prêmios, né? Que a gente não tinha.
0: Isso.
1: Eu agradeço muito, de coração mesmo.
0: Isso. Tá, a gente nos procurou aí, a gente deu um jeito aí com a premiação também.
1: Alguns
0: amigos nos ajudaram.
1: É verdade.
0: Bueno, Mayara, vamos lá com o sorteio, guria?
2: Uhum.
0: Tá, sacode bem. Sacode, mete a mão nessa cambuca aí. Vamos sacudir bem. Aí, vamos ver qual é o Felizardo aí que vai ganhar. Pega um papelzinho de tantos papeizinhos. A senhora tem a lista aí?
1: Não
0: trouxe a lista, mas aqui tem um nome.
1: Tem
0: um nome,
1: tudo
0: então. Ah, não,
1: celular,
0: tá o nome. Mas a senhora é fera. Como é que é aí? Fala aí, Mayara.
2: 129.
0: Qual é o número? Qual é o nome da pessoa?
2: Não
0: aprendi
2: o nome
0: disso
2: aqui, mas.
0: Acho. Ajuda aí, Carlos. 129. Qualquer coisa amanhã, não entender, amanhã vai na. Vai na ficha lá, vai na folha lá e me manda o nome do ganhador. Oi. Deixa eu ver aqui. E...
2: Tá um pouco estranho, sabe?
0: Pouco estranho.
2: Muito estranho. Desculpa o
0: comentário. Domísio de Ruba. Barbaridade. Dá uma espiada aí, mas essa qualquer coisa. Vamos ler o celular. De repente tá escutando.
2: É o celular.
0: Vou ligar pro celular.
2: É.
0: Liga aí, cara. O celular é mais prático aí. E ele já disse quem é. 9, anota aí. Já, pronto aí. 9? Já tá na.
2: 9.
0: Ih, validade, depois vai ter que ser. É 49 a região. Depois tu liga. Não vamos perder. Não que perca tempo aí, mas vamos usar com. Em seguida tu liga e a gente retorna pra dizer quem é. É região 49, sabe lá da onde que é. É de outro estado, inclusive. Vamos fazer o seguinte, Bonimar Lima, vamos ouvir Os Mateadores, música nova, Compasso Bailado.

0: Música bonita, Bonimar Lima, compadre Erlei Ramos, Claudiomir Escobar. Obrigado pela audiência, Claudiomir. Música bonita, Tchê Sol do Sul, grupo Manotaço. E também os mateadores, né? Compasso Bailado. É o programa Entardecer na Querência, também trazendo sucessos do passado e sucessos novos, sucessos do presente. Tá? Descobrimos o ganhador da premiação de um kit chimarrão e um...
1: Um ventilador.
0: Um kit chimarrão e um ventilador. É, então a dona Jupira, pode divulgar aí, dona Jupira. É de onde?
1: O ganhador é de Santa Catarina. É...
0: Que maravilha, Santa Catarina?
1: Santa Catarina.
0: Andava passeando, hein?
1: Andava passeando. E comprou vários números, né? É...
0: Como é o nome dele? Vamos lá. Pode pegar aí, dona Jupira, pode. E aí, guria? Tu faz parte de um grupo de balé?
2: Uhum.
0: Mas que coisa? Da onde é o balé?
2: Da Quinta Igreja.
0: Da Quinta Igreja, é? Grupo de balé, que legal.
2: Fizeram um grupo de balé, aí eu entrei.
0: Ah, é, Mayara? Que legal.
2: Pra preciosidade, pra quem quiser ir lá assistir.
0: No... Preciosidades.
2: Preciosidades.
0: Preciosidades.
2: Pra quem quiser ir lá.
0: Aonde que é?
2: Lá no... Lá no ginásio do Passo.
0: Ah,
2: do
0: no... Passo. Quando? Vou lá assistir.
2: Sábado.
0: Sábado que vem?
2: Aham.
0: Que maravilha.
2: Não, nesse sábado.
0: Nesse sábado agora?
2: Aham.
0: Tá. E a
2: lá
0: cara?
2: No empalco.
0: No empalco? Ah, no empalco, da Mara Cabral. Uhum. Claro, claro. E a Carla também faz parte do grupo, Carla?
3: Eu não.
0: Toma num grupo, como é que é da?
3: Ah, é a Mulheres do Curso Recreadoras.
0: Mulheres do Curso Recreadoras?
3: É.
0: Uhum. Uma hora vem aí pra nós bater um papo aí sobre esse Mulheres do Corpo do Curso Recreativo.
3: Mulheres Mil.
0: Ah, que legal. Tá, parabéns aí. E aí, dona Jupira?
1: É Denilson da Rosa.
0: Denilson da Rosa ganhou o ventilador e o kit chimarrão.
1: O kit chimarrão, isso.
0: Que maravilha, que maravilha. Então tá.
1: Muito obrigada, pessoal, todos que colaboraram.
0: Precisar,
1: Deus
0: dona.
1: Abençoe todo
0: e o que,
1: mundo.
0: Exatamente. E o que a senhora precisar de nós, assim, a pode. Tanto do nosso alcance, né, dessa ajuda aqui pelo rádio, é, através dos nossos amigos também, a senhora pode contar e desejar aí ao seu esposo, né, seu?
1: Edmilson.
0: Seu Edmilson?
1: Edmilson.
0: Desejar ele um pronto restabelecimento, logo ele consiga aí estar trabalhando aí, buscando
1: muito
0: o
1: obrigada.
0: Pão de cada dia, que não ter a necessidade de ter que a família estar buscando ajuda de amigos, né? Eu tenho certeza que pelo esforço, pelo trabalho e pela um homem honrado aí com a família, ele vai buscar logo aí
1: amém.
0: O sustento da família aí através do seu trabalho, né, dona?
1: Amém.
0: Tá, dona Jupira?
1: Muito obrigada por tudo.
0: Fique à vontade, tá bom?
1: Deus abençoe o senhor e sua família também.
0: Muito obrigado, que assim seja.
1: Amém.
0: Vamos ver, comadre Edilene, compadre Erlei, olha aqui o chimarrão, o pessoal manda, Carla, ó. Dona Jupira manda o chimarrão bem cevado, olha.
1: Coisa linda.
0: O Lino se mata de Edilene aqui, ó.
1: Escreve.
0: Na escuta, um grande abraço. Quem mais tá aqui comigo? Meu amigo João, é o João Saldanha, João da Saldanha Marinho. O João da Saldanha Marinho, alô João! Boa noite, meu amigo Lodelino, um bom programa pra você, peço a música Coba e Taca, um pedido de pai pra filho, obrigado, oferecendo pra todos os ouvintes, desculpe os erros de português, peço a música Pedido de Pai pra Filho, ofereço pra todos os seus ouvintes e a música do Baitaca, vamos tocar, hoje vamos tocar, tá bem? Um grande abraço e muito obrigado pela audiência. 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Olimar Lima, vou fazer o seguinte, tu traz o chasque da rádio. Em seguidinha, nós vamos voltar com mais músicas no Entardecer na Querência.
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9: Olá, sou Giliane Andreola, advogada previdenciarista, e trago informações simples sobre os direitos dos segurados do INSS. Se você trabalha ou já morou no campo, ou trabalha no campo, então você precisa saber disso. O segurado especial é aquele trabalhador rural que exerce atividade em regime de economia familiar, que trabalha na lavoura, na pesca artesanal ou na pequena produção rural junto da família e sem empregados permanentes. E aqui vai um ponto muito importante. Muita gente acha que ter só o bloco de produtor rural garante o direito de ser reconhecido como segurado especial junto ao INSS, mas não é bem assim. O INSS exige documentos que realmente comprovem o exercício da atividade rural. Que documentos são esses? O cadastro do INCRA, o ITR da propriedade, a declaração do sindicato, contratos de arrendamento, cadastros na agricultura familiar ou qualquer outro documento em nome do grupo, de algum membro do grupo familiar. E quanto mais documentos e histórico rural existir, maiores as chances de reconhecimento do direito. E quem morou no campo em regime de economia familiar e consegue esses documentos, mesmo hoje sendo trabalhador urbano, poderá buscar o aproveitamento deste tempo de contribuição a contar dos 8 anos de idade. Mas isso não é automático e depende de muita comprovação. De comprovar que o trabalho daquela criança era essencial para o sustento da família. Então, se você trabalha no campo ou conhece alguém nesta situação, é importante buscar a orientação antes de fazer o pedido no INSS. Direito previdenciário rural exige prova correta e a informação faz toda a diferença.
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0: Bodimar Lima, 18h57, 18h57. É Rádio Cultura e o Entardecer na Querência. 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

0: Voltamos depois desse baita chamamé aí, Tchê Cacarecos, Gaúcho de a Cavalo e o Grupo Rodeio, Gritos de Liberdade. Bueno, a minha mana Cleusa aí parabenizando a Fátima, amiga Fátima aí, que trabalharam juntas muitos anos no antigo Trevisan, supermercado Trevisan aqui na Barão do Rio Branco, aqui na Riachuelo, né? Então, a minha amiga Fátima Confeiteira está de aniversário hoje. Os parabéns, Fátima, aí da mana Cleusa. A tua ex-colega mana Cleusa está te parabenizando aí, desejando muita saúde, muita luz, muita paz e muita alegria. Tá? São os desejos aqui da programação também. Oi, Laudelino, teu mano branquinho, faz o favor de homenagear a tia Lígia. A tia Lígia que está de aniversário hoje. Mora na Fausto Lourenço Aquino, perto do Pé de Pano. 89 anos a tia Lígia. Alô, tia Lígia! Saúde, paz, amor e muito carinho da família, viu, dona Lígia? A tia Lígia, então, o Branquinha, a tia Margarete aí, estão lhe parabenizando aí, tia Lígia, pelo aniversário. Lá na Fausto, em frente ao Pé de Pano. Muita saúde, muita luz, muita paz, muita alegria e muito carinho da família, viu? Que maravilha, que benção, né? 89 anos, muitas bênçãos para a senhora. Meu amigo Nadir, lá no Rincão, lá na Timbaúva, agora é na Timbaúva, né? Nadir e a Marli. Laudelino, estamos na escuta, muito boas músicas do teu programa. Abraço, meu amigo, outro abraço, meu amigo Nadir, Canterle, a toda a família, lá na Timbaúva. Minha amiga Marli, grande abraço e muito obrigado aí pela audiência, tá bom? José Aldemir, obrigado pelo convite, qualquer hora comparecemos, bom atendimento, muito obrigado aí, um galo velho, meu amigo Eldemir, obrigado sempre pela companhia de vocês. Bueno, vamos fazer o seguinte, vamos seguindo com os nossos parceiros, nossos patrocinadores, que chega com o amigo César Tati do Super 1, Super Nosso, Super da Terra.
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muito bem, Bonimar Lima, são empresas que patrocinam o nosso programa. 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

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Bueno, vamos chegar com mais músicas, Bonimar Lima, mais músicas no programa, e tá chegando JV Batista. Alô, JP, mandou uma mensagem que tá escutando o programa. Então dá som na caixa nesse baita trabalho que o Walter Moraes gravou.

que te parece, JP Batista? Ouvimos Walter Moraes, do JP Batista, Marcas de um Campeiro, sucesso em todo o sul do país, em todas as plataformas, da Walter Moraes e Marcas de um Campeiro. Gente nossa que escreve e vai para esse mundo velho de Deus, né? Milton Ferreira, Essência. Mas vamos dando continuidade ao programa. Quero mandar um abraço aí para dona Cláudia. É, a dona Cláudia aí está escutando o programa Associação de Moradores lá do Rincão do Meio. Dia 7 de junho, às 9 horas da manhã. Monte teu time e venha jogar. Monte teu time e venha jogar com a gente, né? Associação de Moradores do Rincão do Meio convidando a participar de um dia de reencontro dos veteranos. Olha só que maravilha, né? O reencontro dos veteranos do futebol amador. Aqueles times que se encontravam nos finais de tarde, finais de semana, né? Pra brincar nas comunidades do interior. Então, meu amigo, forme teu time. Ah, mas não vai dar, todos que jogavam não estão aí, outro foi viajar, outro não tá mais aqui. Complete, não tem problema, né? Mas, dona Cláudia, complete seu time e venha participar, terá uma copa bem montada, lanchas, bebidas, almoço, à venda. Olha só que baita festa futebolística, né? Que baita festa, né? Futebol, brincadeira de amigos, ponte teu time e venha jogar com a gente. Aonde? Na Associação de Moradores do Rincão do Meio, dia 7 de junho, às 9 horas da manhã. A gente vai reforçando estes convites aí, tá bom, dona Carla? Um grande abraço aí pra senhora e toda a diretoria lá da associação. 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
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Meia ovelha e um vale gás, tá bom? Então todo mundo convidado, haverá ligeirinha, né, em dinheiro no local, lanches, bebidas em geral, tá? Então entre em contato com a Dulce ou com a patronagem lá do Tropilha Crioula e se informe melhor. 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Eu trabalho aqui por conta... 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Boni Marlin, música no programa e tá chegando pra cantar pra nós este clássico. Vamos ouvir Zé Cláudio Machado, minha amiga Andréia, professora Andréia. Meu amigo Mauro, vocês estão escutando? Meu amigo Antônio Gaúcho, baita abraço, essa é pra curtir mesmo. Meu amigo Bolo, Vanil Porã, seu Cuia, baita abraço, obrigado pela audiência.

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Rodrigo Bauer na letra e do Odemar Guerra, artista saudoso Odemar Guerra. César Matias, olha só, visão de campeiro. César Lindemeyer, música campeira, música nativista, é aqui, no entardecer na querência.

0: aí.
1: Opa, vamos ver aqui. Bom, demais, já são 19h40, 19h40. Ouvimos Zé Cláudio Machado, Milonga Baixo de Mau Tempo. César Lindemeyer, do Rodrigo Bauer, do saudoso Odemar Guerra, te lê a música, né? Visão de Campeiro. Antônio Gaúcho, não deu de casa em Itapera, tá ouvindo a gente, amigo Antônio Gaúcho. É, quem tá ouvindo a gente é o nosso amigo Eloy Paulo Saitenfus. Alô, Eloy, fala aí.
2: Boa noite, Lodeirinho. Boa noite. Aqui é o Eloy. Manda uma música lá aqui pra entrada pra... aqui que vai pra Capela João de Barro, aqui na estrada. Antes de chegar nos aviões da CIA aqui. Morremos aqui.
1: Sei.
2: Trabalho um pouquinho.
1: Sei.
2: Manda a próxima aí pra todos os amigos que tiver pela escuta, que são bastante. Estamos escutando aqui, tomando mate, roda fogão além, fazendo uma massa com... um puxeiro, uma massa com puxeiro agora, hein? E tomar um vinho.
1: É, minha grande, parabéns, Eloy, parabéns, fazendo uma boia, uma massa com puxeiro, é, coisa gaúcha. Baita abraço pra ti. Maristela e os tio lá no Manuã, em Santo Antônio. Os tio nas Taquareira, Maristela na Tristão, Aldomira também na Tristão. Muito obrigado pela audiência de vocês, né? Todo mundo ligadinhos, ligadinhos na programação. 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Bolimano, tchê! Barbaridade! Seu Círio Ney Gaúna! Alô, tio Círio Gaúna! Círio Gaúna, lá no Sarandi, ouvindo a gente. Alô, meu amigo Círio Ney Gaúna, um baita abraço aí pro senhor.

19h48, daqui a pouquinho chega o pastor José de Moraes com palavras amigas. João Luiz Correia, desafio para a roupilha, João Luiz.

0: maravilha, Bodima Lima, nossa cultura gaúcha, o nosso programa Entardecer na Querência é pra você, querido amigo. Tia Barbaridade, aí tio Ayrton Oliveira, tia Laci, que na Júlio Troz, abraço tio Ayrton, vida de gaúcho, e o João Luiz Correia, desafio Farroupilha. Bueno, vamos ver quem é que tá aqui comigo, tio Nito, na escuta do programa, nós estamos na escuta, muito obrigado, boa noite, obrigado tio Nito, obrigado pela audiência, tia Lisete, tio Negro, tio Fio, tio Goleco, obrigado pela audiência. Jorge Gavião, fala aí, Jorge Gavião.
1: Meu amigo Jorge Gavião.
0: Fala, puxa, não é esse aqui, é esse aqui, é esse aqui.
2: Temos que marindo lá dele, escutando teu programa aí. Vai, erva mate, tu meleiro. Temos aí no rancho. Tu diz lá pro Eloy que ele não come muita massa com puxeiro, que senão pode dar contra mogango. Nós tava lá tarde, nós temos trabalhando lá, e outro companheiro, velho. E aí, ele falou que ia fazer uma massa, mas disse pra ele que não coma muito, senão pode dar um contramogango.
0: Esse contramogango pegou, né? Comecei a inventar esse contramogango e contramogango com Lúcio Mota e pegou o contramogango, né? Eloy, não come muita massa com bucheiro, porque pode que dê um contramogango. Aí complica, né, chefe? Bueno, Bolimar Lima, vamos trazer mais uma, já para arrematar o programa daqui a pouquinho, Bolimar Ciro Correia, vamos chegando no embalo da vaneira.

0: chacoalhadinha, Bonima Lima. Ouvimos o Ciro Correia no embalo da vaneira, já no arremato do programa. 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Meu sobrinho Ederson escutando o programa, neste mundão de Deus, ele é caminhoneiro, ó.
1: Fala, tio Bessão, tudo certo?
0: E que ele tá parabenizando o filho, manda um abraço pro Fabrício, filho dele que tá de aniversário hoje, meu sobrinho neto, o Fabrício. Alô, Fabrício, meu sobrinho Fabrício, né? Alô, toda a família ali no residencial Maria Cristina. Então, os parabéns aí pro sobrinho neto, o Fabrício, que tá escutando o programa. Não perde o programa do tio avô, né? Então, parabéns, Fabrício, muita saúde e muito sucesso aí na tua vida. Bonimar Lima, mil graças pelo seu excelente trabalho na mesa de som e áudio, e fique com o pastor José de Moraes com palavras. Amigos. Pedro Hortaça encerra lá pra tia Flori, que tá escutando o programa. Alô, tia Flori! Pedro Hortaça vai encerrar cantando pra senhora, hein?

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Olá, amigos. Olá, você que está ligado com a gente aqui através da sua Rádio Cultura. Estamos chegando para mais um programa Palavras Amigas, que a bênção do Pai, do Filho e do amado e querido Espírito Santo possa repousar sobre as suas vidas, proporcionando muita força espiritual, principalmente aí nesse mundo aí tão conturbado, né? As pessoas praticamente perdendo as estribeiras, como se diz no termo popular, e tantas coisas que acontecem e tal. Estamos aqui então para uma palavra amiga, depois do meu amigo Laudelino, que esteve comunicando com vocês aí na grande audiência aí das tardes São Borgense. Estamos chegando agora para o nosso momento de reflexão, momento de gratidão ao Pai das luzes, o Deus Criador dos céus e da terra, aquele que foi, que é e continuará sendo o sumo arquiteto do universo, aquele que não perdeu nenhuma batalha e jamais perderá, tá bom, gente? Você que tá ligado conosco nesta noite de quarta-feira, a temperatura tá agradável, né? Não tá nem frio nem quente, tá uma temperatura boa aí, principalmente na rua, né? Porque dentro de casa é aquele frio gelado dentro da casa, né? As casas de materiais têm esse problema durante o inverno, fica realmente muito frio, né? Então, parece que o sol durante o dia, ele não consegue ultrapassar a caloria para entrar dentro das casas, mesmo que você que tem facilidade aí na sua casa, que tem, digamos, janelas para o lado do sol, né, que mantém aberta, aí a temperatura ainda fica mais tranquila dentro de casa. Mas caso que não tenha essa janela aí, porta, enfim, para o lado do sol, literalmente fica bastante frio. E aí a garganta velha fica realmente complicada, né? Mas estamos aí para mais um programa Palavras Amigas. Que Deus abençoe você que está ligado conosco. Também meu abraço, meu carinho para todos quantos estiveram presentes ontem lá na Associação da Vila Goulart. Todas as terças-feiras a gente realiza aquele momento especial de gratidão, de devoção lá na Associação da Vila Goulart. Meu abraço, meu carinho a todos quantos estiveram presentes ontem lá participando do nosso encontro de fé. Que Deus realmente continue abençoando as suas vidas, derramando muitas e muitas dádivas preciosas dos céus sobre a tua vida. A partir de agora, é claro, você já está mandando aí, você pode mandar também os seus recados, né? As suas mensagens para o DDD 54, número 99925627. Este é o meu WhatsApp, você pode mandar aí a sua mensagem, pode até gravar um áudio se você assim quiser. A gente vai depois ouvir e podemos até colocar no ar também o teu áudio. Você que está pedindo aí alguma oração, algo semelhante, você pode participar então do nosso programa. E você pode também me seguir lá no meu Instagram, que é José Moraes 4487, e também pode conversar comigo até depois que terminar o programa. São muitas as pessoas que depois que termina o programa a gente fica batendo aquele papo legal. Tem sido realmente algo de grande valia a gente poder conversar com as pessoas, né? Pessoas, muitas delas, batalhando em situações um tanto complicada, mas através de uma palavra amiga elas têm se recuperado, têm se fortalecido, e isso é que importa. Então você pode, depois que terminar o programa, continuar mandando as suas mensagens, e na medida do possível a gente vai conversar, e eu tenho certeza que Deus vai te abençoar rica e abundantemente. DDD 54, número 99925627. Este é então o meu WhatsApp para você mandar aí as suas mensagens e participar do nosso programa Palavras Amigas, chegando aí no seu coração. Quero lembrá-los, amanhã, quinta-feira, atenção, gente, lá da Vila Vicentinos, amanhã, quinta-feira, lá na Rua Itajaí 1041, grande encontro de fé. Pastor Miguel Flores estará realizando esta bênção especial
nesta quinta-feira. Amanhã, portanto, né? Amanhã, quinta-feira, já estamos aí na quinta-feira, que coisa, a semana literalmente passou rápido, né? Estamos aí, hoje é no dia 13, quase que na metade aí do mês de maio, que parece que foi ontem que entrou, né? Como passa rápido a coisa, né? Estamos aí no mês de maio, já dia 13, hoje aí, amanhã já é 14, já veio o dia 15, aí já, quando se vê, já se foi o mês de maio, aí já vem junho, julho, e quando vê, estamos chegando mais uma vez no final do ano, que coisa, passa muito rápido as coisas, e a gente, é claro, não pode ficar simplesmente alheio a tudo que está acontecendo, não podemos ficar perdendo tempo com tantas e tantas coisas que às vezes só te trazem angústia, sofrimento, só te trazem pensamentos contrários, negativos. Então vamos aproveitarmos, né, aquilo que realmente Deus tem proporcionado. Porque na verdade as pessoas às vezes têm aquela tese, né? Pois é, eu não faço isso, não faço aquilo, não faço aquele outro, porque não tem condições. E às vezes a pessoa, de tanto falar que não tem condição, de tanto falar que não pode, aquilo vai atraindo coisas negativas, vai atraindo umas energias ruins, e aquilo começa literalmente a atingir as pessoas. Então, a partir do momento em que a pessoa reagir diante dessas circunstâncias, ela vai entender que realmente aquilo que parecia ser impossível aos olhos humanos vai tornar-se possível. Aquilo que você olhava de um ângulo, olhava de outro, e não via nenhuma uma expectativa de vitória, de sucesso, de realização dos seus sonhos. Então aquilo, quando você realmente começa a pensar diferente, você começa a atrair coisas boas. Quantas e quantas pessoas que eu já conversei durante essa minha caminhada de fé, que disseram assim: pois é, eu na verdade nunca imaginei que eu iria conseguir tal coisa, e de repente, num abrir e fechar de olhos, as coisas realmente vieram e eu consegui conquistar os meus objetivos, meus ideais. Eu coloquei no meu Instagram um pensamento ali, algumas frases, né? E diz assim: não tenham medo de gastar com uma viagem. Tenham medo de acordar um dia com 70 anos e ter ido apenas ao seu trabalho. Parece ser algo um tanto estranho. Muitas pessoas dizem: ah, mas como é que eu vou viajar se eu mal consigo atender os meus compromissos? Quando se fala nessa expressão aqui, não tenham medo de gastar com uma viagem, pode ver que a pessoa, quando ela fica guardando o próprio dinheiro mesmo, é aquela velha história, guarda e sai pelo meio dos dedos, né? Então não adianta a pessoa simplesmente querer, como muitos que eu conheço, né, que apenas trabalham. Muitas vezes os filhos são revoltados. Aliás, eu já atendi, se fosse enumerar aqui tantas e tantas pessoas que eu já atendi, por onde já passei, e que os filhos acabaram ficando revoltados com o pai, com a mãe, porque eles focavam simplesmente no trabalho. Não tinham final de semana, não tinham sábado nem domingo, era só trabalho. E os filhos começaram a ficar revoltados porque os seus coleguinhos, seus amigos, tinham aquele momento em que tiravam um lazer para sair juntamente com os seus pais e tal, e iam passear, né? E aí depois ficavam os outros lá simplesmente dizendo: ah, fui em tal lugar lindo, lugar maravilhoso. E às vezes a gente pensa assim: ah, mas é muito caro viajar para um outro estado. Não precisa ir tão longe, basta você sair até no parque para dar uma volta e já é algo abençoado.

disse que a garganta velha fica meio complicada nesse friozinho aí, né? Sabe que, mudando um pouco de assunto, antigamente, principalmente nas rádios FM, era praticamente... não aceitava, isto é, para ser bem claro, que alguém tossisse no ar, né? Hoje em dia tudo mudou, né? As próprias FM que tinha antigamente, não tão antigamente, não vou pensar que eu sou tão velho assim, né? Mas as FM de antigamente, alguns tempos atrás, era praticamente só musical, não tinha comercial, aquela coisa toda. O pessoal ligava ali, ele ficava só ouvindo música e o locutor falando de quando em quando e tal. E se fosse fazer o que eu fiz aqui, estava despedido. Então era complicado, mas hoje mudou tudo, né? As rádios FM hoje tem bastante comerciais e tal, até para se manter, né? Tem tudo isso e algo mais. Então eu estava falando sobre viagem, que você possa parar. Não é questão de sair e viajar para longe, para Disney ou algo semelhante, mas se você, que até na cidade onde você mora, se você tirar um final de semana para curtir com a sua família, desaparecer um pouco, deixar o trabalho um pouco de lado, só isso já faz toda a diferença na vida da família, principalmente dos filhos. Então façam isso e Deus com certeza vai te abençoar. Vamos ouvir uma música, daqui a pouco eu volto.

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0: Muito bem, estamos de volta com o seu programa Palavras Amigos. Você ouviu esse lindo louvor, né? Que realmente aconteça aí na tua casa, na tua família. Uma verdadeira festa, né? Uma festa espiritual, com alegria, com paz e com muita proteção. Tava recebendo uma mensagem aqui, lá da cidade de Garibaldi, de uma amiga minha, enfermeira lá no hospital, e ela está bastante abatida, né, porque a sua mãezinha, a senhora já de bastante idade, e se encontra hospitalizada com pneumonia, uma série de coisas, né, é uma senhora com bastante idade e também bastante fragilizada, porque há muito, mais de 3, 4 anos que deu um derrame nela, e ela praticamente não conseguiu se recuperar desse problema, né? E agora deu essa infecção também nos rins, está bastante complicado o caso, mas vamos colocar nas mãos de Deus aí, que Deus possa fazer a obra na vida dela e que o milagre dos céus venha acontecer. Você que está mandando as suas mensagens, quem mandou mensagem aqui é a Divina de Souza, é isso mesmo, está pedindo oração aqui por toda a família. Tem também a Elaine, boa noite, tudo bem, graças a Deus, peço oração por mim e por todos da minha família. Obrigado, Elaine, que Deus abençoe a nossa amiga Elaine, que está sempre ligada aqui no nosso programa, que as dádivas do céu sejam derramadas sobre as suas vidas. Boa noite, na escuta, sexta-feira vou ir na igreja, vamos ver aqui, se Deus quiser, assina Denise Machado, queremos ver você lá então, sexta-feira em dois horários, 14h30 e 19h30, lembrando que pela parte da manhã a gente tem o atendimento individual ali na Joyce Marcarpe, número 65, o local da tua felicidade. Quem mais mandou mensagem aqui também, vamos ver, tem o Claudionor Rodrigues, está pedindo oração pelo trabalho e também pela esposa Clotilde. Vamos orar por esse casal, que Deus o abençoe. Você pode ir mandando também suas mensagens, DDD 54, número 999925627. Este é o meu WhatsApp para você mandar as suas mensagens e nós vamos incluí-los na corrente. Também a Maristela, que ligou também pedindo oração por toda a sua família, irmãos, mãe, que Deus abençoe toda a família da Maristela, que está sempre ligada aí no nosso programa. Deus mande muitas e muitas bênçãos sobre a sua vida. Por falar em sexta-feira, gente, sexta-feira é aquele dia especial, aquele dia para você não ficar de fora. Próxima sexta-feira, em dois horários, por que não dizer em três horários? Porque pela manhã nós temos o chamado atendimento individual, inicia-se às 9h e se prolonga até às 11h. Eu estou ali naquilo que eu tenho chamado do dia do meu plantão, isto na sexta-feira, né? E depois, 14h30, nós temos a primeira reunião, horário das 14h30, portanto, e depois 19h30, segunda reunião. Então, em um desses horários, você pode escolher para vir participar, e eu tenho certeza que coisas preciosas estarão acontecendo na sua vida, tá bom, gente? Então, sexta-feira, chamada Sexta-feira da Superação, e estamos também naquela corrente especial, saindo do Egito, saindo da escravidão. E a gente sabe que, infelizmente, né, nos dias atuais em que estamos vivendo, tem tantas coisas que infelizmente mantém muitas e muitas vezes famílias inteiras numa verdadeira escravidão. Porque é aquela história, a família, quando um está passando por uma luta, está passando por um problema, todo mundo é afetado. Exatamente como a Mari lá de Garibaldi, que me mandou a mensagem aqui pedindo oração pela sua mãe. Uma família grande, na verdade, mas é aquela história, né? Quando um está doente, todo mundo acaba sofrendo. E o caso da sua mãe, ela que já vem passando por esse problema de saúde há bastante tempo, né? E bastante fragilizada, debilitada. E nessa época, por exemplo, uma senhora de idade ter pneumonia é muito complicado, né? Para uma pessoa sã já não é muito saudável, a pessoa ter isso aí não é nada bom. Agora imagine uma pessoa nessa situação, mas tudo está no controle de Deus, né? Aquela história, aquilo que parece ser impossível aos olhos humanos torna-se possível a Deus. E essa senhora, ela já tem um histórico realmente lindo, maravilhoso, porque ela já passou por várias vezes em situações complicadas. Eu estive uma vez, alguns anos atrás, na casa deles, eles que são produtores de uva, né? E eu estive na casa deles uma certa vez, e ela já estava realmente bastante, bastante fragilizada. A gente teve aquele momento de oração, aquele momento de gratidão a Deus, e daquele dia em diante houve uma recuperação muito linda na vida desta senhora. E vamos colocar novamente na presença de Deus esta causa, para que mais uma vez Deus coloque as suas mãos e venha restaurar a saúde dela. Vamos crer, vamos confiar, porque Deus, Ele ainda faz milagres. E como eu estava falando, sexta-feira, que é a chamada sexta-feira da superação, é um trabalho realmente que já diz tudo, superação, superar as adversidades, superar os problemas, superar tudo aquilo que de uma forma ou de outra se levanta, muitas e muitas vezes se levantam coisas que parece que não tem mais jeito. E aí que entra o poder sobrenatural da fé. O poder sobrenatural da fé faz com que coisas tremendas venham acontecerem. Aquilo que parecia ser impossível, Deus age exatamente nesses momentos em que tudo parece não ter mais jeito, tudo parece não ter aquele futuro promissor. É nesse momento que Deus age e começa a proporcionar àqueles que creem, àqueles que confiam, realmente algo lindo e maravilhoso. Então, sexta-feira da superação, Joyce Marcarpes, número 65, eu aguardo você nesta sexta-feira para participar com a sua família, com seus amigos, e eu tenho certeza que coisas preciosas estarão acontecendo. Você vai ser realmente agraciado, abençoado com a bênção do Pai, do Filho e do amado e querido Espírito Santo. Tá bom, gente? Não deixe de vir participar. Tome uma atitude de fé e venha nesta sexta-feira em um desses horários, porque nós vamos travar uma verdadeira guerra espiritual contra as hostes infernais da maldade. Então você é o meu convidado para estar presente. Vamos ver quem mais mandou mensagem aqui, quem mais está conectado conosco através do nosso programa nesta noite. Tem aqui o Jaime de Souza, que está pedindo oração pela sua mãe, a Maria Elizabeth de Souza. Tem também aqui o João Carlos de Lima, que está pedindo oração especialmente pelo trabalho e também pela sua família. Vamos orar para esse pessoal que está mandando as suas mensagens. Você pode mandar a sua também. DDD 54, número 99992-5627. Vai mandando as suas mensagens e a gente, é claro, vai incluí-los na poderosa corrente do pensamento positivo, para que Deus venha abençoá-los rica e abundantemente. Tá bom, gente? DDD 54, número 99992-5627. Este é o meu WhatsApp, que você pode mandar aí o teu recado, a tua mensagem, e Deus com certeza vai te abençoar rica e abundantemente. Vamos ver quem mais que mandou a mensagem aqui. Vamos ver aqui quem mandou um áudio aqui. Vamos ver.
1: Boa noite, pessoal, tudo bem? Peço uma oração para mim, para a Sônia, para o meu colega de serviço aqui.
0: Deu microfonia aí, mas deu para entender. Pedindo oração aqui por ele, pro colega de serviço, que Deus abençoe rica e abundantemente, que as bênçãos de Deus sejam derramadas através do poder da fé. DDD 54, número 99925627. Este é o meu WhatsApp para você mandar aí o teu recado, a tua mensagem, e é claro, a gente vai incluí-los todos na corrente do pensamento positivo. Gente, eu quero lembrá-los que domingo de manhã nós realizamos aquela bênção especial no chamado Domingo do Crescimento Espiritual. Eu tenho batido nessa tecla porque, na verdade, não é questão de uma filosofia religiosa. Quando se fala em crescimento espiritual, é algo que faz parte, ou pelo menos deveria fazer parte, da vida de todos nós. Você sabe que o Brasil, ele é tido como um país cristão, né? E até certo ponto a gente concorda com isso, é claro. Mas muitas e muitas vezes, mesmo a gente sendo um país chamado de um país cristão, a gente percebe que tem tantas e tantas coisas que acabam levando as pessoas a derrotas, a fracassos, e tudo isso exatamente por falta do chamado conhecimento. E para que a pessoa tenha realmente este conhecimento, é claro que precisa passar por alguns estágios na sua vida, e um deles é o crescer espiritualmente. Quando alguém se detém em pesquisar, em analisar, em se fortalecer nos ensinamentos que o próprio Cristo deixou-nos quando aqui esteve, esta pessoa vai se tornar forte, esta pessoa vai se tornar capacitada para enfrentar os chamados nãos que surgem muitas e muitas vezes do nada na nossa caminhada de fé. Quantas e quantas pessoas que estão me ouvindo agora e que estão concordando comigo, porque você trabalha, você se esforça, você levanta cedo, luta, e na verdade, na hora em de colher os teus lauréis, parece que não colhe absolutamente nada. Até é bíblico isso, né? Semeaste muito, mas colheste pouco. Então tem alguma coisa que está errada, evidentemente. E para que a gente possa realmente usufruir daquilo que a gente faz, daquilo que a gente almeja, nós precisamos crescermos espiritualmente. Quando alguém cresce espiritualmente, ela vai saber discernir o certo do errado. Não estou falando de coisas no sentido mais figurativo, aquela coisa toda, mas aquilo que muitas e muitas vezes você só vê através do poder espiritual. A Santa Palavra nos diz que o homem natural não consegue compreender, discernir as coisas do Espírito. O que é este homem natural? É aquela pessoa que tem a sua vida, digamos, de trabalho, trabalho para casa, de casa para o trabalho, você batalha, você se esforça, e muitas vezes o resultado não vem, você não sabe por quê, qual a razão que o resultado não vem. É porque você não consegue enxergar no sentido espiritual, não consegue ver que muitas e muitas vezes até aquela pessoa que parecia ser tão amigo, tão próxima de você, na verdade ela quer fazer de você uma escada, ela quer subir na vida te usando como escada. E muitas vezes você acaba contando um pouco da sua situação, da sua vida, para pessoas que na verdade só querem a tua derrota, o teu fracasso. Mas quando a pessoa cresce espiritualmente falando, ela vai começar a discernir, ela vai começar a enxergar não apenas com os nossos olhos naturais, ela vai começar a enxergar com os olhos espirituais. E quando alguém começa a enxergar, começa a ver com os olhos espirituais, ela começa então a entender por quê que muitas e muitas vezes o problema que parecia ser algo pequeno se tornou algo terrível, sem saída, sem solução. Então, domingo de manhã, das 9 às 10, uma hora de duração, é um trabalho para fortalecimento espiritual. Você que é um cristão, um cristão praticante que está me ouvindo agora, você está me entendendo, né? Que o crescimento espiritual é fundamental na vida de todos nós. E quantos cristãos que estão me ouvindo agora, você que está me ouvindo agora, e que por um motivo ou outro você parou no tempo, você se decepcionou com certas coisas, e aí você simplesmente criou o seu mundinho particular. Você não tem mais forças para vir à casa do Pai, para vir à casa de Deus. Então você criou aquele mundinho particular. Não, eu tenho feito as minhas orações em casa, eu tenho lido a Bíblia em casa. Querido, só isso não basta. Você precisa se fortalecer para novamente sentir a presença de Deus na tua vida. Como agora mesmo você está sentindo algo tão bom, tão sublime. Parece que o teu interior está se tornando mais leve. Sabe por que isso? Porque você está dando lugar, não apenas para o pensamento contrário, pensamento de dúvida, pensamento até muitas e muitas vezes de rancor. Às vezes a pessoa, sem se dar conta, ela se tornou uma pessoa rancorosa, porque ela se decepcionou com certas coisas. E aí ela começa a dizer, não, tudo é igual, eu vou simplesmente desistir de tudo. Não faça isso. Não faça isso, meu querido e minha querida. Tome uma atitude. Nesta sexta-feira, venha participar em um dos horários, ou então venha no domingo de manhã, no chamado Domingo do Crescimento Espiritual. Nós temos dois encontros de fé também no domingo. Esse Domingo do Crescimento Espiritual eu realizo das 9 às 10. E depois temos a outra reunião, horário da noite, o nosso pastor João, que também realiza uma reunião para encerrar o domingo, encerrar o domingo e reiniciar uma semana com a bênção, com a graça de Deus. Então você é o meu convidado especial para vir participar, e eu tenho certeza que coisas preciosas irão acontecer na sua vida. Você precisa novamente sentir aquela chamada chama viva reacendendo no teu coração, aquele desejo de sentir mais e mais desejo e vontade de estar na casa de Deus. Então eu quero que você tome uma atitude neste próximo domingo e venha crescer espiritualmente, venha se fortalecer espiritualmente. Joyce Marcato, número 65, eu aguardo você. Vamos ouvir mais um louvor, daqui a pouco eu volto para o momento final do nosso programa.

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1: Muito bem, nesses minutos finais aí do nosso programa, vamos parar um pouquinho para nós refletirmos. O louvor que acabamos de ouvir, ele fala algo realmente precioso na vida de todos nós e principalmente daquele e daquela que se tem por cristão, cristão que ama a Deus de uma maneira diferenciada. Esta chamada chama viva, este fogo que realmente queima a iniquidade, que queima a dúvida, que queima a incerteza, este fogo que realmente torna a pessoa com aquele desejo, aquela vontade de buscar a Deus de uma maneira diferenciada. É isso que eu quero que aconteça na tua vida. E eu sei que tem pessoas que foram tocadas nesta noite com esse louvor, porque são pessoas que estavam pensando em desistir de tudo. Não desista, meu querido. Não desista, minha querida. Apegue-te a Deus. Ele não falha. O homem pode até te decepcionar, mas Jesus Cristo jamais. Eu quero formar a corrente com vocês agora. Desligue-se completamente de todo negativismo. Pense positivamente em Deus. Está formada a corrente do pensamento positivo. Pai Santo, Pai Eterno, Pai Bendito, eu seguro em mãos este telefone agora e te apresento cada uma dessas vidas que estão ligadas comigo através da oração. Que a tua luz, que a tua graça desça sobre cada uma dessas pessoas. Que o teu poder seja manifestado agora na vida deste filho, desta filha. Aqueles que mandaram mensagens pedindo orações, envolva essas vidas no teu manto sagrado e que a bênção de Deus alcance aquelas pessoas, Pai, que estão doentes. Aquela senhora lá em Garibaldi que está hospitalizada com pneumonia, com problema nos rins, toca com a tua mão agora e que a bênção da cura, da saúde e da libertação venha alcançar essas vidas para a honra e para a glória do teu santo nome, que assim seja e graças a Deus. Muito bem, estamos colocando aqui um ponto final no nosso programa. Lembrando que amanhã tem futebol, a gente vai entrar num horário diferenciado. Agora está chegando aí a Voz do Brasil, depois vem aí o nosso amigo Bonimar com muita música da boa aí para todos quantos estiverem ligados a partir depois da Voz do Brasil, né? Grande abraço, beijo no seu coração e até amanhã, querendo Deus. Tchau, tchau.

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1: 20 horas e 54 minutos. 14 graus.

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1: Nesta quinta-feira, o domínio do ar seco garante tempo firme e ainda com um pouco de frio em todo o oeste gaúcho. A previsão para a região de São Borja e municípios de fronteira com a Argentina é de sol e poucas nuvens, perspectiva ainda de mínimas inferiores a 10 graus no começo da manhã, e a perspectiva é de escassez de chuva que deve seguir ainda nos próximos dias. Alguma chance de instabilidade ali entre os dias 17 e 18, mas em geral com baixos volumes por conta de uma área de baixa pressão. E haverá dois reforços do ar frio. Primeiro, na sexta-feira, uma massa de ar de origem marítima que vira o vento para sul-sudeste, então traz ar mais gelado e úmido. A temperatura, principalmente a máxima, tem um declínio mais acentuado na sexta-feira. Esquenta um pouquinho no sábado, então a gente sai de 18 graus na sexta para 23 graus no sábado, 5 graus de diferença. E aí chove entre domingo e segunda-feira. E o segundo reforço do ar polar, esse de trajetória continental, vem do centro da Argentina e derruba a temperatura novamente na próxima semana. Por isso, serão vários dias consecutivos com temperatura ou muito baixa ou baixa na região da fronteira oeste. Da Metsul Meteorologia, Stael Cias.
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3: Olá, sou Giliane Andreola, advogada previdenciarista, e trago informações simples sobre os direitos dos segurados do INSS. Se você trabalha ou já morou no campo, ou trabalha no campo, então você precisa saber disso. O segurado especial é aquele trabalhador rural que exerce atividade em regime de economia familiar, que trabalha na lavoura, na pesca artesanal ou na pequena produção rural junto da família e sem empregados permanentes. E aqui vai um ponto muito importante. Muita gente acha que ter só o bloco de produtor rural garante o direito de ser reconhecido como segurado especial junto ao INSS, mas não é bem assim. O INSS exige documentos que realmente comprovem o exercício da atividade rural. Que documentos são esses? O cadastro do INCRA, o ITR da propriedade, a declaração do sindicato, contratos de arrendamento, cadastros na agricultura familiar ou qualquer outro documento em nome do grupo, de algum membro do grupo familiar. E quanto mais documentos e histórico rural existir, maiores as chances de reconhecimento do direito. E quem morou no campo em regime de economia familiar e consegue esses documentos, mesmo hoje sendo trabalhador urbano, poderá buscar o aproveitamento deste tempo de contribuição a contar dos 8 anos de idade. Mas isso não é automático e depende de muita comprovação, de comprovar que o trabalho daquela criança era essencial para o sustento da família. Então, se você trabalha no campo ou conhece alguém nesta situação, é importante buscar a orientação antes de fazer o pedido no INSS. Direito previdenciário rural exige prova correta e a informação faz toda a diferença.
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8: Olá, boa noite.
9: Boa noite para você que nos acompanha em todo o país.
8: Quarta-feira, 13 de maio de 2026.
9: E vamos ao destaque do dia: medida para conter a alta no preço do combustível.
8: O governo do Brasil anuncia subvenção a produtores e importadores de gasolina. Gabriela Noronha.
10: A expectativa é que essa subvenção reduza em até 62 centavos o preço do litro da gasolina ao consumidor após a mistura obrigatória de etanol.
9: E ainda, número de empregos formais no país cresceu 5% no ano passado.
8: São quase 60 milhões de vínculos ativos entre trabalhadores dos setores público e privado. Pablo Mundim.
11: Nos últimos três anos, foram mais de 7 milhões e 800 mil novos vínculos registrados. O resultado confirma a continuidade da expansão do emprego formal no país.
9: Você vai ouvir também: Brasil registra o menor número de homicídios da década para os três primeiros meses do ano.
8: Aumenta também a apreensão de armas e munições.
9: Para falar como o país alcançou esses resultados, vamos conversar ao vivo com o secretário nacional de Segurança Pública, Chico Lucas.
8: Hoje, na apresentação da Voz do Brasil, eu, Mariana Jungmann e Nazi Brum.
9: E acompanhe a gente ao vivo, acesse radiogov.abc.com.br ou o canal Gov na sua TV aberta.
8: O governo do Brasil anunciou hoje mais uma medida para conter os impactos da alta dos combustíveis em razão dos conflitos no Oriente Médio.
9: A nova medida foi publicada agora há pouco em edição extra do Diário Oficial da União e vai garantir subsídios para a gasolina produzida aqui ou importada de outros países.
8: O valor do auxílio será definido por meio de portaria do Ministério da Fazenda.
10: Para conter a alta dos combustíveis provocada pela guerra no Oriente Médio, o governo do Brasil anunciou nesta quarta-feira uma subvenção aos produtores e importadores de gasolina.